0: outras nacionalidades. É o primeiro trabalho que vai fazer para identificar e para prestar auxílio ao aluno, ou aluna e aos encarregados de educação, no sentido de integração.
1: No segundo e terceiro ciclos, bem como no secundário, as turmas têm praticamente todos os professores atribuídos, cerca de 280. No entanto, ressalva Carlos Lopes, ainda há que proceder a algumas substituições, dado que vários docentes apresentaram baixas médicas. Mas espera que, até ao final da semana, a situação esteja totalmente resolvida.
0: O arranque do ano é feito com os professores todos requisitados e depois tem que se proceder às substituições das fichas de aptidão para o trabalho, ficha da medicina de trabalho e alguns atestados médicos. Neste momento estamos numa fase de reajuste dos horários, quer dessas situações, quer de situações de docentes que são colocados em que a requisição do horário vai por 22 horas e o docente depois tem uma redução, obriga do Estatuto da Carreira Docente para 18, 14, o que obriga a reconstruir o horário e voltar a colocar essas horas ou redistribuir essas horas ao concurso. Nós temos os professores todos para todas as disciplinas, temos é que proceder a estes reajustes que agora colocamos nas reservas de recrutamento e que pensamos entre esta semana a ter a totalidade dos professores já substituídos.
1: Uma das novidades é a entrada em funcionamento do novo Centro Tecnológico Especializado de Informática, fruto de um investimento de cerca de 1 milhão de euros financiado pelo PRR na aquisição de recursos educativos tecnológicos de ponta, que irá beneficiar alunos que vão frequentar o curso profissional de Técnico de Desenvolvimento de Software e Hardware.
0: O Centro Tecnológico já está neste momento a funcionar com os alunos de segundo e terceiro ano. Primeiro ano também já estão aí. Tenho uma turma já com 23 alunos, com alunos a pretenderem também em transferência, pretenderem frequentar o centro. Já entrou em pleno este ano. É uma estrutura que tem uma dupla função, não só a inovação tecnológica que ele traz e outra oferta, uma maneira e didáticas novas para estes alunos que lhe vai permitir usar de tecnologias que sem este centro tecnológico não era possível.
1: Ao nível do ensino profissional, a oferta formativa traz ainda as áreas de desporto e auxiliar de saúde e a novidade do ensino articulado em parceria com as ProArte, a Escola Profissional de Arte Mirandela, que terá cerca de uma dezena de alunos neste ano de arranque. O ano letivo do Agrupamento de Escolas de Mirandela arranca com a direção em gestão depois de um complicado processo eleitoral para a escolha de um novo diretor que está em fase de contencioso no Tribunal Administrativo e Fiscal de Mirandela e na própria Agência do Sistema Educativo. Um processo interposto por um dos candidatos a diretor, Vasco Sousa, que perdeu por um voto de diferença e que pede agora a anulação do ato eleitoral por falta de acreditação legal em administração escolar da candidata que venceu as eleições, Sofia Alves. Carlos Lopes espera que o processo não seja moroso.
0: Porque o meu mandato terminou a 5 de julho, não pedi e recondução, neste momento estamos em gestão, mas esperemos que para breve a situação seja resolvida e que haja um novo diretor para a gestão deste agrupamento e que crie dinâmicas que são necessárias ou que dê continuidade ao que é necessário prosseguir, até porque a complexidade do agrupamento, as respostas que o agrupamento presta à comunidade e está inserido na comunidade é bastante alargada.
1: Enquanto isso, Carlos Alberto Lopes vai continuar a ser o diretor em gestão. O Ministro da Agricultura lançou o desafio aos presidentes das Comissões de Coordenação e Desenvolvimento Regional e aos autarcas para que no próximo ciclo de fundos europeus, de 2028 a 2034, coloquem como prioridade a elegibilidade da agricultura e da floresta, ao contrário do que aconteceu no atual Programa Portugal 2030, sob pena de se perder uma enorme janela de oportunidade de criação de riqueza e coesão territorial.
2: O período 2021-2027, antes de chegarmos ao governo, o que estava destinado era zero, e zero de 3.400 milhões de euros. E, portanto, agora, felizmente, há o enoturismo a avançar, um apoio para as cooperativas, e o que eu estou a dizer é algo muito simples. Não se esqueçam que a agricultura e floresta são criação de riqueza e coesão territorial, e nos milhares de milhões que vão existir de 2028 a 2034, devem colocar a elegibilidade da agricultura e da floresta, porque são essenciais.
1: José Manuel Fernandes lançou este desafio na sua recente visita a Valpaços, na passada sexta-feira, precisamente num território de baixa densidade, onde o Ministro da Agricultura considera ser essencial uma maior aposta na floresta e na agricultura nos próximos anos.
2: E é essa a mensagem que eu tenho feito em termos de intervenções públicas e não só aos presidentes das CDRs, também com reuniões, mas também aos autarcas, para que recursos que são essenciais em territórios como Valpaços, o que é que cria riqueza e fixa a população? Para além de alguma pequena indústria, é a agricultura, é a agroindústria, traz investigação e inovação, é a floresta, é o evitar-se também dos incêndios, é a prevenção, é a atratividade do território, é turismo que existe se tivermos um território bem cuidado e onde os recursos financeiros dos programas operacionais regionais também devem ter este objetivo.
1: Em Valpaços, o titular da pasta da agricultura a deixar recados para os autarcas, tendo em vista o próximo grande ciclo de fundos europeus do quadro financeiro plurianual da União Europeia para o período de 2028 a 2034, cujas propostas e negociações do novo pacote orçamental estão em curso, sucedendo ao atual programa Portugal 2030.

0: Bem-vindos a mais um episódio de Ecos de Infância na Terra Quente FM, como é habitual, todas as semanas. Hoje vamos falar de um tema que, à primeira vista, pode parecer muito simples. As crianças têm de aprender que nem sempre podem fazer aquilo que querem, não é? É muito usual. Mas será que existe uma diferença entre uma criança a aprender a lidar com a frustração e uma criança a aprender que aquilo que sente, deseja ou precisa tem sempre de ficar para segundo plano? É uma boa pergunta. Ora, porque todos nós, enquanto adultos, sabemos que a vida implica obrigações, temos horários, responsabilidades, compromissos, nem sempre podemos parar quando estamos cansados, nem sempre podemos fazer o que nos apetece. Mas o que acontece, então, quando durante a infância a mensagem transmitida é constantemente desta forma? Agora não, não interessa o que queres, primeiro estão as obrigações, não tens idade para decidir, fazes porque eu mando. Enfim, coisas destas. Lúcia Menezes, a psicóloga que está todas as semanas connosco também, muito obrigado mais uma vez por ter estado presente. É sobre isto que vamos conversar hoje, não é?
1: Exatamente. Sobre também aqui o próprio desafio, não é? Que é aqui um equilíbrio que surge muito, não é? Mas como é que eu consigo ser um pai ou mãe emocionalmente presente e consigo estar lá, nem ao mesmo tempo te coloco limites, né? Porque parece que as duas coisas são meio exclusivas, né? Mas não, há aqui o lugar a que ambas possam existir, não é? E estas frases que acabou por referir acabam por ser às vezes exemplo do quão esse equilíbrio não está muito bem presente lá, não é? Que é mais às vezes emoções nossas a falar do que esse equilíbrio a falar por nós. Porque não deixa lá estar de ser um desafio, não é? De poder ter aqui lugar a ambas as vozes, mas que convém que seja algo a ter em conta, sem dúvida.
0: Ou seja, podemos então dizer não, sem dizer à criança que aquilo que ela sente é de facto um absurdo, não é bem assim, não é?
1: Exatamente, até porque lá está. Se lhe dizemos que é um absurdo, o que é que ela vai fazer da próxima vez? Não posso dizer.
0: Já não digo mais nada, não, né? Vou ficar calada.
1: Eu sou pequenina, não vou ficar aqui encolhida no meu canto e não dizer nada. E depois, mas não estás calada, não dizes nada.
0: Pois, há essas situações, não é? Comecemos então com as perguntas que são muito frequentes nos pais. A vida é feita de obrigações, não é? Como é que ensinamos uma criança a cumprir aquilo que tem de fazer sem criar uma criança, aliás, revoltada? Que isto às vezes vai no nosso pensamento, não é?
1: Sim, até nós próprios ficamos revoltados com as obrigações do dia-a-dia, não é? Eu sei que isto é assim, mas não deixa de ser chato. Eu não queria ter um dia livre e a fazer o que eu quisesse e tudo, não é? Se nós próprios adultos temos revolta, quanto mais eles, não é? Também de ter isto mais intenso. Mas sim, ou seja, de não tentar criar uma realidade falsa que não existe, não é? Não, mas a mãe e o pai estão contentes com a vida como é e todos somos assim, etc. Porque eles veem na nossa cara que nós não estamos, não é? Que nós também nos custa aceitar e engolir certas coisas, não é? Eles veem essa discrepância entre nós. Nos custa engolir, eles também vai. Portanto, no fundo, abrir isto, não é? Olha, a mãe e o pai também custa quando às vezes pedem para fazer coisas no trabalho que nós não gostamos ou quando temos uma conta para pagar ou quando temos uma chatice que aparece. Temos direito a poder ficar revoltados ou zangados ou tristes com isso e depois também podemos pensar no que é preciso fazer para resolver essa situação. Que às vezes há coisas importantes pelas quais temos de passar, não é? Que há lugar para a revolta, para a tristeza e depois também há lugar para perceber o que é preciso fazer, não é? E eu confio em ti para poderes passar por isso também. Tal como eu e o pai passamos, tu também acredito que irás conseguir passar também. Por isso, abrir espaço aqui a ambos os lados, não é? Porque a própria revolta pode nascer disto, que é, eu não posso sentir isto. Estão-me a dizer, é para eu fazer, aguentar, não é? Tolerar e não poder sentir
0: isto. Portanto, podemos concluir aqui que uma obrigação não é necessariamente um grande problema, ou pelo menos um problema, não é? Pode não ser.
1: Ou seja, só ver o sentimento, o reconhecer e admitir que está lá, o que isso nos causa, não é? Torna-se um problema mais pequeno, não é? Pelo menos, lá está, não deixa de ser um problema, mas não é tão intenso, não é? Porque temos lugar a exprimir o que é que aquele problema nos causa. Portanto, não é tão desproporcional.
0: Um outro problema comum também, se começarmos a validar tudo, o que o nosso filho sente, não é? Ele não vai achar que pode fazer aquilo que afinal quer, ou seja, ele acaba por, se calhar, tirar essa conclusão, será? Ou não é bem assim?
1: Às vezes eu receio que os pais têm, não é? Mas agora eu vou validá-lo em tudo, vai-se tornar um pequeno ditador que achar que tudo aquilo que ele sente é válido e que se sobrepõe aos outros e que merece mais, ou coisas assim. E a verdade é que nem sempre isso acontece, não é? Que às vezes o próprio validar significa que a criança reconhece, lá está, que há necessidades que tem, mas que os outros também as têm. Ou seja, porque não é só ela a validar-se, não é? Porque muitas vezes quando a criança se valida, também parte dos pais que se validam e que reconhecem que também têm perspectivas diferentes. Portanto, o validar o próprio reconhece que o outro também se valida ele mesmo. Portanto, a criança já aí tem confronto, não é? O perceber que a realidade tem perspectivas diferentes que ambas podem ser válidas. Ou seja, para ela ter direito a poder sentir algo, o pai ou a mãe também tem direito a poder sentir algo diferente e que ambos as perspectivas são válidas. Portanto, esta questão aqui do autocentrado não acontece tanto, desde que se equilibre isto, não é? Eu posso sentir isto enquanto teu pai ou tua mãe e tu também podes sentir algo enquanto filho. Não tem de ser necessariamente a mesma coisa.
0: O famoso ponto de equilíbrio que tem sempre falado nos programas, não é? Portanto, terá que haver sempre aqui este tal equilíbrio.
1: Exatamente.
0: Uma questão agora, digamos, entremos numa parte mais profunda desta questão. O que é que acontece quando uma criança sente que tem de abdicar constantemente? Isto é, brincar, de descansar, de escolher, de falar. Portanto, o que é que acontece nestas alturas?
1: Começa a haver aqui ressentimento, não é? A criança começa a sentir que há coisas, ou aspectos dela ainda da infância que não têm espaço para existir. Por isso, muitas vezes, aqui a referência é à própria revolta, numa do episódio de hoje. Exatamente por isto, porque sabemos que o ressentimento ao longo do tempo, quando não é processado, transforma-se em revolta, não é? Por isso é que lá está. Há adultos que hoje em dia têm um lado, assim, com bastante revolta e percebem, mas eu não percebo porquê. Mas eu, a minha vida não está assim tão complicada para eu ter assim uma revolta tão grande hoje, mas sinto que a tenho. Às vezes é isso, não é? De certas valências da própria infância não ter espaço para ter existido na altura que era. Por isso, é importante, sim, permitir que haja vários espaços para estas coisas existirem, não é? Para poder estar, para poder brincar, para poder divertir, para poder explorar. Porque, no fundo, tudo é importante, não é? Não é nada que seja aqui algo acessório exatamente para isso, para a criança também não se esquecer que está a aprender, não é? Está progressivamente a ser responsável, mas não deixa de ser criança pelo processo, não é? Porque estamos a criar, claro, um adulto em corpo de criança, não é?
0: Então, também podemos, muitas vezes, pensar que uma criança pode estar ou pode parecer muito bem comportada, mas, afinal, está cheia de revolta lá por dentro. Isso pode acontecer, não é?
1: Exato.
0: Corremos o risco que isso aconteça.
1: Exato, não é? Porque até a valência aqui da revolta parece que é aquele, não é? Como temos o bichinho da revolta, não é? Como aparece no filme, Divertidamente, não é? É aquele bichinho muito irado, não é? Que está prestes a explodir e que leva tudo
0: e
1: à frente. Leva,
0: é? Exatamente.
1: Só que nem
0: primeiro
1: sempre a revolta
0: vai enchendo o saco.
1: Exatamente,
0: como diz o outro,
1: a revolta não aparece logo assim, não é? A revolta vai tendo o seu progressivo até, não é? E é como diz, eu aguento a panela, não é? Até que um dia a panela, a tampa rebenta, não é? Depois não se percebe onde é que rebentou, mas houve um processo progressivo até que ela chegasse a esse ponto.
0: Mas para esse ponto, ou seja, porquê é que uma criança pode tornar-se assim tão revoltada quando sente que teve de abdicar demasiado?
1: Porque isto implica também aqui questões de justiça, não é? Que a própria criança reconhece. Então, mas porquê é que eu não tenho direito a ter isto válido? Ou porque é que eu não tenho direito a poder fazer a minha vontade quando me apetece? Eu também apeteço ter direito a ter. Então, a mãe, se calhar, também às vezes está cansada e vai para o sofá e estica um bocado as pernas e pode estar ali. Então, porque é que eu não apetece? Como é que eu, se me apetecer brincar contra a parede, não posso brincar contra a parede? Eu também sou pessoa como ela. Porque ela é mãe e diz que não. Eu tenho de aguentar só porque é mãe, não é? Que é como aquele argumento. Eu sou a tua mãe, eu sou o teu pai. Eu digo que não e acabou. E a criança... lá dentro, não é? Claro. Não é válido, não posso aceitar isto. Portanto, sim, não é? Quando vamos com estes argumentos de questões de poder, criamos uma certa revolta na criança, porque não é justo estarmos a confrontá-la com aquilo. Ou seja, por isso aqui seria importante explorar formas alternativas. Percebo que não seja justo, não é? Eu também entendo que há coisas que eu gostaria e que também não posso. Sei que também podes ficar triste ou revoltado com isto, mas vamos tentar aqui encontrar uma alternativa para tu conseguires ter parte da tua vontade e ainda assim ser possível no meio da realidade, não é? Porque o ressentimento da criança diminui, que alguém está a tentar por mim que isto seja o mais justo possível, não é? Não vai ser o mais justo, mas dentro do possível.
0: Esta constante oposição das crianças revoltadas, se assim se pode dizer, aliás, não devemos interpretar logo à letra como sendo uma criança mal educada. É isso?
1: Pois, não é? Eu sei que este é o rótulo que muitas vezes se coloca, não é? Não,
0: lá
1: não,
0: lá não, está não, o que se diz muito, as aparências às vezes iludem, não é?
1: Pois, até porque às vezes é isso. Há muitas crianças que têm mais este registro de introversão, não é? Que nós, em psicologia, até chamamos mais crianças que têm tendência a internalizar, não é? Que acabam por ter os sentimentos muito para si. Muitas vezes têm as maiores, presenças de revolta internamente. Exatamente isto, não é aquela revolta aberta, exposta, é aquela velada, aquela que é mantida para dentro. Porque, lá está, à partida para os outros vão parecer bem comportadas, mas depois internamente, não é? Há muita coisa ali a acontecer e depois não se percebe muito bem do que é que significa. Portanto, também abrir o espaço ao questionamento, não é? Quando estamos a ver enquanto pais realidades de outros, não é? Poder perceber, olha, esta criança é muito sossegadinha, mas porquê é que é sossegadinha? Não é? Será que está bem? Ou será que está a mascarar algumas coisas que não sentem espaço para sentir? Não é? Também com o convite à curiosidade, não é?
0: Coloquemos aqui este cenário. Alguém que tem dois filhos, um deles aceita muito bem as obrigações, mas o outro é o contrário. Será que estou a educá-los mal? Até porque há aqui duas interpretações diferentes, ou não?
1: Eu sei que a tendência lá está é colocarmos logo as nossas competências em causa, não é? Então, mas com um estou a fazer bem, o outro é o quê? A receita calhou menos bem, não é? Errei na quantidade dos ingredientes, como é que fiz aqui isto? Mas muitas vezes é isto, as próprias características das crianças que entram também aqui em jogo. E não só, não é? Um fator que também já falei várias vezes nos episódios, que é sermos diferentes pais consoante também os filhos que temos, não é? Não vamos ser igual no primeiro, segundo, terceiro, etc. Mas também ver isto como uma questão da própria necessidade da criança, não é? Se para uma está a funcionar aparentemente bem, está a funcionar bem para mim enquanto pai ou está a funcionar bem para ela enquanto criança? Não é? Também ver esse convite
0: na perspectiva. Não é?
1: Exatamente, não é? Para por ela não questionar que se calhar está a correr tão bem, se calhar ela está a mais insegura ou não claro. Partilha tanto.
0: Estamos numa altura de início de ano letivo e é muito, enfim, começam agora os papás a dizer aos filhos, cuidado, tens que estudar. E quando eles nos respondem, não quero, o que é que devemos fazer? É claro que aqui as situações são diferentes, mas qual é o melhor caminho?
1: Sei que existe também este registro aqui do mas olha que vai ser o melhor para o teu futuro e depois daqui a 15 anos já me dá razão.
0: Exatamente.
1: Não é? E depois a criança diz, você não quer saber. Eu não quero saber daqui a 15 anos, eu quero saber é do agora. Eu quero é divertir-me, jogar computador, ver televisão e acabou. Não quero saber daqui a 15 anos. Isso és tu que és adulto, não me interessa.
0: Claro.
1: Ou então a criança, sim, não, até me interessa daqui a 15 anos, se calhar tenho de ser um menino direitinho e bem comportado para ser alguém na vida. Então deixa-me calar e aguentar isto. Portanto, sim, aqui o agora não, até ver como um convite meio que de segurança que a criança está a mostrar. Olha, obrigada por expressares isso, vamos tentar encontrar alternativas para tornar o momento do estudo mais agradável para ti. Não é? Como o momento da diversão também pode ser algo bom para ti, não é? E que às vezes também te podes fartar, que não te apetece mais, tornar o estudo algo assim, não é? Porque é que o estudo também não pode ser um momento de diversão para ti? Por exemplo, desafiares a ver-te em áreas que não conheces até agora. Pode ser um momento também de divertires aí, não é? Ou seja, não ter de impor, não é? Nem colocar esta pressão do futuro, não é? Mas de convidar a tornar algo mais agradável para a criança, não é?
0: Mas imaginemos que há pais, e há alguns que o fazem, que são até mais exigentes, não é? Escola, atividades, trabalhos, horários, tudo muito cumpridor. O que é que isto pode ser prejudicial?
1: Pode criar esta questão do ressentimento, não é? Anda, mas eu sou uma máquina de produção para os meus pais. E se cumprir o horário à risca, sou bom. Se não cumprir, o caldo entornou. Não é? Portanto, sim, pode criar aqui este ressentimento dentro da própria criança de que, no fundo, só é aceitável se cumprir aquilo à risca. Portanto, também colocar um bocado na balança isso.
0: Uma frase muito comum. Isto são caprichos, costumamos também dizer muito, não é? Será que os desejos das crianças são mesmo sempre caprichos ou nem sempre?
1: Até convido a fazer-me aqui um exercício, não é? Quando pensamos isto de são caprichos. Se nós pedíssemos alguma coisa no nosso tempo aos nossos pais, nós veríamos isso como caprichos? Nós, enquanto crianças.
0: Uhum.
1: Ou nós justificaríamos de... Não, mas eu tenho direito. Então também sou criança, também sou importante, também tenho direito a ser alguma coisa. Então, se nós, enquanto crianças, vemos isto como importante, porquê é que para os nossos filhos vemos isto como capricho?
0: Portanto, esse é um bom exemplo, certo? Temos de ter em conta.
1: Também.
0: Existe também uma ideia que está muito presente na educação, que é primeiro as obrigações, depois a diversão. Dizemos todos, primeiro tens que estudar e primeiro tens que... Enfim, fazer coisas mais interessantes do que estar sempre na diversão. Isto é sempre saudável ou eventualmente será contraproducente?
1: Tenho muitas pessoas que acompanham em consulta que lá está, são pessoas muito realizadas profissionalmente,
0: uhum,
1: e que percebem agora que o padrão pelo qual viveram a vida toda já não se identificam, que é exatamente este. De sempre fui formatada para ter de cumprir, ter de dar resposta e depois é que posso ser livre, e este registro já não me está a levar a lado algum. Estou exausta, estou cansada constantemente, nunca tenho energia para fazer as coisas que gosto, portanto isto não está a funcionar mais. Portanto, se isto fosse necessariamente sempre a receita do sucesso, não me chegariam pessoas
0: claro,
1: assim, não é? Neste
0: claro.
1: Ponto. Portanto, sim, eu percebo o fundamento por trás, não é? De alguma forma motivar a criança a fazer
0: forma.
1: Algo, não é? Fazer algo que não gosta assim tanto, que é para depois ter a recompensa no final.
0: Uhum.
1: Agora, quando somos reféns desta norma, alguma coisa já não está aqui, não é? Acontecer tão bem, não é? De poder acontecer. Olha, eu confio em ti para poderes brincar, sabendo que depois também vais ter espaço para cumprir o que é preciso fazer, não é? Só que já altera muito a perspectiva da criança. Confiam em mim. Ou seja, eu sou
0: claro.
1: Uma criança confiável. Portanto,
0: lá está, isto pode ter consequências no futuro, mais tarde,
1: exato.
0: Não é?
1: Porque pode questionar a própria questão da confiança, que é, não confio em mim, por isso tenho de me impor, que eu tenho de cumprir e depois ser. Por isso, eu não sou confiável.
0: Claro. Uma palavra que é muito dita, não é, nas nossas relações com os filhos, que muito assusta os pais, é a palavra não, não é? Não. Quando uma criança começa a dizer não constantemente, não é? Que eles também devem dizer... É o terror. O que é que devemos pensar? Que é o terror? É isso que devemos pensar?
1: Não estava a dar aqui o cenário, não é? Porque isto
0: claro.
1: Parece que é as sirenes começam a falar, o terror chegou, a idade do terror, agora descobriu a palavra, não vai dizer não a tudo. Acabou-se a minha paz. Nunca mais volto a ter paz, não é? Claro que é um desafio, não é? Claro que sim. Ninguém gosta de ouvir dizer não, muito menos à dose e intensidade que as crianças dizem, não é? Que elas são capazes de dizer 20 nãos de seguida, não é? Que aquilo parece que não tem o botão de
0: sim,
1: interromper
0: aquilo.
1: Sim, não desliga. Não, não, não, não, não. Nós chegamos a um ponto em que cansamos de ouvir a, não,
0: claro.
1: A falar. E eles parece que não, não é? Mas é exatamente isso, não é? Porque para eles é tudo muito mais intenso e vive à flor da pele.
0: Acho que existe muitas vezes aquela questão de, ah, vamos embora, mas eles não querem ir. Portanto, aqui não pode, o que é que devemos fazer perante esse não constante, como está aí a dizer agora?
1: Para já não tentar falar mais alto, não é? Não ser de... Já chega! Sou eu que sou teu pai, a tua mãe? E eu falo? Acabou! Não é porque estamos a dizer... Ah, não, pode, não deve gritar, não deve estar a falar aqui insistentemente, mas eu posso falar por cima, porque eu sou mãe e pai, é válido e ele não. Tentar, não é? Dar aqui um espaço ou não, não é? Olha, percebo que possa estar incomodado, que queiras ficar mais tempo, olha... Podemos ficar mais um bocadinho e depois daqui a bocadinho vamos transitar para outra coisa. Ou seja, que este não seja válido na mesma, não é? Para a criança não ter de continuar a ecoar, mas que também que haja lugar ao que é o planeado ou suposto fazer, não é? Que ela perceba que o não também tem o limite. Não é porque todas as vezes que diz o não que a vontade vai acontecer, não é? Simplesmente como
0: então,
1: a criança
0: isso,
1: quer
0: utiliza-se
1: e ponto final.
0: Em relação aos trabalhos, em relação ao facto de dizer que até está cansado, enfim... Aqui há várias formas de tornear estas questões?
1: Exato. Sim, até mesmo a questão do estar cansado que estava agora referida. Ok. O que é que achas de um plano de, por exemplo, pararmos 5 minutos, poderes ir lá para fora, respirar um bocadinho de ar e voltarmos a olhar para o que estás a fazer? O que é que te parece? Ou seja, se querem sentir que está a ser respeitado e tido em conta, não é? Que o não é vazio. Muitas vezes é isso. Porque é que se diz o não 20 vezes? Porque se sente que se disser só sim que não é válido. Não é? Então tem que
0: sempre
1: ser
0: o diálogo à frente de qualquer postura, certo?
1: Exato.
0: Já percebi. O tal equilíbrio.
1: Nem é o que falta, no fundo, ao mundo hoje em dia.
0: Pois, evidente. Há ainda uma outra frase muito pesada que alguns adultos dizem. Eu fiz tudo por ti. O que pode acontecer quando uma criança cresce com esta mensagem? Ah, os meus pais estão a fazer tudo por mim.
1: Eu acho que até a reação das pessoas a ouvir isto, não é? Ai, eu fiz, deram tudo para isto. Eu sou o peso de ouvir isto, não é? Ai. Caramba, ai meu Deus, já estou a sentir que estou a encurvar, não é? Não é? O ouvir, não é? Ai, agora tenho de fazer, tenho de cumprir, tenho uma dívida aqui, não é? Causa logo esta reação, não é? Fizeram por mim, pronto, tenho de retribuir, tenho de fazer alguma coisa. Este sentido de dívida constante, não é? Tudo que eu fizer vai ser comparável àquilo que fizeram por mim. É por isso que tenho de ser, tenho de fazer, tenho de chegar a muitos sítios, etc. Eu percebo. Ou está, como digo muitas vezes, não é? Entendo onde vem esta necessidade de sentirem-se valorizados, de sim, olha, enquanto pais precisamos sentir que fizemos alguma coisa, não é? Que dás valor àquilo que fizemos por ti. Só que quando isto é dito desta maneira, simplesmente, não é? Sem ter nenhum contexto, fizemos tudo por ti, não é? Abre espaço aqui a muito, muito enquadramento, não é? De que esta dívida vai ser eterna. Portanto, convém também poder desconstruir isto, não é? De, olha, fizemos muito por ti... Nós confiamos em ti para poderes fazer as melhores decisões daqui para a frente. O peso é diferente, não é?
0: Claro.
1: Do ouvir só fizemos tudo por ti. Não é? Nunca vou chegar aos calcanhares deles. Eu nunca vou fazer isto tudo por alguém. E depois às vezes deve haver a dúvida. Será que mereço tudo o que fizeram por mim? Se calhar não. É melhor nem pensar nisso. Não fique aqui com fantasma nem quer pensar nisso.
0: Bom, Lucia Menezes,

0: silenciar um não só porque é desconfortável, de impor uma vontade ou uma ordem só porque já não tem paciência. E eu entendo, isso tudo são fatores que hoje em dia estão envolvidos na vida e no ritmo que temos. Mas a capacidade de poder abrandarmos, escutar e perceber o que é que a criança está a precisar também é muito importante, porque faz a diferença entre responder no imediato, não é? Ou responder efetivamente ao que é preciso, em vez de tornar uma crise de 20 minutos ser algo resolvível ou gerível em 5, não é? Portanto, às vezes é isso, poder estar com a criança, admitir que podemos às vezes causar que ela fique ressentida, mesmo tendo as melhores intenções, mas que estamos lá para conseguir lidar com isso. Portanto, no fundo, isto.
1: Muito bem, estamos a chegar ao final do episódio de hoje do Ecos de Infância. Falamos então sobre obrigações, desejos, necessidades, limites e a revolta. Talvez a grande questão seja esta: como podemos preparar uma criança para uma vida que terá responsabilidades sem lhe ensinar que para ser aceito tem de abandonar aquilo que sente? Lúcia Menezes, que mensagem gostaria de deixar aos papás, depois dessas orientações? Uma mensagem, no fundo, para quem nos escutou sobre estas matérias tão importantes na nossa vida cotidiana com os nossos filhos.
0: Até o seguinte cenário: se um filho perguntasse, olha, para eu nascer, deixaste de ser quem eras? Se o pai responder, não, olha, tornei-me fui uma pessoa se calhar diferente e até mais realizada noutros aspectos. Então, porquê é que para eles também serem mais responsáveis têm de deixar o que desejam de parte? Mas se nós não responderíamos isso a eles, porquê é que pedimos isto de volta?
1: Claro que sim. Bom, e talvez seja essa a diferença, que uma criança aprende responsabilidade, uma criança que aprende submissão, não é? Portanto, há aqui também essa lógica, digamos assim. Chegamos ao fim, então, do programa de hoje. Quando a criança aprende que tem de sacrificar os seus desejos e necessidades, a revolta que nasce quando tens de ocupar demasiado espaço na infância, foi, no fundo, um tema. Giramos, portanto, à volta disto. Na próxima semana teremos um outro. Até lá e obrigado mais uma
0: Obrigada,
1: vez.
0: até lá.
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4: Começa agora mais meia hora de conversa, o programa habitual, semanal, aqui na Terra Quente FM, com a presença do professor Pedro Beato. Naturalmente, falamos sempre de património e de pontos de interesse materiais e às vezes também imateriais aqui, mais focados no nosso Conselho de Mirandela, na região toda. Desta vez vamos falar de um documento já muito antigo. Vamos recuar até 1813. Sim, por aí fora. Professor, seja bem-vindo.
5: Obrigado, obrigado. Acontece que nos últimos tempos eu tenho andado a encontrar e a passar a pente fino determinado tipo de documentos, revistas ou jornais que foram importantes. Eu gostava de fazer um pequeno enquadramento, porque Portugal viveu uma época muito, muito, muito interessante, que é, a partir de 1820, Portugal entra num tempo de liberalismo e que vai durar uma luta entre liberalismos e absolutistas até 1834. Mas antes de 1820, Portugal teve houve o tempo das invasões francesas. Ora bem, as invasões francesas tiveram consequências em Portugal muito diretas. Primeiro foi a família real foi viver para o Brasil. E deixou cá um conjunto de pessoas a governar, não é? Ora bem, pessoas essas que não tinham aquela qualidade que deveriam ter para governar o país numa circunstâncias tão difíceis. Depois foram as invasões francesas e, ao mesmo tempo, entraram em Portugal para nos ajudar os ingleses. Os ingleses têm um indivíduo que governou Portugal com mão de ferro, que era um Beresford e que esteve aqui durante bastante tempo. Aliás, o facto de ele estar a governar em Portugal da maneira que estava a governar levou a que determinadas famílias e determinados portugueses com alguma qualidade e possibilidades fossem construindo uma maneira de o pôr fora, o que era muito difícil. Portanto, a maneira como os portugueses começaram a escrever, eles não podiam publicar em Portugal. Porque senão havia...
4: Portanto, vossas críticas só podiam recorrer à imprensa internacional, no caso britânica, não é?
5: Sim, havia censura. De maneira que eles, para publicar, teriam que... Havia uma das revistas mais interessantes e que

0: Eu tenho estado a procurar com alguma, com algum cuidado, chama-se o investigador português em Inglaterra. Portanto, acontece que, e depois o que é que eu vou procurar? Vou procurar pessoas que viviam em Mirandela, que trabalhavam em Mirandela, que eram de Mirandela ou perto de Mirandela e que escreveram nestes jornais. Quer dizer, este jornal tem publicações de pessoas que viveram em Mirandela.
1: Ora, o ponto de partida da nossa conversa é precisamente um desses documentos que o professor
0: Sim,
1: recentemente encontrou, não é?
0: Sim, sim. Outra coisa, e eu queria dizer o seguinte, que é, estes indivíduos, portanto, estes indivíduos escreviam em Inglaterra e depois as escritas deles, neste tipo que é o Investigador, que é um jornal literário e político inglês, que nesta altura era publicado, tinha artigos portugueses, e depois entravam à socapa em Portugal e eram distribuídos para haver um movimento de luta clandestina contra a maneira como Portugal estava a ser ocupado e pelo regresso, claro, também do Rei do Brasil. Portanto, temos aqui uma época em que havia censura, em que havia um absolutismo que era muito rigoroso e que dominava, em que não havia, em que as pessoas, para escreverem as suas ideias, tinham que recorrer a este tipo de estratégias, e eu gostava de dizer que há dois artigos, um de 1815 e outro de 1813, que eu encontrei publicados por pessoas de Mirandela. Portanto, um poderia ser de Carvalhais ou de Marmelos, mas que era da família Peçanha, mas outro era foi uma intervenção notável. Então, estes textos que eu estou a falar têm muitas páginas. Não são textos de uma, duas páginas, são textos de meia dúzia de páginas, alguns 10, outros até mais, não é? Pronto. E ler estes textos é uma coisa deliciosa. Porquê? Porque nós temos aqui uma atitude pública. Por exemplo, vamos imaginar o seguinte: Mirandela estava isolada, mas tinha a sua economia, tinha as suas pessoas, tinha a sua vida. Ora bem, Mirandela não tinha capacidade de vender os seus produtos porque não tinha vias de comunicação para isso. Quer dizer, só em 1887 é que tem o comboio.
1: Comboio,
0: Até o comboio, mesmo as estradas da década de 60, que foram estradas importantes, não havia carros, não havia caminhonetes, havia
1: as
0: cavalos
1: diligências, os
0: puxados,
1: cavalos,
0: puxados a cavalo, etc. Portanto, nós, agora, e o que acontece é que havia pessoas em Trás-os-Montes com uma noção fantástica do que Trás-os-Montes estava a ser prejudicado, exatamente por causa desta dificuldade de acessos e de comunicação. E isto não podia ser. Mas o problema é que a luta, o Marquês de Pombal fez no Douro e em vários sítios do país, fez monopólios. Monopólios que eram grupos económicos que não tinham concorrência. Ora, se não tinham concorrência, eram os donos dos preços, os donos das vendas, os donos do comércio, e estavam em locais onde normalmente, por exemplo, o Douro tinha comunicações, porque para além do rio e da navegabilidade do rio com as suas dificuldades, tinha estradas melhores do que as que nós tínhamos. Nós pedimos daqui ao Douro, qualquer produto que lá fôssemos vender, escoava-se o valor todo do comércio pelo dinheiro que ficava, o levar
1: Que
0: as
1: está
0: coisas à
1: inerente
0: opinião,
1: ao transporte, não é?
0: levar as coisas à opinião, por exemplo. Portanto, no, e nós vamos encontrar, mesmo, vamos, pronto, isto é no que diz respeito à luta política, notável. Temos aqui, havemos de falar sobre isto, porque eu tenho aqui dois documentos absolutamente extraordinários, exatamente destas épocas de 1815, em que ainda estava cá o Beresford, em que ainda estávamos a ser dominados, em que a família real ainda estava no Brasil, mas que já estavam a aparecer as ideias liberais. A liberdade, a igualdade, já estava a haver um movimento fantástico em Portugal, embora fantástico em lugares muito poucos.
1: Claro.
0: Mas muito bem fundamentados e muito bem defendidos e muito bem escritos. São textos fantásticos. Mas, no meio disto tudo, nós também encontramos pessoas que têm uma cultura notável, que viviam em Mirandela, que trabalhavam em Mirandela e que escreviam sobre Mirandela. E quando estavam a escrever sobre Mirandela, eles não estavam a dizer coisas que eles caracterizavam Mirandela. Aqui a censura não os prendia, nem o absolutismo lhes tirava, porque eles não estão a fazer discursos políticos, eles estão a fazer discursos de análise da vida em Mirandela e essas dificuldades que havia em Mirandela.
1: E uma vez que eram publicados lá fora, até seria mais difícil censurar esse tipo
0: havia,
1: de ações, não é?
0: Isso é verdade. E os que tinham um caráter político tinham que ser publicados lá fora. Os que tinham um caráter já de caracterização de uma terra...
1: Descrição, não é? Sua,
0: aí não, aí podiam ser publicados cá. E aqui havia um jornal em Portugal, que é muito interessante, que eu também estou a pesquisar e a caminhar por aquele jornal de ano. Por exemplo, só no ano de 1813, a junção dos jornais de 1913 são 400 e muitas folhas. Quer dizer, nós não estamos... Portanto, quer o diário, quer um jornal de Coimbra. Jornal de Coimbra, ora bem. No jornal de Coimbra, em 1813, repare, acaba assim. Mirandela, eu penso que é 13. Não tenho a certeza se é 13 ou se é 15, mas de janeiro de 1813. Uhum. Portanto, repare, este foi publicado no jornal de Coimbra um artigo de quatro folhas, há quatro. Então, os jornais, vamos lá ver uma coisa, os jornais nesta altura não podiam ser muito grandes. Porquê? Porque principalmente estes jornais, que tinham que ter o tamanho de livros, porquê? Porque era muito mais fácil de passarem,
1: não é? Claro.
0: E de ler e de andarem debaixo do braço e não sei o quê. Portanto, estes jornais tinham uma... Era tudo, isto é muito curioso. Mas estava a dizer aqui, então, eu encontrei um artigo num jornal de Coimbra, desta época, portanto, que caracteriza a Mirandela com a seriedade impressionante, porque é importante sabermos as linhas que construímos. Ele não está a reivindicar nada para Mirandela, mas está a dizer ao país o que é Mirandela. As dificuldades que tem Mirandela, não é? Porque, e então vai caracterizando Mirandela. E então o título deste livro, deste jornal, em 1813, que foi publicado no jornal...
1: O título do artigo é?
0: É. Descrição da Vila de Mirandela e seus contornos por Manuel Inácio de Carvalho Salazar. Ora bem, este homem vivia em Mirandela e tinha uma importância grande em Mirandela, sem dúvida nenhuma. Mas ele tinha vindo para Mirandela 11 anos antes. Portanto, ele estava a viver em Mirandela desde 1802 e era uma personalidade importante em Mirandela. E ele escreve, não é? Escreve bem, caracteriza Mirandela de uma maneira muito curiosa. E depois diz, a vila de Mirandela, na província de Trás-os-Montes, está assentada num pequeno outeiro à margem oriental do rio Tua, pouco abaixo da junção dos dois rios, que é o rio Tua e o rio Tuela. Eu gostava
1: de...
0: Eu gostava de dizer o seguinte. Quando nós estamos a falar nisto, quando nós falarmos nos artigos de caráter mais político e de uma intervenção mais política, eu quero abordar Portugal nesta época, entre 1800 e 1834. E depois vem a Dona Maria, porque há períodos muito, muito, muito interessantes mas que só tem interesse abordar quando nós estivermos a falar dos aspectos políticos de Mirandela. Portanto, vamos deixar este 1815 com os dois artigos que eu tenho aqui fantásticos. Mas vou encontrar mais, espero eu.
1: Publicados lá fora. Agora estamos focados aqui no...
0: Ora, vamos,
1: foi publicado
0: vamos
1: no tal jornal de Coimbra.
0: Ver o que é que ele nos diz. E então, há várias coisas. Por exemplo, ele fala de Mirandela na sua... Ele descreve Mirandela. E uma das preocupações maiores na descrição de Mirandela é sobre agentes de Mirandela, a maneira como vivem e as dificuldades e os problemas de saúde. E ao mesmo tempo, a caracterização da parte económica, no sentido em que de que é que Mirandela vive, o que é que come, o que é que... E a saúde dos mirandelenses, os problemas de saúde, aquelas coisas. E então eu iria passar aqui a tentar descobrir algumas coisas. Por exemplo, ele diz assim, o rio banha a parte ocidental da vila. Portanto, a parte ocidental, quer dizer, quando nós estamos em Mirandela, o oriente é para o lado onde nasce o sol e o ocidente é para o lado onde
1: se põe o sol, sim.
0: Quer dizer, é o lado que está do lado do Ira. Mirandela está na margem esquerda, não é? Do rio, que é em Nobrece. Logo acima da vila, pela parte norte, desemborca no rio uma pequena ribeira chamada de Carvalhais, pela qual, na ocasião das grandes enchentes do rio, se introduz, rebese, inundando todas as suas margens. Ora bem, a reversa é, portanto, como o rio leva muito mais água e vai mais alto que a ribeira...
1: A água parece que vem para trás, não é?
0: Exatamente, é isso mesmo. É isso mesmo. Inundando todas as suas margens, que se dilatam pelo espaço de meia légua de comprimento, portanto, quando nós estamos a falar, é de 5 quilómetros, não é? A légua eram 5 quilómetros. Numa campina das mais férteis de Trás-os-Montes. Depois vai por aqui fora e vai falando fala aqui em várias coisas como o excesso de água, portanto, que galga as margens, o efeito de remanso e o efeito de redemoinhos que vão sendo formados. Depois fala também na Mirandela é formada muito por xisto, há muito xisto na região da Amarela, fala no xisto micáceo, que é aquele sítio que tem micas que se reflete a luz, não é?
1: Sim.
0: Reflete, que até é feita por camada, mas também faz-se no silicioso, que é um xisto duríssimo que nós temos aqui em Mirandela e que dura imenso. Fala das produções de Mirandela, fala dos costumes e usos, da maneira de beber dos habitantes, que não tem nada de particular relativamente às outras regiões da província. Diz que nos terrenos baixos, na base das colinas, é muito fértil. Ele diz até sumamente fértil, coberto de grande parte de oliveiras, outras árvores frutíferas e o resto formando hortas que produzem grãos como o trigo do inverno, o tremês. O tremês é um trigo que em 3 meses fica pronto. A cevada, o milho, as hortaliças, a copenca, o repolho, o feijão, a fava, a ervilha, cultivam-se também excelentes, vai por aqui fora. Tudo em muita abundância. Isto tem interesse estar a ler porque ele depois disse, não só para o consumo da vila, mas para toda a sua vizinhança. Quer dizer, nós estamos perante uma terra que tem terrenos de muita abundância. Por isso mesmo é que eu já disse aqui num programa recente que estou a estudar as terras todas que estão entre Mirandela e Carvalhais e que estão todas divididas, organizadas, e que muitas delas ainda conseguem, quase que ainda mantêm locais idênticos e que são terras que
1: eram na altura de usadas para produção agrícola.
0: Até estou a estudar quem eram os donos dessas terras, que vai ser também uma coisa a médio prazo. As hortas são regadas por meio de noras, máquinas também falei aqui por causa disto, da descoberta daquela peça de nora, que até falámos
1: sim,
0: por causa
1: do último programa,
0: até com dois dela. E, portanto, noras que normalmente são movidas a burros, porque, aliás, nós tivemos ali aquela nora no parque de estacionamento que, durante muito tempo, houve mesmo um burro que andava lá.
1: Estava lá, sim.
0: Nora à volta. Os outros animais empregados nas agriculturas são os bois, diz aqui. Mas depois, quando vai continuando por aqui abaixo, depois fala dos costumes e dos usos, da maneira de ver dos habitantes, e diz que a classe pobre vive na abundância. Isto é muito interessante. O que significa que não havia falta de comida em Mirandela, não é? Mas, a maneira como ele diz que não lhe faltando pão nem centeio. Não, pão de centeio, que de ordinário é bem feito, não lhe falta legumes, nem frutas, nem mesmo, e mesmo carne de boi, etc. A que chegam geralmente, pois, e diz assim, pois há poucos miseráveis. Isto é interessante. Esta caracterização de Mirandela eu acho muito interessante. Bebem vinho, que de ordinário é muito bom. É muito bom. E a bom preço. Quer dizer, este modo de vida se deve atribuir em grande parte ao pequeno número de moléstias atónicas que se observam no outono, concorrendo, aliás, para as mais das causas que favorecem a sua desenvolução. Ora bem,
1: não havia miséria, porque não, basicamente as terras eram férteis e simplesmente pão havia para todos. Sim.
0: Exatamente. Mas havia doenças, principalmente no outono, que eram as mais graves de todas. E depois, por exemplo, esta vila diz assim, passa por sumamente doentia em todas as províncias. Segundo a tradição, assim foi em tempos anteriores, quando havia grande cultura de cânhamo. Eles escrevem cânamos, que é o cânhamo. E os habitantes tinham uma dieta menos restaurante. Porém, há 11 anos que aqui resido, por isso é que eu tenho observado que o número das moléstias, proporções dadas em nada, exceto das outras produções da província, quer dizer, as moléstias que havia em Mirandela, também havia nos outros locais da província. Febres contagiosas, que lhe afligiam Chaves, Bragança, muitas vezes até vinham pessoas daqui para Mirandela para tentar fugir a determinadas moléstias. Estas moléstias têm muito a ver com aquelas doenças que nós, em Portugal, e depois...
1: As pestes,
0: sim. Malária. Estava aqui a ver se me conseguia lembrar do nome. A malária era uma doença muito complicada
1: e
0: bastante preocupação.
1: Gente, claro.
0: Porquê? Porque nesta época, em 1800, ainda não tinha sido descoberta a razão de ser da doença da malária. Porque a malária é provocada por um mosquito, não é? que infeta, que se transmite, e nesta altura não se sabia isso. Só no fim do século XIX é que se vem a descobrir o percurso, e depois então vai-se desenvolver o tratamento para este tipo de doença. Mas, portanto, e depois também vai-te caracterizando as pessoas, diz assim, os homens que cultivam a terra são secos e amarelos, porém robustos. Depois, há muito poucos artífices e estes mesmo não têm uma assídua ocupação e, por isso, não há notável diferença a fazer entre eles e os agricultores. Quer dizer, todos lá vão fazendo. As mulheres, pelo geral, são nutridas e de má cor. Há muita criança magra, lânguida, amarela, portanto, estamos a falar da amarela, com o ventre inchado, consequência do engorgitamento das glândulas do mesentério, e o que cessa muitas vezes aos 7 anos. Portanto, o que é que acontece? Nós vamos encontrar aqui crianças, portanto, lânguidas, quer dizer, não têm grande energia, não têm grande vigor, não é? É um bocadinho isto. E depois, são crianças que têm frequentemente doenças até aos 7 anos. Repare, isto é interessante porque, mas apesar de tudo, diz assim, o caráter dos habitantes é doce e as rixas são raras. Portanto, são pessoas que se dão, que não têm um comportamento agradável. Depois fala do clima, fala dos ventos, mas depois há aqui uma coisa, e eu então agora gostava de me deixar aqui um bocadinho, porque quando fala ali que as pessoas são lânguidas e as crianças, pelo engurgitamento das glândulas do mesentério, ora bem, isto que está aqui era muito comum, era uma doença muito comum em crianças e adolescentes, porque havia aqui uma dificuldade do sistema imunitário, portanto...
1: Que afetava crianças que passava
0: exatamente.
1: A ser aos 7 anos.
0: Portanto, nós estamos aqui no campo de inchaços, inflamações das glândulas linfáticas, não é? Localizadas no mesentério, que são membranas que estão ligadas à parede abdominal. Mas isto tem aqui... Mas eu gostava de entrar agora neste campo das doenças. Porque ele descreve isto de uma maneira muito cuidadosa. Quer dizer, Mirandela, ele descreve Mirandela nos seus problemas das inundações, porque eu não li isso, mas as inundações são, ao mesmo tempo, de um fertilizante fantástico, porque quando acabam estas cheias, as terras ficam com uma capacidade de produção fantástica. Aliás, é por causa disso que as baixas têm todas. Mas, por exemplo, diz assim, na vizinhança das vilas, portanto, também depois fala do rio, da importância do rio, dos peixes, dos barcos, das portanto, ele descreve toda Mirandela na sua... portanto, é um povo que vive, que é um povo, bom povo, não é de rixas, é uma terra bastante produtiva, o que não lhes deixa passar fome, não é?
1: Há sim muita miséria, não é?
0: Não há, exatamente, não é uma terra produtiva. Mas também, eu não falei nisso, mas também fala em casas. Não há, portanto, as casas que há estão todas habitadas. O que também mostra, são dos, não sei agora ao certo...
1: Quantas casas havia?
0: Quantas são?
1: Sim, 200,
0: não,
1: por aí.
0: Não, mais. Eu não tinha aqui... Ele tem por aqui, mas eu não vou agora. Não vou agora procurar isso, senão perco. Estava eu a dizer que... Portanto, a maneira como ele fala das casas, as casas eram necessárias, eram habitadas. Não eram casas que estavam... Não, eram casas de ruas estreitas, mas não estavam em ruínas, assim que eram casas que estavam a ser habitadas. Isto é importante. Quer dizer, Mirandela era uma vila...
1: Vibrante, não é? Não,
0: exatamente. Claro que tinha problemas significativos, como é natural.
1: E também já vimos que não eram diferentes dos outros locais, não é?
0: E vamos lá ver. Uma coisa em que ele se preocupa de uma maneira muito interessante é com a saúde dos mirandelenses. E então diz ele, na vizinhança da vila encontram-se algumas plantas medicinais, tais como saboeira. Veja, quando a gente está a falar, isto é engraçado porque...
1: Agora, saboeira.
0: Saboeira. A saboeira, eu não sei se será o saboeiro. Eventualmente. Porquê? Porque ele diz que alivia irritações, porque estas plantas eram procuradas pela medicina natural, pelas pessoas que viviam aqui, para tentar resolver os problemas que tinham
1: de saúde. Nesse tempo não havia outro tipo de medicina também, por aqui, não é?
0: Não havia muito. Pois, não havia muito, mas há uma coisa muito importante. É que parte destas plantas têm que ter doses muito cuidadas e têm que ser tomadas com muito cuidado, porque senão podem ser graves do ponto de vista do envenenamento ou qualquer coisa desse género. Portanto, tem que haver isto ministrar, cuidar destas doenças...
1: Desde logo ter esse conhecimento, não
0: era,
1: é?
0: Não era... E então ele vai começar, por exemplo, as plantas medicinais que o povo aqui usava. Veja, por exemplo, esta sabugueira, por exemplo, irritações cutâneas, a coceira, pequenas alergias, está a ver. Mas ele dá também os nomes científicos. Portanto, ele é Saponaria officinalis. Portanto, ele dá, diz...
1: Portanto, este homem tem alguma formação...
0: Não, muita.
1: Sim.
0: Não, este é um homem culto, até pela maneira de escrever.
1: Exatamente.
0: Está tudo muito bem pontuado, o léxico é muito... E é muito...
1: Muito rico, não é?
0: Exatamente, obrigado por dizer isso. E depois tem a pardana, por exemplo. A pardana, eu não sei se aqui pardana será bardana, porque eu, quando fui procurar o nome científico de pardana, encontrei o idêntico a bardana. O mesmo nome que era o tratamento do acne, problemas de digestão, falta de apetite, o problema da gota, portanto, também era. Depois vem o meimendro branco. Ora bem, está a ver, aqui estava um medicamento que, por exemplo, era usado para acalmar as dores. Este era um daqueles medicamentos que não era muito aconselhável porque havia riscos de envenenamento mala, se as doses não fossem cuidadas. Depois, por exemplo, o estramónio, não é? O estramónio, que era também outro medicamento que tinha que ser muito cuidado, mas que era muito importante para problemas respiratórios. Portanto, tinha que haver o cuidado. E claro que havia sempre gente na terra que sabia fazer. Depois havia outra que era a doce amarga. Repare, havia outro aqui que era o lavaço. Não, a doce amarga. A doce amarga, que era o Celaunum, tem nomes muito esquisitos. E depois, como não se lê muito bem, porque está...
1: É um texto, exatamente.
0: Diz
1: um texto
0: aqui,
1: já antigo.
0: Portanto, este doce amarga era para eczemas, acnes, rugas. E depois, lavaço, que era...
1: Labaço.
0: Era para problemas depurativos ligados aos intestinos, mas também cicatrizantes, eliminava resíduos que tinham a ver com o fígado, rins e coisas assim desse género. Quero ver. Um outro que era a fumaria, ele não tem acentos, porque era para problemas de fígado, para a vesícula biliar, repare, de digestão, para problemas de digestão, cólicas intestinais, prisões de ventre. Depois havia, repare, é engraçado que
1: como
0: nós...
1: é que as plantas tinham remédio para tudo, não é? Havia aparente solução
0: depois,
1: para tudo.
0: Mas depois, há outra coisa que eu... Depois entramos no campo da definição das moléstias. Olha, eu digo-lhe uma coisa. Eu não posso deixar de falar nisto, porque as moléstias são cíclicas, chamam-lhe moléstias intermitentes. Olha, é tão engraçado a maneira como ele descreve tudo isto, porque diz assim, são problemas da saúde que aparecem por períodos, desaparecem e depois voltam a aparecer. Claro. Por isso chamam-se intermitentes. Mas depois dão origem a febres. Olha, a maneira como as febres são caracterizadas é tão interessante. Olha, por exemplo, as febres podem ser intermitentes simples, podem ser intermitentes compostas, podem ser renitentes, podem ser subintrantes. Veja bem. O tipo de febres que havia naquela altura. E depois, a classificação das febres. Por exemplo, uma febre intermitente simples pode ser uma febre quotidiana, pode ser uma febre terça, pode ser uma febre quarta.
1: Já vimos que tem aí tudo bem organizado e estruturado, não é?
0: Por exemplo, uma febre intermitente terça quer dizer que ocorre a cada 48 horas. Se for quarta, a 72 horas. Veja. Mas depois, isto é muito engraçado, porque depois pode ser intermitentes compostas. Isto é, pode ser uma dobrante terça ou uma dobrante quarta. Mas depois entramos nas variedades de febres remitentes, que têm também uma série de caracterizações muito engraçadas. Agora, há uma coisa que é muito interessante nisto, que é a maneira como vai caracterizando. Depois, há aqui documentos que têm nomes tão engraçados, que nós nem sabemos que são nomes se não estivermos a ler neste contexto. Portanto, ele vai-nos dizer quais são os medicamentos que são obrigatórios tomar para este problema.
1: Se acreditava que resolveria o problema naquele tempo, não é?
0: E resolvia. Para o problema da malária.
1: 1815.
0: A malária era muito...
1: Claro.
0: Era muito...
1: Sim, afetou muita gente também.
0: Perigosa. Quer dizer, era uma doença terrível, não é? E há outra coisa muito engraçada. A maneira como este indivíduo fala é culta. Diz assim, todos os práticos, Portanto, toda a gente que trabalha neste contexto e que se conhece estes remédios e que o sabe administrar, sabem que a FEB intermitente é um verdadeiro próteo. Repare, é um verdadeiro próteo. Olha, repara neste pormenor. Quem é o próteo? É um deus grego. Mas é um deus grego que tem uma característica muito... É da mitologia grega, não é? E que tem uma característica muito... Que ele mudava constantemente de forma para escapar à captura, para não ser apanhado. Mudava constantemente de forma. Quando ele diz, todos os práticos sabem que a febre intermitente é um verdadeiro proteu. Quer dizer que ela esconde-se, aparece, desaparece. É difícil de tratar. Mas veja a maneira como ele caracteriza. E eu acho estas coisas muito interessantes.
1: Salazar, que escreveu então o seu artigo a caracterizar a Vila, Vila de Mirandela, então Vila de Mirandela, estávamos em 1813.
0: Isto é mesmo escrito em 1813.
1: O documento que, enfim, que trouxemos a esta conversa, professor, vai certamente ficar alguma coisa por dizer esta semana, mas haveremos de lá voltar a ele, até porque ainda temos que falar nos tais documentos publicados em jornais estrangeiros.
0: Que são também muito curiosos, porque vamos ver como é que funcionava para fugirem à censura, para fugirem à real mesa censória, ou para fugirem também à perseguição. Porque...
1: Fica a promessa, então, de eles retomar-nos de hoje a 8 dias. Professor Pedro, foi como sempre um gosto. Obrigado. Até para a semana.
0: Obrigado. E boa semana, claro.
2: O Primeiro Dependente está de regresso, como é habitual, todas as semanas na Terra Quente FM. Alexandre Pacheco, bem-vindo mais uma vez.
3: Mais uma semana.
2: Mais uma semana, estamos. Com calor, ainda por cima, não é?
3: Calor,
2: parece que
3: calor.
2: O verão não quer ir embora.
3: Acho que só lá para o fim desta semana. Né?
2: Parece que sim. Bom, vamos falar... Temos dois temas, obviamente. O primeiro tem a ver com o vício crescente do jogo autorizado. E claro. Este é um tema bem atual, até porque teve aí algumas novidades recentemente.
3: Sim.
2: O crescimento deste vício em jogos de azar e apostas online autorizadas trouxe, de facto, um dos grandes problemas do nosso país.
3: Sim.
2: A facilidade de acesso através de smartphones, aliás, e a forte exposição publicitária transformaram o perfil do jogador e aceleraram os casos de dependência.
3: Exato.
2: Há, pois, aqui alguns números que já agora podemos também abordar. Em 2025, portanto, ano passado, os portugueses gastaram mais de 2.700 milhões de euros em jogo e apostas online. Movimentado uma média impressionante de 63 milhões de euros por dia em volume total de apostas. Em média, cada adulto português perdeu cerca de 133 euros nas plataformas online. Isto são apenas alguns números, mas, Alexandre Pacheco, isto começa a ter resultados complicados para as famílias, não é? Muitas vezes há situações dramáticas, inclusive até a questão de saúde pública, não é?
3: Não, já é aparentemente.
2: Doenças mentais, não é, por exemplo?
3: Exatamente.
2: Depois também as questões das dívidas, depois que leva a outras situações. Enfim, isto tem que ser olhado de uma forma...
3: Tem que ser olhado de uma forma...
2: Diferente, não é? Porque parece... Já vamos abordar também uma questão que tem a ver com o livro, o partido que tentou abordar esta questão na Assembleia da República, mas em relação ao que estamos aqui a ver e depois destes números, é impressionante, não é? Se calhar as pessoas não tinham noção de como as coisas estavam.
3: Se calhar todos nós, na nossa pequena dimensão contextual, nos vamos apercebendo quando vamos comprar um jornal ou quando vamos meter o Euromilhões, que é outra forma de jogo, mas uma coisa muito mais limitada, percebemos o volume, a quantidade de pessoas que estão ali a comprar jogo em suporte material, e isso dá para ver que há cada vez mais pessoas a jogar, inclusivamente jovens, e pessoas já numa situação de reforma, e eu já me confrontei com pessoas a jogarem 60, 70 euros, 80 euros, em raspadinhas dos mais diversos tipos. Mas isto é o jogo lícito, é o jogo legal, que, apesar de tudo, ainda vai tendo alguma regulação. O problema são todas aquelas plataformas ilegais às quais nós acedemos através do nosso smartphone ou através do nosso computador. E podemos aceder-lhe 24 horas por dia, 7 dias por semana.
2: Pois, porque para quem não... Penso que as pessoas se apercebem. Cada vez que abrem qualquer situação no seu smartphone, a primeira coisa que aparece é logo um jogo online, não é?
3: É,
2: independentemente da marca, seja o Betano e seja o que for.
3: Mas lá está. É? De novo, essas plataformas são plataformas legais.
2: É isso que eu estou a dizer.
3: Mas eu estou-me a referir àquelas que nem sequer são legais.
2: Mas, de qualquer forma, mesmo sendo legais, é aqui demasiada, não é?
3: É demasiado. E falava há bocado das propostas do livro. O livro, de facto, facto, fez uma série de propostas apoiado muito também pelo Bloco de Esquerda e pelo Partido Comunista, menos pelo Partido Socialista e de nada, digamos que nada apoiado pelos partidos da direita, nomeadamente PSD, CDS e Chega. Porque
2: há aqui está a olhar aqui muito para a receita, não é?
3: Não, está-se a olhar para
2: as consequências, não é?
3: E está-se a olhar para uma coisa. É um bocado aquela teoria da liberdade de expressão do Mark Zuckerberg da Meta, ou do Facebook. Um bocado pela teoria da liberdade de expressão e da liberdade de cada um fazer o que quer, o que é um facto é que nós andamos sempre a correr atrás do prejuízo. Quer dizer, criamos problemas de saúde pública, como é o caso. Nós temos cerca neste momento no nosso país de 100 mil pessoas. 100 mil pessoas.
2: Viciadas no jogo, não é?
3: Viciadas e a correrem sérios riscos do foro psiquiátrico.
2: E atenção que o vício do jogo é um vício complicadíssimo para se reverter, não é?
3: Terrível. E depois há aqui toda uma capacidade que as grandes operadoras nacionais têm, as grandes plataformas de jogo nacionais têm, que é de atrair influencers e figuras públicas para publicitar jogos que prendem efetivamente as pessoas, agarram. É uma questão de adição, é como uma droga, como um alcoolismo ou qualquer outra coisa. Há um fenómeno de adição que leva a que o nosso cérebro e a autorregulação do nosso cérebro esmoreça e nós estamos naquela ideia de que não é hoje, é amanhã, mas vamos enriquecer. E depois, em vez de nós cultivarmos um bocado aquela cultura do trabalho para usufruir de rendimentos, estamos todos à procura que não saia o euro milhões.
2: Estamos todos a incentivar para que se gaste o dinheiro e desta forma assim se qualquer
3: exatamente.
2: Tipo
3: de... E depois há aqui, digamos que as consequências, depois de termos escancarado a porta desta maneira, e houve mais uma vez uma intervenção desastrosa do Paulo Núncio. O Paulo Núncio tem tido intervenções perfeitamente absurdas no Parlamento. E veio aqui com a história da paternidade ideológica, da paternidade ou da moralidade de esquerda, etc. Não tem nada a ver com isso. Esses jogos florais que de vez em quando as pessoas trazem para tentar tornear a realidade. É terrível. O problema é que nós temos jovens a perder dinheiro, jovens com menos de 16 anos a perderem dinheiro no jogo. Temos reformados com pensões de miséria a gastar uma parte significativa da sua reforma em jogo. Ora, se a gastam em jogo, não a vão poder gastar na sua saúde, comprando os medicamentos necessários, não vão gastar esses poucos euros numa alimentação saudável. E noutras coisas, para se informar, para se inteirar, para se esclarecer. Portanto, nós estamos aqui a promover um conjunto de dependências que já estão a atingir uma dimensão terrível. E na revista da Visão, da semana passada, vem uma entrevista ao João Marques, que é um psiquiatra e perito no jogo, para o jogo e para o dinheiro, e que está, digamos que, à frente, ou é um dos elementos do Instituto de Comportamentos Aditivos e Dependências, do ICAD. E ele tem dados estatísticos brutais. E aquilo que nós estamos a cultivar é um conjunto de dependências e depois das suas consequências que não estamos a conseguir controlar. Abrimos a porta, escancaramos a porta e depois, mais tarde, quando o problema avoluma e sai do nosso controle, aí vamos tentar socorrer com regulação, com medidas preventivas, com
2: quando já será tarde demais, se calhar, não é?
3: E ele diz, por exemplo, uma coisa que eu desconhecia, tentei ver, mas que ainda não consegui apurar, Nani. Talvez depois você também consiga. Que é instituições de saúde que vendem raspadinhas.
2: Sim, sim.
3: Isto é o contrassenso maior. É que nós estamos perante uma questão de saúde mental. Como é que é possível numa instituição de saúde vender raspadinhas? Uhum. Isto é qualquer coisa que é vergonhoso, eu diria até,
2: basta
3: absurdo.
2: Basta haver um quiosque que esteja ou ali, não aqui nas nossas localidades, com certeza, mas nos grandes centros, de certeza que há, não é?
3: Mas não
2: basta perceber que há quiosques que vendem jornais, também vendem certamente as raspadinhas, não é?
3: Mas não pode ser este tipo de facilidade de adquirir, de comprar. Repare, nós também já fizemos um bocado isso com a história do tabaco, não, durante muito tempo.
2: Sim, mas no tabaco era... lá está, há publicidade, inclusive, já com alguns anúncios.
3: E é isso que o livro reclama.
2: Exatamente, para poder haver aqui uma contenção, não é?
3: Para, por exemplo, que nos jogos de futebol, que está tudo cheio de publicidade a jogos.
2: Não, basta abrir a televisão em qualquer intervalo publicitário.
3: E então a partir das 10h30 da noite
2: 70% é jogo online. Quando não é repetido o mesmo spot publicitário.
3: Portanto, há aqui um desmazelo, um desleixo, que os, aparentemente os partidos de direita não estão preocupados com isso. Eu não sei se os partidos de esquerda são mais moralistas ou menos moralistas. Eu acho que não é por aí que, sinceramente, o Paulo Núcio não devia ter ido por aí, devia procurar outros argumentos. Mas o que eu acho é que, desde duas uma, ou há dados objetivos e estatísticos que nos enunciam um problema com evidência e temos que o resolver, ou não podemos chutá-lo para canto sob o pretexto que é preciso ganhar dinheiro. As pessoas, na maior parte das situações, em 99% dos casos, as pessoas não ganham dinheiro, perdem. O jogo serve para perder dinheiro. Nani, foi sempre assim. Desde,
2: sim, ganha-se hoje, mas perto,
3: desde as batotas,
2: o dobro ou o triplo,
3: as vermelhinhas, né? Das feiras e das tabernas das aldeias. Houve casas que se desfizeram com perda de jogo nas aldeias e foi sempre assim. Agora, não era incentivado, cada realidade era uma realidade.
2: Claro. Mas o que é que o Alessandro Pacheco acha que se poderia eventualmente fazer? Não ir tão longe como diz, por exemplo, o livro nesta proposta que apresentou, ou eventualmente as propostas de atenção
3: as propostas
2: interessantes,
3: que
2: isso podia haver aqui um encaixe.
3: São, e era daquelas coisas que se calhar poderia ter um consenso, sem querer ir ao todo, ir essencialmente à parte maior. E a parte maior é a regulação, fiscalização dos sítios que vendem estas coisas.
2: Para impedir que figuras públicas também façam,
3: impedir,
2: não é?
3: Figuras públicas e o tal estatuto de autoexclusão de que é falado, em que a pessoa reconhece que tem um problema e pede que seja excluída de qualquer acessibilidade a um jogo, seja ele qual for, em qualquer plataforma. Atualmente só pode fazer, caso a caso, plataforma a plataforma, e aquilo que o livro diz é que deveria poder fazê-lo em simultâneo para todo o tipo de plataformas e de acessibilidades relacionadas com o jogo. E os especialistas, que eu não sou sinceramente um especialista, até porque não sou de psicologia nem de psiquiatria, portanto, o que eu sei é que há incidências terríveis do ponto de vista económico, com desestruturação de,
2: claro,
3: pessoas. Aliás,
2: dívidas.
3: Há uma pessoa que é muito conhecida.
2: Dívidas que depois leva à questão dos
3: que
2: problemas mentais também.
3: Que assumiu ter perdido o carro ao jogo, o carro,
2: sim, sim,
3: da mulher, e depois disse à mulher que tinha tido um acidente e o carro tinha sido completamente perdido. Portanto, há orçamentos que são completamente destruídos, há crianças que ficam fragilizadas porque deixam de ter alimentação e outras coisas por causa do vício do jogo do pai ou da mãe, há situações de violência doméstica relativas a esta situação, portanto, conjugal e dos cônjuges em relação aos filhos, há situações de maltrato de pessoas mais velhas por causa disto e, portanto, as pessoas podem continuar a querer olhar para o lado. Porque há movimento, e há um movimento substancial do ponto de vista económico, mas eu pergunto, não era melhor que estas pessoas tivessem o seu dinheiro em contas poupança para salvaguardar o seu futuro do que andar aqui a disparar isso? Será que para a economia do país e para a gestão orçamental do país não era melhor que as pessoas tivessem a sua independência financeira do que ter que vir a ser ajudados em termos sociais pelo governo ou pelos governos?
2: Fica a nossa chamada de atenção, também a nossa atitude pedagógica, como sempre, que é importante neste espaço público. Alessandro Pacheco, outro tema também incontornável, tem-se falado muito nas últimas semanas, até porque, enfim, a escalada da subida do preço dos combustíveis tem sido mais do que, enfim, todas as semanas, não é? Então agora está um preço louco, não é?
3: E vamos ver se fica por aqui.
2: E parece que não vai ficar por aqui, exatamente. Temos tido algumas intervenções de várias pessoas ligadas aos partidos, incluindo do próprio governo. O governo, por um lado, diz que não defende a ideia que não se deve descer o IVA dos combustíveis. A oposição vai dizer o contrário. No entanto, há algumas figuras públicas também que já foram de governos anteriores, inclusive a do PS, a dizer que também não seria boa ideia nesta altura. O que é certo é que o senso comum, ao ouvir declarações do Ministro das Finanças em 2022 e ao ouvir agora, ou seja, na oposição e no governo, são completamente diferentes. E isto deixa-nos assim um bocadinho no meio da ponte, né? Nem sei saber o que fazer, neste caso não, mas o que pensar. Será possível ou não, afinal, descer o IVA dos combustíveis?
3: É possível, uma decisão.
2: Esta saber é se eventualmente causa assim tanto transtorno em termos de déficit como é o bicho papão que foi apresentado.
3: Repare, quer dizer, nós, por um lado, achamos que não temos margem de manobra para a gestão orçamental, mas depois lembramos-nos e damos mais 400 milhões ou 600 milhões para isto, como foi agora o Dr. Luís Montenegro, que em plena moção de censura ao seu governo, saiu com duas cartolas, ou dois coelhos da cartola, que na sua junção estamos a falar de mais de 1.200 milhões de euros. Pronto, e aí não se pôs em causa as contas públicas, nem se havia ou não diferencial positivo para fazer ou tomar esse tipo de medida. Basicamente é tudo uma questão de opções políticas e elas devem ser tomadas para bem do país. Agora, há aqui duas ou três questões.
2: Mas as explicações que se dão aos portugueses é que isto precisa de ser explicado.
3: Até que ponto o Estado, o Governo, entesoura ou não dinheiro com o aumento do preço da gasolina e do gasóleo, mantendo o ISP na mesma percentagem. É evidente que se o imposto incide sobre um valor maior, teoricamente, o valor arrecadado será maior também. Isto é uma questão comum. Será que as coisas são assim ou as contas são feitas de outra maneira? Agora, nós estamos aqui perante aquilo que o David Diniz, o jornalista do Expresso, diz, que é uma atabalhoada guerra dos Estados Unidos e Israel contra o Irão. Quer dizer, houve uns senhores, sobre o pretexto de que alguém poderia vir a ter uma bomba atómica, no entretanto, para que esse alguém não tivesse a bomba atómica, dispararam várias bombas atómicas na economia mundial. E foi o senhor Trump e o senhor Netanyahu que criaram esta crise mundial de combustíveis que está a ter e vai ter de forma crescente repercussão em tudo quanto é produto vendido no hipermercado, ou seja onde for. Pronto, ele diz isto, e já a propósito, só por curiosidade, ele falou do livro que eu acho interessante e que também tem a ver com isto, que está em pré-lançamento, Como Mentem os Políticos, uhum. do Luís Paixão Martins. Eu já o procurei, já encomendei. É curioso.
2: Mas ainda não está à venda, é isso?
3: Penso que na Bertrand já está. Mas isto para dizer aquilo que acaba, para chegar ao ponto que o Nani há bocado dizia. Na oposição diz-se uma coisa, depois no governo diz-se outra, como se a verdade pudesse mudar.
2: Inverter-se de um momento para o outro,
3: não é? A verdade, o facto, não é opinião, o facto pudesse alterar consoante estamos aqui ou estamos ali. Agora, uma coisa é certa. O que nós sabemos é que a Galp tem apresentado relatórios com lucros crescentes de cerca de 600 milhões por 3 em 3 meses. Que eu saiba, nem você nem eu somos acionistas da Galp. Mas parece que estamos a ser acionistas da Galp. Porque quando aumentam o preço dos combustíveis, a Galp vai ganhar mais. Mas eu não tenho ações da Galp. Não é meu objetivo, nem de qualquer cidadão deste país, enriquecer a Galp. E a Galp, efetivamente, está a enriquecer com esta, com todo o processo de refinação do petróleo e com toda esta crise. Essa é uma questão que falta explicar. Outra questão é, sem pôr esta dualidade, oposição-governo, como é que as contas são feitas a este nível? Eu já ouvi o José Gomes Ferreira dizer que sim, senhora, não se pode baixar, mas ainda ninguém me explicou a mim, não sei se assim, se calhar, como é jornalista, tem informação privilegiada, como é que as contas são feitas e como é que se chega ao apuramento? Porque, Nani, você já se lembra, já não é um jovem, claro. Também não é um velho, mas lembra-se que o preço do barril já esteve mais elevado. E o preço da gás
2: não chegou aí.
3: E então, como é que se explica isto? Então, se o preço do custo é menor e o preço de venda é maior, é o quê? O que é que está a subir? É a refinação? É a Galp? E as Galpes desse mundo
2: alguma
3: inteiro?
2: Alguma coisa terá que ser, não é?
3: Então, porquê que não vamos taxar isto tudo?
2: Exatamente.
3: Porquê que não vamos taxar estas empresas de refinação que estão a ter e apresentam lucros? Não somos nós que dizemos, são eles que apresentam os seus relatórios e apresentam lucros. Mas porquê é que todos nós, cidadãos portugueses, temos que contribuir como se fôssemos acionistas para a Galp? Portanto, esta questão... Agora, há aqui uma outra questão e eu aí calmo-me, sinceramente, que é esta. Duas, aliás. Primeira, porquê é que a Europa não toma uma decisão sobre isto de forma a que todos os Estados façam da mesma maneira?
2: Ou seja, cada um está a fazer para si.
3: Exatamente.
2: Como bem lhe apetece, não é?
3: Sabemos que há uma disparidade de preço entre Portugal e Espanha.
2: E as parênteses, exatamente. Em Espanha, quer dizer, como é que é possível nós entendermos quem é que nos explica porque é que em Espanha há esta enorme disparidade no preço Para mais baixo, obviamente.
3: Mas não é só no combustível líquido. A botija de gás, a botija de gás é muito mais barata. Uhum. Portanto, e a Europa devia tomar uma posição e uniformizar a resposta a esta crise do preço dos combustíveis. Essa é uma das questões. A segunda e última questão. Muita gente diz que se estivermos a baixar o imposto e, dessa forma, a baixar o custo de venda do combustível, estamos a incentivar o consumo dos combustíveis fósseis. E não é por aí que devíamos ir. Porque se nós baixamos, também vamos privilegiar aqueles que gastam mais combustível. Por exemplo, as empresas, as indústrias, que vão ter um benefício maior do que o cidadão individual que usa o seu carro. Este é um argumento. Por outro lado, o que as pessoas dizem é que não é por aqui que devemos ir, mas devemos ir, por exemplo, em dar incentivos para que as pessoas troquem, efetivamente, o seu carro que usa combustíveis fósseis por um carro elétrico. E, portanto, eu aqui, eu sou um pouco sensível a este argumento. Porque, na realidade, o que as estatísticas dizem é que o crescimento a nível de consumo de combustível está a aumentar de ano para ano. Ou seja, em vez de estarmos a regredir, está a aumentar. Terceira e última questão. Alternativas. Ou seja, é muito bonito dizer que nós não devemos usar o nosso carro individual. Mas que alternativas temos?
2: Exatamente.
3: Que cultura é que...
2: Temos principalmente aqui na nossa região.
3: Aqui na nossa região. Que transportes públicos temos? Eu não tenho prazer nenhum em levar o meu carro para Mursa. Se me colocarem um autocarro a sair daqui às 8 menos 10, de forma a que eu esteja em Mursa às 8h20, eu não preciso levar o meu carro. O problema é que não há. E, portanto, para além disso, não temos uma cultura de coletividade.
2: E depois vemos os políticos sempre a falar só nos grandes centros.
3: Pronto, ou seja, é muito bonito argumentar que não há solução e que tem que se continuar a pagar, mas também não se dá, de facto, alternativa às pessoas para fazerem
2: de outra maneira. Acima de tudo, isto deveria ser explicado, não é?
3: Explicado e definido e bem esclarecido junto das pessoas, para que as pessoas, eventualmente,
2: não andar aqui com os jogos políticos, não é?
3: E
2: não leva a nada, não é?
3: Informação e alternativa para que as pessoas...
2: Muito mal. Alexandre Pacheco, frase da semana. Tem a ver com o livro?
3: Tem a ver com o
2: livro. O livro chama-se Sem Respeito.
3: É um...
2: Relógio d'Água.
3: É, exato. É um livro...
2: Como é que se chama o autor? Byung-Chul Han.
3: Ele é coreano, mas vive há muitos anos na Alemanha. É um dos filósofos mais lidos atualmente e tem uma particularidade. É que ele escreve pequenas obras, no máximo de 80 páginas. Um bocado o contrário daquilo que eu tenho trazido aqui. Mas é de uma precisão, de um rigor e de uma...
2: Até sintético, mas bem...
3: Mas
2: bem
3: muito, muito bem. E ele diz que nós estamos imersos numa cultura de falta de respeito, de desconsideração para com as outras pessoas. Dizemos as maiores alarvidades sem qualquer tipo de timidez ou de vergonha. Portanto, não há vergonha. E o que ele diz é que quem não tem autorrespeito, ou seja, quem não gosta de si também não gosta dos outros. Não gosta dos outros. E diz que há aqui uma perda de distância. Estamos todos demasiadamente juntos. E então as redes sociais ainda vieram aumentar mais essa, essa ausência de distância, que muitas vezes também se traduz em respeito. Por outro lado, a transparência e hipercomunicação das redes sociais está-nos a colocar sempre no palco. Estamos sempre no palco e há sempre alguém que nos está a ver e nós despojamos-nos de roupas.
2: E também queremos estar no palco.
3: E queremos estar no palco.
2: Pelos vistos.
3: Queremos estar, queremos ser, mas há uma decadência muito grande e portanto, há linchamentos virtuais, há pessoas que se apresentam quase despidas por dentro e por fora. Não há, de facto, a noção de uma descrição e que só posso ir até aqui, não posso avançar depois disto. E a frase que eu escolhi, que tem uma frase do livro, diz assim: a ausência de vergonha generalizada que hoje podemos observar constitui um sinal de decadência social. É um indício da progressiva degradação dos valores. Portanto, não se pense que nós estamos a ser modernos. A fazer o que estamos a fazer, estamos a ser decadentes, não estamos a ir para a frente. Estamos a regredir ao tempo da pré-história, se calhar.
2: A verdade. É. Mais dois temas tratados, marcamos encontro para a próxima semana.
3: Até lá. Boa semana.
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1: O impacto dos padrões éticos na democracia e vem aí prendinha. É verdade, estamos de volta.
5: Então, não vejo a reunião.
1: Reunião de condomínio volta à Terra Quente FM com a bela da discussão, o que atormenta a jovem vizinhança, é aqui trazido quinzenalmente, no caso, e para a nova temporada, com o regresso da Filipa Cerqueira, do Ricardo Garcia, e desde já com uma estreia de José Ribeiro. Sejam todos bem-vindos, vizinhos.
6: Olá, bem-vindos, vizinhos. Olá, boa
1: noite. José já se apresentou à vizinhança, foi bem recebido, levaram-lhe o bolinho, com as boas-vindas, isso tudo?
6: Exatamente, tudo. Foi recebido de braços abertos.
5: Champanhe.
6: Aproveito aqui este momento para agradecer o convite também e, publicamente, o casamento então de quem venho a substituir, do Carlos. E muito obrigado. Exatamente, exatamente.
1: Muito bem, quando partimos de férias, já no calor de agosto, o tema era, curiosamente, o caso Neves, a gelar a popularidade do governo. E há quem diga que a coisa só amainou, pelo menos por enquanto, com os anúncios de novos apoios para fazer face ao aumento de custo de vida, com o especial enfoque na alteração do IRS. Antecipamos os seus efeitos mais à frente nesta reunião. Mesmo assim, o impacto dos padrões éticos na democracia não foram esquecidos cá pelo prédio. Lá iremos também mais daqui a pouco. Porque para já e para começar, o José Ribeiro, por agora ocupa o T2 do Carlos Carvalho, como já se apercebeu, quer começar por contemplar as vistas que tem para o Rio Tua, da sua janela. Um privilégio, José. Isto trouxe-lhe alguma ideia nova para o aproveitamento das águas que banham Mirandela, essa bela localidade?
6: Ora, então vou começar então o tema que escolhi, também por entender que se há algo que é importante nesta cidade é precisamente o rio, que é a nossa cara, a nossa representação, e portanto é importante enfatizar que em termos de segurança como lazer, importa aqui falar no sentido de que, por um lado, se é necessário que com a barragem para prevenir os caudais, para prevenir também que não haja cheias como antigamente existia, eu já não me lembro, mas sim, comentou-se isso, é também importante aproveitarmos ao máximo este privilégio que temos de ter este rio. Começo por dizer também que nós tínhamos em 2016, eu lembro-me, antes de terminar o Campeonato Europeu de Jet Ski, que era algo que atraía bastante turismo, via-se que a cidade ficava com uma grande azáfama, eram dias de competição, eram dias de grande festa e, portanto, atraía muito em termos económicos. Agora, passamos mais para uma vertente mais sustentável, o Campeonato Nacional de Canoagem, Águas Abertas, exato. E, portanto, era bom conseguirmos manter, ou pelo menos evoluir, ou pelo menos fazer um estudo do que é que seria necessário para conseguirmos ter um maior aproveitamento neste sentido. Nomeadamente, os projetos de Frechas e Torre do Nascimento, de revitalização e reestruturação das açudes, porque não nos podemos esquecer que o rio, para além de poder ser aproveitado no verão, também pode ser aproveitado no inverno e conseguirmos utilizar ou pelo menos retirar dele algo melhor e mais bem aproveitado. Agora, importa também, a meu ver, falar de outra questão que é precisamente a segurança, que comecei por falar, hidráulica, de que, como é óbvio que acabamos por ter também mais segurança e mais controlo do caudal e que isso também tem inferência não só em termos de segurança, mas também de aproveitamento elétrico, de energia, e que no fundo acho que é isso.
1: Que é também uma coisa boa. Ricardo, eu não sei se estudou também o tema.
7: Eu, quanto a este tema, isto é um tema que obviamente tem sido preocupante ao longo dos anos, tanto pelas promessas políticas falhadas, que não nos podemos esquecer disso e já lá vamos, como também o facto de termos perdido o jet ski, não se ter encontrado algo que tivesse o mesmo impacto, apesar que esta análise do mesmo impacto é sempre um bocadinho relativo ao próprio jet ski nos últimos
1: eram
7: anos.
1: Eram provas internacionais, não é?
7: Eram provas internacionais, mas também eram provas que traziam um custo muito elevado à Câmara Municipal. Em que o campeonato, em vez de se tornar depois algo que fosse rentável, pelo menos para o município, chegámos a um ponto que já estava a ser, era insustentável economicamente. Depois o jet ski tinha um mau impacto também no rio, que era a questão do desperdício dos óleos e combustível nas águas, que acabava por ter algum tipo de poluição. Eu não sou nada contra que se encontrem alternativas a atividades que sejam mais ecológicas ou mais sustentáveis para o rio. Penso que o panorama como está neste momento é que não é sustentável. O rio atravessa de janeiro a dezembro a cidade. Obviamente podemos trabalhar várias ideias ao longo do ano para transformar toda aquela área envolvente em algo que seja por menos agradável, nem que seja no mínimo para o lazer de quem habita ou de quem nos visita. Agora, recordo-me de promessas de 2017, Júlia Rodrigues, que ia haver um passadiço que ia ligar a cidade à maravilha. Ficámos não só mesmo pela promessa, como outras tantas.
1: Se bem me lembro, isso é do tempo do Engenheiro Branco. Tem a ver com o projeto dali da envolvente da envolvente da nossa
7: cidade. Eu debate, pelo menos em campanha eleitoral com a própria antiga Presidente da Câmara, isso foi tema abordado e foi uma promessa que ela efetivamente deixou do ar e que nunca mais falou nela nem nunca a cumpriu.
1: Já agora foi uma saída aerosa, então, neste caso, para termos aí o fim do jet ski e a conversão numa prova mais...
7: Foi o fim aeroso para isto e para muitas mais coisas. Foi para isto, foi para o fim dos jardins e para muita

0: Brasil ao Rio. Agora temos que encontrar aqui soluções muito rapidamente para sabermos aproveitar o espaço que temos, obviamente com bastante responsabilidade e educação até perante o meio ambiente ou a natureza, e de preferência que sejam sempre alternativas em que não tragam grande sujidade ao Rio e que traga efetivamente algum movimento à cidade. Todas aquelas atividades...
1: Já pensou em algumas, Ricardo?
0: Podemos surgir, olha, na área da restauração poderia existir uma atividade que acho que seria bastante atrativa. Essa ideia até já foi tida aqui há alguns anos, né? Entretanto a pessoa é que não seguiu com ela para a frente, mas seria construir junto, por exemplo, ao Parque da Pomba um conceito diferente, mas sobre o Rio, atenção, estamos aqui a falar sobre o Rio. Podemos reforçar ou tentar trazer outro tipo de atividades para o nosso Rio.
1: Quais?
0: Podemos tentar trazer, porque não podemos trazer tipo natação de rio, também existe, é uma questão de se tentar trazer, porque temos até todos o espelho d'água, e porque não junto ao cais, por exemplo, haver durante o verão, que é sempre onde há mais possibilidade de tirarmos maior rentabilidade, haver escolinhas, por exemplo, de natação. Ideias há muitas.
1: Bem, isso também já existiu. No meu tempo, a piscina era ali. Era ali ao pé da Ponte Nova, já agora.
0: Mas nem toda a gente é do tempo da casseta.
1: Exatamente. Não. Muito antes. Estou a falar, por exemplo, Filipe, sei lá, de fazer uma pista de gelo, porque no inverno é possível, gelar o rio. Não.
2: Outra coisa que está a gelo. Já há muito tempo.
0: Até eu lá andei na pista de gelo.
2: Pronto. Eu já nem me recordo. Acho que houve um.
0: Recordas-te do rio?
2: Do Rio, recordo. Sei que acho que foi em 97 a última vez que gelou, efetivamente.
1: Sim, grandemente, talvez.
2: Pronto, sendo de 97, não me lembro muito bem, não é? Mas falando do Rio, obviamente, acho que ninguém quer acabar ou acabou, efetivamente, com aquilo que nós temos de melhor, o nosso Rio, os nossos jardins, etc. Acho que toda a gente fica agradada com o aproveitamento. Claro que sim. O Ricardo fala aqui em natação e não sei se ouviste o José falar que efetivamente há as águas abertas, efetivamente há a canoagem, não houve mais ideias da parte do Ricardo, portanto, mas ele terá muitas
0: ideias. Palavra e certamente,
2: reforçar. E certamente ele terá mais e vai dizer, certamente, na segunda ronda desta, porque ele tem muitas ideias, não percebi nenhuma nova, mas ele tem muitas e na segunda ronda ele certamente que irá dar. Eu acho que tudo o que seja para aproveitar e trazer mais pessoas à nossa cidade de Mirandela, conhecer aquilo que nós temos melhor, o nosso rio, o nosso espelho de água, toda a nossa paisagem, acho que é de extrema importância, nunca esquecendo...
1: Na vertente do turismo, não é?
2: Sim, do turismo e daquilo
1: numa
2: que trará...
1: recente prova de, penso que é de águas abertas que falámos aqui há pouco, uma das queixas dos atletas foi a qualidade da água, quer dizer, estamos a falar de rio, mas a água,
2: agora que ia falar,
1: se calhar nesta altura do ano não é melhor.
2: Era isso que eu ia falar, é também de preservar aquilo que nós temos, efetivamente nós sabemos que na nossa cidade também temos outras condições, temos o azeite, os óleos que vêm, temos a poluição do rio, que eu acho que antes de falarmos de aproveitar o rio da melhor maneira, há outras coisas que também temos que efetivamente sanar e mitigar, portanto acho que aproveitar já é muito aproveitado, acho que há outras questões também que temos que aproveitar para nos, se calhar, concentrar um pouco mais, e acho que essa questão de preservar é muito, muito mais importante neste momento para depois conseguirmos tirar um melhor proveito, claramente.
1: José Ribeiro, agora numa ronda mais rápida e final sobre este assunto, eu, quando me falou aqui no aproveitamento do Rio Tua e Mirandela, eu pensei logo numa ideia assim fora da caixa, como uma que eu vi há uns tempos. Não consigo determinar de onde veio a origem desta ideia, mas não é minha, certamente. A brilhante ideia de construir um tobogã ali naquelas margens do rio, na parte do canal, ali naquela zona do outro lado do canal. O que é que acha desta ideia? Acha que isto vingaria por aqui?
3: Pegando aqui um bocadinho também no que estávamos a falar há pouco e das ideias para também dinamizar e aproveitar melhor, não diria um tobogã, mas se calhar começarmos por uma plataforma insuflável, por exemplo, para os mais jovens, eu lembro-me, havia no Azibo também. Vamos ao Algarve, há no Algarve, e portanto acho que é algo que é apelativo, é chamativo, para a população mais jovem é também bom, porque os pais também os podem levar, e no fundo é uma forma simples de o aproveitar, não poluente, e portanto acho que é aqui um bocadinho o melhor de dois mundos. Agora acho que sim, são temas que efetivamente é necessário falar sobre eles, o preservar o rio é fulcral, se não o preservarmos também não o temos para depois o aproveitar, como a Filipa estava a dizer muito bem.
1: Tendo em conta que a água que bebemos já não vem daqui do rio, não é? Como se já vem do Azibo, já há uns anos.
3: E que é um problema que tem que ser efetivamente claro e visto e para depois podermos tirar o máximo proveito do rio.
1: Ricardo?
0: Relativamente à qualidade da água, aqui seria mais interessante começarmos a perceber realmente qual o impacto das atividades, por exemplo, temos tido um...
1: A fonte, a origem dos problemas.
0: Dos problemas, e não só, mesmo qual é o impacto que tem das

0: descargas do Rio, neste caso com a questão da extração de óleos de Leirós. Agora, quanto às atividades na água, ideias há muitas. Nós podemos explorar a água em diversas ideias, em diversos segmentos e em diversas idades, inclusive. Ó, Filipa, eu recuso-me a contribuir para o vosso terço, porque eu já percebi qual é a estratégia há muito tempo. Eu já percebi muito qual é a vossa estratégia há muito tempo. Sim, bossa no na tua família. Lá está aqueles vícios que vêm da família política. E uma coisa te garanto, eu sei que o PS...
1: Ele aqui só me representa a mim.
0: Eu sei que só te representas a ti, como eu também só me represento a mim. Eu sei perfeitamente que, quando não existe ideias, é bom tentar perceber o que é que os outros acham para se copiar as ideias. E como já o fizeram no passado, neste momento, eu não contribuo para esse pedido.
2: Já ficou a ideia, Filipa, vai terminar com este assunto.
1: Não sei de que ideias é que o Ricardo nem sabe copiar ideias, porque nem conseguiu dar aqui nenhuma, mas também não me apetece. Sim, não sei, mas pronto, também não me apetece estar aqui a dar contributo para esta discussão, que não nada apraz. Só dizer que efetivamente todas as ideias são bem-vindas naquilo que é o aproveitamento do Rio e trazer pessoas a Mirandela, que é a nossa cidade de Mirandela.
2: Esta é a reunião de condomínio do costume, não é? O encontro quinzenal na Terra Quente FM, com mais um ponto na ordem de trabalhos, aparentemente centrados agora na política nacional dos últimos tempos. Mas calma, o Ricardo Garcia quer ir um pouco mais além do que fica como hoje. Se diz pela espuma dos dias. E resolveu então partilhar os seus pensamentos sobre o impacto dos padrões éticos na democracia. Ricardo, as férias fizeram-lhe mesmo bem, vem mais relaxado.
0: É mais relaxado, tive bastante oportunidade para refletir bastante sobre vários
2: assuntos. Muito mais zen.
0: Entre eles, obviamente, esta questão da democracia ética. E agora um bocadinho mais a sério. Eu trago este assunto porque eu acho que a ética, acho não, está academicamente consensualizado, que a ética, a par da democracia, é algo que tem que... Ou melhor, o fundamento ou o espírito seria esse. Era algo que teria que andar sempre acompanhado. Infelizmente, as democracias, como são algo que nós estamos a exercer há pouco tempo, traz sempre disso a voz ou questões que nós não estávamos preparados. E a realidade é que nós hoje olhamos para a política num todo de uma maneira completamente diferente daquilo que olhávamos para ela há 20 anos, certamente, e ainda bem que assim é. No entanto, se antigamente a ética era algo que, no momento em que os cidadãos exerciam o seu direito de voto, era algo extremamente escrutinado, isto é, e quando falamos aqui ética não tem a ver propriamente com casos judiciais, nem quero entrar muito por aí. Estamos a falar, às vezes, por questões mais morais do que propriamente judiciais, em que isso tinha bastante peso no momento do voto. Hoje nota-se que, para o cidadão comum, e nisto não se passa só em Portugal, podemos olhar um bocadinho ao nosso redor, seja a Europa, até
2: dos outros... O nosso Portugal deve ser um paraíso, não é? Se olharmos para o estado em que está o mundo e olha, estas eleições recentes que tivemos agora, por exemplo, na Rússia.
0: Exatamente.
2: Eleições, vamos pôr aspas.
0: Exato, aquilo também de eleições tem, mas o que importa é que ele ganha sempre com maioria. Claro. Voltando aqui à questão da ética, eu acho que isso é tão prejudicial que depois isso é uma causa e efeito neste momento, por exemplo, das pessoas que calhar não se envolverem tanto na política. Até porque isto traz depois o outro lado da moeda, que é, e até se eu agora recentemente um estudo, já não sei frisar de onde, mas que era a questão até do impacto dos partidos políticos quando chegam ao governo e se metem ou não a máquina partidária ao serviço do governo. E curiosamente eu até pensei que nesse caso até seria sempre o PS o campeão e nesse caso até veio-se a provar que é o PSD o...
2: Mas há assim um ranking qualquer que saiu esta semana, foi, que eu tenho que é de memória, França, mas não é partidos, é países.
0: Não, mas sim, eu acho que foi
2: em
0: da Fundação Francisco.
2: Curiosamente o nosso país até desceu no ranking, desceu 4 ou 5
0: posições. Sim, mas na qualidade da democracia. Sim, mas também se esse estudo a par, que isso reflete o quê? Reflete que o cidadão comum, e isso é que é a grande diferença também no exercício da democracia hoje em dia, porque, obviamente, anos 70, 80, o contributo da população perante a democracia era completamente diferente.
2: Até e a democracia era muito jovem, não é?
0: E a democracia é muito jovem. A questão é que, com o passar dos anos e esta parte, se calhar, mais ética da política não ter sido tão bem tratada, com falhas na justiça, com falha de quem esteve à frente do destino também dos governos ou do país, que neste momento parece que, no momento do voto, há ética e nada importa, mas sim um interesse individual de cada um. E isso é muito prejudicial para a democracia, porque a democracia, no seu espírito, é para servir a sua maioria e não a sua minoria. E quando uma maioria não encontra um propósito, digamos assim, para que eticamente sejam colocadas certas pessoas no, em certos lugares, tudo isto afunda. E temos já à vista todos, cada vez mais os políticos, Luís Neves e não só outros políticos, onde já há plena consciência de que houve erros no passado recente. Eu também não quero que isto que andemos a investigar o eticamente, vamos aqui andar nos últimos 50 anos. Mas estamos aqui a falar de situações em que são todas muito recentes, passam depois para a opinião pública, nem sempre da forma mais correta, seja na forma como é comunicada, seja na forma como as próprias pessoas recebem a comunicação, e isso afasta cada vez mais as pessoas de exercerem o seu direito ativo em termos políticos, de participarem ativamente na política, como também ao facto de não irem votar. E se calhar isso é, começa a ser um grande desafio futuramente para percebermos até que ponto vamos conseguir sustentar as próprias democracias, porque democracias sem votos acho que não se tornam propriamente democracia.
2: Filipa, tem tomado algumas precauções, não sei se tem aspirações políticas, não, em relação ao seu passado.
0: Aí do passado tem muito.
1: Nisso eu acho que também não sou...
2: Sim, é porque estamos a ver o Ricardo, se calhar ele próprio...
0: Eu já me reformei da política.
2: Exatamente. Viu-se obrigado a retirar-se da política, se calhar por...
1: Por razões éticas.
2: Por razões éticas.
1: Não considero isso. Nem considero.
0: Posso então vos dizer que nas últimas eleições não integrei nenhuma lista, foi precisamente por questões éticas, que têm a ver com a minha vida pessoal, e eu achei inconsciência que eu não devia envolver.
1: Eu acho que não é uma questão de, neste momento, haver mais ou menos ética. Eu acho que é uma mudança de tempo. Não acho. É efetivamente,
0: sim,
1: uma mudança
0: é mais
1: de tempo.
0: Na realidade.
1: Não é isso. É que, hoje em dia, a verdade é que o escrutínio é completamente diferente do que havia antigamente. E só isso. As redes sociais, as fake news, a internet, fazem uma proliferação daquilo que, se calhar, é a vida pessoal de uma pessoa e começa-se, se calhar, a misturar
2: coisas que não deviam ser misturadas. E essa proliferação é feita com factos verídicos e falsos também.
1: Exatamente.
2: Não é? Vai
1: tudo nesse
2: enfiado.
1: Sentido,
2: vai tudo
1: e nesse sentido, obviamente...
0: Por exemplo, o caso do Luís Neves, agora só uma parte. O caso do Luís Neves. Estamos a falar de uma pessoa que, se o erro foi logo ter sido, se calhar, diretamente um lugar para outro e não haver aquele período de nojo. Para haver aqui, precisamente, um tempo...
1: O problema
0: um espaço...
1: não foi esse, não é? Mas...
0: Sim. Mas,
2: não, houve muita gente a alertar para isso, até, na altura.
0: Sim. Em primeiro lugar, o período de nojo. Em segundo lugar, que eu acho que isso é que é importante, é que não estamos aqui a falar que é a vida pessoal de Luís Neves. Nós estamos a falar aqui que Luís Neves, se vier a provar, obviamente, tudo aquilo que tem vindo a público...
1: Sim,
0: como
1: não sabe
0: cometeu,
1: se é uma piscina ou não.
0: Cometeu, não, estamos a falar,
1: sim,
0: na parte criminal...
2: Não, nem estamos a falar propriamente de crimes, mas mais...
0: Sim,
2: numa,
0: sim. Até na própria gestão da PJ, tudo aquilo que tem vindo acima nestes últimos dias, nota-se perfeitamente que Luís Neves é uma pessoa que estava num cargo que deveria fazer cumprir a lei... E era o primeiro a tentar contornar a lei. Só
1: sim, eu acho que todos concordamos que não é preciso esperar aqui uma condenação para que exijam, ou seja, exigida aqui responsabilidade política. Eu acho que isso todos nós concordamos. E aqui não estava a falar desse caso particular.
2: Quanto tempo estará à espera do melhor momento para o poder fazer, sem estar a dar de bandeja isto ao Chega?
1: Como não percebi,
2: diz.
1: Não percebi.
2: Se Montenegro estará à espera de um momento certo para mandar
1: muito
2: embora
1: certo.
2: Luís Neves.
1: Eu acho que
2: momento
1: Montenegro
2: certo será,
1: acho que a
2: por exemplo,
1: dele é outra.
2: André Ventura ficar mais sossegado para não correr o risco de dizer bem, como o outro disse, eu
1: acho que a estratégia dele é, enquanto estiverem a falar dele, não estou a falar se calhar da minha governação, e acho que é um pouco mais por aí.
2: O governo também tem essa estratégia.
1: E é a estratégia dele.
2: É uma estratégia como outra qualquer, certo?
1: Exatamente. Isso cada um joga ao jogo como ele quer. Se ele acha que está a jogar assim bem, pronto, continua, e acho que a sondagem já mostra que se calhar não é assim tão bem. Mas estamos aqui a desviar um pouco do tema, também não quero estar a desviar. Mas pronto, não estava a falar deste caso em particular de Luís Neves, que eu acho que isso já é chocante, acho que já está à vista de todos. Mas
0: cheia.
1: Falando aqui... Não era isso que eu queria dizer. Mas pegando aqui mais nesta questão mais lata desta situação e da questão da ética e da política e daquilo que afasta as pessoas da política ou não, é que acho que depois também é quem é que cria esse padrão e quem é que define as barreiras daquilo que é correto e que não é correto, porque eu acho que neste momento já corremos aqui o risco das pessoas pensarem, ou os partidos estarem aqui a balizarem no sentido, aquilo que eu considero suficientemente grave no partido do outro e depois não olham para o seu próprio partido.
2: E depois há aqui a componente também. José, está aqui muito calado, faça favor de interromper quando achar necessário.
3: Não é só para
2: mas se calhar depois há aquela questão de é preciso também ter amigos para estas coisas acontecerem, não é?
1: Pronto, e então outra vez a questão da ética, não é?
2: Ficou aqui bem explícito neste caso que estamos aqui a falar, mas podíamos
3: arranjar. Acho que é preciso haver um equilíbrio do que estavas a dizer, Filipa, e muito bem. Eu sou da opinião de que há mais entraves a quem quer ir para a vida política atualmente, pública, política, na medida em que efetivamente existe muito escrutínio. Tem que o haver também, tem que haver controlo, mas acho que esta erosão faz com que haja uma descredibilização do sistema, o que vai fazer automaticamente com que haja o aumento dos populismos, dos antissistemas, que são coisas que devemos controlar. Mas, por outro lado, eu também acho que, e puxando aqui um bocadinho a brasa à minha sardinha, há muitos julgamentos em praça pública, há muito julgamento, e dizendo um exemplo meu que aconteceu, de notícias que eram completamente falsas, um julgamento em praça pública de coisas que eram falsas, de que uma pessoa que estava a ser julgada, a dizer que já tinha sido condenada anteriormente.
1: Julga-se antes de sequer.
3: Exatamente, é isso mesmo. Ou seja, eu acho que isto chama o pânico ético, não é? Ou seja, que descredibiliza completamente as instituições em si e as pessoas esquecem-se disto, o que é... É verdade, o que foi o Luís Neves alegadamente vem de fazer é mau, é uma coisa que em termos públicos e de confiança na instituição é má, mas não nos podemos esquecer que ele é a pessoa, nós também não podemos só apontar à pessoa que o praticou como à instituição, nós temos que preservar sempre, como por exemplo os tribunais, as forças de segurança e tudo, porque maus profissionais há em todo o lado, como há bons profissionais. Importa é nós conseguirmos destrinçar bem o que é que foi feito e quem é que o fez. E não apontar só para as instituições, porque se nós formos analisar as instituições em Portugal, efetivamente estão mal. Nós olhamos para os tribunais, o meu, que vejo quase todos os dias, e estão maus. Mas também muitas vezes, porque são decisões políticas que são tomadas lá em baixo, não é? Por assim dizer, que não refletem o que é as necessidades de cá de cima. Não é? Ou seja, eles veem um plano geral, é necessário fazer estas alterações, isto... Mas depois aqui isso não se reflete. Já estou aqui a fugir um bocadinho ao tema no sentido da ética. Mas acho que é importante é nós termos sempre um balanço entre o que é que deve ser a transparência dos candidatos, mas também evitarmos estes julgamentos precoces que acontecem cada vez
2: até
3: mais.
2: Porque no caso concreto que estamos a falar de Neves, na verdade pode haver uma boa explicação, até que envolva extraterrestres, mas nós não sabemos, não é? Poderá haver uma explicação, uma boa explicação, para certos factos que se tenham
0: passado. Eu acredito que possa existir uma boa explicação. Desculpa. Eu acredito que possa existir uma boa explicação.
2: Ainda não sabemos, ainda não acabou, não é?
0: Aqui a questão é que eu agora já nem tanto já me desliguei um bocado do caso, mas eu quando fui ali ao início até perdi um pouquinho do meu precioso tempo para apreciar esta novela mexicana. E aqui a questão é que Luís Neves neste momento está enfiado, e só para terminar, Luís Neves, está enfiado no seu próprio poço. É que todas as...
1: Piscina, não é poço.
0: Ah, piscina, peço desculpa. É que todos estes casos e casinhos que vieram à posterior... Só aconteceram essas investigações ou essas procuras porque Luís Neves...
2: Foi um desfiar do novelo, não
0: é?
2: Foi aqui um desfiar do novelo. Fomos puxando.
0: Faltou a verdade. É assim, eu também compreendo que às vezes... Vamos lá ver uma coisa. Nós estamos a falar aqui muito confortavelmente sentados. Mas eu também acredito que às vezes... E percebemos que os jornalistas aparecem efetivamente de surpresa muitas vezes que nem as próprias pessoas estão à espera...
2: Pois falar seja, é fácil, não é?
0: Seja
2: falar
0: qualquer, é fácil. Qualquer tema. E que ali no momento devia ser deste estilo. Olha, deixa-me aqui desenrascar. Despechar isto com algumas desculpas. Mas aqui a questão é que ele desculpa após desculpa que veio fazendo, até justificando coisas que não tinha justificar, pois escrutinando essas declarações ainda se vem a perceber que afinal... Ainda está a mentir mais do que aquilo.
2: Mas o jornalista é posto para isso, não é? Para escrutinar.
0: Exatamente.
2: Para terminar.
0: Para terminar. Relativamente à lei. Porquê é que eu acho que o impacto nisto é péssimo? E discordo. Porque nós aqui estamos a falar de leis de transparência ou de prevenção, chamemos daquilo que quiser, em que são os próprios políticos no Parlamento, porque cabe ao Parlamento, como todos sabemos, legislar, por isso são eles que aprovam, definem as leis e aprovam as
2: leis. E deixam os alçapões, não é?
0: E depois são eles os primeiros, a panicar essas leis. Porque, por exemplo, nesta questão aqui da lei da transparência, das transparências... Isto, ao fim e ao cabo, é a atividade política, não diz respeito a mais nenhuma organização. E eles são os primeiros sempre a falhar nas próprias leis que eles criam. Eu sei que o sistema não é perfeito e vai haver sempre...
2: Depois temos aqui o problema, que o jornalista é efetivamente uma pessoa chata, não é?
3: Mas muitas vezes não depende só também das leis criadas na Assembleia da República pelos portugueses, mas sim de diretivas emanadas pela União Europeia, que têm que ter transpostas.
0: Relativamente, e termina assim, relativamente aos julgamentos públicos, quer dizer, isto dos julgamentos públicos toda a vida existiu e toda a vida irão existir, seja para o bem, ou seja, para o...
2: A falar dos julgamentos em praça pública,
0: em praça,
2: não é?
0: Pública, os ditos. Qualquer nós sabemos, à partida, qualquer...
2: Julgamento fora dos tribunais.
0: Luís Neves, por exemplo, neste momento, quase todos percebemos aqui que está julgado já e condenado na praça pública. Mas isto também é tudo momentâneo, como neste país, porque eu, se bem me lembro, aqui há uns anos atrás, houve aí quase um caminhão de mandada de políticos, que alguns até fugiram para o Brasil, outros tiveram uns aninhos lá, com crimes de ética... para além de serem crimes políticos, estamos a falar aqui de crimes de ética, e, no entanto, a população logo a seguir volta a votar neles em massa, e nós eleges com maioria absoluta. Por isso é que eu nunca me esqueço desta velha frase. A qualidade da nossa classe política é exatamente o espelho da sociedade que nós temos, e os nossos políticos só fazem aquilo que a sociedade lhes permite.
2: Pois também há um problema, eu não sei, para terminar, vai ser mesmo o José Ribeiro, é a dimensão da chamada praça pública. Antigamente não havia CMTV, não havia internet, não, quer dizer...
3: Eu acho que
2: estou aqui a pôr aspas nestas. Não é? A praça pública, digamos assim, era mais pequena, não é? Era
3: um... Sim, ou pelo menos não se teria tanto acesso, tão fácil, de fácil acesso a essa informação e esse escrutínio.
2: Não corria tão depressa, nem chegava a tanta gente.
3: Exatamente,
2: depressa,
3: sim, sem dúvida. Eu acho que, e pegando agora um bocadinho no que disseste ainda agora, e isso é bem verdade, eu acho que mais grave do que muitas das coisas e de alguns casos que se vem sabendo que utilizam os cargos políticos para uso fruto pessoal, acho que o mais grave é precisamente...
2: Bem, isso já nem é ética, isso já é...
3: Sim, mas eu estou a dizer...
2: tipificado, certo, mas, eu estou a falar com um jurista, o único
3: sim, não,
2: aqui
3: mas vem, mesmo. Mas vem precisamente também um bocadinho da ética, não é? Porque o direito também é ética e é, no fundo, é ética, sim, e moral, é ética e moral...
2: Uma ética que está escrita em papel, não é?
3: Exatamente, sim, mas no sentido de quê? É o que está por trás do que os leva a fazer isso, ou seja, os valores que eles têm e que traduzem, mais grave ainda é pela exposição que têm. Que é tudo visto pela sociedade. E se a sociedade também é o reflexo, os políticos também são o reflexo da sociedade, o que acho que também faz é... Pronto, então se também quem está lá acima, ou quem foi eleito, ou quem representa, também tem este tipo de comportamentos, também vou não estar a preocupar, porque isto também não é...
1: Sim, pois também há outra questão, também não só destes comportamentos de ética, mas esta
2: proliferação.
1: Da fake news, exatamente, é que pega muito mais fácil, e é muito mais fácil dissipar uma notícia falsa do que depois estar a corrigi-la ou estar a explicar...
2: Quanto mais escabrosa for, melhor, não é?
1: Sim,
2: melhor
1: e demora muito mais tempo estar a justificar a verdade da notícia...
2: Nem se consegue.
1: Não se consegue.
2: Depois do som do baita.
1: Portanto, estamos em tempos, é muito mais complicado e temos que pensar muito melhor nas nossas ações e naquilo que fazemos também com a política e com o político, não é?
2: Bom, seguimos nesta reunião de condomínio na Terra Quente FM, já que mudar de assunto é preciso, especialmente quando o tema é incómodo, como ouvimos, não é? Bom, foi isso mesmo que aconteceu, há quem diga, quando, em dia de debate da tal moção de censura ao governo apresentada pelo Chega no Parlamento, e com chumbo garantido à partida, Montenegro, o primeiro-ministro, se sai com o anúncio de mexidas no IRS que, supostamente, irá aliviar os contribuintes dos efeitos do aumento do custo de vida, provocados pelo preço recorde dos combustíveis. Ora, a contribuinte barra automobilista Filipa Cerqueira é que parece que não está suficientemente convencida com a prendinha que aí vem. As palavras são suas, Filipa, é isto?
1: Eu obviamente não vou reclamar com esta excelente prenda de 2, 5 euros. Acho que é sempre positivo esta antecipação, esta prendinha da descida do IRS, até o suplemento extraordinário para pensionistas.
2: Está a falar de um valor mensal que poderá ser acrescido ou não descontado.
1: Atenção,
2: poderá chegar
1: aos 5 euros, portanto eu acho que é sempre positivo.
2: Neste caso começa nos 97 euros para um máximo de 15. Parece-me que é isso.
1: 97
2: não é?
1: Euros?
2: Cêntimos.
1: Cêntimos, exatamente.
2: Desculpa.
1: Eu já estava aqui a ficar entusiasmadíssima, já ia retirar todo este
2: onde
1: ponto.
2: Onde é que pensa
1: final...
2: que estava, que vizinha?
1: Pronto, o problema, se calhar, é que muitas pessoas... Há aqui, se calhar, as pessoas que mais necessitam, se calhar, não vão receber este presente. Fico aqui um pouco desagradada, talvez...
2: Não me diga que já é por não pagarem já IRS, não é?
1: Não é? Não pagam IRS, não recebem IRS. Portanto, se calhar, este alívio que fala, se calhar, não irá aliviar...
2: É para a dita classe média?
1: As pessoas certas, se quem mais precisa...
2: Quem ganha 1000 euros?
1: Se quem mais precisa, e mesmo quem ganha 1000 euros vai
2: classe
1: receber...
2: Classe média?
1: Exatamente. Mas mesmo quem ganha um ordenado bruto de 1000 euros, chegará aos 2 euros? Não sei, agora não tenho aqui presente, mas realmente não sei se isto beneficia efetivamente quem mais precisa, ou se calhar não estamos a olhar para o problema da forma correta, quando ainda hoje vimos que os combustíveis chegaram a um valor recorde.
2: Mas isso não é culpa do governo, para não?
1: Isso pode ser culpa, não é culpa apenas do governo, mas também, obviamente, e se calhar se investarem que...
2: Para ser olhar... culpa do governo norte-americano, russo...
1: E de todos, não é? E se calhar se estivermos só aqui a olhar para como é que vamos ajudar as famílias a aliviarem um pouco, e em vez de aliviarmos quem mais necessita, só aliviarmos na questão do IRS...
2: Acredita que vai haver medidas extradirecionadas que é... que são medidas defendidas, de resto, até por caras conhecidas do Partido Socialista, no caso.
1: Deveria haver, até para... E esta questão também, depois, também nos toca a nós, aqui no interior, e se calhar Mirandela, não, no interior no geral, não é só em Mirandela, obviamente, porque os preços dos combustíveis não é só... Se calhar em Lisboa pode ser visto como um luxo, efetivamente, porque há transportes, porque há metro, porque há comboio. Em Mirandela, o preço de combustível é completamente diferente.
2: Não
1: é o preço
2: justa,
1: de trabalhar.
2: Filipa, temos ligeirinho.
1: É verdade, agora, e é uma melhoria, mas a verdade é que o preço do combustível aumenta é o preço de quem vai trabalhar e não só. Há muitos trabalhadores e muitas empresas em Mirandela que vivem...
2: Eu estava a ser irónico.
1: Dependem, eu sei, mas também para responder à provocação, que vivem também e dependem do valor do combustível. Portanto, é uma realidade completamente diferente e não se pode pintar o país todo da mesma cor, obviamente.
2: José Ribeiro, está esperançado de que haja medidas extra para além desta?
3: Assim, relativamente a esta questão do IRS, eu acho que é mais uma medida que terá que ser tomada e que tem que ser tomada aos poucos.
2: É preciso dizer que esta medida foi anunciada não isoladamente, não é? Há outras, se calhar, menos expressivas.
3: Sim.
2: Ou de menos expressão, mas que estão lá, não é? E que podem até trabalhar umas com as outras.
1: Do que 97
3: foi assim, eu acho que aqui é importante também ver isto como um todo, que tem que ser várias medidas tomadas. Até agora já foram tomadas algumas, não propriamente só esta, mas IRS Jovem e outras que aliviaram efetivamente o bolso dos portugueses e dos jovens contribuintes. Se nós formos ver, certo que em termos individuais a expressão não é muita, mas é um alívio total, cerca da volta de 400, 500 milhões de euros que se irá fazer no...
1: E para quem ganha mais é sempre
3: no no país. Não se trata de quem ganha mais ou quem ganha menos. Eu acho que é... Eu acho que aqui o importante é que é necessário... Isto está na ordem do dia, ou seja, são medidas que estão a ser tomadas, podem não ser para alguns de grande relevo, mas se está a ser visto, se está a ser falado, é porque está a ser tido em conta. E, portanto, acho também é um bocadinho...
2: Até porque eu penso, eu não sei se estou enganado, mas penso que isto não se trata efetivamente de uma baixa de IRS.
0: É uma baixa.
2: É um desconto.
3: É um
2: alívio.
1: Dá-se agora para se pagar depois.
2: Exatamente.
0: É um aliviar retroativo.
1: Sim, dá-se agora para depois não se...
2: Exatamente. Ou melhor, o trabalhador não desconta tanto, mas depois tem que acertar.
1: Toma lá, mas depois não te esqueças de
2: mudar. Na verdade, não dá nada. Desconta menos ao trabalhador, mas ele vai ter que acertar as contas no final.
1: Sim, é só para tapar os olhos aos portugueses.
2: É mais ou menos isso. Será? Não. Quem quer?
0: Eu posso começar.
2: Ricardo, não, parecia que tinha uma pergunta.
0: Pronto, então,
2: isto foi lançado propositadamente para, enfim, desviar o assunto um momento? Aquele que estávamos a falar ainda
0: há bocadinho. Até porque o sítio não era o sítio indicado, nem a hora indicada para o fazer. Claro que isto foi aqui um escape do Primeiro-Ministro para tentar aqui canalizar a ordem do dia para outro tipo de assuntos que politicamente tem o seu efeito. E agora vou começar ao contrário da Filipa. Impacto direto, jogada política clarinha, aprendida com António Costa. Enganar os reformados.
2: Isto não é nada. Vamos dar
0: o bombom aos reformados na altura do Natal, para aparecer aqui que estamos a dar alguma coisinha numa época especial. E passou.
1: Não dizia António Costa há muito tempo, não é?
0: Típica,
1: é só quando eu banho que
0: típica,
1: ele começa.
0: Típica estratégica, típica. Aliás, até andou um vídeo curioso a correr nas internets. Não, é real mesmo. É que é engraçado, sabes o que é que é? É que aparece o Montenegro agora, quando veio justificar porque é que estava agora a dar isto e não comprometer o futuro economicamente. E depois vem Montenegro há dois já...
2: Em 22, sim, já vi esse vídeo.
0: Quando era o António Costa, já viu esse vídeo, pronto. E depois também aparece o António Costa a fazer completamente
2: Mas antigamente também se dava ao caso assim, e ao contrário, não é? O que nos leva a querer...
0: Agora vamos falar da questão monetária um bocadinho mais a sério. O problema é que a nossa máquina do Estado está de tal maneira burocrática e embrulhada em impostos, impostinhos, taxas, taxinhas, coisas e coisinhas, em que não nos permite ter uma real certeza da economia. Ou melhor, não nos permite lidar.
2: O que é curioso, Ricardo, é que, por exemplo, até mesmo o Partido Chega já não fala tanto, pelo aquilo que me tenha percebido, em cortar despesa. Porque, na verdade, ninguém consegue cortar despesa.
0: E não só, se o Chega está cada vez mais à esquerda, agora tem que comprar a cassete do PS para o lado.
2: Vamos lá. Uma teoria como outra qualquer.
0: Vamos lá ver uma coisa. O problema, comparado com outros sistemas fiscais, os sistemas fiscais, neste caso, nórdicos, que são aqueles que costumam ser os mais
2: Os que nós gostamos de copiar, sim.
0: E é que está a questão, é que nós nunca gostamos
2: de copiar. Nós gostamos de copiar.
0: Nós gostávamos de copiar.
2: Gostamos, mas não conseguimos implementar muitas vezes.
0: Em que, quando a parte económica ou a parte do rendimento que é retirado ao trabalhador reformado, seja aquilo que for, para o Estado e depois o espelho que isso reflete tudo na sociedade, é transparente. As pessoas conseguem perceber efetivamente o que é que estão a pagar, para onde é que é canalizado o dinheiro, porque é que estão a pagar. Nós em Portugal não. Nós em Portugal estamos tão habituados que venha despesa de todo lado, quando falo de despesa é despesa direta do Estado, de todo lado, em que depois parece que o Estado nos vem dar aqui algum bombonzinho com engenharia, isto é pura engenharia económica.
2: O Estado somos nós, não é? Nós estamos
0: Estado,
2: a
0: Estado,
2: descontar para um coletivo que depois vai ter a sua despesa,
0: sim,
2: vai gastar.
0: Quando digo Estado é a máquina, de quem decide. Pois ilude aqui as pessoas de uma tal forma em que, feitas as contas no final disto tudo, as pessoas ainda estão a perder mais dinheiro do que aquilo que estavam a...
2: Mas isso é evidente, porque tem que se assegurar serviços públicos, que, como os hospitais... Agora, qual é a melhor medida? É esta, por exemplo, uma destas mais vincada, com mais expressão? Ou, por exemplo, medidas... uma medida destas mais vincada, disse eu, ainda mais vincada, com mais expressão, faz mais sentido uma medida destas? Ou, por exemplo, medidas cegas como IVA zero, cortes de ISPs, igual para todos?
0: Não, nada disso. A medida, vamos lá ver uma coisa, e nós é que não temos capacidade estrutural neste país para fazer as adaptações monetárias ou económicas suficientes. É verdade, Filipe, não te seja rir, porque é muito simples. Enquanto nós não acordarmos para a realidade que temos que pôr rendimento disponível à pessoa no imediato, em que permita à pessoa fazer poupança, criar riqueza, para que possa investir o dinheiro no mercado, e continuarmos com esta ideia estúpida de Estado Social, que só leva aos países, diz-me um país que não esteja totalmente endividado à conta do Estado Social. Não conheço nenhum.
1: Sim, sim, sim.
0: Até os Estados Unidos, com o pouco Estado Social que têm, conseguem estar tão endividados
1: muito
0: como...
1: Muito melhor, não é?
0: Sem Estado. Não estás...
1: Sem Sistema Nacional de Saúde...
0: Ouve o que eu estou a dizer. Em que o Estado Social está a consumir impostos de uma maneira completamente desfasada, sem controle nenhum. Enquanto que nós não agarramos, não conseguirmos pôr dinheiro disponível real às pessoas no final do mês e acabarmos com esta...
2: Simples,
0: mas o Estado não tirar tanto dinheiro em impostos, dar dinheiro real às pessoas, para permitir
1: não,
0: as pessoas.
1: Então, esta descida da IRS gostaste muito, então.
2: Meus senhores, mas estamos aqui a discutir outras coisas, Ricardo. Estamos a desviar um bocadinho. Eu pronto, já percebi onde quer chegar, mas a questão aqui é: numa situação de emergência como esta, onde é que o Estado vai buscar o dinheiro, ser aos impostos? Está a sugerir que o Estado se
0: nenhum,
2: deve ir endividar para
0: não,
2: beneficiar pessoas?
0: Aqui a questão é que o Estado está neste momento a endividar. Esta rúbrica vai ter o impacto que tiver orçamental. Isto vai ter sempre impacto na despesa. Se vai ter impacto na despesa, já não estamos a endividar. Nós estamos a criar ficção.
2: Não é endividar, nós estamos a ir buscar outros impostos, não é? Que sejam
0: não,
2: possíveis coletar,
0: a
2: certo?
0: Enquanto o país. Estamos-nos
1: com esta medida?
2: Não, esta medida está cabimentada e consegue-se. Poderia ser
0: uma medida
2: mais forte, não é?
0: Posso? Sim. A medida está orçamentada. Se está orçamentada, está a contar para um objetivo de que o Governo vai arrecadar ao longo do ano. Se o Governo está a descobrir...
2: Já nem é este ano. Será para o ano, projetado no IRS do ano que vem, não é? Naturalmente.
0: A despesa vai ser este ano, em dezembro, que o SAB ainda vai entrar neste orçamento.
2: Ah, está a falar do adicional das pensões.
0: Sim,
2: que vai ser,
0: o IRS...
2: Pensava que ainda estava a falar do IRS.
0: Estou a falar aqui da parte da reforma.
2: Tem que ser rápido,
0: Ricardo. Se vai ter este impacto neste momento, nós estamos a tirar de uma rúbrica para criar uma nova rúbrica, em que esta rúbrica vai ter que ser paga de uma outra forma. Então não estamos a criar dívida, estamos aqui a brincar.
2: Já ficou a ideia. Filipa, medidas cegas para toda a gente igual, cortes para todos cegos, ou apoiar as famílias diretamente, exatamente as que necessitam?
1: Apoiar, obviamente, as famílias que necessitam. Nesta medida não é todo dessa forma, porque já vimos que esta medida não ajuda quem mais necessita. Acho que até ainda estava aqui na reunião de condomínio quando falámos aqui do IVA zero.
2: Na altura aplicada por António Costa,
1: exatamente,
2: não é? E que de resto já vieram várias figuras que inclusivamente as implementaram e que já se vieram manifestar contra.
1: E eu que sempre fui contra e tenho as minhas reticências sobre, mas viu-se efetivamente...
2: Mário Centeno...
1: viu-se efetivamente que pelo menos...
2: Ina, e até, imagine-se, Teixeira dos Santos já veio dizer que...
1: Porque efetivamente, ainda à tarde estava a ver um estudo que depois dessa medida, e pelo menos durante 8 meses, essa medida teve as suas mais-valias. Isso sim, abarca todos com uma igualdade que...
2: Como é que fica a fotografia do queijo Roquefort que enviaram ao Mário Centeno a dizer que tinha EVA zero, que ele se sentiu muito mal. Foi a descrição que ele fez.
1: Eu também sou um bocado intolerante à lactose, pá, portanto também não vai muito para mim.
2: Mas está a perceber,
1: mas efetivamente, mas o que eu estou a dizer é que efetivamente, obviamente que nunca é uma medida certa, eu tenho as minhas reticências, mas tem um outro impacto que esta medida não tem. Os impostos sobre o próprio combustível têm outro impacto que esta medida
2: nunca terá. Sempre é melhor do que dar 100 euros a cada contribuinte, não é?
1: E isto não são 100 euros a cada contribuinte, é quem recebe menos não recebe nada, quem recebe mais tem outras mais-valias.
2: Por essa maneira também, e ainda relativamente estamos a falar do IVA zero, ou de uma hipótese, aí também quem tem mais dinheiro tem mais hipótese de ganhar mais também.
1: Aqui toda a gente sente a medida da mesma forma. Claro que...
2: O que é errado, não é?
1: O que é errado. Para mim, se formos falar, se quisermos ir por mais extremos, e para mim não é um extremo nenhum, falemos de taxar riquezas. Podemos entrar por aí, que eu adoro, é um tema que eu adoro. Que é um tema que eu adoro. Eu só quero... Só para terminar, eu só quero mesmo agradecer então estes 5 euros que vou ter a tão do IRS, que depois vão ficar na bomba de gasolina e da para casa.
2: 5 euros?
1: E
2: está a ganhar muito.
1: Já estou a ganhar muito bem.
2: O seu talão de vencimento
1: vão deixar,
2: já...
1: Que vão deixar...
2: Para ficar com 5 euros é porque já tem o rendimento de 5 euros.
1: Vou deixar na bomba de gasolina e para casa. Só ainda não percebi se isto é efetivamente uma prenda de Natal, se é um troco do café, mas...
2: Mas depois fica prometido, depois a Filipa vai explicar. José Ribeiro, para fechar-me.
3: Mesmo para terminar, e acho que já ficou aqui também tudo dito, ainda assim de forma acesa.
0: Não, mas... não.
2: Hoje até não,
0: brincar, calmo.
3: Não, mas como é a minha primeira vez. Acho que, se... que sim, que esta medida aqui podia ter sido feita de outra forma. Acho que é necessário ter outras formas de gestão, avaliar os problemas que efetivamente existem e se calhar redirecionar os esforços na tentativa de pelo menos tentar encontrar aqui uma solução melhor. Claro que vemos num país onde a carga fiscal é muito elevada, só mesmo para terminar isto, e é para os jovens, isso é notório.
2: Onde a despesa é elevada,
3: sim,
2: não é?
3: Sim, não acho que taxar riquezas passe por aí, porque senão depois também vão embora.
1: Mas os jovens não têm essa riqueza.
3: Não é
1: a classe média, é milionários.
0: Quantos tens em Portugal?
2: E pronto, é o costume. E o que seria de uma qualquer reunião de condomínio sem a bela da discussão? Antes de ir embora, ainda há outros assuntos para fechar, e em 30 segundos para cada um. O caloiro José Ribeiro parece não estar confortável com o colchão deixado pelo Carlos no seu T2 e por isso já só pensa nas novas residências do UPB.
3: Exatamente, quis trazer esse tema porque acho que é bom também falarmos quando na cidade existe inovação, quando também podemos ajudar os jovens, e esta medida tem impacto, a meu ver, em 4 pontos principais. Primeiro, responde a uma carência histórica, pois nós nunca tivemos, já temos IPB agora, universidade, há bastante anos, e nunca foi uma valência que houve aqui. Depois, destacar também a localização da própria residência.
2: E nem de propósito o tema Mira Tua, não é?
3: Sim, exatamente, do hotel, mas que é no centro da cidade. Vai fomentar o comércio local. Vai fomentar o comércio da restauração, dos cafés, dos restaurantes.
2: Vai movimentar toda aquela zona.
3: Sim, vai movimentar aquela zona ali de uma forma que antes não existia. Fixa pessoas e cria emprego. Foi um investimento de cerca de 2 milhões de euros, pelo menos aquela.
2: No total,
3: sim. Sim, no total, sim, com as 62 camas. E depois também, um dos pontos importantes é, efetivamente, a requalificação urbana. Pois quem é cá de Mirandela e passava pelo hotel, naquela altura via que aquilo era um prédio completamente ao abandono. E agora passa-se por ali, é uma zona com vida, é uma zona que tem um prédio novo. E, portanto, acho que é importante enfatizar também estes pontos positivos.
2: O benefício para a cidade.
3: Exatamente.
2: Bom, o reconhecido escritor internacional, agora já com obra publicada e tudo, Ricardo Garcia, assinala um dos pontos altos do ano na cidade no plano literário, quase tão importante como o Festival do Dia da Poesia. De que se trata, Ricardo?
0: Temos mais uma edição do Palavra Arte. Vai decorrer entre o dia 24 e 27. E ouvi dizer que vai um fulano para lá no dia 25, por volta das 3 da tarde, a apresentar o seu livro, Inquieta Forma de Ser. Estão todos convidados, obviamente, e aproveitem todo o festival.
2: Da atual Universidade Politécnica de Bragança à Universidade de Bragança e Norte Interior. A mudança até põe a Filipa Cerqueira a ponderar um regresso às salas de aula, será?
1: Que é possível. A verdade é que um território como o nosso, uma universidade, não serve apenas para formar pessoas, serve também para trazer jovens, fixar talento, criar também investigação,
2: aqui,
1: dinamizar empresas também, e a verdade é que durante décadas habituámo-nos à ideia de que um jovem no interior para ter determinadas oportunidades tinha de sair, portanto, fortalecer o ensino superior é sobretudo uma política de coesão territorial, portanto, estou expectante para ver o que é que esta universidade trará para um território como o nosso.
2: Estaremos cá, certamente, para, no futuro, fazer a nossa análise também. Vamos lá, está feito um regresso da reunião de condomínio à Terra Quente FM. Filipa Cerqueira, José Ribeiro e Ricardo Garcia estão de volta de hoje a 15. Obrigado, vizinhança. 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Comente, subscreva e recomende, por favor. Muito obrigado pela paciência de nos ouvir.
4: 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Mais uma vez, nós estamos juntos. Nós e Santo António, logicamente. Há imagens de Santo António que nos deixam pensativas. Tenho há vários anos uma imagem de Santo António, vinda da África. Tem mais ou menos 20 centímetros. É em madeira. A peça tem um significado especial. Era um Santo António de proteção na saúde, na felicidade, no bem-estar. Quem a tinha, quando precisava dela, encostava-a ao peito e ligavam-se com uma ligadura que era para o santo ficar em contacto com a pele e poder proteger melhor. E só a desapertava quando o mal estava aliviado, tinha desaparecido. Eu olho-a e imagino que quantos corpos ela terá estado ali encostada. Ou terá só estado num corpo? Não é provável. Acredito mesmo que na própria casa terá servido para socorrer várias pessoas. Ou talvez não. Não queria saber a verdade da história daquela peça. Mas havia uma outra coisa que me deixava pensativa. Eu via o menino Jesus, que estava do lado esquerdo, tinha na mão direita encostada ao peito do santo e segurava um objeto que parecia um pauzinho e na ponta, como se fossem uns fios meio compridos, fazia até lembrar assim uma ceitoura de ceifar o cereal antigamente. Mas toda a peça era cortada na madeira, portanto, aquele menino tem na mão uma coisa saliente e que está ali encostada ao peito do santo. Li muito na tentativa de saber o que era. Falei com alguns investigadores e ninguém sabia. O mistério foi-se arrastando anos sobre anos. Mas há relativamente pouco tempo, lendo sobre o significado do poder em África e como usar e que sinais exteriores evidenciavam que a pessoa tem poder, dei comigo a saber que aquele objeto que vemos nas mãos dos senhores do poder, muitas vezes chamado de rei, como sendo um bastão, um tronco de madeira, em que num dos topos segura-se um molho peça de pelos de cauda de animal, parece são, do animal pulsante, por exemplo, elefante, cavalo, búfalo, e sempre ouvi chamar-lhe mata-moscas. Afinal, é um abanador de moscas. Ele é importante abanar as moscas, sacudi-las e não matá-las. É a filosofia de lá. Quem usa esse objeto é o rei, ou pessoas muito importantes. E a maioria das vezes usa-o a apontar, substituindo a mão ou o dedo. E o meu Santo António, falei, veio da África. Comparando as imagens, o menino Jesus do meu Santo António tem um abanador de moscas na mão direita, porque o santo é o protetor do rei e não só. É importante e só quem é importante é que o pode usar. E eu, Manuela Gândara, despeço-me até para a semana.
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5: Uma democracia em queda livre. A democracia portuguesa, o regime político português, melhor dizendo, continua em queda livre e sem paraquedas, arrastando Portugal para a cauda já não da Europa, mas do mundo. Percepção que os cidadãos portugueses têm, desde há muito, e que é confirmada pela International IDEA, sigla do Instituto Internacional para a Democracia e Assistência Eleitoral, organização intergovernamental sediada em Estocolmo, que é constituída por 35 Estados-membros e que visa apoiar e promover a democracia em todo o mundo. De facto, no seu relatório O Estado Global da Democracia 2026, Democracia numa Era de Conflito, essa prestigiada organização intergovernamental conclui que apenas a Geórgia e a Rússia registaram mais retrocessos democráticos do que Portugal, que registou 6 retrocessos significativos entre 2020 e 2025, o que representa um sério declínio no desempenho democrático. Factos que deveriam merecer a maior atenção da classe política, a começar pelo que é dito e suposto ser o mais alto magistrado da nação, e provocar aceso debate na Assembleia da República se, para tanto, houvesse suficiente empenho, decoro democrático e verdadeiro espírito reformista. Mas não. Os portugueses se abate na Assembleia da República se, para tanto, houvesse suficiente empenho, decoro democrático e verdadeiro espírito reformista. Mas não. Os portugueses sabem, não é só de agora, que muitos políticos influentes que se revezam no poder, com maus desempenhos, salvo raras exceções, estão como cobras em pântano e que a corrupção e o clientelismo é o sangue dos partidos. Interessa-lhes mais, porque disso tiram maior proveito, continuar a chafurdar no lodaçal político do que promover uma real clarificação das águas democráticas. Daí que sejam de louvar todos aqueles que, embora poucos, se continuam a bater, cada qual à sua maneira, pelas reformas indispensáveis do regime e do Estado. Oxalá um número significativo de eleitores

0: que são os principais fatores e os horários do regime, tenham isso na devida conta. Henrique António Pedro.
1: Afinal, o que somos? Todos os dias nos cruzamos com gente, com pessoas, com seres que nos habituamos a ver, mas outros nem tanto assim. Apenas reparamos mais nesses concidadãos quando falam alto, quando os conhecemos e quando se dirigem a nós para nos questionar de algo que muitas vezes nos toca. É uma dessas ocasiões em que passeávamos junto das bombas que antigamente eram da Móbil e sempre foram reconhecidas como as bombas da rodovia. No passeio junto da via férrea, uma senhora caminhava na mesma direção e ao passar por nós dirigiu-se-nos dizendo: "Desculpe, mas o senhor não fala na rádio Terra Quente?" A uma resposta afirmativa da minha parte, ela continuou dizendo: "Conheci-o pela voz. Gosto muito de o ouvir, pois fala de muitas coisas que mais ninguém se lembra de falar. Ainda ontem falou das vindimas, mas depois fez a ligação às vindimas políticas. De facto, tem razão", disse eu. "Assim é." E então a senhora pediu para eu não deixar de falar e de falar sobre aquilo que me lembro e vivo. Agradeci a sua solicitação e prometi que continuaria com esta linha de pensamento, porque a divulgação dos nossos tempos ajuda a que as pessoas façam um paralelismo entre o antes e o agora. Bem, eu não sou político, sou um cidadão atento e me apercebo daquilo que vejo e da forma como o momento tem influência no nosso dia-a-dia. Talvez muitos não gostem, talvez gostassem que eu dissesse outras coisas para que outros se revissem no que digo, talvez, mas estaria a atrair o meu pensamento. Todos os dias, os produtos sobem, mas os rendimentos dos agricultores continuam a ser parcos, incertos e desajustados entre o preço a que produzem, vendem e depois aparecem nos caparates dos locais de venda ao público. E veja-se a necessidade de mecanização de uma cultura extensiva. Começa por ser necessário preparar o terreno. Com o quê? Mecanização. O que consome? Gasóleo. Sementeira ou plantação, cobertura sanitária, granjeios de manutenção do solo, colheita da produção, transporte para a embalagem ou posto de venda, transporte para os locais de venda do supermercado ou mercado. Com quê? Mecanização. O que consome? Gasóleo. E perante a importância da mecanização para a racionalização dos custos com mão de obra e rapidez de execução, pensando que um trator de 60 cavalos consome entre 4 e 8 litros de gasóleo por hora, imagine-se o gasto total em todas as operações culturais. Mas se entrarmos nos custos a que são comprados os produtos, que depois aparecem a preços astronómicos nas bancas dos supermercados, podemos pensar que a situação dos agricultores poderá ser caracterizada pela frase que ouço e retenho desde pequeno que dizia: "A agricultura é a arte de empobrecer alegremente." O pior exemplo da situação da agricultura está no atual estado em que a viticultura atravessa na nossa região, onde os produtores, depois de um ano de trabalho nas suas vinhas, veem o produto de qualidade da sua produção ser rejeitado ou então ser comprado a um preço a que se costuma chamar preço de uva mijona. Mas, entretanto, o Estado autoriza a importação de milhões de hectolitros de vinho de países comunitários a preço que vêm também competir com o nosso produto. Também os custos em impostos da transformação de vinhos de menor qualidade para queimar é de tal maneira alto que acabam por importar também a aguardente vínica necessária para a fabricação dos vinhos generosos. Até quando? Eduardo Botelho. 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
2: Olá, caro consumidor, seja muito bem-vindo a mais uma rúbrica da DECO. Hoje vamos falar sobre arrendamento acessível. Será que responde às necessidades das famílias? Encontrar uma casa adequada aos rendimentos do agregado tornou-se para muitas famílias um dos maiores desafios financeiros. A escassez de oferta e os elevados preços do arrendamento fazem com que uma parte significativa do rendimento mensal seja destinada à habitação, reduzindo a margem disponível para suportar as restantes despesas e fazer face a imprevistos. É neste contexto que surge o novo regime simplificado de arrendamento acessível, que pretende aumentar a oferta de habitação para arrendamento a preços limitados através de um incentivo fiscal aos proprietários, isenção de IRS ou IRC. Mas será suficiente para tornar a habitação verdadeiramente acessível? Nos contratos de arrendamento acessível, a renda mensal deverá respeitar um limite máximo por tipologia, a definir por portaria, e o cálculo poderá ainda considerar características do imóvel, como o nível de eficiência energética ou a existência do estacionamento privativo. A intenção é criar uma oferta com rendas abaixo de um determinado limite. Mas será que uma renda abaixo dos valores do mercado é necessariamente acessível para todas as famílias? Nem sempre. Uma renda pode ser considerada acessível, tendo em conta os preços praticados numa determinada zona, mas continuar a representar um esforço financeiro elevado para famílias com rendimentos mais baixos. Para uma família, o custo da habitação não pode ser analisado isoladamente. Deve ser considerado em função do rendimento disponível e das restantes despesas que tem de suportar todos os meses. Quando a renda absorve uma parte excessiva do rendimento, a família fica com menor capacidade para responder a despesas inesperadas, a constituir poupança ou suportar aumentos de outros encargos. A pressão sobre o orçamento pode aumentar a vulnerabilidade financeira e o risco de incumprimento. É por isso que o conceito de arrendamento acessível deve ser analisado também à luz da capacidade financeira das famílias. Neste contexto, a DECO irá acompanhar a aplicação deste regime, contribuindo para que os consumidores tenham acesso a informação simples, clara e independente sobre este regime. Para estas e mais informações, pode consultar o nosso site em deco.pt ou enviar-nos as suas dúvidas para proteçãofinanceira@deco.pt.
3: Olá, meu nome é César Joaquim Lisandro Cresce, já tenho idade para ter juízo e venho de Balda Fife, ali do Nordeste Transmontano.
4: Qualquer dia temos 50 engenheiros para desenhar uma batata e ninguém para a plantar, vós. Mocidade, hoje toda a gente quer que os filhos estudem e está muito bem. Estudar nunca fez mal a ninguém. Eu não sei quando um livro cai em cima do focinho. Mas parece trabalhar com as mãos, passou a ser vergonha. Antigamente um raparigo aprendia a podar, aprendia a construir uma parede, a ajeitar uma torneira, a conduzir um trator. E ainda sabia matar um pito sem chamar uma equipa especializada. Agora há quem tenha 3 cursos, 4 diplomas e não sabe trocar uma lamparina sem ver o tutorial de 20 minutos no YouTube. Queremos então todos engenheiros, arquitetos, doutores, gestores e técnicos. E depois quem é que levanta as casas? Quem compõe os carroços? Quem cultiva os terrenos? Quem é que limpa as ruas? Quem leva a comida aos supermercados? Porque uma pessoa pode ter um mestrado em agricultura sustentável, mas a batata não salta sozinha para dentro do saquito, vós. E depois ainda dizem: ah, os jovens não querem trabalhar. Também temos de ser honestos, na cidade. Muita gente não quer é trabalhar 2 horas por ordenado que mal dá para pagar o gasóleo. Porque trabalho duro não pode significar vida de cão e pagamento de pardal. O problema não é estudar. O problema é termos começado a tratar os trabalhos manuais como se fossem profissões de segunda. Um bom mecânico, um bom pedreiro, eletricista, agricultor ou até um camionista pode valer mais do que muito gravatado que passa o dia em reuniões para decidir quando é que vai ser a próxima reunião. Qualquer dia temos um peixe cheio de especialistas a explicar porque é que não há comida enquanto ninguém agarra num chacholo.
5: Ai, esta coisa não é maravilhosa.
6: 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Z, letra Z. Zodíaco, nome masculino. Na astronomia, zona da esfera celeste a um e outro lado da elíptica, com cerca de 18 graus de largura. Foi imaginada para incluir a trajetória aparente do Sol e dos planetas. Os povos antigos dividiram o zodíaco em 12 partes iguais, cada uma com 30 graus de extensão, tendo-lhes atribuído um signo com o mesmo nome da constelação que aí se situava. Atualmente, as constelações já não ocupam as casas a que outrora deram o nome e o zodíaco não tem utilidade nenhuma para a astronomia.

0: 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Z, letra Z, zumbi. Nome masculino. Na antropologia, é um termo que no Brasil designa fantasma, o duende, apresentando variantes em certas regiões, como por exemplo em Sergipe, onde se confunde com a figura de Saci, o negrinho brincalhão, que percorre nu os caminhos assobiando e assustando crianças. Pode ser também a alma de um velho negro transformada num pássaro, o Saci. Entre os cabindas, zumbi é Deus e, por extensão, o chefe. Daí talvez serem os chefes dos quilombos, chamados zumbi.
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0: 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X, letra X. Chachado. Nome masculino. Na música, é a dança exclusivamente masculina, originária do Alto Sertão de Pernambuco, divulgada até ao interior da Bahia pelo calgaceiro Lampião e o seu grupo. O chachado dança-se em círculo, em fila indiana, um atrás do outro. O chachado é onomatopeia do rumor xa-xa-xa, das alpercatas arrastando-as no solo. A música é simples e contagiante. As quadras e refrão são repetidas em uníssono. 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X, letra X. Xamanismo. Nome masculino. Forma de religião mágica que consiste na comunicação com os espíritos superiores através de um intermediário, o xamã ou xamane. Este não passa de um feiticeiro, curandeiro, exorcista e adivinho que faz a ligação entre a tribo ou povo e os espíritos. Para o conseguir, entra em êxtase durante a sessão que se realiza quase sempre ao pé do fogo, aceso durante a noite. O xamã dança, canta, bebe, mexe os amuletos e assim atrai a benevolência dos espíritos místicos que governam o universo. Xamanismo é a forma de religião mais corrente nas regiões árticas da América do Norte e na Ásia Setentrional e Central.

Manobras ABC a TLZ. 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W, letra W. Waterloo. A Batalha de Waterloo foi travada junto desta localidade belga a 18 de junho de 1815, na qual Napoleão é definitivamente vencido pelos aliados. Napoleão bateu os prussianos e voltou-se contra os ingleses que haviam ocupado o pequeno planalto de Waterloo. Lançou sucessivamente sobre eles vagas de infantaria, mas não conseguiu desalojá-los. Sucedeu o mesmo com a cavalaria e o exército prussiano surge como um furacão destruidor. A guarda formou um quadrado, protegendo a retirada do exército, preferindo morrer a render-se. Watt, nome masculino. Na física, unidade de potência mecânica correspondente à de um motor que produz 1 joule por segundo.

0: A nova operação do Serviço Público de Transporte Terras de Trás-os-Montes, que arrancou a 3 de agosto nos municípios que integram esta CIM, exceto Bragança, e que conta com mais de 90 linhas e uma frota que inclui veículos elétricos e veículos adaptados a pessoas com mobilidade reduzida, continua até ao final deste mês de setembro a ser inteiramente gratuito. A medida abrange os transportes regulares regionais, os transportes das freguesias para as sedes de concelho, os transportes urbanos e ainda o transporte a pedido para aldeias com menos de 40 habitantes. Inicialmente estava previsto que esse período de gratuitidade terminasse a 14 de setembro, mas segundo a direção da CIM Terras de Trás-os-Montes, tendo em conta o processo de instalação e estabilização dos novos sistemas de apoio à exploração e de bilhética, decidiu prolongar a gratuitidade de transporte público até 30 de setembro. A partir de 1 de outubro, o novo sistema de bilhética entra em pleno funcionamento e passa a ser obrigatória a utilização de novos cartões para quem pretender usufruir das condições associadas, pelo que os atuais terão de ser substituídos por novos cartões compatíveis com o sistema instalado nos autocarros, como revela Orlando Pires, vice-presidente do município de Mirandela.
1: Significa que cada utilizador tem duas opções: ou compra o bilhete diário em cada um dos autocarros, neste caso no transporte urbano ou no transporte para as freguesias, ou então pode optar pela modalidade de passe. A emissão dos passes é gratuita e deve ser tratada o mais rápido possível por cada um dos cidadãos junto da Rodonorte. Disponibiliza um número telefónico, o 273-300-183. Através deste contacto telefónico, cada utilizador vai obter informação dos dados, os elementos que deve enviar para a Rodonorte para que lhe faça chegar o passe.
0: O valor a pagar mensalmente para quem adquirir os passes varia entre os 13 e os 18 euros. No caso concreto de Mirandela, o transporte urbano tem dois circuitos e conta agora com cerca de 2 dezenas de paragens de abrigo e vários postaletes que têm vindo a ser colocados nas últimas semanas.
1: De cerca de 40 postaletes, locais informativos, e estamos a falar na ordem das cerca de 20 paragens, cerca de 20 abrigos. Esta fase da colocação dos abrigos e das paragens é uma fase que queremos garantir a

0: rondar os 250 mil euros.
1: Foi um projeto que o município de Miranda fez ao Fundo Ambiental, na ordem dos 250 mil euros, e que ficará concluído a instalação definitiva até ao final do ano de 2026, nomeadamente 4 ou 5 pontos que vamos ter MUPIs eletrónicos com informação digital, e falta ainda pintar no chão o local, as delimitações que devem ser reservadas para as paragens do autocarro urbano.
0: O transporte urbano de Mirandela serve a população durante os dias úteis, entre as 7h40 e as 19h.
1: Começa às 7h40 da manhã, que sai da estação de caminhonagem, e depois temos a outra linha desfasada que começa às 8h30, e os transportes, então, digamos, funcionam todos os dias, de segunda a sexta-feira, entre as 7h40 da manhã e as 19h de cada um dos dias. E por isso, nesta fase, como era anteriormente, apenas um autocarro. Quando tivermos fechado o assunto dos pendulares, iremos então afetar um outro autocarro.
0: Desde 14 de setembro também entrou em vigor o transporte a pedido para aldeias com menos de 40 habitantes. Refira-se que a nova operação do Serviço Público de Transporte, Terras, Trás-os Montes, representa um investimento de 5 milhões de euros anuais até 2030, suportado por 8 dos 9 concelhos da CIM: Alfândega da Fé, Macedo Cavaleiros, Miranda do Douro, Mirandela, Mugadouro, Vila Flor, Vimioso e Vinhais. O uso de telemóveis e smartphones é proibido para os alunos do primeiro e segundo ciclos do ensino básico nos espaços escolares durante todo o horário escolar, incluindo intervalos, e a proibição vai ser alargada até ao nono ano, a partir de 1 de janeiro de 2027. Até 31 de dezembro de 2026, o uso de smartphones pelos alunos do terceiro ciclo obedece apenas a regras específicas ou restrições definidas por cada escola. Ora, no agrupamento de escolas de Mirandela, o Conselho Pedagógico definiu que a proibição só entra mesmo em vigor a partir de janeiro. Até ao final de 2026, os alunos do terceiro ciclo ainda vão poder utilizar os telemóveis e smartphones, como adianta o diretor do agrupamento, Carlos Lopes.
2: Nós temos uma experiência de uma escola de terceiro ciclo, que é a Torre Dona Chama, onde os telemóveis já não era permitido até ao nono ano. Não houve constrangimentos, temos que vincar a situação. É uma escola com uma dimensão reduzida, portanto, mais fácil de contactar com os alunos, as turmas são mais pequenas. Não foi um elemento de perturbação. Naturalmente que temos aqui agora, e já foi lançado no último Conselho Pedagógico para discussão, qual a estratégia que vamos utilizar. Vamos regressar ao que já estava, não era? A proibição é até o nono ano, só entra em vigor em janeiro. Temos que aferir aqui uma estratégia e direcionar aqui algo que possa não colidir com as estruturas etárias dos alunos, uma vez que nesta transição os alunos que vêm frequentar a escola sede, a escola secundária com terceiro ciclo secundário, e que agora isto é uma novidade. Mas a proibição mantém-se a que está no regulamento interno até janeiro.
0: No agrupamento de escolas de Mirandela, a proibição do uso de telemóveis e smartphones para os alunos do terceiro ciclo nos espaços escolares só entra mesmo em vigor a partir de janeiro de 2027. Diga-se que a lei prevê algumas situações em que o uso do aparelho é autorizado. Por motivos de saúde, alunos com necessidades médicas comprovadas que necessitam do dispositivo, no apoio à aprendizagem, nomeadamente a alunos estrangeiros com baixo domínio da língua portuguesa para efeitos de tradução, em atividades pedagógicas, quando o uso em sala de aula é autorizado e acompanhado pelo professor, e finalmente é permitida a utilização de telemóveis básicos, sem acesso à internet, para falar com a família, conforme regras da escola.

0: Bem-vindos ao Politicamente Falando, estamos de regresso depois de uma pausa para férias. Bem-vindos também aos elementos do painel. Recordo que este programa é quinzenal e, como sempre foi o critério, temos representantes das comissões políticas com assento na Assembleia Municipal. Hoje não temos ninguém a representar o Chega, de resto estamos com todos os outros representantes. Da CDU, Jorge Humberto, bem-vindo.
1: Boa noite.
0: De regresso. Da Iniciativa Liberal, Ângela Silva, bem-vinda também.
2: Boa noite.
0: Do PSD, Fábio Carvalho, bem-vindo, Fábio.
3: Boa noite.
0: E do PS, Orlando Pires, bem-vindo também.
4: Obrigado, boa noite.
0: A este programa. Bom, como é habitual, temos então dois temas que escolhemos. Um deles tem a ver com o transporte público, isto porque desde o mês de agosto, essencialmente, estávamos numa primeira fase do transporte público gratuito, mas que foi, entretanto, prorrogado até ao final deste mês a gratuitidade deste transporte, que

0: passa a ter a CIM como interlocutor, digamos assim. O serviço pretende responder à falta de ligações regulares em localidades mais pequenas e isoladas, que para se deslocarem à sede do concelho tinham muitas vezes de pagar um táxi. Ora, a partir de 14 de setembro, que agora passa a ser a partir de 30 de setembro, o novo modelo vai combinar carreiras regulares com um sistema flexível de transporte a pedido destinado mais às aldeias com menos de 40 habitantes. Ora, este é o ponto de partida para a nossa conversa relativamente a este sistema de transporte público, que há muito tempo era falado e que houve uma altura que até chegou a ser abordado que poderia começar, mas depois houve que se fazer marcha atrás para um novo concurso e agora está a ser implementado. Orlando Pires, relativamente à posição do Partido Socialista sobre esta matéria, estamos a falar aqui de uma iniciativa que, como dissemos, é da CIM, Terras de Trás-os-Montes, e envolve, portanto, nove municípios, menos Bragança, que já tem o seu sistema mais ou menos aqui a realizar-se. Era, de facto, dito por todos que era essencial, mas este é um modelo que eventualmente poderá ou não pegar destaque, ou eventualmente terá aqui alguns problemas, tendo em conta que estamos a falar de uma novidade que é este, por exemplo, deste transporte a pedido, pode trazer aqui alguma dificuldade para quem o necessite dele. Como é que isto está articulado? Se é que tem conhecimento, com certeza que sim.
1: Estamos a falar de garantir que qualquer cidadão que habite em cada uma das 102 aldeias ou dos lugares do nosso concelho tenha condições.
0: Dirigindo-nos ao nosso concelho, porque estamos a
1: ao
0: falar
1: nosso concelho de Mirandela.
0: Ok.
1: Consiga deslocar-se à sede do concelho ou consiga também deslocar-se a outras aldeias. Ou seja.
0: No fundo, aqui a grande novidade para além do transporte a pedido é que as pessoas passam a ter carreira não só no tempo da escola, ou seja, do período escolar, mas também fora da
1: carreiras
0: escola.
1: regulares. Ou seja, o que é que estamos a falar? Estamos a falar de um modelo no interior que não é sustentável nem nunca o será. Significa que existiam carreiras regulares que estavam formalizadas e estavam concessionadas a um conjunto de operadores. O que é certo é que os operadores não operavam porque não era sustentável, ou seja, o número de utilizadores dessas carreiras não cobria as despesas e não era possível obrigar o operador a ter um autocarro de trás para a frente, de frente para trás, a ter prejuízo. E, como sabem, foi durante muitos anos os executivos, os municípios, e neste caso, desde há muito tempo, não necessariamente o executivo do PS, o executivo do PSD, que para garantir que existisse algum sistema de mobilidade, estavam a pagar compensações aos operadores para que os operadores mantivessem as carreiras regulares. E essa situação, o Tribunal de Contas torceu o nariz a esse modelo. E, entretanto, a CIM, a Comunidade Intermunicipal, acolheu a competência da Autoridade de Transportes e os municípios encontraram uma solução jurídica, uma solução que tivesse enquadramento legal para que existisse mobilidade no nosso território. Por isso, mais uma vez, a nossa desvantagem no interior, a questão da baixa densidade e terem que ser os municípios a suportar estes encargos. Aqui chegados, tendo a consciência da importância que é ter transportes públicos para os nossos cidadãos, para se deslocarem às consultas, para fazerem a sua vida normal, nós, através todos, estamos então a contribuir para que este plano de mobilidade seja uma realidade. Acima, os nove municípios por Bragança já tinham o sistema próprio, uniram-se em consórcio e criaram neste caso, promover um concurso de prestação de serviços. Aquilo que o operador vai fazer, aquele que ganhou, é prestar um serviço aos nove municípios. Significa que a receita, o operador, vai garantir que os autocarros andam de cima para baixo, de frente para trás, todos os dias, independentemente de terem muitos ou poucos utentes, e a receita que vai ser arrecadada é arrecadada pela CIM e não por o operador. Significa que o operador vai prestar um serviço que é contabilizado ao quilómetro e que lhe vai ser pago. Por isso, este modelo que vai, e respondendo também à questão se este modelo vai ser um modelo que vai pegar a destaca, como foi a expressão que Fernando Pires usou, vamos testar durante 5 anos. A partir desses 5 anos, a CIM vai avaliar aquilo que correu bem, aquilo que é preciso melhorar, para depois ter...
0: Mas tendo em conta logo à partida que é um serviço que não é sustentável no que diz respeito aqui
1: com certeza,
0: à receita, não é?
1: Tanto
0: é que os municípios é que estão neste caso...
1: Os municípios é que estão a suportar os custos.
0: Deveria ser naturalmente
1: deveria
0: do governo,
1: ser
0: para
1: o governo.
0: Aqui, mas... Vocês vão substituir só o governo durante 5 anos, é isso?
1: Os municípios da CIM estão a substituir-se ao governo durante 5 anos nesta premissa. Como sabe, a lei das finanças locais e aquilo que são as transferências do Estado para os municípios, o Fundo de Equilíbrio Financeiro, contempla um conjunto de apoios, entre os quais vêm ali misturados apoios para os transportes e tudo isso, mas que não é suficiente para garantir aquilo que são as exigências anuais deste programa. Reparem, para os 5 anos, o município de Mirandela vai ter um impacto financeiro só para este tipo de transportes na ordem dos 5 milhões de euros, para estes 5 anos. Acrescido 750...
0: Só o município de Mirandela.
1: Portanto, estamos a falar de uma operação que ronda os 29 milhões de euros para os 9 municípios. Por isso, mais os transportes escolares.
0: Ou seja, pelos 5 anos, dá 1 milhão por ano.
1: Certo, exatamente, 1 milhão por ano. Mais os transportes escolares, ou seja, mais as carreiras especiais que o município vai ter que garantir. Então, resumindo, estamos a falar de garantir transportes de todas as aldeias com mais de 40 habitantes para a cidade de Mirandela e de Mirandela de regresso, e estamos a garantir que as localidades com menos de 40 habitantes vão ter, durante pelo menos 2 vezes por semana, os transportes a pedido. O que é esse transportes a pedido? Aqui, mais uma vez, a importância e o agradecimento e o reconhecimento do papel dos senhores Presidentes de Junta. Sem os Presidentes de Junta, este plano não é possível. O operador vai contar, certamente, com os senhores Presidentes de Junta para que eles colaborem na articulação e ter gente para trazer
0: nessas
1: vezes. Entretanto, também dizer que, em paralelo, a carreira regular que vai trazer os alunos para a escola e que os leva de regresso, vai ter então conectividade para os minicircuitos do cruzamento da linha principal até à aldeia. Estamos a falar de 750 mil euros por ano e também nesta matéria, também permitam-me que deixe aqui esta informação, que foi o Partido Socialista, e neste caso o Executivo do Partido Socialista, que em 2019 iniciou a gratuitidade plena para todos os alunos que usam os transportes regulares, e neste caso, em abono da verdade, já eram gratuitos até ao 9º ano, e foi o Partido Socialista que colocou até ao 12º ano.
0: Muito bem, portanto, em relação à questão do Governo aqui, vocês querem implementar já e depois perceber se o Governo vai eventualmente ou não pegar nisto como faz. Enfim, como seria...
2: Nunca fez.
1: O modelo será, certamente, através da CIM. Aquilo que está, a camada que falta tratar é aquilo que vão ser as transferências do governo para a CIM ou para os municípios, para ajudar os municípios
0: em
1: relação aos transportes.
0: Muito bem, Jorge Humberto, a CDU, este é um tema que também foi recorrente nas próprias intervenções de Jorge Humberto na Assembleia Municipal nos últimos anos, a propósito até daquele concurso que depois acabou por não se realizar, não é? A visão da CDU sobre este assunto, esta é a melhor forma ou não?
2: É aquela que está em cima da mesa, não é? Obviamente que isto é uma opção política que foi implementada pela deficiência daquilo que é a participação do Estado, neste caso dos governos, naquilo que tem a ver com a mobilidade nas regiões do interior e concretamente de Bragança, em contrariamente àquilo que é os transportes públicos que são suportados pelos governos e pelo orçamento de Estado nos grandes centros urbanos. Obviamente que este não seria, digamos, a nossa melhor opção, aquela opção que devia favorecer os munícipes, concretamente, da nossa região. Agora, obviamente que, não havendo outra alternativa, estes custos que vão ser imputados àquilo que são, digamos, as receitas das câmaras municipais, e em várias reuniões que tivemos com a CIM, o PCP que marcou reuniões com a direção da CIM, aliás, aquilo que nós digamos sempre, e foi aprovado até mesmo até na própria Assembleia da República, aquilo que se chama os transportes gratuitos, estamos a falar nos centros urbanos, obviamente que aqui era isso que devia estar implicado. Ou seja, e aquilo aqui deixa-nos aqui alguma preocupação, obviamente que este não era o modelo, portanto devia ser um serviço assegurado pelo próprio Governo e pelo Estado, não tinham que ser as autarquias a assumi-lo. Aquilo que fica é que, e ouvindo aqui, digamos, o Orlando, que tem alguma responsabilidade, porque faz parte do Executivo da Câmara Municipal, e nós estamos a falar aqui em custos que já têm uma dimensão muito grande, não é? Portanto, estamos a falar em 5 milhões de euros que vão sair dos cofres da Câmara Municipal para sustentar, digamos, um operador que faça, digamos, que preste este serviço, em que vai haver, digamos, não na totalidade aquilo que é, digamos, a recessão do valor que vai ser pago pelos municípios, a Câmara Municipal não vai ter qualquer tipo de intervenção naquilo que possa ser a regulação do preço que vai ser praticado pela CIM de Trás-os-Montes. E isto a nós parece-nos bastante grave. Nós não sabemos ainda qual vai ser o preço que vai ser cobrado às pessoas que vão utilizar este transporte. Eu quero acreditar que será um preço irrisório, porque permita exatamente que este transporte possa ser servido pelas pessoas que têm essa necessidade. Se este transporte começar a ter preços que a Câmara Municipal não vai ter intervenção naquilo que será, digamos, o preço, a estipulação do preço que vai ser praticado, e se o preço ficar acima daquilo que é a expectativa que nós achávamos e continuamos a bater, sendo esta, digamos, esta a possibilidade, e o transporte devia ser gratuito para algumas...
0: O preço não é estipulado pela CIM? É estipulado pela própria operadora?
2: Não, é pela CIM de Trás-os-Montes. A Câmara Municipal não vai ter, digamos, opção naquilo que vai ser o preço que vai ser praticado pela CIM.
0: Se pertence à CIM também. Exato, tem a sua voz, uma... obviamente. Se pertence à CIM...
3: Os presidentes de Câmara também zelarão pelos seus...
0: Também acho que não será muito...
2: Vamos
3: e será sempre mais barato que o táxi, não é?
2: Vamos perceber que aquilo que está em cima da mesa, daí, digamos, a nossa preocupação, e vamos acompanhar isto com muito cuidado, porque merece este acompanhamento, é que estamos a falar de dinheiro público.
3: Nós temos cerca de 18%...
0: Isto também tem a ver com a dimensão, não é?
3: Com a dimensão.
0: A dimensão de cada câmara.
3: Sim, e também temos essa intervenção na definição dos preços das tarifas em sede de Conselho Intermunicipal, da CIM, Terras dos Montes, como é óbvio, e, entretanto, depois há também aqui, em função daquilo que são apoios do Estado, a redução dessas mesmas tarifas, que muitas vezes são... a 50% daquilo que é o preço base definido.
2: Numa das reuniões que nós tivemos com a direção da CIM, e não foi assim há muito tempo, foi sensivelmente há um ano, aquilo que nos foi dito pela direção é que havia uma redução nos passos na ordem dos 50%.
3: 50% é isso que estou a dizer?
2: Não é?
3: Sim, mas é isso que eu estava a dizer.
2: 50%.
3: Certo.
2: Agora, 50% de que valor? Isso não nos foi dito e pelos vistos, ainda não sabemos qual vai ser o valor cobrado a partir do 30 de setembro. O que nos preocupa aqui não é tanto, digamos, a capacidade do serviço, e obviamente que isso deixa-nos alguma preocupação, é ver qual é a capacidade que este serviço vai ter de prestar e se vai prestar daquilo que são as necessidades das populações das várias
0: freguesias. As necessidades têm a ver com os horários que são feitos, praticados.
2: Exatamente, obviamente os horários que vão ser praticados, porque não vale a pena ter um transporte que não vai servir para nada porque os horários estão completamente desfasados. Até agora não sabemos. Há outra questão aqui que também ficamos a não saber nesta medida, tem a ver com aquilo que vai ser o transporte urbano. Quem é que vai assegurar este transporte urbano? Vai estar incluído neste pacote? Nada disto foi dito, apesar de nós já termos visto pela cidade algumas paragens, também gostávamos de perceber como é que isto vai funcionar e a que preço, e se vai ser a Câmara a definir o preço e as tarifas que vão ser cobradas, ou se também vai ser assim. E vamos estar atentos a isso. E mais importante é isto, é que nós sabemos que não tem sido prática usual aquilo que são, digamos, as responsabilidades que o Governo assume com muitos municípios, na questão exatamente financeira e naquilo que são as transferências financeiras distribuídas ao município. O que nós sabemos é que a Câmara Municipal provavelmente fez contas e sabe que valores é que, provavelmente, que o município vai receber de Mirandela pela transferência que o Governo irá fazer. Não sei se será direto, aliás, nem o Orlando disse aqui, se era diretamente para a Câmara ou se ia diretamente para a CIM. Aqui o que fica claro é que, por se porventura os atrasos e que são muito comuns no nosso país, infelizmente, naquilo que são as responsabilidades que o Governo assume com muitos municípios. Se porventura começarem a haver os tais atrasos naquilo que serão essas transferências, que nós não sabemos que são especificamente para os transportes...
0: Se isso não se vai criar um problema...
2: Não, se não se vai refletir naquilo que depois, assim, por necessidades, obviamente, financeiras, não irá, digamos, ombrear os custos de transporte que irá ser cobrado aos municípios e às pessoas.
0: Então, vamos estar atentos,
2: portanto,
0: é isso?
2: E isso é que é importante, é garantir. Por isso é que a proposta da CDU na Assembleia da República iria exatamente nesse sentido. Ou seja, este custo, inicialmente... E durante este período que estamos aqui a falar, dos 5 anos, não devia reverter qualquer custo para as populações. Exatamente para que nós tivéssemos a percepção...
0: Está a falar de gratuidade?
2: Da gratuidade, exatamente. É fundamental nós termos essa capacidade.
0: Ângela Silva, relativamente a esta matéria, a Iniciativa Liberal, o que é que pensa? É uma boa solução ou eventualmente defenderia outra?
4: Nós, assim, era necessário encontrar uma solução, isso é óbvio, realmente era algo necessário, era necessário aumentar aqui a mobilidade no concelho e também com os outros municípios aqui do distrito. É também cada vez mais importante combater o isolamento, o despovoamento das aldeias. Esta parte que foi referida do serviço a pedido é importante, é preciso perceber depois se é assim tão fácil a articulação, mas é importante sequer haver esta opção, isso é de valor. Portanto, o que aconteceu, o que está decidido...
0: O princípio pode ser bom, vamos ver a coisa na prática,
4: exatamente,
0: não é?
4: Exatamente, não é de louvar, é também preciso dizer isso quando realmente se vê que é necessário. Nós temos duas preocupações, uma delas acabou de ser referida pelo Humberto, acho que é uma preocupação, acaba também por ser uma preocupação de todos, será então este custo para o município, perceber, de facto... É um serviço que, no fundo, deveria ter aqui um envolvimento do Estado mais reforçado. Acho que faz sentido haver aqui isto depois também.
0: É uma questão de justiça, não é?
4: Exatamente. Uma discriminação positiva, é? acho que faria sentido.
2: Solidariedade nacional.
4: Exatamente.
0: É? Exatamente.
4: Exatamente.
0: Estão a falar da coesão territorial, não é?
4: Exatamente. Ou seja, a preocupação do custo para o município advém de realmente, ainda bem que houve esta iniciativa por parte destes 9 municípios de criar e lançar o projeto mais alavancado por estes 5 anos, mas para todos os efeitos, acho que realmente o Governo faria aqui alguma falta para também tornar este processo minimamente sustentável. Estamos na base que não é sustentável, mas...
0: E que ao final de 5 anos, ao que parece, tem a ver aqui uma avaliação, não é?
4: Avaliação. E depois, a nossa outra preocupação é se servirá efetivamente a população. Isto, digamos assim, passando a expressão de pescada de rabo na boca, o serviço está agora em funcionamento, já está disponível a frequência e os horários, há algumas carreiras que são todos os dias úteis, há outras que é 2 vezes por semana e são 1-2 horários por dia. Este é o início, efetivamente, mas se houver uma limitação, se realmente for uma limitação demasiado grande em termos de horário, se não servir a população também não vai usar. Se também não usar, também não vai motivar a que haja um investimento para. Devo dizer que é uma pescadinha, ou seja, tem de haver também isto em conta, mas lá está, o projeto foi agora lançado, vamos acompanhar, perceber como é que irá decorrer, qual é a adesão, de certeza que daqui a uns tempos também já será possível perceber o número de utentes do serviço, mas também a ter em conta realmente a questão da praticalidade, porque é isso, há linhas que, há carreiras que realmente 2 vezes por semana, 2 horários. Se não servir a população, pode ser uma zona mais isolada. Se aqueles horários não servirem a essa população, também...
0: Poderá haver um ajuste relativamente a isso.
4: Exatamente. Também depois é importante haver este ajuste para que funcione. Na nossa ótica, realmente acho que faz sentido haver aqui o envolvimento do Estado. Vamos ver se irá acontecer, vamos ver que tipo de verbas, etc. Para poder investir mais, principalmente nesta questão da frequência dos horários, para depois então aí perceber se realmente qual é o número de pessoas que está a utilizar o serviço e para tornar o processo o mais sustentável possível a longo prazo, que não seja um projeto que seja apenas de 5 anos, seja que depois este modelo acabe por, de certa forma, ser abandonado. Independentemente destas questões, o princípio do projeto é de louvar, é necessário, na base de não ser sustentável financeiramente, mas é necessário para... Não é possível termos um discurso, lá está, de apelo a que lutemos contra o isolamento e não apresentarmos qualquer tipo de solução. Não.
0: Neste caso, apresenta-se a solução, haverá-se depois, eventualmente, haverá ou não.
4: Não é
0: tipo
4: solução
0: de
4: ideal.
0: Por parte do governo, não é?
4: Exatamente, não é solução ideal, mas está aqui uma iniciativa por parte dos municípios de fazer algo acontecer e vamos ver, espero eu, que o governo tenha vontade de agarrar e que ajude nesta questão, porque o passo já foi dado aqui do nosso lado, no fundo.
0: Bem. Fábio Carvalho, para terminarmos esta primeira ronda relativamente a esta matéria, como é que o PSD vê este projeto, este sistema de transporte público?
3: Eu acho que isto acaba por ser uma resposta feita à medida, um fato feito à medida das necessidades do Conselho, dos Conselhos, a grande questão é essa. Vejo aqui uma grande articulação entre as câmaras municipais, o que me agrada, independentemente da cor política, e as CIME têm, e juntamente também as CCDR, têm conseguido ultrapassar certas quesílias que anteriormente haveria, mesmo a nível de responsabilidades, e concentrar os esforços e as atenções naquilo que são as necessidades das populações, e não muitas vezes nas cores políticas, nas associações entre câmaras dos vários partidos, e vejo isso com bons olhos. Em relação ao serviço propriamente dito, eu acho que isto acaba por ser fantástico. Eu vejo aqui algumas críticas que só passa duas vezes, que só passa duas vezes por dia. É assim, eu acho que as populações que nunca foram servidas com nada deste género, terem alguma coisa onde se agarrar...
2: Já foram.
3: Deste género, não.
2: Já foram.
3: Deste género, não.
2: Há uns aninhos.
3: Há largos anos, então, que eu não tenho sequer memória.
2: Não, mas tu não.
3: Pois. Ou seja, há mais de 30 anos.
2: Mas já foram.
3: Pronto, e ainda bem que então se calhar recuperar um bocado desta historicidade.
2: Aqui, em vez de andarmos para a frente, andamos para trás.
3: Pronto, voltemos agora a dar passos para a frente. E é muitas vezes isso, ou seja, o horário e a frequência não será tão relevante para aquelas pessoas que não tinham nenhuma solução e a partir deste momento vão tê-la. O Jorge Humberto falava nos custos do serviço e nos custos para as pessoas. Eu acho que o Jorge sabe, e nisso não ponho sequer qualquer questão, qual é que é os valores normalmente pagos pelos táxis, pelas pessoas pagas aos táxis para virem das suas freguesias e aldeias para vir.
0: Sim,
3: pronto,
0: mas
3: é a única solução que tinham até hoje.
2: Exatamente.
3: Ou então as boleias do vizinho da aldeia ao lado, o que não é uma solução para o século XXI.
2: Claro que não.
3: Ou seja, só o facto de existir já uma resposta diferenciada, tudo bem que pode não ser a ideal, tudo bem que pode ter aqui mil e uma questões a que lhe possamos apontar, mas este ponto de partida já é essencial para um serviço que vai mudar completamente a vida destas pessoas.
2: Claro,
3: seja a vida económica, seja a vida social e tudo mais. Seja, podem vir ao lar visitar os familiares que tenham nos lares, podem vir fazer compras com mais regularidade e não têm uma necessidade constante de gastar 40, 50, 60 euros num serviço de táxi para o serviço, ou eles vão ter que se juntar a outros vizinhos para irem, para virem, que têm que se sujeitar igualmente às horas em que todos vão vir. Esses tipos de problemas em que estou a apontar já existem entre agora e não havia esta solução. É só um bocado reforçar
0: um pouco o facto do governo, enfim, não entrar.
3: Não entra diretamente.
0: Isso que eu estou a querer dizer.
3: Passa a competência para só o dinheiro. Não, passa a competência para só o dinheiro não entra diretamente.
0: Dinheiro,
3: ou seja,
0: não
3: vem aqui o secretário de Estado ou o ministro dizer eu vou fazer, eu não sei o quê. Não, passa o dinheiro, passa a competência.
2: Mas
3: e isto
2: já,
3: é o ideal. É os presidentes
2: já,
3: de Câmara, em vez de andarem a fazer pedidos...
2: Esse compromisso do passo ao dinheiro é que eu não sei.
3: Mas
2: sabes?
3: Aquilo que eu sei sabes? Aquilo que a declaração que o Presidente acima. O Presidente acima terá mais ligação à tutela do que eu tenho. Ou de qualquer um de nós terá,
2: sei,
3: digo
2: eu.
3: Sei que ele disse que há conversações em curso com a tutela sobre eventuais apoios. Ou seja,
2: obviamente que há, tem que haver, como é óbvio.
4: Sim,
3: ou seja, já há uma luz ao fundo do túnel em relação a isto. Ou seja, já há a vontade política do próprio governo de dizer assim, em vez de eu estar a mandar um ministro ou um secretário de Estado a fazer pompa e circunstância para o meio dos territórios e a demorar 3, 4 anos até a solução chegar, não, ponha os presentes de cá.
2: Isso era o maior prazer que tinham, era vir com o secretário de Estado e um ministro com a bandeira.
3: Não sei porquê.
2: Porque é só propaganda.
3: Nota-se que não. Nota-se que não. É quem está a descentralizar o maior número de competências e a passá-las para os municípios. Este governo não é o que tem feito.
2: Isso é.
3: Então... Ou seja, não há, esse argumento não tem por onde apontar.
0: Deixa prosseguir o Fábio.
3: Agora, vem-me falar em sustentabilidades e tudo mais. Isto nunca era sustentável. Nunca era sustentável.
2: Isso, o serviço isso, público isso, não tem que ser
3: então,
2: sustentável.
3: Então, não vamos falar em sustentabilidade. Os custos,
2: eu falei sustentabilidade.
3: A mim pouco me importa. Mas falou no facto do governo não ser a pagar. Não é pagar diretamente. Passa o dinheiro, paga outro. Paga os presentes
2: não passa
3: de cama.
2: O dinheiro.
3: Mas passa, porque é que não há de passar?
2: Não sei, já está a assumir esse compromisso.
3: Já está a passar para o nível dos transportes.
0: Para já só está nas conversações.
2: Está aqui o vereador,
3: mais para a frente.
2: Pode assumir esse
0: compromisso. Deixa só terminar o Fábio.
3: Ou seja, aquilo que eu quero reforçar é exatamente isto. A coesão territorial faz-se precisamente nisto. Quem está junto às populações, quem vê os problemas todos os dias, quem sente os problemas, decide. Não tem que ir decidir a um escritório a Lisboa, não tem que vir um carro de Lisboa, ou seja o que seja, para vir decidir o que é que se vai fazer aqui. E esta é a grande diferença, e é isto que eu aplaudo efusivamente. É passar as competências, o dinheiro e o poder de decisão para quem está no terreno. E isto, para mim, é o ideal. Isto é fazer-se a coesão.
2: Havia uma forma mais simples, deves compreender que havia,
3: era.
2: Que era a regionalização.
3: Não sei. Eu não sei se até que ponto.
2: Ah, tá bem, mas...
3: O escravo da política ia submergir todo.
0: Claro. Fábio, já terminou?
3: Sim.
0: Só sobre essa matéria.
3: Sim, só mesmo...
0: Então não há, neste momento, qualquer tipo de comprometimento, ou compromisso, em termos existe, financeiros. É isso?
5: O que existe é... uma intenção por parte do senhor, do senhor Ministro das Infraestruturas de haver uma transferência, uma determinada dotação para a
0: determinada, mas determinada ainda não sabe.
3: Mas depois, quando o transferir, vão dizer que foi a CIM que tem dinheiro, nunca vão dizer que foi o governo.
5: Na realidade, como foi aqui consensual, são os municípios que estão a fazer um esforço grande e um esforço que é de justiça, de coesão territorial e que é um esforço que as populações merecem, também ao nível daquilo que é o espírito de cidadania e de obrigação
3: mas a
5: de todos nós.
3: Aqui é 30 milhões para 9 municípios.
5: Entretanto, dizer que...
3: Não sei que grande esforço será
5: este transporte e este modelo que está agora a ser testado cruza com vários parceiros e vai cruzar obrigatoriamente com a Unidade Local de Saúde para que haja também, e há por parte da OLS, a sensibilidade para marcar consultas para determinado tipo de utentes de determinadas localidades para determinados momentos de...
0: Ou tal transporte a pedido.
5: Ou tal transporte a pedido para que haja esta compatibilização. Por isso, o que estamos aqui a falar é, de facto, de cidadania, de coesão territorial e de solidariedade territorial. Entretanto, também, em relação aos preços, o que é que estamos a falar? Estamos a falar que vir a Mirandela, para quem se desloca até 20 km, pagará na ordem dos 2 euros. E por isso isto está
2: do nosso concelho?
5: Dentro do nosso concelho, sim. Está
0: já com o desconto dos 50%?
5: Já com o desconto dos 50%, está feito em escalões e por isso, no caso dos passes mensais, vão...
2: É 20 quilómetros?
5: É assim, está feito em escalões.
0: Se
5: houver uma distância de 20 km, paga 2 euros. Se a distância for até 2 km, paga 65 cêntimos. Ou seja, começa o escalão mais baixo em 65 cêntimos e vai até aos 2, 3 euros, porque a distância dentro do nosso território acaba por ser mais ou menos 20 e poucos quilómetros. Que estamos a falar Mirandela no centro, Mirandela Torre do Nascema, por exemplo, ou Mirandela Freixas,
3: queijo, por aí fora. Por isso, o máximo que irão pagar é nesses valores, se for, neste caso, um passe diário. Se for um passe mensal, está entre os 14 euros, depois até aos 50 euros. Entretanto, também os jovens têm gratuitidade até aos 23 anos e depois também há aqui uma questão em relação aos antigos combatentes, também têm...
2: E as pessoas com mais de 75 anos
3: também? Também está previsto esse também tipo de descontos. Por isso, como aqui foi dito, é um modelo que está a dar os primeiros passos. Também um agradecimento ao operador. É um operador da nossa região, do interior. Não é fácil montar uma operação destas com 80, 90 viaturas novas ou enquadradas naquilo que é o caderno de encargos, com condições de estar a operar. E também uma parte significativa dessa frota são viaturas verdes, viaturas amigas do ambiente, que é também um passo importante para o nosso território. Em relação aqui ao transportes urbanos, também para falarmos claro e verdade, e o Jorge Humberto colocou essa questão, os transportes urbanos também estão neste envelope, ou seja, são operados por este operador, passo a redundância, e por isso o que o município está a fazer é compatibilizar esta operação da CIM, neste caso assumida pelos municípios e por Mirandela.
0: De todas as os apiadeiros, se pode dizer,
3: esses apiadeiros foram,
0: as paragens que nas foram ser colocados, já estão em funcionamento?
3: Já estão em funcionamento neste momento.
0: E também é gratuito por agora? Isso
3: também é gratuito
0: pago?
3: Por agora e depois será o mesmo tarifário. E dizer que o município fez alinhar esta operação das paragens, colocamos 40 pontos de paragem. Desses 40 pontos de paragem, são cerca de 20 que são paragens com formais, com os bancos e a paragem física em si, e também uma nota que me permitam que deixe aqui aos mirandelenses, pela forma como no geral colaboraram com a nossa equipa técnica, com a empresa que está a instalar todos os abrigos, porque estamos a definir e delimitar zonas que vão restringir alguns lugares de estacionamento e alguns até são próximos de lojas comerciais, e o que é certo é que neste desígnio de dar uma resposta aos nossos cidadãos, dar uma resposta à mobilidade urbana em Mirandela, os mirandelenses têm sido, de facto, excelentes e obrigado por isso.
2: Eu só gostava de fazer aqui
0: um reparo. Convém só fazer aqui este reparo, porque as pessoas podem estar a perceber que está connosco o vereador Orlando Pires.
3: Não,
0: mas é o presidente da Conselho do Partido Socialista, por isso é que tem lugar aqui. Portanto, é para as pessoas perceberem. Mas, de qualquer forma, é sempre importante.
2: Mas tem uma informação privilegiada com a qual nós agradecemos.
0: Mas o Jorge queria dizer qualquer coisa?
2: Não, eu aqui...
3: Falar a verdade, sempre.
2: Eu aqui, aquilo que eu falo é digamos... Aquilo que foi, digamos, nas reuniões que tivemos tido com a CIM de Trás-os-Montes, logo a seguir à pandemia, começamos a ter a discussão, até no primeiro projeto que houve para a questão do plano de mobilidade interregional, até inicialmente seria interregional e interconselhio, e nunca se pôs a questão do urbano, e agora é que se pôs neste último, digamos, neste novo programa.
3: Mas este também é interregional e interconselho. Nós não falamos nessas carreiras, mas são muito importantes.
2: Mas são muito importantes e os custos também vão ser iguais. Regionais e concelhias. É? Vão ser iguais, os custos não vão ser mais elevados naquilo que será, digamos, o bilhete pago pelo utente.
3: Certo.
2: Eu penso que irão manter esta tabela na mesma linha que está. E daí eu perguntar exatamente só por esta questão, ou seja, estamos a falar aqui de valores irrisórios, o não porquê não ser gratuito. Aliás, isso foram propostas e foi aprovada na Assembleia da República, proposta do PCP, naquilo que são os planos de mobilidade nas zonas urbanas mais intensas, como no Porto e como em Lisboa.
3: Sim, sim.
2: Concretamente era isso, e eu acho que este era o passo que devíamos dar nesse sentido.
3: O passo seguinte.
2: Eu acho que era, devia ser este.
0: Tudo tem a ver, se calhar, com a transferência.
2: Aqui,
0: como será, se calhar.
2: Esse é o momento. Esse vai ser o nosso medo e daí a nossa preocupação. Mas eu aqui falava na questão dos transportes urbanos. E Mirandela tem digamos, um déficit nessa capacidade de resposta àquilo que são as necessidades da população, não só de Mirandela, e a articulação que tem que ser feita, e isso é muito importante. Ou seja, nós não podemos olhar para o desenvolvimento de Mirandela quando falamos na questão da zona industrial e queremos captar empresas, e depois não temos a capacidade, aliás... Só 2%, isto é um estudo que saiu, eu tive a oportunidade de falar isto na Assembleia Municipal, só há 2% de pessoas que utilizam transporte público. O resto é tudo transporte privado. Ou seja, aquilo que são as deslocações das pessoas que vivem nas aldeias e que têm o suposto trabalho em Mirandela...
0: Mas isso é um estudo feito aqui ou a nível nacional?
2: Sim. Não, aquilo foi um estudo feito...
0: Em Mirandela?
2: Não, foi feito aquilo a propósito da questão da... quando foi aprovado o PDM. Portanto, isto é um estudo que está feito, ou seja, nós sabemos que só 2% é que utilizam transporte público, o resto é tudo privado. Ou seja...
0: Isto também poderá motivar aquilo... é que se utilize mais, não é?
2: Agora falta saber, e aqui a Câmara Municipal, obviamente, que eu penso que tem um papel importantíssimo nesta questão, é como é que vai fazer, conseguir articular, eu ouvi falar aqui na articulação dos LS, com a vinda dos utentes na questão do transporte, como é que se consegue conciliar e articular daquilo que são os transportes das aldeias para Mirandela e, dentro de Mirandela, o transporte que vai à zona industrial descarregar a tempo e horas o trabalhador que queira trabalhar. Ou seja, evitando isto, que haja a necessidade de o trabalhador ter que pegar no seu carro particular e vir trabalhar para Mirandela.
0: Salvaguardado. Portanto,
2: isto era importante que ficasse salvaguardado, esta articulação naquilo que é o transporte urbano na cidade e o transporte que é de concelhio, que dê depois resposta àquilo que é o transporte urbano.
0: Já saberem como é que podem organizar.
2: Exatamente.
5: Sim, isto é fundamental. O Jorge Mero está a dizer, e é verdade que vamos dar aqui um passo significativo com as paragens e com a identificação dos lugares de forma técnica, com evidências também, com os postaletes e também com outro conjunto de MUPIs eletrónicos.
2: Não fazer aquilo que fez Bragança, e agora passo a redundância, Bragança com os tubos, as paragens não tinham nem os horários dos autocarros, nem os destinos. Não, portanto, espero que Mirandela não caia no mesmo erro que
5: neste caso,
2: em Bragança.
5: Este plano este das paragens, passo também aqui a informação, foi uma candidatura que nós fizemos ao Fundo Ambiental e por isso é financiada a 100% e estamos a evoluir para criar uma aplicação, uma app, para que também os utilizadores tenham acesso através dessa aplicação e colocar nas próprias paragens os horários...
2: Daquilo que vem das aldeias para a cidade e depois da cidade para os postos de trabalho.
5: Este é apenas um passo daquilo que queremos que seja um modelo mais desenvolvido de transportes urbanos e que também com esta implementação faremos o estudo e o upgrade.
2: E o PCP cá estará para salvaguardar aquilo que for positivo e para criticar aquilo que for negativo.
0: Passemos à frente, segundo tema, e agora vou falar já com a Angela Silva, depois retomo aqui os que tiveram a falar mais um bocadinho, porque é para preencher aqui também o tempo de antena do resto dos nossos participantes. Angela Silva, relativamente ao segundo tema, o Governo cria já no dia 13 de agosto, um grupo de trabalho para reapreciar mas neste caso é para reapreciar os critérios de identificação dos territórios de baixa densidade e elaborar o pacto para o território até fevereiro de 2027. Oficialmente, portanto, até fevereiro vamos ter aqui...
2: Mais um grupo de trabalho.
0: Para definir uma política eficaz de desenvolvimento regional, de base local e adoção de modelos fiscais e de investimento do Estado em articulação com as regiões e municípios. Isto é a justificação apresentada no decreto, no despacho, aliás, no Diário da República.
2: E apresentado esse
0: pronto. Isto apresentado? São, penso que, 7 elementos, é isso? Deixa-me só aqui confirmar.
4: São 9
0: elementos, coordenados pelo chefe de gabinete do secretário de Estado do Planeamento e Desenvolvimento Regional. Tem ainda o chefe de gabinete do secretário de Estado da Administração Local e Ordenamento do Território, um representante do gabinete do secretário do Estado do Planeamento e Desenvolvimento Regional, um representante do gabinete do secretário de Estado da Administração Local, um representante da Agência para o Desenvolvimento e Coesão, um representante da Direção-Geral das Autarquias Locais, um representante da Direção-Geral do Território, ainda da CCDR e um representante da Associação Nacional dos Municípios Portugueses. Pronto, isto é assim, só para ser mais específico. Convém dizer que a estes membros não é devido qualquer pagamento, portanto, qualquer remuneração. Isto já é para desmistificar que andam já a dizer que iam pagar mais uns taxas.
2: Vamos ver.
0: É esta, Angela Silva, como é que a IEL vê a criação de mais este grupo de trabalho? Será bom ou já temos suficientes?
4: Já temos suficientes.
0: Temos tido
4: suficientes. Acaba por ser uma ideia, vou dizer ideia, mas pronto, lá está, mais um, a ideia, a questão do Pacto para o Interior e também o grupo de trabalho. Claro que, na teoria, é algo positivo, é necessário, isto vai em linha até com o tópico anterior, é necessário que haja cada vez mais esta discriminação positiva para o interior de Portugal, faz sentido, No entanto, ou seja, acaba por ser uma reapreciação, tem que apresentar resultados até fevereiro de 2027 ou vá retirar algo deste grupo de trabalho, e perante aquilo, a informação que temos, acaba por ser um projeto também a longo prazo, salvo seja, ou seja, está a ser visto como serem depois o que for decidido, se depois ser enquadrado nesta, na Estratégia Portugal 2030 e depois por aí adiante. Portanto, parece algo assim um pouco embrionário, sendo que já houve esta ideia de trabalhar.
0: Ou seja, o diagnóstico está mais do que feito, não é? Será necessário mais um grupo de trabalho?
4: Exatamente, será necessário mais um grupo de trabalho, porque aquilo que nos parece é que realmente é algo embrionário, que depois a aplicabilidade será a longo prazo e provavelmente irá tocar em tópicos e soluções que já foram apresentadas no passado. Portanto, é uma questão de acompanhar, de ver depois se efetivamente será apresentado esse relatório em fevereiro, o que retirar daí, se depois isso será acompanhado efetivamente por medidas e verbas, ou se será, mais uma vez, um documento depois acaba por ficar um pouco na gaveta e depois ser retirado numa época que dá jeito em que seja retirado. Portanto, vamos, no fundo, na teoria acaba por ser algo positivo, vamos perceber se efetivamente traz consigo algo de valor para o interior de Portugal na sua generalidade, e depois também perceber aquilo que é decidido, se depois é coerente, se está em concordância com aquilo que a nossa região também necessita.
0: Muito bem. Fábio Carvalho, PSD, como é que vê a criação deste grupo de trabalho?
6: Veja com uns olhos, uma palavra, este grupo de trabalho é a personificação de uma palavra que o país já há muito que não vê, que é o planeamento. Planeamento e pensar o país não para os próximos 4 anos, ou 5, não para os próximos 8, mas para os próximos 15, 20 anos. Ou seja, o Fernando referiu que o diagnóstico não estará já feito, ou seja, que os problemas já estão identificados, muitos sim, mas acredito que outros tantos que não, e o facto de debruçarmos instituições de poder diretamente, todas reunidas na mesma mesa, a dar cada um deles a sua visão estratégica para aquilo que deve mudar, isso só pode ser benéfico. Ou seja, vamos estar a identificar as pessoas das várias áreas, a identificar e a estruturar qual é que vai ser a linha orientadora para toda esta região. E isso, no fundo e no início, é sempre benéfico. E o facto de não ser uma promessa vaga, que tem já um limite temporal bem assente, que será o fevereiro de 2027, em com um objetivo concreto, medidas fiscais e de investimento, só por si só, ou seja, só isto, já me dá a mim uma luz ao fundo do túnel que não vai ser mais um relatório para ir para a gaveta. Ou seja, comprometem-se com prazos, comprometem-se com critérios gerais. Ou seja, aquilo que vão fazer vai ser densificar quais é que são estes critérios gerais para as medidas fiscais e de investimento. Isto pode tanto significar descer impostos, como criar incentivos onde é que é preciso estimular a economia no interior, mais fábricas, o que seja. Aliviar a carga fiscal, pouco me importa. O que me importa é que o trabalho deste grupo de trabalho seja palpável para se calhar, para os meus filhos, que é isto que nunca é pensado.
2: Para os teus filhos?
6: Sim.
2: Ai, para os teus filhos. Então,
6: Por exemplo, para ti não? Para mim, eu daqui a 20 anos espero já ter filhos.
2: Mas e daqui até aos 20 anos, como é que
6: o ideal,
2: está o equilíbrio?
6: Mas para que é que servem os executivos? Não é para lidar no dia-a-dia? O grande problema é esse. É que os executivos só lidam para o dia-a-dia e ninguém pensa a longo prazo, ninguém pensa em planeamento. E quando há algum tipo de planeamento, é criticado porque vão-lhe apresentar uma série de problemas em vez de nós nos focarmos nas soluções.
4: Estava a ficar preocupado.
0: Ora, relativamente a esta matéria, como é que vê a criação deste grupo de trabalho? Que se diz aqui reapreciar os critérios de identificação dos territórios de baixa densidade.
5: Este tema é denso, é complexo e independentemente de ser o governo A ou B
3: a ter, enfim, tido a nomeação deste grupo de trabalho. Entendo que cada governo tem feito esforços teóricos naquilo que é o desenvolvimento do interior. Na realidade, e eu digo que este tema é complexo porque nós não temos a certeza do que é que estamos a falar, eu pelo menos não tenho. Porquê? Porque se queremos um modelo de desenvolvimento do interior e um modelo definido por uma estratégia nacional e por um governo, e é esse governo que nomeia um grupo e é esse grupo que sabe o que é importante para nós, para a região e para o interior, e se a região se vai acomodar aquilo que é uma estratégia desenhada por Lisboa, ou então se o governo ou os governos reconhecem que quem está nos territórios tem competência para saber aquilo que pretende para o seu, para a sua região e se confia em quem cá mora e nos seus direitos locais. Porque se estamos a falar de dar voz a quem cá mora, as juntas de freguesia, os municípios, a própria comunidade intermunicipal, deveriam ter aqui um papel importante naquilo que é a estratégia para a nossa região, para o interior, e ser dotados do envelope financeiro para que aquilo que nós precisamos seja feito. Mas o que é certo é que acontece tudo ao contrário, ou seja, é tudo desenhado em Lisboa. Lisboa depois desenha estes modelos com as CCDRs, mas muito condicionados por orientações que vêm de Bruxelas. E por isso, os municípios são muitas vezes atraídos e iludidos com um conjunto de acenos da cenoura em que os fundos comunitários dizem que têm que ser para pavimentações, têm que ser para reabilitação de infraestruturas X. E quando, na realidade, os municípios é que deveriam ter um envelope e investir esse envelope naquilo que realmente é necessário em cada momento e não naquilo que os fundos comunitários vêm já canalizados. Entretanto, também me estranha pessoalmente muito este modelo que é desenhado pelo país e pelas CCDRs. É verdade que vão ouvindo as CIMs já numa fase muito evoluída, quase que para cumprir calendário e para mostrar a Bruxelas que fizeram as reuniões que estão obrigados a ter com as CIMs, e nós afinal até fizemos o trabalho interno de convergência e ouvimos os municípios através das CIMs. Mas na realidade, quando os fundos comunitários são aplicados, o 2020, o 2030, de ser o 2040 e por aí fora, e depois são avaliados, as regiões que estavam numa determinada situação e que no passo seguinte ainda manifestam um atraso, significa que vão ser penalizados. Ou seja, uma região que demonstra que aplica os fundos comunitários e apesar de aplicar os fundos comunitários se mantém com divergência em relação ao resto do país, em vez de ser beneficiada, é prejudicada. Ou seja, então se está a ver que aquela região ainda continua com fragilidades, porque o Porto, neste caso, com déficits, investe em fundos comunitários no Porto e veem que o Porto começa a ter níveis de desenvolvimento, e como foi um bom aluno porque lhe deram muito dinheiro e melhorou, cumpriu. Ainda continua a dar mais. E municípios do interior, que a quem é dado pouco dinheiro e que se vai atrasando cada vez mais, o envelope financeiro que vamos tendo é pior. Ou seja, o 2030 em relação ao 2020, perdemos não sei quantos milhões de euros. E agora, no 2040, vai ser igual. Por isso,
6: se não virar da necessidade modelo, e da execução dos próprios fundos, a capacidade de execução dos próprios fundos...
3: Pelo contrário.
6: E da candidatura, e de cumprir as candidaturas...
3: Pelo contrário. Ou seja, o que vem para a região... neste caso, no 2030, foram 100 milhões de euros. Cento e pouco, 100 milhões de euros para os municípios, a distribuir para os municípios, mais uma dotação para a CIMA. E a CIMA e os municípios vão executar de forma clara esses 100 milhões de euros e até em overbooking vão buscar mais dinheiro. Mas o que é certo é que esse envelope que veio para a região não é suficiente para que
7: atingir os tais níveis.
3: E deixa-me só dar aqui um exemplo muito rápido. Sim, mas é disso que estou a falar. E por isso criamos uma
6: 2030, mas há outras linhas de financiamento de fundos comunitários.
3: Pronto.
7: Tem pouco.
3: Entretanto, mesmo para executarmos agora o plano Plano Nacional de Recuperação, o PNRR, em vez de ouvirem os de baixo para cima aquilo que realmente nós precisamos, por exemplo, Mirandela. Só um exemplo como é que isto funciona. Funciona ao contrário. Mirandela quer, tem uma zona industrial com uma taxa de ocupação de 90% e tal. Temos esta fase que estamos agora a atribuir os 41 lotes, está praticamente concluída. E Mirandela precisa de uma nova zona industrial, que vai ser junto ao aeródromo, na ordem dos 20 hectares, com uma pão para a boca, porque temos procura. Entretanto, o município é que tem que ter capacidade para comprar os terrenos, só depois de ter os terrenos e o projeto é que vamos ter financiamento.
2: Não, podes candidatar
3: é que nos podemos candidatar para ter financiamento.
2: Está garantido,
3: por isso,
2: não é?
3: Resumindo, em relação a estas equipas, sinceramente, precisamos mesmo de perceber o que é que realmente o país pretende. Se confia ou não confia, claro, o planeamento, sim. Mas que esse planeamento...
0: Seja feito pelos atores locais, é isso? E não por... okay.
3: Que o planeamento seja feito por quem cá mora.
0: Jorge Humberto, para terminarmos este segundo tema, como é que é a visão?
2: Este tema devia...
0: Ia ser o primeiro, era?
2: Não, este tema devia merecer um programa.
0: Pois, mas...
2: Era fundamental nós discutirmos isto, porque é importante.
0: Temos discutido mais à frente, mas hoje pode ser uma coisa mais rápida.
2: Eu, por acaso, tive com eles na mão.
0: Ou então, só se não quiserem os mais e menos.
2: Eu tive com eles na mão, mas o mais e menos também é rápido. São duas linhas.
0: Já não temos tempo.
2: Eu tive com eles na mão e tive para os trazer. Quantos estudos de desenvolvimento da nossa região, não estou a falar do país, estou a falar só da nossa, nestes últimos 10 anos. Têm ideia de quantos? A FIME tem um plano de desenvolvimento regional. A atual Presidente da Câmara de Bragança, quando era Secretária de Estado, delineou outro.
0: De valorização
2: do interior. E eu agora pergunto, o diagnóstico está mais que feito?
6: A grande questão é que não é atualizado hoje.
2: O diagnóstico...
6: Por exemplo, agora esta questão da SIM. Passar a ter o transporte. Logo aí, a nível dos transportes,
2: não,
6: já está desatualizado.
2: Não. O diagnóstico
6: vale a pena haver medidas se ainda não testamos esta.
2: O diagnóstico está feito naquilo que são as necessidades do nosso concelho e do nosso distrito para aquilo que é o desenvolvimento e para aquilo que tem que ser a coesão territorial.
6: As genéricas.
2: Não é genéricas. São aquelas que são e que implementam...
6: Mais empresas, mais pessoas, mais riqueza.
2: Estão feitas, identificadas... as debilidades para aquilo
6: que venham
2: que
6: as soluções.
2: É. As soluções é muito simples, é a vontade política para que isso aconteça.
6: Para fazer o quê? Mas a fazer o quê?
2: Para fazer aquilo que são necessários, dos investimentos que são feitos necessários.
6: E quais é que
2: temos
6: são?
2: Aqui os exemplos, temos aqui, olha, eu dou um exemplo. Aqui o Orlando estava a falar num problema gravíssimo que tem Mirandela. E eu não sei como é que a Câmara Municipal, com aquela promessa que teve nas autarquias, nas últimas eleições, com a promessa que fez para resolver o problema da água em Mirandela, constantemente estamos a ter rupturas. Não sei como é que a Câmara Municipal, com aquele avanço que deu, vai ter capacidade financeira, se não tiver apoios que sejam diretamente do Orçamento de Estado ou de candidaturas, que não vai haver. Porquê? Porque Mirandela e o interior, concretamente, naquilo que são os avisos, agora vais-me deixar falar, aquilo que são os avisos que vêm dos apoios comunitários, seja o 2030, seja o 2040, não estão contemplados para aquilo que são os apoios aos municípios para fazer alterações na questão dos abastecimentos de água. Portanto, à partida, a Câmara Municipal fica relegada de se poder candidatar a fundos para fazer as reestruturações, as qualificações e os melhoramentos naquilo que é o abastecimento de água. Este é um exemplo. Outro exemplo mais concreto e até mais que salta mais à vista das pessoas. Nós temos o problema da Ponte Nova para resolver. Temos o problema da Ponte Nova, que a Câmara Municipal e o Governo vão ter que o resolver. E não vai demorar muito tempo, porque senão aquilo cai. Eu quando digo cai, não vai cair amanhã.
0: Sim, o estudo aponta para mais de 4 milhões, não é?
2: E o estudo aponta para mais de 4 milhões. O município não tem financiamento para isso. O comunitário não tem. Portanto, vai ter que saber onde? Vai ter que ser o Orçamento de Estado. Portanto, ou seja, nós sabemos, e obviamente quem está nos executivos camarários da nossa região, sabem quais são os investimentos prioritários para aquilo que é a salvaguarda do bem-estar das populações. Se os fundos comunitários não são contemplados para isto que são as nossas necessidades, mas são para as necessidades do Porto ou de Lisboa, porque cumpriram alguns critérios de avaliação, mas mais grave, muitos deles não é para cumprir critérios de avaliação, é que eu empresto-te o dinheiro para tu me comprares a mim as bicicletas. Eu empresto o dinheiro a ti para tu me vires comprar a moto a mim. Ou seja, isto é um ciclo vicioso que tem a Comunidade Económica Europeia. Ou seja, a disponibilidade daquilo que são os financiamentos para os desenvolvimentos, para a coesão territorial, é feito de modo a que Portugal ou os municípios tenham que adquirir esses equipamentos, esses serviços...
6: Então depois é que vem...
0: Não temos mais tempo, Jorge. Peço desculpa. Não temos mais tempo.
6: Nem em Portugal.
0: Peço desculpa. Nós vamos reunir em Conselho de Ministros.
6: É o paternalismo. Novamente é vir cá o pai a casa e
0: muito obrigado pela vossa presença.
6: Cara, é o paternalismo.
0: Muito obrigado pela vossa presença. Até à próxima.
2: Eu sei que vai.
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0: Ai, ai, estou muito mal, não estou, senhora enfermeira. Ai,
1: Bem, eu não sei. Se calhar vai ter que fazer exames e análises, porque essa sua cabeça não está lá em muito bom estado, não? Ah, mas vem o senhor doutora.
2: então, o que é que temos aqui?
0: Sofri uma grande pancada na cabeça e dói-me muito, senhor doutora.
2: Ai, enfermeira, dê-lhe uma aspirina e mande-o embora.
0: Uma aspirina. O senhor doutor acha que isto resolve só com uma aspirina? Uma aspirina.
2: Pronto, pronto, enfermeira. Dê-lhe duas aspirinas.
1: A polícia diz que está atenta aos carteiristas.
2: Essa é boa. O ministro das Finanças que não se ponha a pau, não.
3: Tomem lá umas piadinhas à queima-roupa bem quentinhas.

0: menina, evitem entrar para 5 carros de frentes.
1: Pois, que mal é que isso tem?
0: Quer dizer que andas metida com muitos homens.
1: Está bem, mas eu só seria prostituta se me pagassem para ir para a cama com ele.
0: E não te pagam?
1: Não, senhora.
0: Ah, sério?
1: Quer dizer, eu cá peço-lhes o dinheiro, mas safados não me pagam nem 1 cêntimo.
2: Ora, aqui está a minha inquilina nova.
3: Ai, ainda bem que o apanho.
2: Então, está contente com a sua casinha nova?
3: Casinha? Agora é que o senhor disse tudo aquilo mais parece uma casinha de bonecas.
2: Porquê? Há algum problema?
3: Problema? Olha, para começar, sempre que eu acordo de manhã e me espreguiço toda, sem querer estico o braço, ele é um murro no vizinho do lado.
2: Ah, acontece.
3: Depois, não consigo trabalhar no computador.
2: Mas olha que a eletricidade está impecável.
3: Nada disso. Não consigo usar o computador porque tenho um portátil e não o consigo abrir.
2: Porquê?
3: Ora, porquê? Porque a casa é tão baixinha que o monitor do portátil bate no teto.
2: Ah, esquisitinha.
3: Ah, e ora é a casa de banho.
2: O que tem?
3: Então, é tão acanhada e fica ali coladinha ao fogão.
2: Então, isso é bom.
3: Bom?
2: Claro, pode poupar muito tempo.
3: Ah, eu não percebi.
2: Então, a senhora chega à casa à noite e pode perfeitamente estar a tomar banho e a preparar o jantar ao mesmo tempo.
3: Como?
2: Com jeitinho, até pode lavar os legumes da sopa na água do chuveiro.
4: Alto! Polícia!
5: Boa noite, senhor agente.
4: Boa noite, senhor padre. Os documentos da viatura, faz favor.
5: Aqui estão eles.
4: O seu padre, ao seu padre. Eu tenho muito respeito pela sua batina, mas eu vou ter de o autuar.
5: Mas então porquê, meu filho?
4: O senhor já viu o estado em que estão os seus pneus.
5: Mas que mal têm eles?
4: Estão carecas.
5: Ah, não se preocupe. Eu sou um homem de fé. Acredito que a fé faz mover montanhas.
4: Está bem, seu padre. Mas com os pneus assim, a fé vai ter que mover muros, raios de proteção e caminhões de tiro.
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0: Senhor doutor, o senhor é médico psiquiatra, não é?
1: Sou sim, minha senhora.
0: Ai, então faça qualquer coisa, sim. É que o meu marido anda com a mania de que é uma galinha, senhor doutor.
1: Galinha? Ai, desculpe-me, mas não posso fazer nada porque houve um corte nas verbas. Agora, só posso tratar dos casos em que os doentes se julguem pintainhos. Ai, ai!
0: Ah, oh, ui, mas o que é que aconteceu, homem?
1: Ai, ai, senhora doutora, ai, senhora doutora, trouxeram-me agora para o hospital porque eu caí de um andaime. Tenho os dois braços e as duas pernas partidas, senhora doutora. Ai, ai,
0: bem,
1: ai.
0: Os braços e as pernas, tudo partido. Vou ter que o tratar dentro das disponibilidades do Serviço Nacional de Saúde. Olhe para já e, por enquanto, só vou poder tratar-lhe um dos dedos mindinhos.
1: Só? Então, e o resto, senhora doutora?
0: Bem, para o mês que vem tratamos de outro dedo e assim por diante.
1: Mas assim nem sequer vou estar bom para ir ao futebol.
0: Oh, não desanime. Ao pé coxinho é capaz de lá ir.
2: Senhora doutora, eu tenho que encontrar uma solução para o meu problema com o álcool.
0: Ah, finalmente, homem, você reconhece ser alcoólico. Não há dúvida. A minha denúncia às finanças acabou por dar resultado.
2: O quê? Foi a senhora doutora que me denunciou às finanças?
0: Pois foi. Então você, quando bebe, vê sempre tudo a dobrar. E isso pode ser considerado uma fuga ao fisco, percebe?
2: Então olhe, senhora doutora, agora arranjo-me um antídoto para eu passar a ver só metade e poder abater a coisa no IRS.

0: Os seus documentos, por favor.
1: Aqui está, senhor guarda.
0: Olha lá. A senhora quer convencer-me de que esta fotografia é sua.
1: Mas é que é mesmo, senhor guarda. Eu é que mudei de visual. Fiz uma plástica e mudei de nariz, mudei os lábios e mudei as orelhas.
0: E o que é que fez aos anteriores? Deu-os ao cão ou aproveitou-os para fazer sopa?
2: Olha, olha, dois cavalos foram atropelados.
3: Pois é, cada vez há mais cavalgaduras nas estradas.
4: Parada de... parados.
5: O meu homem diz que os preliminares são muito importantes. Para já, ele anda nos preliminares já há quase um ano.
6: Deixa lá a rapariga ir para a praia, se ela faz assim tanto gosto nisso.
7: Mas a nossa filha quer ir com o Libório.
6: E depois, que mal faz? Se o Libório é tão inofensivo, que na última vez que andou a apanhar caracóis, apanhou 6 e deixou fugir outros tantos.
8: É como estou lhe dizendo, compadre, esta é a melhor parte da excursão. Há motos que ali atrás da duna estão umas raparigas estrangeiras, há motos que a despir-se, a fazer nudismo. Vamos lá vê-las, vamos, compadre.
6: Não posso, compadre, porque se a minha mulher viesse a saber, dava-me cabo da paciência.
8: Essa agora, mas porquê, compadre?
6: Porque a duna é a subir para cima. E o médico disse à minha mulher que eu não posso fazer esforços físicos, compadre.
9: Atenção, amigos ouvintes. Venham daí connosco assistir à consulta do nosso amigo Montanelas.
10: Senhor doutor, já está na sala de espera o senhor Montanelas. Posso mandar entrar?
11: Pode sim, menina. Pode mandar entrar.
10: Senhor Montanelas, pode entrar. O senhor doutor vai atendê-lo.
2: Obrigado, minha menina. Com licença, senhor doutor.
11: Olá. Então, senhor Montanelas, o que é que o traz por cá desta vez?
2: Ai, ai, senhor doutor, eu nem sei por onde começar. Eu estou aqui que nem autarca que não conseguiu ser eleito.
11: Oh, homem, comece pelo princípio e não tenha vergonha. Vá, diga lá então que eu estou aqui para ajudá-lo, por mais difícil que seja o seu problema. Vá lá,
2: então,
11: desabafe.
2: Então lá vai, senhor doutor.
11: Vá, desabafar.
2: Não, está bem, senhor doutor, está bem. Sabe, senhor doutor, o meu Zé há muito tempo que não levanta a cabeça. Ainda aqui tudo murcho, todo pendurado. E o pior é que a minha Zaquina já me ameaçou que a coisa continuasse assim e a falar com o nosso compadre Zacarias para ele lhe fazer uns favorzinhos.
11: Bom, bem, senhor Montanelas, parece que o senhor faz parte dos muitos cidadãos que sofrem de disfunção erétil.
2: Diz que é, senhor doutor, o que é que diz?
11: Homem, não me diga que o senhor nunca viu falar em disfunção erétil.
2: Não, senhor, mas diga-me lá, senhor doutor, isso tem cura, tá?
11: Claro que tem, senhor Montanelas, com franqueza que pergunta. Mas antes de lhe receitar alguma coisa, vou ter de fazer algumas perguntitas. Diga-me lá, o senhor Montanelas já experimentou alguma alternativa, quer dizer, à sua jaquina? É que às vezes as alternativas costumam funcionar, está a perceber?
2: Sim, senhor. Aqui há tempo experimentei aí uma brasileira, que por acaso até era do meu partido, mas a coisa não resultou. Olha, que eu até lhe pedia se ela me arranjava uns comprimidinhos azuis para o meu Zé ficar mais arrebitado, e ela tratou-me muito mal.
11: Espera aí, a ver se eu compreendo. Tratou mal? Diga-me lá, eu não estou a perceber, senhor Montanelas.
2: Sabe, senhor doutor, sabe, é só, senhor doutor, é que a minha candidata era daltónica e não sabia que havia uma cor azul. Então, pensou que estava a brincar com ela e deixou-me e mudou de partido. Agarrou-se ao meu compadre Libório, como ele, o senhor doutor sabe, como ele tinha tinha mais posse do que eu, ela disse que assim ficava mais independente.
11: Quer-se dizer, desligou-se do Sr. Montanelas e tornou-se independente. Bom, isso costuma acontecer com alguns candidatos a lugares públicos. A independência é o que está a dar. Bem, já vi que o meu amigo Montanelas já recorreu a algumas alternativas e nada, mesmo nada, funcionou. Pronto. Vou colocar-lhe uma última questão para podermos começar um tratamento. Diga-me lá, Sr. Montanelas, há quanto tempo é que o senhor... Quanto tempo é que o senhor não entra dentro de alguém?
2: Já para aí é uns 5 anos, Sr. Doutor. Olha, Sr. Doutor, a última vez que eu tive assim dentro de alguém foi quando fiz uma excursão a Lisboa e visitei o Cristo Rei.
9: Se há quem queira transformar Portugal num campo de golfe, a junta da Aldeia Nova do Antigamente também está nessa, porque lá também há grandes cabeças com enormes mioleiras.
12: Dois cá estão, porque não estão em férias. Estamos cá todos, ó Presidente.
13: Pois, sendo assim, vamos lá chegar a um acordo antes que chegue para aí o Camões que nos veio fazer a proposta.
11: Oh, compadre, Presidente, isso do acordo mais devagar, devagarzinho, porque eu só estou de acordo com o que for para bem da nossa aldeia e me der alguma coisa a mim. Porque eu sou da oposição, mas não sou parvo. E mais, aviso desde já que fiz uma coligação aqui com a comadre Jacinta Leiteira e vamos ser-se, agora já não tem a maioria total e absoluta.
12: Pronto! Ai, eu sabia que eles andavam para aí a fazer qualquer coisinha, assim os dois juntos um com o outro. Mas nunca julguei que a comadre Jacinta Leiteira fizesse uma pouca vergonha dessas. Com quem está uma coligação com o Chico Barbeiro, ah?
7: Ah, comadre secretária, não charme em primeira dama comigo, nem me ofenda. Porque eu também sei umas coisas do seu passado e se eu abrasgo elas, o seu homem é capaz de não gostar de ouvir o que eu tenho para dizer.
13: Basta! As comadres não se zanguem, porque quando as comadres se zangam, a coisa dá mais porcaria que a dos porcos que correm para o ribeiro. Ora bem, o futuro da Aldeia Nova do Antigamente está no campo do golfe. Que o Camões nos propôs e que vem cá agora para saber a resposta. Portanto, quem concorda e está de acordo com o campo de golfe, não é? Põe qualquer coisa no ar.
11: Oh, compadre, vamos ser. Ah, olha, agora não me apetece.
7: Vai lá, homem, que eu depois compenso-te. Sim, que eu já estou farta de aturar o gado e preferia aturar-te só a ti, se passarmos a ser administradores do campo de golfe.
12: Oh, viu, compadre Chico Barbeiro? Ai, aí a sua coligada já lhe dá ordens e tudo.
13: Atenção, hã? O Camões já parou ali o carro e está a vir para cá, hein? Vamos todos deixar de trabalhar e passar a ser administradores do campo de golfe, não é verdade?
11: Bem, a moda é que salvaguardemos os nossos valores morais, não é verdade, compadre Presidente?
13: Pois está claro, compadre, mas isso já estava discutido e aprovado. Tudo de acordo?
12: Tudo
13: acordado!
12: Ora bem, aprovado por unanimidade.
14: Olá, olá! Cá estou eu para saber a resposta. Poderemos tratar dos papéis para se criar a sociedade para os campos de golfe?
13: Oh, Mr. Smith, só há uma linha que precisa do vosso acordo para que tudo possa avançar para a frente.
14: Uma linha? Mas que a linha será essa? Please, please.
11: Oh, Camões, eu vou dizer. É a linha que salvaguarda os valores morais da Aldeia Nova do Antigamente.
14: O quê? Me não perceber o que ser preciso para salvaguardar os vossos valores morais.
13: É assim, olha. Constrói-se o campo de golfe. Se vocês não estiverem a contar com os nossos buracos, hã? Os buracos trazem vocês, ok?
12: Só agora é que o libertaram, compadre. Mas a tão cumpriu mais do que os 2 anos.
14: Deram-me mais uma remessa de meses por causa de uma tentativa de fuga.
12: O quê? O compadre tentou fugir e...
14: Por acaso, até não. Só que houve uma manhã em que me deu para tomar banho e lavar os dentes. E os guardas convenceram-se que eu me estava a preparar para fugir.
11: Ah, Joaquim! Como que Tantan, como é que é? Demoraste uma hora para trazer os tijolos até cá acima? Mas a escada que subiste só tem 10 degraus, caramba!
13: Vai vendo a coisa cá de cima? Só tem 10 degraus! Mas o culpado não se esqueça dos espaços que existem entre os degraus!
9: Prometem a paz no mundo entre a guerra e a política. 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
15: Sabes o que é que disseram na última Cimeira Internacional para a Paz no Mundo?
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15: 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Assinaram todos um acordo histórico, em silêncio, só para garantirem que não começavam ali logo a discutir.
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15: Bilhões? E esses radares conseguem detectar o quê?
9: Olha, pelos vistos tudo, até parece que conseguem detectar o exato segundo em que o nosso ordenado desaparece da conta bancária.
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3: Ai, senhor doutor, o meu filho engoliu uma moeda.
18: Engoliu? Então, meu menino, diz-me lá que moeda que engoliste.
19: Foi um euro, senhor doutor.
18: Olha, pequeno, estás cheio de sorte. Eu, para almoçar, preciso sempre de um mínimo de 20 euros para ficar satisfeito.
19: Senhor doutor! Acuda a minha mulher! Acuda a minha mulher, porque está mesmo no fim do tempo!
18: Ah, hoje não pode ser nada, porque não há vagas e as outras maternidades estão fechadas. Tentem de novo amanhã, ok?
12: Ah, estás a ver, homem? Lembras-te daquela noite há 9 meses, lembras? Eu não me apetecia. Eu disse para a coisa ficar para o dia seguinte. Mas tu foste teimoso. Ai, ai, ai, ai.
18: O quê? A colega tirou 3 metros de intestino a este doente. Mas era só para tirar 3 centímetros, doutora. E agora?
3: Olhe, doutor, não será possível aproveitar o intestino que eu cortei para fazer salsichas? Ai, ai, adoro uma boa salsicha.
20: Doutora, o material para a anestesias acabou.
18: Acabou?
20: Acabou.
18: Mas esta paciente tem que ser operada com a máxima urgência.
20: Oh, doutor, só se dermos com uma marreta na cabeça, doutora.
18: Ah, uma marreta não. Porque o meu cirurgião assistente é do mesmo partido do primeiro-ministro e eles não podem ouvir falar em marretas. Traga-me antes um martelo que chega bem. A colega, desculpe, mas não resisti. A doutora não vai acusar de assédio sexual, pois não?
12: Ah, pois não. Pode continuar a palpação, doutora. Por acaso, este mês, eu ainda não tinha feito o habitual e necessário exame às mamas.
20: O doutor vai-me desculpar, mas não lhe posso fornecer outro estetoscópio. Se a ministra soubesse, demitia-me.
18: Muito bem, senhora diretora, mas como eu não posso auscultar diretamente, porque tenho sempre as orelhas muito frias, arranjo pelo menos um funil. É, mas olhe, tem que ser um funil daqueles voltados ao contrário.
12: As agências de rating retiraram Portugal do lixo. E a Troika, o nosso papão, como se nota, já não nos papa.
21: Não querias mais nada? Ajoelhou! Vai ter que rezar! Aqui é que fica o serviço de estrangeiros?
22: É sim, faça favor.
21: É para fazer o serviço.
22: Casa de banho, última porta ao fundo.
21: O quê? Para naturalizar aqui este puto tem que ser na casa de banho? Bolas, afinal isto é um delício.
22: Ah, É para naturalizar o puto. Nome.
0: A mim, ser Troikas.
22: Como é que isso se escreve?
0: Com capa.
22: Com capa? Não pode ser. Para se naturalizar tem que mudar para um nome português. E em português não há nomes com capa. Natural de...
0: A mim, ser americano, ser primo do Pato Donald e do Pateta e do Rat Mickey.
22: Aqui tem, são 100 euros. Agora vou ali ao guichê em frente para mudar o nome.
21: Aqui estão os 100 euros.
22: Pronto, leva o carimbo e daqui estão despachados.
1: Passa a favor.
21: Ali a sua colega mandou-nos cá porque eu quero naturalizar este puto. Mas ele chama-se Troikas com capa. E a sua colega disse que ele tem que arranjar um nome mesmo português.
1: Muito bem, tem o papel.
0: O meu papel é crescer neste país à sombra de bananeira.
1: Eu refiro-me ao papel do requerimento que a minha colega passou.
21: Está aqui, é este.
1: Ah, deixa ver. Muito bem. Ora, o pedido para a mudança de nome custa 100 euros.
21: Aqui estão os 100 euros.
1: Levo ao carimbo e vou ao guichê aqui ao lado para confirmar o novo nome.
22: Faça favor.
21: Eu venho aqui ao guichê do lado para confirmar a mudança do nome deste puto que se naturalizou português.
0: Vim da América para poder viver sem trabalhar num país à beira-mar.
22: Isso é que era bom, não era?
0: Olha, mestre, look, quero uma pastilha elástica, quer?
22: Não, obrigadinha, meu menino. Ora, qual era o teu nome antes da mudança para português?
0: Troikas.
22: É isso, cá está. A mudança do nome custa 100 euros.
21: Aqui estão os 100 euros.
22: Muito bem. A partir de agora passa a chamar-se Troca Tintas.
21: Troca Tintas? Mas isso é perfeito. Ele assim vai crescer com uma grande pinta.
0: Isso mesmo. Eu quero ser um grande, um big pintarolas.
22: Não querias mais nada?
0: Juro.
22: Juras?
0: Ah, pois juro. Juro e mais juros. Com os juros que me pagam, eu juro que vou viver a grande.
22: Bolas, mas que grande troca tintas.
21: Pronto. É melhor ficarmos por aqui. Aqui estão os 100 euros.
22: Está carimbado.
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23: Tudo na maior. Ouviram? Tudo na maior.
16: Ora, ouçam esta. Estavam duas VIPs do Jet Set a comprar os seus relógios.
24: Olha, Rica, o meu custou 6 mil euros. Que tal, Rica?
22: Ah, que porcaria de relógio, Rica. Olha que o meu custou 20 mil euros.
16: Passa um pobre diabo e diz...
25: Ora, o meu relógio só custou 3 euros e é muito mais avançado do que esses, ora.
23: Mais avançado?
25: Pois é, agora comparem lá. O meu vai ou não vai 10 minutos mais avançado do que os vossos, hein?
23: Diz-me cá uma coisa, homem. Quando se dão as massagens aos futebolistas também se usa álcool, não é verdade?
26: Ah, pois usam álcool. Sim, mas porquê?
23: É que assim ninguém se deve admirar que os futebolistas se metam no álcool. Se querem que eles joguem com alma e a alma está por dentro, onde queriam eles que eles pusessem o álcool quando precisam de massajar a alma?
4: com o Zé da Bricolagem. Fica tudo bem arranjadinho, mesmo que não tiverem o Zoo. E se for preciso, ai, ele até mete o parafuso.
2: Senhoras e senhores, meninas e meninos, bichas e bichos, o Zé do Bricolagem!
3: Ai, homem, estás aí há tanto tempo a parafusar esse parafuso.
26: Oh, mulher, já sabes como eu sou. Cá o Zé do Bricolagem usou o parafusar tântrico.
3: O parafusar tântrico? Mas o que é isso?
26: É quando o parafuso fica com o prego ao fundo.
5: Oh, pai, o meu balanço está torto. Posso dar-lhe umas marretadas, posso?
26: Na casa do Zé Bricolagem não se resolvem as coisas à marretada, porque eu não sou nenhuma marreta, como aqueles marretas da Assembleia da República que aprovam leis à marretada, porque votam sem saberem qual é a matéria votada. Olha, logo que chega a tua irmã, eu vou consertar-te o baloiço.
5: Mas para que é que precisa da mana para me arranjar o baloiço?
26: Porque cá o Zé de Bricolagem, quando faz um concerto, quer que o concerto fique bem afinado. Portanto, para o teu baloiço ficar a balançar nos trincas, vou precisar da tua irmã, porque ela nasceu no mês de outubro.
5: E o que é que isso tem?
26: Que tem que ela balança. Ela é balança, entendes?
3: Ai, Zé, o que é que tu estiveste a fazer à nossa cama?
26: Então, estive a acertar-lhe as pernas.
3: Acertar-lhe as pernas? Então, mas a cama ficou com uma perna coxa, homem.
26: Assim com uma perna coxa que a nossa cama ficou certa. Vai por mim, que eu sou o Zé de Bricolagem. É que assim, com a cama a coxear por si, quando estivermos no truca-truca, cansamos-nos muito menos.
3: Ah, quer-se dizer, tu achas bem ter uma cama com uma perna coxa, achas?
26: Então, e por que não? Eu tenho-te a ti há quantos anos e tu tens duas pernas, cada qual com a sua coxa, não tens?
23: Bolas, pai! Para que é que o pai precisa de andar sempre com a ferramenta na mão?
26: Bem vês, eu sou o Zé de Bricolagem. Mas qual é o problema de eu andar sempre com a ferramenta na mão? Posso saber?
23: Oh, é que quando o pai aparece à porta com ela na mão, os meus namorados fogem todos, pai. Hoje o pai apareceu à porta com o martelo e o Toneca escavou por razões políticas.
26: Ok, por razões políticas?
23: Sim, pai. Ao vê-lo com o martelo, foi-se.
26: Prontos, rapariga. Não há cá mais foi-se e martelo. Olha, quando cá vierem os teus namorados, por causa dos buracos, aparece com o berbequim para ver se eles estão assim.
23: O nosso soldado raso anda com enxaquecas.
6: Ah, pois enço. Coisa que nunca me faltou foi falta de material para encher.
26: Em frente, arrocha! Soldado Raso!
6: Pronto, meu sargento!
26: Ouvi dizer que tens andado um bocado em baixo e sem forças nenhumas. Olha lá, tu por acaso não terás estado para aí em contacto com qualquer matéria empobrecida?
6: Empobrecida? Por acaso não, meu sargento. Estive em contacto com umas raparigas, mas elas são todas umas riquezas, meu sargento. Umas riquezas.
26: Soldado Raso!
6: Pronto, meu sargento!
26: O que é que tu tens?
6: Estou todo roto, meu sargento.
26: Roto?
6: Ah, sim, meu sargento. Olha lá aqui para o fundo da minha boca. Ah!
26: Já olhei. E depois?
6: E o que é que viu, meu sargento?
26: Um buraco.
6: Um buraco? Está visto. Estou mesmo todo roto, meu sargento. Todo roto.
26: Soldado Raso.
6: Pronto, meu sargento.
26: O que se passa com os teus olhos?
6: Estão todos vermelhos e a lacrimejar lágrimas, não estão?
26: Pois é, estão mesmo. Vou mandar-te para o hospital para fazeres os exames.
6: Exames, eu? Mas eu não tenho estudado nada, meu sargento.
19: Exames médicos. É preciso saber porque é que estás assim com os olhos lacrimejantes e avermelhados.
6: Oh, meu sargento, não são precisos nenhum exames porque eu sei porque é que tenho os olhos todos avermelhados e lacrimejantes. É que eu sou do Benfica, meu sargento. Eu sou do Benfica.
19: Soldado raso.
6: Pronto, meu sargento.
19: É verdade que estiveste toda a manhã encostado a um tanque?
6: Tive que estar, meu sargento.
19: Tiveste que estar? Não tinhas mais nada para fazer?
6: Claro que tinha, meu sargento. Tinha que lavar a roupa e ficou toda bem lavadinha.
19: O quê?
6: É que o tanque era um tanque de lavar roupa, meu sargento.
19: Isso é muito chato, soldado raso. Muito chato.
6: Muito chato, muita pulga, muito percevejo e muito piolho, meu sargento.
19: Soldado raso.
6: Pronto, meu sargento.
19: Vamos ter mais aviões de caça, sabias?
6: Aviões de caça, meu sargento? Mas se os caçadores andam para aí a queixarem-se da falta de caça, que rei que os aviões vão caçar?
19: Os aviões de caça não caçam caça. São aviões a jacto que ultrapassam a velocidade do som para reequipar a nossa força aérea.
6: Ah, ótimo, meu sargento. Se ultrapassam a velocidade do som, vão ser bons, mas é para levar as cartas para a minha moça, porque o correio demora sempre muito. E às tantas, quando as minhas cartas lá chegam, já ela namora com outro, porque andam lá sempre uns tipos a ver se a caçam.
19: Se calhar são pilotos dos caças supersónicos.
6: Não são, não, meu sargento. Aqueles andam à velocidade da luz.
19: Da luz?
6: Sim, meu sargento. Aqueles gajos também são todos do Benfica.

0: coitados dos nossos professores. Fartam-se de sofrer para conseguir alugar numa escola e depois ganham mal como tudo.
1: Coitados dos professores. Tu tens cada uma. Coitados, mas é de nós, que somos mesmo obrigados a vir contra a nossa vontade e não nos pagam nada. Nem sequer uma indemnização.
2: Já viste bem o ministro da Educação? Eu não acredito que ele tenha tido tempo de fazer a escola toda.
1: Ai, que parva! Tu achas que o primeiro-ministro convidava se ele não tivesse a escola toda, achas? Pois fica sabendo que os ministros têm toda a escola toda.
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5: Pois é, pedida Lele. O seu estado de saúde está ótimo. E se inspira, digamos a os cuidados, é porque para estar grávida.
6: Grávida, senhor doutor? Mas eu nem tenho feito amor com o meu marido.
5: Ora, ora, minha Lele. Entre uma noite perguntei com quem é que tem feito amor, não é?
7: Ai, papá, agora sim. Arranjei um rico namorado.
8: Tens a certeza que ele é rico? Porquê? Ofereceu-te alguma joia? Comprou-te algum apartamento?
7: Melhor, papá, mas mesmo muito melhor. Prometeu-me um copo de água e até me deixou tomar banho lá em casa dele.
9: Os inspetores Pastilhas e Amendoinha foram contratados pelo Movimento Ecológico Radical Democrático Ambiental para desvendarem o estranho caso de ninguém ligar ao caso. Ah, pois é, este é mais um... 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

0: Dona Maria, o inspetor Pastilhas pediu para lhe ir comprar tabaco para o cachimbo.
1: Ai, só cá faltava mais essa. Isso é poluição ambiental. Se estão convencidos de que é bom nessa, ui, é melhor nos esperarem sentados para não machucarem as cuecas. Sim, sá. Preferia apresentar a demissão.
0: Então, Dona Maria, não se zangue com o chefe, porque ele é seu amigo.
1: Ah, amigos, amigos, mau ambiente à parte.
0: Dona Maria, quem é que está mais perto da porta? Sou eu ou é a Dona Maria?
1: Escusa de ir buscar a fita métrica, porque eu vou ver quem é. Gabinete de investigação dos inspetores Pastilhas e Amendoinha. Queiram ter a bondade de dizer...
2: Nós somos do MERDA, Movimento Ecológico Radical Democrático Ambiental. Eu sou o presidente e venho acompanhado pela minha adjunta.
1: Ah, pois é. Agora toda a gente se adjunta. Até eu me adjuntei com o meu Zé.
3: Bem, nós queremos falar com o inspetor Pastilhas.
1: Mas não me cheira lá muito bem.
0: Deixe, senhora Maria, porque eu trato o assunto.
1: Pois é. Como agora isto mete doutores e engenheiros, o assunto já lhe cheira. Né? Oh, mas eu já o arrumo, já. Inspetor Pastilhas, chegue cá fora, por favor. Inspetor Pastilhas!
3: Ai, que horror! Isso é poluição sonora, sabia, minha senhora?
4: Mas o que é isto? O que é que se passa aqui, hein? Já voltou a abrir o Parlamento depois das férias, foi? Quem são esses senhores?
0: São clientes, inspetor Pastilhas. É um caso para investigação.
4: Queiram seguir-me até ao meu gabinete, por favor. Trata-se do quê, afinal?
2: Eu sou o presidente do MERDA, Movimento Ecológico Radical Democrático Ambiental, e ando muito preocupado com a situação do ambiente, não?
4: Eu também. Por essas e por outras, é que eu só fumo cachimbo. Porque deitar uma beata no chão vai passar a dar direito à multa.
3: Ai, que horror!
2: Pois fico, inspetor Pastilhas, a saber que a situação a nível mundial está a ficar cada dia mais grave, não é? E eu estou preocupado.
3: O presidente está preocupado.
4: Muito bem. Farei tudo o que me for possível para esclarecer o caso e dar-vos-ei notícias em breve.
3: Senhores, espero que tragam boas notícias, porque o presidente está preocupado.
0: E vai continuar preocupado, coitado.
2: O quê? Vou continuar preocupado porquê? Passo a saber.
4: Bem, embora o meu ajudante adjunto seja um pessimista alarmista, a verdade é que, desta vez, ele está com razão. Senhor presidente, todos os dados, todas as conclusões e análises da situação ambiental mundial... provam que o retorno já é impossível e tudo se encaminha para um agravamento bastante grave da gravidade geral.
3: Mas o presidente está preocupado.
0: Ótimo. Já resolve muita coisa, realmente.
4: Tem maneiras, Amendoinha. O senhor presidente está preocupado.
3: E não há, pelo menos, a possibilidade de ainda poder acontecer um milagre?
0: Oh, inspetor Pastilhas, arranja-se um milagre. É que o presidente está preocupado.
2: Muito preocupado mesmo, não?
4: Bem, mesmo na área dos milagres estamos muito mal, senhor presidente. Basta ver que há uma ribeira dos milagres, mas até essa ribeira dos milagres não consegue fugir à poluição dos porcos.
2: E eu estou muito preocupado, não é? É que assim acabará por não haver vida no nosso planeta.
0: Não será bem assim, presidente. Os porcos sobreviverão. Os porcos, senhor presidente, sobreviverão.
5: Em qualquer ocorrência, o agente da autoridade deve ser imparcial e isento. Mesmo no caso dos incêndios, deve ser assim, como nos mostra o nosso sargento.
6: Posto da guarda, bom dia! O quê? Há fogo? E o que é que eu tenho a ver com isso? Eu não sou bombeiro! Ah, pois é verdade, é! Esta é a minha cabeça! Não diga mais nada que já me lembro! O governo agora diz que é a guarda a fazer a primeira intervenção nos focos florestais! Está bem, já percebi! O fogo está a chegar à sua casa! Espera lá um bocadinho que a gente já lá vai! Ó, Cássio Tete! Vai pôr os jipes a trabalhar, que temos uma missão.
7: Ah, e o que é que foi agora? Algum acidente ou um assalto?
6: Ai, ai, ai, ai, ai, não é o IEL, não, é um incêndio, é um incêndio.
7: Ora, diga à pessoa para entreter o fogo, aí é uma maiorita que eu agora estou a ver aqui a telenovela.
6: Ora, despacho lá, não ainda levas com uma bota na tropa na cabeça. Pois é, meu amigo. Isto está para aqui, um bonito serviço, está, sim, senhora?
4: Isto é uma tragédia, sua guarda. Se vocês demorassem mais 5 minutos, a minha propriedade ardia toda.
6: Ah, não se preocupe, que nós cá estamos e vamos controlar a situação. Oh, cabo Cássio Tete.
7: Sim.
6: Tem a G3 à mão.
7: Ora, está aqui, sargento.
6: Está aí o megafone.
7: O telefone?
6: Não, sua besta. Ah, sua besta. Oi. O megafone. Aquela coisa aí que forma de funil que a gente usa para comunicar com os bandidos.
7: Ah, está aqui.
6: Ok.
8: Atenção, senhor incêndio. Você está cercado. Os terrenos aqui à volta estão cheios de agentes da autoridade armados.
7: Olha, onde é que estão eles? Já afriaram os beijos?
6: Ah, está calado ao burro! Ai.
8: Se não se entregar dentro de 2 minutos, nós vamos ser obrigados a disparar. Atenção, por favor, saia desta propriedade com as mãos no ar.
7: Oh, chefe, mas o fogo não tem mãos?
6: Tem razão, mas que raio de cabeça é minha? Ai, o caraças.
8: Saia com as labaredas no ar.
4: Olhem, senhor guardas, eu não me quero meter no vosso trabalho, mas acham que isto é uma maneira de combater o fogo?
6: Senhor agricultor, você pode perceber muito de planta, arcovos e batatas, mas olha que disto percebemos nós. Somos agentes altamente treinados para combater a criminalidade.
4: Exatamente, mas isto é um fogo, devia ser combatido com água, carros de bombeiros e meios aéreos.
7: Oh, chefe, quer-me parecer que o homem tem razão. Ora, não devíamos deitar água para cima do fogo.
6: Olha lá, ó cabo, isso aí eu pensei. Mas onde é que é a água? Diz lá. A gente só trouxe os jipes e lá dentro o único líquido que há é aquele vinho, a martelo, que aprendemos lá na tasca do Manel Borbigão.
7: Ah, pois, estou a ver, estou a ver.
6: É pá, eu vou resolver esta ocorrência da única maneira que sei.
7: Como?
6: Olha, prender o fogo.
7: Prender? Oh, mas como?
6: Será, olha, agarro uma chama, meto-a no jipe e levo-a para o posto.
4: Mas o que é que...
6: Ah, pois é. Comigo é mesmo assim. Com o sargento Balacó, vai tudo para o cilindro.
7: Oh, sargento, o meu jipe está a arder, o jipe está a nosso carro.
9: Olha, Mariazinha, tenho grandes esperanças que este governo ainda não nos venha a dar grandes, grandes aumentos.
10: Ai, grandes aumentos. Ai, homem, será desta que eu vou poder aumentar ai, as minhas maminhas?
11: Oh, senhora enfermeira, rebentaram as águas à minha mulher. O que é que eu faço? O que é que eu faço?
12: Rebentaram as águas. Então ponha-lhe um alguidar por baixo para as aproveitar. Porque ao preço a que a água está, é ouro. Ouro fino.
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0: O Opinião Independente está de regresso, como é habitual, todas as semanas na Terra Quente FM. Alexandre Pacheco, bem-vindo mais uma vez.
1: Mais uma semana.
0: Mais uma semana, estamos. Com calor, ainda por cima, não é?
1: Calor,
0: parece que
1: calor.
0: O verão não quer ir embora.
1: Acho que só lá para o fim desta semana. Não?
0: Parece que sim. Bom, vamos falar. Temos dois temas, obviamente. O primeiro tem a ver com o vício crescente do jogo autorizado. E claro. Este é um tema bem atual, até porque teve aí algumas novidades recentemente.
1: Sim.
0: O crescimento deste vício em jogos de azar e apostas online autorizadas trouxe, de facto, um dos grandes problemas do nosso país.
1: Sim.
0: A facilidade de acesso através de smartphones, aliás, e a forte exposição publicitária transformaram o perfil do jogador e aceleraram os casos de dependência.
1: Exato.
0: Há, pois, aqui alguns números que já agora podemos também abordar. Em 2025, portanto, ano passado, os portugueses gastaram mais de 2.700 milhões de euros em jogo e apostas online. Movimentado uma média impressionante de 63 milhões de euros por dia em volume total de apostas. Em média, cada adulto português perdeu cerca de 133 euros nas plataformas online. Isto são apenas alguns números, mas, Alexandre Pacheco, isto começa a ter resultados complicados para as famílias, não é? Muitas vezes há situações dramáticas, inclusive até a questão de saúde pública, não é?
1: Não, já é aparentemente.
0: Doenças mentais, não é, por exemplo?
1: Exatamente.
0: Depois também as questões das dívidas, depois que leva a outras situações. Enfim, isto tem que ser olhado de uma forma...
1: Tem que ser olhado de uma forma...
0: Diferente, não é? Porque parece... Já vamos abordar também uma questão que tem a ver com o livro, o partido que tentou abordar esta questão na Assembleia da República, mas em relação ao que estamos aqui a ver e depois destes números, é impressionante, não é? Se calhar as pessoas não tinham noção de como as coisas estavam.
1: Se calhar todos nós, na nossa pequena dimensão contextual, nos vamos apercebendo quando vamos comprar um jornal ou quando vamos meter o Euromilhões, que é outra forma de jogo, mas uma coisa muito mais limitada, percebemos o volume, a quantidade de pessoas que estão ali a comprar jogo em suporte material, e isso dá para ver que há cada vez mais pessoas a jogar, inclusivamente jovens, e pessoas já numa situação de reforma, e eu já me confrontei com pessoas a jogarem 60, 70 euros, 80 euros, em raspadinhas dos mais diversos tipos. Mas isto é o jogo lícito, é o jogo legal, que, apesar de tudo, ainda vai tendo alguma regulação. O problema são todas aquelas plataformas ilegais às quais nós acedemos através do nosso smartphone ou através do nosso computador. E podemos aceder-lhe 24 horas por dia, 7 dias por semana.
0: Pois, porque para que não... Penso que as pessoas se apercebem. Cada vez que abrem qualquer situação no seu smartphone, a primeira coisa que aparece é logo um jogo online, não é?
1: É,
0: independentemente da marca, seja o Betano e seja o que for.
1: Mas lá está. É? De novo, essas plataformas são plataformas legais.
0: É isso que eu estou a dizer.
1: Mas eu estou-me a referir àquelas que nem sequer são legais.
0: Mas, de qualquer forma, mesmo sendo legais, é aqui demasiada, não é?
1: É demasiado. E falava há bocado das propostas do LIBRE. O LIBRE, de facto, fez uma série de propostas apoiado muito também pelo Bloco de Esquerda e pelo Partido Comunista, menos pelo Partido Socialista, e de nada, digamos que nada apoiado pelos partidos da direita, nomeadamente PSD, CDS e Chega. Porque há aqui...
0: Está a olhar aqui muito para a receita, não é?
1: Não, está-se a olhar para
0: as consequências, não é?
1: E está-se a olhar para uma coisa. É um bocado aquela teoria da liberdade de expressão do Mark Zuckerberg da Meta, ou do Facebook. Um bocado pela teoria da liberdade de expressão e da liberdade de cada um fazer o que quer, o que é um facto é que nós andamos sempre a correr atrás do prejuízo. Quer dizer, criamos problemas de saúde pública, como é o caso. Nós temos cerca neste momento no nosso país de 100 mil pessoas. 100 mil pessoas.
0: Viciadas no jogo, não é?
1: Viciadas e a correrem sérios riscos do foro psiquiátrico.
0: E atenção que o vício do jogo é um vício
1: complicadíssimo
0: para se reverter, não é?
1: Terrível. E depois há aqui toda uma capacidade que as grandes operadoras nacionais têm, as grandes plataformas de jogo nacionais têm, que é de atrair influencers e figuras públicas para publicitar jogos que prendem efetivamente as pessoas, agarram. É uma questão de adição, é como uma droga, como o alcoolismo ou qualquer outra coisa. Há um fenómeno de adição que leva a que o nosso cérebro e a autorregulação do nosso cérebro esmoreça e nós estamos naquela ideia de que não é hoje, é amanhã, mas vamos enriquecer. E depois, em vez de nós cultivarmos um bocado aquela cultura do trabalho para usufruir de rendimentos, estamos todos à procura que nos saia o Euromilhões.
0: Estamos todos a incentivar para que se gaste o dinheiro e desta forma assim, sem qualquer
1: exatamente.
0: Tipo
1: de... E depois já aqui, as, digamos que as consequências, depois de termos escancarado a porta desta maneira, e houve mais uma vez uma intervenção desastrosa do Paulo Núncio. O Paulo Núncio tem tido intervenções perfeitamente absurdas no Parlamento. E veio aqui com a história da paternidade ideológica, da paternidade, ou da moralidade de esquerda, etc. Não tem nada a ver com isso. Esses jogos florais... Que de vez em quando as pessoas trazem para tentar tornear a realidade. É terrível. O problema é que nós temos jovens a perder dinheiro, jovens com menos de 16 anos a perderem dinheiro no jogo. Temos reformados com pensões de miséria a gastar uma parte significativa da sua reforma em jogo. Ora, se a gastam em jogo, não a vão poder gastar na sua saúde, comprando os medicamentos necessários, não vão gastar esses poucos euros numa alimentação saudável. E noutras coisas, para se informar, para se inteirar, para se esclarecer. Portanto, nós estamos aqui a promover um conjunto de dependências que já estão a atingir uma dimensão terrível. E na revista da Visão, da semana passada, vem uma entrevista ao João Marques, que é um psiquiatra e perito no jogo, para o jogo e para o dinheiro, e que está, digamos que, à frente, ou é um dos elementos do Instituto de Comportamentos Aditivos e Dependências, do ICAD. E ele tem dados estatísticos brutais. E aquilo que nós estamos a cultivar é um conjunto de dependências e depois das suas consequências que não estamos a conseguir controlar. Abrimos a porta, escancaramos a porta e depois, mais tarde, quando o problema avoluma e sai do nosso controle, aí vamos tentar socorrer com regulação, com medidas preventivas, com
0: quando já será tarde demais, se calhar, não é?
1: E ele diz, por exemplo, uma coisa que eu desconhecia, tentei ver, mas que ainda não consegui apurar, Nani. Talvez depois você também consiga. Que é instituições de saúde que vendem raspadinhas.
0: Sim, sim.
1: Isto é o contrassenso maior. É que nós estamos perante uma questão de saúde mental. Como é que é possível numa instituição de saúde vender raspadinhas? Uhum. Isto é qualquer coisa que é vergonhoso, Eu diria até,
0: basta
1: absurdo.
0: Basta haver um quiosque que esteja...
1: Mas não pode.
0: Ou ali no... Não aqui nas nossas localidades, com certeza, mas nos grandes centros, de certeza que há, não é?
1: Mas não
0: basta,
1: pode...
0: Basta perceber que há quiosques que vendem jornais, também vendem certamente as raspadinhas, não é?
1: Mas não pode ser. Não pode ser. Este tipo de facilidade de adquirir, de comprar... Repare, nós também já fizemos um bocado isso com a história do tabaco, não, durante muito tempo.
0: Sim, mas no tabaco era... lá está, há publicidade, inclusive, já com alguns anúncios.
1: E é isso que o livro reclama.
0: Exatamente, para poder haver aqui uma contenção, não é?
1: Para, por exemplo, que nos jogos de futebol, que está tudo cheio de publicidade a jogos.
0: Não, basta abrir a televisão em qualquer intervalo publicitário.
1: E então a partir das 10h30 da noite
0: 70% é jogo online. Quando não é repetido, o mesmo spot publicitário.
1: Portanto, há aqui um desmazelo, um desleixo, que aparentemente os partidos de direita não estão preocupados com isso. Eu não sei se os partidos de esquerda são mais moralistas ou menos moralistas. Eu acho que não é por aí que, sinceramente, o Paulo Núcio não devia ter ido por aí, devia procurar outros argumentos. Mas o que eu acho é que, das duas uma, ou há dados objetivos e estatísticos que nos enunciam um problema com evidência e temos que o resolver, ou não podemos chutá-lo para canto sob o pretexto que é preciso ganhar dinheiro. As pessoas, na maior parte das situações, em 99% dos casos, as pessoas não ganham dinheiro, perdem. O jogo serve para perder dinheiro. Nani, foi sempre assim. Desde...
0: Sim, ganha-se hoje, mas perde-se.
1: Desde as batotas,
0: o dobro ou o trigo,
1: as vermelhinhas, né? Das feiras e das tabernas das aldeias. Houve casas que se desfizeram com perda de jogo nas aldeias e foi sempre assim. Agora, não era incentivado, cada realidade era uma realidade.
0: Claro. Mas o que é que o Alessandro Pacheco acha que se poderia eventualmente fazer? Não ir tão longe como diz, por exemplo, o livro nesta proposta que apresentou, ou eventualmente as propostas de atenção
1: as propostas
0: interessantes,
1: que
0: isso podia haver aqui um encaixe.
1: São, e era daquelas coisas que se calhar poderia ter um consenso, sem querer ir ao todo, ir essencialmente à parte maior. E a parte maior é a regulação fiscalização dos sítios que vendem estas coisas.
0: Para impedir vezes, que figuras públicas também façam,
1: impedir
0: não é?
1: Figuras públicas e o tal estatuto de autoexclusão de que é falado, em que a pessoa reconhece que tem um problema e pede que seja excluída de qualquer acessibilidade a um jogo, seja ele qual for, em qualquer plataforma. Atualmente só pode fazer, caso a caso, plataforma a plataforma, e aquilo que o livro diz é que deveria poder fazê-lo em simultâneo para todo o tipo de plataformas e de acessibilidades relacionadas com o jogo. E os especialistas, que eu não sou sinceramente um especialista, até porque não sou de psicologia nem de psiquiatria, portanto, o que eu sei é que há incidências terríveis do ponto de vista económico, com desestruturação de pessoas.
0: Claro,
1: aliás, há uma pessoa que é muito conhecida.
0: Dívidas que depois leva à questão dos problemas mentais também.
1: Que assumiu ter perdido o carro ao jogo, o carro da mulher, e depois disse à mulher que tinha tido um acidente e o carro tinha sido completamente perdido. Portanto, há orçamentos que são completamente destruídos, há crianças que ficam fragilizadas porque deixam de ter a alimentação e outras coisas por causa do visto do jogo do pai ou da mãe, há situações de violência doméstica relativas a esta situação, portanto, conjugal e dos cônjuges em relação aos filhos, há situações de maltrato de pessoas mais velhas por causa disto. E, portanto, as pessoas podem continuar a querer olhar para o lado, porque há movimento, e há um movimento substancial do ponto de vista económico. Mas eu pergunto, não era melhor que estas pessoas tivessem o seu dinheiro em contas poupança para salvaguardar o seu futuro do que andar aqui a disparar isso? Será que para a economia do país e para a gestão orçamental do país não era melhor que as pessoas tivessem a sua independência financeira do que ter que vir a ser ajudados em termos sociais pelo governo ou pelos governos?
0: Fica a nossa chamada de atenção, também a nossa atitude pedagógica, como sempre, que é importante neste espaço público. Sr. Pacheco, outro tema também incontornável, tem-se falado muito nas últimas semanas, até porque, enfim, a escalada da subida do preço dos combustíveis tem sido mais do que, enfim, todas as semanas, não é? Então agora está um preço louco, não é?
1: E vamos ver se fica por aqui.
0: E parece que não vai ficar por aqui, exatamente. Temos tido algumas intervenções de várias pessoas ligadas aos partidos, incluindo do próprio Governo. O Governo, por um lado, diz que não defende a ideia que não se deve descer o IVA dos combustíveis. A oposição vai dizer o contrário. No entanto, há algumas figuras públicas também que já foram de governos anteriores, inclusive a do PS, a dizer que também não seria boa ideia nesta altura. O que é certo é que o senso comum, ao ouvir declarações do Ministro das Finanças em 2022 e ao ouvir agora, ou seja, na oposição e no governo, são completamente diferentes. E isto deixa-nos assim um bocadinho no meio da ponte, não é? Nem sei saber o que fazer, neste caso não, mas o que pensar. Será possível ou não, afinal, descer o IVA dos combustíveis?
1: É possível, uma decisão.
0: Esta saber é se eventualmente causa assim tanto transtorno em termos de déficit como é o bicho papão que foi apresentado.
1: Repare, quer dizer, nós, por um lado, achamos que não temos margem de manobra para a gestão orçamental, mas depois lembramos-nos e damos mais 400 milhões ou 600 milhões para isto, como foi agora o Dr. Luís Montenegro, que em plena moção de censura ao seu governo, saiu com duas cartolas ou dois coelhos da cartola, que na sua junção estamos a falar de mais de 1.200 milhões de euros. Portanto, e aí não se pôs em causa as contas públicas, nem se havia ou não diferencial positivo para fazer ou tomar esse tipo de medida. Basicamente é tudo uma questão de opções políticas e elas devem ser tomadas para bem do país. Agora, há aqui duas ou três questões.
0: Mas as explicações que se dão é que isto precisa de ser explicado.
1: Até que ponto o Estado, o Governo, entesoura ou não dinheiro com o aumento do preço da gasolina e do gasóleo, mantendo o ISP na mesma percentagem? É evidente que se o imposto incide sobre um valor maior, teoricamente, o valor arrecadado será maior também. Isto é uma questão comum. Será que as coisas são assim ou as contas são feitas de outra maneira? Agora, nós estamos aqui perante aquilo que o David Diniz, o jornalista do Expresso, diz, que é uma atabalhoada guerra dos Estados Unidos e Israel contra o Irão. Quer dizer, houve uns senhores, sobre o pretexto de que alguém poderia vir a ter uma bomba atómica, no entretanto, para que esse alguém não tivesse a bomba atómica, dispararam várias bombas atómicas na economia mundial. E foi o Sr. Trump e o Sr. Netanyahu que criaram esta crise mundial de combustíveis que está a ter e vai ter de forma crescente repercussão em tudo quanto é produto vendido no hipermercado, ou seja, onde for. Pronto, ele diz isto, e já a propósito, só por curiosidade, ele fala do livro que eu acho interessante e que também tem a ver com isto, que está em pré-lançamento, Como Mentem os Políticos, uhum. do Luís Paixão Martins, eu já o procurei, já encomendei. É curioso.
0: Mas ainda não está à venda, é isso?
1: Penso que na Bertrand já está. Mas isto para dizer aquilo que acaba, para chegar ao ponto que o Nani há bocado dizia. Na oposição diz-se uma coisa, depois no governo diz-se outra, como se a verdade pudesse mudar.
0: Inverter-se de um momento para o outro, não é?
1: A verdade, o facto, não é opinião, o facto pudesse alterar consoante estamos aqui ou estamos ali. Agora, uma coisa é certa. O que nós sabemos é que a Galp tem apresentado relatórios com lucros crescentes de cerca de 600 milhões por 3 em 3 meses. Que eu saiba, nem você nem eu somos acionistas da Galp. Mas parece que estamos a ser acionistas da Galp. Porque quando aumentam o preço dos combustíveis, a Galp vai ganhar mais. Mas eu não tenho ações da Galp. Não é meu objetivo, nem de qualquer cidadão deste país, enriquecer a Galp. E a Galp, efetivamente, está a enriquecer com esta, com todo o processo.

0: não sei se assim, se calhar, como é jornalista, tem informação privilegiada. Como é que as contas são feitas e como é que se chega ao apuramento? Porque, Onani, você já se lembra, já não é um jovem, claro. Também não é um velho, mas lembra-se que o preço do barril já esteve mais elevado. E o preço da gás
1: não chegou
0: aí. E então, como é que se explica isto? Então, se o preço do custo é menor e o preço de venda é maior, é o quê? O que é que está a subir? É a refinação? É a Galp? E as Galpes desse mundo
1: alguma
0: inteiro?
1: Alguma coisa terá que ser, não é?
0: Então, porquê que não vamos taxar isto tudo?
1: Exatamente.
0: Porquê que não vamos taxar estas empresas de refinação que estão a ter e apresentam lucros? Não somos nós que dizemos, são eles que apresentam os seus relatórios
1: trimestralmente,
0: e apresentam lucros. Mas porquê é que todos nós, cidadãos portugueses, temos que contribuir como se fôssemos acionistas para a Galp? Portanto, esta questão... Agora, há aqui uma outra questão e eu aí calmo-me, sinceramente, que é esta. Duas, aliás. Primeira, porque é que a Europa não toma uma decisão sobre isto de forma a que todos os Estados façam da mesma maneira?
1: Ou seja, cada um está a fazer para si.
0: Exatamente.
1: Como bem lhe apetece, não é?
0: Sabemos que há uma disparidade de preço entre Portugal e Espanha.
1: E as diferenças, exatamente. Em Espanha, quer dizer, como é que é possível nós entendermos, quem é que nos explica, porque é que em Espanha há esta enorme disparidade no preço? Para mais baixo, obviamente.
0: Mas não é só no combustível líquido. A botija de gás,
1: isto,
0: a botija de gás é muito mais barata.
1: Uhum.
0: Portanto, e a Europa devia tomar uma posição e uniformizar a resposta a esta crise do preço dos combustíveis. Essa é uma das questões. A segunda e última questão. Muita gente diz que se estivermos a baixar o imposto e, dessa forma, a baixar o custo de venda do combustível, estamos a incentivar o consumo dos combustíveis fósseis. E não é por aí que devíamos ir. Porque, se nós baixamos, também vamos privilegiar aqueles que gastam mais combustível. Por exemplo, as empresas, as indústrias, que vão ter um benefício maior do que o cidadão individual que usa o seu carro. Este é um argumento. Por outro lado, o que as pessoas dizem é que não é por aqui que devemos ir, mas devemos ir, por exemplo, em dar incentivos para que as pessoas troquem, efetivamente, o seu carro que usa combustíveis fósseis por um carro elétrico. E, portanto, eu aqui, eu sou um pouco sensível a este argumento. Porque, na realidade, o que as estatísticas dizem é que o crescimento a nível de consumo de combustível está a aumentar de ano para ano. Ou seja, em vez de estarmos a regredir, está a aumentar. Terceira e última questão. Alternativas. Ou seja, é muito bonito dizer que nós não devemos usar o nosso carro individual, mas que alternativas temos?
1: Exatamente.
0: Que cultura é que...
1: Temos principalmente aqui na nossa região.
0: Aqui na nossa região. Que transportes públicos temos? Eu não tenho prazer nenhum em levar o meu carro para Mursa. Se me colocarem um autocarro a sair daqui às 8:10, de forma a que eu esteja em Mursa às 8:20, eu não preciso levar o meu carro. O problema é que não há. E, portanto, para além disso, não temos uma cultura de coletividade.
1: E depois vemos os políticos sempre a falar só nos grandes centros.
0: Pronto, ou seja, é muito bonito argumentar que não há solução e que tem que se continuar a pagar, mas também não se dá, de facto, alternativa às pessoas para fazerem
1: de outra maneira. Tudo isto deveria ser explicado, não é?
0: Explicado e definido e bem esclarecido junto das pessoas, para que as pessoas, eventualmente, não
1: andar aqui com os jogos políticos, não é?
0: E
1: não leva a nada, não é?
0: Informação e alternativa para que as pessoas...
1: Muito mal. Alexandre Pacheco, frase da semana. Tem a ver com o livro?
0: Tem a ver com o
1: livro.
0: O livro
1: chama-se Sem Respeito.
0: É um...
1: Relógio d'água.
0: Exato.
1: É
0: um livro...
1: Como é que se chama o autor? Byung-Chul Han.
0: Ele é coreano, mas vive há muitos anos na Alemanha. É um dos filósofos mais lidos atualmente e tem uma particularidade. É que ele escreve pequenas obras, no máximo de 80 páginas. Um bocado o contrário daquilo que eu tenho trazido aqui. Mas é de uma precisão, de um rigor e de uma...
1: Até sintético, mas bem...
0: Mas
1: bem
0: muito, muito bem. E ele diz que nós estamos imersos numa cultura de falta de respeito, de desconsideração para com as outras pessoas. Dizemos as maiores alarvidades sem qualquer tipo de timidez ou de vergonha. Portanto, não há vergonha. E o que ele diz é que quem não tem autorrespeito, ou seja, quem não gosta de si também não gosta dos outros. Não gosta dos outros. E diz que há aqui uma perda de distância. Estamos todos demasiadamente juntos. E então as redes sociais ainda vieram aumentar mais essa,
1: claro,
0: essa ausência de distância, que muitas vezes também se traduz em

0: respeito. Por outro lado, a transparência e a hipercomunicação das redes sociais está-nos a colocar sempre no palco. Estamos sempre no palco e há sempre alguém que nos está a ver e nós despojamos-nos da roupa.
1: E também queremos estar no palco.
0: E queremos estar no palco.
1: Pelos vistos.
0: Queremos ser, mas há uma decadência muito grande e portanto, há linchamentos virtuais, há pessoas que se apresentam quase despidas por dentro e por fora. Não há, de facto, a noção de uma descrição e que só posso ir até aqui, não posso avançar depois disto. E a frase que eu escolhi, que tem uma frase do livro, diz assim: a ausência de vergonha generalizada que hoje podemos observar constitui um sinal de decadência social. É um indício da progressiva degradação dos valores. Portanto, não se pense que nós estamos a ser modernos. A fazer o que estamos a fazer, estamos a ser decadentes, não estamos a ir para a frente, estamos a regredir ao tempo da pré-história, se calhar.
1: É verdade. Mais dois temas tratados, marcamos enquanto para a próxima semana.
0: Até lá. Boa semana.
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3: Mais uma vez, nós estamos juntos. Nós e Santo António, logicamente. Há imagens de Santo António que nos deixam pensativas. Tenho há vários anos uma imagem de Santo António, vinda da África. Tem mais ou menos 20 centímetros. É em madeira. A peça tem um significado especial. Era um Santo António de proteção na saúde, na felicidade, no bem-estar. Quem a tinha, quando precisava dela, encostava-a ao peito e ligavam-se com uma ligadura que era para o santo ficar em contacto com a pele e poder proteger melhor. E só a desapertava quando o mal estava aliviado, tinha desaparecido. Eu olho-a e imagino que quantos corpos ela terá estado ali encostada. Ou terá só estado num corpo? Não é provável. Acredito mesmo que na própria casa terá servido para socorrer várias pessoas. Ou talvez não. Não queria saber a verdade da história daquela peça. Mas havia uma outra coisa que me deixava pensativa. Eu via o menino Jesus, que estava do lado esquerdo, tinha na mão direita encostada ao peito do santo e segurava um objeto que parecia um pauzinho e na ponta, como se fossem uns fios meio compridos, fazia até lembrar assim uma ceitoura de ceifar o cereal antigamente. Mas toda a peça era cortada na madeira, portanto, aquele menino tem na mão uma coisa saliente e que está ali encostada ao peito do santo. Li muito na tentativa de saber o que era. Falei com alguns investigadores e ninguém sabia. O mistério foi-se arrastando anos sobre anos. Mas há relativamente pouco tempo, lendo sobre o significado do poder em África e como usar e que sinais exteriores evidenciavam que a pessoa tem poder, dei comigo a saber que aquele objeto que vemos nas mãos dos senhores do poder, muitas vezes chamado de rei, como sendo um bastão, um tronco de madeira, em que num dos topos segura-se um molho peça de pelos da cauda de animal, parece são, do animal possante, por exemplo, elefante, cavalo, búfalo, e sempre ouvi chamar-lhe mata-moscas. Afinal, é um abanador de moscas. Ele é importante abanar as moscas, sacudi-las e não matá-las. É a filosofia de lá. Quem usa esse objeto é o rei ou pessoas muito importantes. E a maioria das vezes usa-o a apontar, substituindo a mão ou o dedo. E o meu Santo António, que falei, veio da África. Comparando as imagens, o menino Jesus do meu Santo António tem um abanador de moscas na mão direita porque o santo é o protetor do rei e não só. É importante e só quem é importante é que o pode usar. E eu, Manuela Gândara, despeço-me até para a semana.
4: Uma democracia em queda livre. A democracia portuguesa, o regime político português, melhor dizendo, continua em queda livre e sem paraquedas, arrastando Portugal para a cauda já não da Europa, mas do mundo. Percepção que os cidadãos portugueses têm, desde há muito, e que é confirmada pela International IDEA, sigla do Instituto Internacional para a Democracia e Assistência Eleitoral, organização intergovernamental sediada em Estocolmo, que é constituída por 35 Estados-membros e que visa apoiar e promover a democracia em todo o mundo. De facto, no seu relatório O Estado Global da Democracia 2026, Democracia numa Era de Conflito, essa prestigiada organização intergovernamental conclui que apenas a Geórgia e a Rússia registaram mais retrocessos democráticos do que Portugal, que registou 6 retrocessos significativos entre 2020 e 2025, o que representa um sério declínio no desempenho democrático. Factos que deveriam merecer a maior atenção da classe política, a começar pelo que é dito e suposto ser o mais alto magistrado da nação, e provocar aceso debate na Assembleia da República se para tanto houvesse suficiente empenho, decoro democrático e verdadeiro espírito reformista. Mas não. Os portugueses sabem, não é só de agora, que muitos políticos influentes que se revezam no poder com maus desempenhos, salvo raras exceções, estão como cobras em pântano e que a corrupção e o clientelismo é o sangue dos partidos. Interessa-lhes mais, porque disso tiram maior proveito, continuar a chafurdar no lodaçal político do que promover uma real clarificação das águas democráticas. Daí que sejam de louvar todos aqueles que, embora poucos, se continuam a bater, cada qual à sua maneira, pelas reformas indispensáveis do regime e do Estado. Oxalá um número significativo de eleitores, que são os principais faltores e usurários do regime, tenham isso na devida conta. Henrique António Pedro.
5: Afinal, o que somos? Todos os dias nos cruzamos com gente, com pessoas, com seres que nos habituamos a ver, mas outros nem tanto assim. Apenas reparamos mais nesses concidadãos quando falam alto, quando os conhecemos e quando se dirigem a nós para nos questionar de algo que muitas vezes nos toca. É uma dessas ocasiões em que passeávamos junto das bombas que antigamente eram da Móvil e sempre foram reconhecidas como as bombas da rodovia. No passeio junto da via férrea, uma senhora caminhava na mesma direção e, ao passar por nós, dirigiu-se-nos dizendo: "Desculpe, mas o senhor não fala na rádio Terra Quente?" A uma resposta afirmativa da minha parte, ela continuou dizendo: "Conheci-o pela voz. Gosto muito de o ouvir, pois fala de muitas coisas que mais ninguém se lembra de falar. Ainda ontem falou das vindimas, mas depois fez a ligação às vindimas políticas. De facto, tem razão", disse eu. "Assim é." E então a senhora pediu para eu não deixar de falar e de falar sobre aquilo que me lembro e vivo. Agradeci a sua solicitação e prometi que continuaria com esta linha de pensamento, porque a divulgação dos nossos tempos ajuda a que as pessoas façam um paralelismo entre o antes e o agora. Bem, eu não sou político, sou um cidadão atento e me apercebo daquilo que vejo e da forma como o momento tem influência no nosso dia-a-dia. Talvez muitos não gostem. Talvez gostassem que eu dissesse outras coisas para que outros se revissem no que digo, talvez, mas estaria a atrair o meu pensamento. Todos os dias os produtos sobem, sobem, sobem, mas os rendimentos dos agricultores continuam a ser parcos, incertos e desajustados entre o preço a que produzem, vendem e depois aparecem nos caparates dos locais de venda ao público. E veja-se a necessidade de mecanização de uma cultura extensiva. Começa por ser necessário preparar o terreno. Com o quê? Mecanização. O que consome? Gasóleo. Sementeira ou plantação. Cobertura sanitária. Granjeios de manutenção do solo. Colheita da produção de transporte para a embalagem ou posto de venda. Transporte para os locais de venda do supermercado ou mercado. Com o quê? Mecanização. O que consome? Gasóleo. E perante a importância da mecanização para a racionalização dos custos com mão de obra e rapidez de execução, pensando que um trator de 60 cavalos consome entre 4 e 8 litros de gasóleo por hora, imagine-se o gasto total em todas as operações culturais. Mas se entrarmos nos custos a que são comprados os produtos, que depois aparecem a preços astronómicos nas bancas dos supermercados, podemos pensar que a situação dos agricultores poderá ser caracterizada pela frase que ouço e retenho desde pequeno que dizia: a agricultura é a arte de empobrecer alegremente. O pior exemplo da situação da agricultura está no atual estado em que a viticultura atravessa na nossa região, onde os produtores, depois de um ano de trabalho nas suas vinhas, veem o produto de qualidade da sua produção ser rejeitado ou então ser comprado a um preço a que se costuma chamar preço de uva mijona. Mas, entretanto, o Estado autoriza a importação de milhões de hectolitros de vinho de países comunitários a preço que vêm também competir com o nosso produto. Também os custos em impostos da transformação de vinhos de menor qualidade para queimar é de tal maneira alto que acabam por importar também a aguardente vínica necessária para a fabricação dos vinhos generosos. Até quando? Eduardo Botelho.
6: Olá, caro consumidor, seja muito bem-vindo a mais uma rúbrica da DECO. Hoje vamos falar sobre arrendamento acessível. Será que responde às necessidades das famílias? Encontrar uma casa adequada aos rendimentos do agregado tornou-se para muitas famílias um dos maiores desafios financeiros. A escassez de oferta e os elevados preços do arrendamento fazem com que uma parte significativa do rendimento mensal seja destinada à habitação, reduzindo a margem disponível para suportar as restantes despesas e fazer face a imprevistos. É neste contexto que surge o novo regime simplificado de arrendamento acessível, que pretende aumentar a oferta de habitação para arrendamento a preços limitados através de um incentivo fiscal aos proprietários, isenção de IRS ou IRC. Mas será suficiente para tornar a habitação verdadeiramente acessível? Nos contratos de arrendamento acessível, a renda mensal deverá respeitar um limite máximo por tipologia, a definir por portaria, e o cálculo poderá ainda considerar características do imóvel, como o nível de eficiência energética ou a existência do estacionamento privativo. A intenção é criar uma oferta com rendas abaixo de um determinado limite. Mas será que uma renda abaixo dos valores do mercado é necessariamente acessível para todas as famílias? Nem sempre. Uma renda pode ser considerada acessível, tendo em conta os preços praticados numa determinada zona, mas continuar a representar um esforço financeiro elevado para famílias com rendimentos mais baixos. Para uma família, o custo da habitação não pode ser analisado isoladamente. Deve ser considerado em função do rendimento disponível e das restantes despesas que tem de suportar todos os meses. Quando a renda absorve uma parte excessiva do rendimento, a família fica com menor capacidade para responder a despesas inesperadas, a constituir poupança ou suportar aumentos de outros encargos. A pressão sobre o orçamento pode aumentar a vulnerabilidade financeira e o risco de incumprimento. É por isso que o conceito de arrendamento acessível deve ser analisado também à luz da capacidade financeira das famílias. Neste contexto, a DECO irá acompanhar a aplicação deste regime, contribuindo para que os consumidores tenham acesso a informação simples, clara e independente sobre este regime. Para estas e mais informações, pode consultar o nosso site em deco.pt ou enviar-nos as suas dúvidas para proteçãofinanceira@deco.pt.
7: Olá, meu nome é César Joaquim Lisandro Cresce, já tenho idade para ter juízo e venho de Balda Fife, ali do Nordeste Transmontano.
8: Qualquer dia temos 50 engenheiros para desenhar uma batata e ninguém para a plantar, pois. Mocidade,
9: pois toda a gente quer que os filhos estudem e está muito bem. Estudar nunca fez o mal a ninguém.
8: Eu não sei quando o livro cai em cima do focinho.
9: Mas parece trabalhar com as mãos, para eu achei vergonha. Antigamente um raparigo aprendia a podar, aprendia a construir uma parede, a ajeitar uma torneira, a conduzir um trator. E ainda sabia matar um pito sem chamar uma equipa especializada. Agora há quem tenha 3 cursos, 4 diplomas e não sabe trocar uma lamparina sem ver o tutorial de 20 minutos no YouTube. Queremos então todos engenheiros, arquitetos, doutores, gestores e técnicos. E depois quem é que levanta as casas? Quem compõe os carroços? Quem cultiva os terrenos? Quem é que limpa as ruas? Quem leva a comida aos supermercados? Porque uma pessoa pode ter um mestrado em agricultura sustentável, mas a batata não salta sozinha para dentro do saquito, vós. E depois ainda dizem: ah, os jovens não querem trabalhar. Então temos de ser honestos, na cidade. Muita gente não quer é trabalhar 2 horas por ordenado que mal dá para pagar o rasoeiro. Porque trabalho duro não pode significar vida de cão e pagamento de pardal. O problema não é estudar. O problema é termos começado a tratar os trabalhos manuais como se fossem profissões de segunda. Um bom mecânico, um bom pedreiro, eletricista, agricultor ou até um camionista pode valer mais do que muito gravatado que passa o dia em reuniões para decidir quando é que vai ser a próxima reunião. Qualquer dia temos um peixe cheio de especialistas a explicar porque é que não há comida enquanto ninguém agarra num chacholo.
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0: O deputado do PCP no Parlamento Europeu, João Oliveira, defende que é preciso travar a instalação do parque solar fotovoltaico Planalto, que está previsto para Mogadouro, alegando que as unidades de produção estão a ser configuradas de forma profundamente prejudicial para as populações e para o desenvolvimento da região, devido aos impactos muito negativos que acredita estarem associados a este projeto. João Oliveira promete apresentar esta contestação em Bruxelas. Disse mesmo deu conta esta quarta-feira, depois de ter reunido com autarcas de Miranda do Douro, Mogadouro e membros da plataforma Nordeste Vivo, no âmbito da iniciativa subordinada ao tema Recursos da Região ao Serviço do Povo e do Desenvolvimento. O Parque Solar Fotovoltaico Planalto em Mogadouro é um projeto da Light Source BP que prevê um investimento total de 117 milhões de euros, que terá uma capacidade total instalada de até 130 megawatts, sendo a eletricidade produzida transportada até à subestação de Mogadouro, pertencente à Rede Nacional de Transporte. João Oliveira, deputado europeu do PCP, entende que esta instalação devia ser travada por considerar que vai criar impactos muito negativos do ponto de vista territorial, social e ambiental.
1: Muito negativos que estão associados a estes projetos que estão a ser desenvolvidos de produção de energia a partir de fontes renováveis, de grandes parques eólicos e fotovoltaicos, que deviam ser travados e que não satisfazem as populações, não satisfazem as autarquias, em alguns casos até da sinalização de abordagens alternativas que podiam ser consideradas e que não são. Quer dizer, no caso de Mogadouro, por exemplo, um projeto que está previsto que pode atingir 1.300 hectares, 1.300 hectares ocupados com painéis fotovoltaicos. O que isto significa é a destruição de terras que estão hoje, têm hoje uso agrícola, terras que têm floresta, de lameiros, recursos naturais que ficam pura e simplesmente desaproveitados para as atividades para as quais hoje estão a ser utilizados, com prejuízo para as populações, com prejuízo para a economia, com prejuízo para o desenvolvimento futuro.
0: O deputado europeu do PCP não aceita que os territórios do interior sejam vistos como uma espécie de caixote do lixo.
1: Nós sabemos bem em condições é que está a faixa interior do nosso país e nós não podemos aceitar que os territórios do interior sejam vistos como uma espécie de caixote do lixo, onde agora se semeiam painéis fotovoltaicos ou se semeiam torres de aerogeradores e que se borrifem as populações que lá vivem. Porque isto tem impactos de acentuar a desertificação do território.
0: João Oliveira garante que leva das reuniões realizadas no terreno um conjunto de elementos que lhe dão mais argumentos para continuar a travar esta luta no Parlamento Europeu.
1: Nós precisamos, de facto, de garantir o aproveitamento dos recursos e das capacidades nacionais que temos para a produção de energia e precisamos que esse aproveitamento seja feito para satisfazer as necessidades do país, para garantir o apoio ao desenvolvimento da nossa atividade económica e para garantir o desenvolvimento do país. Não nos serve de nada investimentos que são feitos para darem o máximo lucro no menor tempo possível para que o dinheiro se vá embora. Porque, em alguns casos, estes projetos estão associados a fundos de investimento estrangeiros, a grandes empresas multinacionais da área de energia e nós, em alguns casos, podemos nem sequer ficar com a energia à nossa disposição, porque em alguns casos ela pode ser canalizada para outros destinos e, portanto, isso não nos serve. O segundo elemento que achamos que é absolutamente imprescindível é que as populações, as autarquias, as entidades locais e regionais têm que ser ouvidas. E ouvidas não é só ouvir o que elas dizem, é ter em conta aquilo que é dito, para garantir que os investimentos que sejam feitos, os projetos que sejam desenvolvidos nesta área, correspondam às inquietações que as populações têm. E nós, naturalmente, vamos procurar dar voz a essas preocupações no Parlamento Europeu.
0: Segundo a Light Source BP, o projeto será responsável pela produção de energia a partir de fontes renováveis e redução da emissão de gases com efeito estufa, que garante equivaler a retirar mais de 44 mil automóveis da estrada anualmente. O executivo do município de Mirandela homenageou esta quinta-feira Maria Rosa Cristino, natural de Freixeda, Conselho de Mirandela, um dos nomes históricos da pesca desportiva em Portugal. Rosa Cristino sagrou-se campeã mundial de pesca desportiva de Mar Costa, por nações, na categoria de senhoras, integrada na Seleção Nacional Portuguesa nos anos de 2001 e 2004. Foi igualmente campeã do mundo por equipas em quatro ocasiões, 2000, 2006, 2008 e 2017. Feitos que, no entender do presidente da Câmara de Mirandela, Vítor Correia, justificam esta homenagem.
2: É uma mirandelense, uma pessoa nascida na freguesia da Freixeda, união de freguesia da Freixeda, foi campeã do mundo durante 20 anos, esteve nos palcos mais altos do mundo, representando a pesca, representando Portugal e representando Mirandela. Mirandela não é ingrata, Mirandela é agradecida e chegou o momento de lhe fazer uma digna homenagem, assim como temos feito a outros atletas. Portanto, é uma senhora que nos merece todo o respeito e nós, com toda a responsabilidade, naturalmente, temos a obrigação de lhe dar este destaque. por tudo aquilo que representou, levantou muitas vezes a bandeira de Portugal e também a de Vilhandela. Portanto, é importante que nós também reconheçamos estas pessoas através do contributo que têm dado à nossa sociedade e, como embaixadores que são, para onde é que vão, levam sempre o nome de Vilhandela e não podemos nunca esquecer disso.
0: Rosa Cristina admite ter sido uma surpresa agradável esta homenagem promovida pelo município, até porque entende que se trata de uma modalidade pouco reconhecida publicamente.
3: Eu sou uma pessoa que sou muito humilde. Para mim, faço aquilo por paixão. Pronto, às vezes nem sempre somos reconhecidos, porque é uma modalidade que não é apoiada por governos e tudo isso. É uma modalidade que não é bem apoiada, não é? E para mim é natural, eu não sou muito destas coisas. Não. Antigamente me chamava Rosa Mota da Pesca, porque pronto, andava 20 anos, pois é assim, a gente faz muitas amizades fora, muitos países conhecemos, viajei quase por todo o mundo, os campeonatos eram fora daqui, portanto foi bom.
0: A Miradelense entende que esta modalidade não tem muitos praticantes femininos, mas já foi pior.
3: Já há mais mulheres a praticar. Não é fácil, porque isto, temos muitas horas fora de casa, quem tem filhos então é pior, eu não tenho, portanto para mim é um bocadinho mais fácil, mas há muitas mulheres com filhos e continuam a praticar. É muito complicado, mas como o meu marido também é pescador, 100%, portanto é fácil para mim, embora seja muito complicado, muitas horas de dedicação, muitas horas no mar, mas depois no fim é sempre bom, não é? O reconhecimento, a paixão, tudo isso.
0: Rosa Cristina nasceu em Freixedo, onde viveu os primeiros 6 meses da sua vida e depois radicou-se em Lisboa, mas nunca deixou de regressar periodicamente à sua terra natal. Após o seu percurso competitivo de alta competição nas praias e costas, continuou ligado ao dirigismo e à promoção da modalidade. Exerce funções oficiais na Federação Portuguesa de Pesca Desportiva como vice-presidente para a área financeira.

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0: 7 horas.

0: Bragança FM, são agora 7 horas e 2 minutos, programa da manhã. Estamos de regresso depois de um bom fim de semana, 28 de setembro. Para já não temos chuva, mas atenção que o tempo já mudou, já virou. 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Ora então, já temos alguém do outro lado. Bom dia.
1: Buenos dias, guapo.
0: Bom dia, Zulmira, como está? Bom dia e boa
1: aqui,
0: semana.
1: Senhorita.
0: Como correu lá por Fátima?
1: Muito bem, graças a Deus.
0: Nada
1: correu tudo bem.
0: Nada de chuva?
1: Nada.
0: Eu disse...
1: Sempre sem casaco, quase.
0: Pois, isso já sabemos que ali é mais complicado,
1: só,
0: não é?
1: À noite é que levamos o casaquinho, mas...
0: Claro.
1: O resto, sábado à noite, para o terço e para a pressão nas velas, é que levamos um casaquinho, porque andamos sempre de manga curta.
0: Muito bem.
1: Mesmo ontem paramos na Praia de Mira para esparcer um bocado e assim, entorpecer as pernas e não estava frio.
0: Claro, mas estava a temperatura
1: bom.
0: Agora vai mudar. A partir de hoje vai começar a mudar.
1: Pois, parece que sim.
0: É verdade. Minha amiga, vamos então...
1: Bom dia, os teus, está tudo bem?
0: Tudo bem. Bom dia para quem? Vamos saber.
1: Ora, bom dia vai para todos os colaboradores aí da Rada, não esquecendo os nossos Fernandos e os deles, a nossa Júlia e os dela e todos em geral. Vai para os nossos gentinhos, para a Margarida, para João Pedro, para a Lara, para a Lourdes, para a Nela, para a nossa Ana de Candoso, para a nossa Elvira, para a nossa Glorinha, para o nosso Nelson... E para a nossa Júlia de Valpassos, um beijinho, tudo bom, muita saúde e para todos os gentinhos em geral, é? para os nossos imigrantes, para a nossa Fatal, para a nossa amiga de que está em França, que às vezes esqueço-me do nome dela, e para o Carlos da Suíça e para todos em geral, é? Para as nossas avós, a avó Lídia, com rápidas melhoras, a avó Amélia, a avó Gida e para todos os delas. Vai para a Dona Luz, para a Dona Jacinta, para a Dona Quilhas, para a Dona Agostinha, para a Dona Bernardeta, para a Luizinha de Bragança, para a Lúcia e para o Vino, para a Nazaré e para a família, um beijinho e tudo bom. Para o Sr. Fernando Palocchi e para a família também, um beijinho e tudo bom. Espero para a mãe e para a esposa, para as melhoras da mãe. Vai para as nossas fonequinhas, um beijinho e tudo bom. Só para o Sr. Freitas, para o Sr. Mário, para o Sr. Amílcar. E para todos em geral. Vai para quem me ouve e me conhece pela voz. Vai os parabéns para quem estiver de parabéns. Um beijinho e tudo bom. Muita saúde, muitas felicidades e um dia feliz. Vai para a minha veia, para a minha soninha. Vai um beijinho para todas as pessoas que foram comigo para a Fátima. Um beijinho e tudo bom e muita saúde. Vai para todos os ouvintes, todos os participantes. Vai para ti e para os teus. Não esquecendo tu Maria João, o teu Mateus, os teus manos, os teus pais, os teus sogros, este já estou meio a tua sogra, um beijinho para elas, um beijinho para a minha sobrinha Paula, para ti aquele beijinho, aquele seu coração e até amanhã, se Deus não, se eu quiser.
0: Muito bem, muito obrigado, beijinho grande para si também, até amanhã, boa semana.
1: Até amanhã, obrigada, igualmente, obrigado.
0: Muito obrigado nós, vamos em frente, temperatura para hoje 30 graus, mas atenção que pode haver aguaceiros ou chuva fraca. É verdade, hoje, amanhã, quarta-feira e quinta, ou melhor, hoje, terça e quarta é que pode haver chuva, exatamente. Ora, as temperaturas vão começar a baixar, hoje 30, amanhã 28, 23 para quarta-feira. Vai baixar bastante na próxima quarta-feira. Vamos saber quem está do outro lado. Bom dia.
2: Bom dia, José.
0: Ora, bom dia, Bruna. Alô, Bruna, que alguém está de parabéns em casa hoje. Não é? O senhor Fábio está de parabéns.
2: Está.
0: Muito bem. Então, Bruna, o fim de semana foi bom?
2: Foi. Já tivemos a festa.
0: Pois, tiveram a festa correu bem, não é?
2: Correu, graças a Deus.
0: Ainda bem. E então, Bruna, bom dia para quem?
2: Mas vai só para o meu homem.
0: Pois claro, ele merece, o rapaz.
2: Merece.
0: Sim, senhora. E então já vamos pôr aqui uma música de parabéns.
2: Está bem, obrigado.
0: Então, vá, Bruna, beijinho grande, um abraço grande e para casa, mas em especial hoje para o Fábio.
2: Está, obrigado.
0: Um abraço, muito obrigado. Obrigado, Fábio, um abraço grande para ti. Ora, então vamos à música de parabéns, mas vamos começar aí por sábado. É verdade. No sábado, quem esteve de parabéns foi a nossa Margarida do Amieiro. É verdade, esteve de parabéns. Ontem, o Miguel Rodrigues, que é o neto do Manel Padeiro. E hoje, de parabéns, estão a Dona Elisa de Santa Maria de Emres, o Luís Fernandes, o pai da nossa Júlia Fernandes e do Luís Fernandes, ainda o Sr. Armindo de Balongo das Meadas e o Fábio, pois claro, o pai do nosso Luquinhas. Vamos à música, parabéns para esta boa gente.

0: feliz aniversário.
1: Ora, muito bem, são 7h10, vamos em frente. Mais participações. Bom dia.
2: Bom dia.
1: Olha, a nossa Margarida esteve parabéns no sábado.
2: Oi.
1: Ora, parabéns, Margarida.
2: Obrigada, obrigada a toda a gente.
1: Ora, então como é que foi esse seu dia? Passou bem?
2: Foi bom, foi bom. Foi visitar o Sr. Fernando da Palor, que é a Dona Maria José.
1: Ah, foram à festinha, não é?
2: Foi, foi.
1: Ora, muito bem, muito bem.
2: Só passamos, porque eu depois comecei a sentir-me mal, viemos embora.
1: Pois, pois.
2: O pai do Sr. Fernando estava bem, o pai da Dona Maria José já estava mal.
1: Pois, exatamente. É. Pronto, mas então agora está melhorzita, portanto
2: agora
1: está tudo
2: melhorzinha,
1: bem, não é? Não. Pronto, melhor ainda. E então, minha amiga, vamos saber, bom dia para quem?
2: Vai para a minha Lourdes, para a minha Nela, vai para o meu João, vai para o meu Luís Carlos, vai para o meu neto e meus netos, vai para o Sr. Fernando, para a Lorca e esposa e mãe e filhos, e vai para a irmã, para a Dona Nazaré, vai para a Bolívia, as melhoras, vai para a Bogina também, tudo bom. E para as meninas, um beijinho para as meninas e para o resto da família. Vai para a Dona Júlia, vai para a minha Julinha também, vai para a Dona Glória e vai para o Sr. Nelson, vai para a Dona Amparo, um beijinho Dona Amparo, muita força. E vai para os nossos imigrantes, e a Dona Lisete e o resto das pessoas que estão lá, não é? Muitos imigrantes. E vai para os nossos pastores, vai para toda a gente e que falou em mim. E para o Sr. Tosé, para a sua família toda, um beijinho. E a toda a gente que fala em mim, um beijinho e bom para o fim de semana. Tudo bom.
1: Muito bem, certíssimo.
2: Beijinho para toda a gente, para toda a gente.
1: Muito obrigado, beijinho Tchau. Grande para si também. Até amanhã. Muito quiser. Obrigado, muito obrigado. Mais uma participação, bom dia.
3: Bom dia, Tosé, está bom?
1: Ora, bom dia, Madame Julie, estamos bem, felizmente estamos bem. Depois de um bom fim de semana, cá estamos de regresso, segunda-feira, pronto, é aquela coisa, não é?
3: É preguiça.
1: É preguiça, exatamente, ora não falha. Mas pronto, olha, temos que começar por algum dia e tem que ser pela segunda.
3: Bá, eu tenho que trabalhar.
1: Isso, Bauí, digo eu. Ah, pois não.
3: Tenho que trabalhar.
1: Claro que sim. E então essa saúde, como é que vai, Madame Julie?
3: Anda, vamos andando conforme desse carone, um dia cada vez, um dia melhor, outros dias mais mal, mas vai passando o tempo.
1: Como qualquer um.
3: Bem.
1: É? Ora, essa é que é essa. Muito bem, minha amiga, bom dia para quem?
3: Olha, bom dia, vai para si, para toda a sua família, vai para mim, vai para a França, para os meus filhos, para as manetas, todos os meus filhos, para a minha nora, para toda a minha família se encontrar lá. Há para quem beba a pasta, para o meu irmão, para os meus vizinhos, para o Sr. António, para a mulher, para a Carla, para a menina dormir, um beijinho para ele, outro para a Paula, para a Dona Alice Costa, para a Dona Lídia, para a Dona Maria do Paros, para a Dona Maria do Paro, para o Sr. Mercado, para o Sr. Freitas, e para o resto dos pastores, vai para a Dona Margarida, um beijinho para ela, parabéns. Até ontem, vai para a Dona Irene, para a Dona Mabel, para a Dona Elisa da Maria, parabéns para ela também, que passa um dia feliz. Para a Dona Elisa, para a Cidália, para a Lisete, para a Saudade, para o Mário, para o Bruno de Suíça, para o Carlos a Sério. E para o Miguel, para a Fátima de Andorra, para a Garolha de Vila Arandela, para o Nelson, para o António Moreira Barreiro, para a Sandrina, as melhores pelas, para os padeiros, para a transportadora dos meninos, para a Dona Nazaré, para o irmão, para a mãe, para a Lúcia, para o Dino, para o senhor Sejinhando, para a Dona Agostinha, para toda a gente, parte do nosso programa. Um bom começo de semana para todo mundo que trabalha, para quem não trabalha também. Um beijinho para si e até amanhã, se quiser. Bom trabalho.
1: Certíssimo. Muito obrigado. Beijinho grande para si também. Boa semana.
3: Obrigado, igualmente.
1: E um abraço ao teu Horácio. Um abraço ao teu Horácio.
3: Obrigado.
1: Muito obrigado nós. Ora, muito bem, são 7:15.
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1: 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Ora, nós vamos em frente, temos mais participações. Muito bom dia.
0: Bom dia.
1: Olha o Fernando, bom dia Fernando, como é que está, amigo?
0: Olá, José.
1: Está tudo bem?
0: Tudo.
1: Pronto, já sei que correu bem a festa, que você também esteve por lá.
0: Sim, sim.
1: Esteve por lá a nossa Margarida.
0: Ah, é isso, eu ia falar nela. Foi uma surpresa grande vê-me aqui visitar.
1: É verdade, nós já sabemos.
0: É, e é uma senhora muito, muito bonita. É, que nós chamamos-lhe a Margarida Flor, mas ela é mesmo Flor.
1: É uma Margarida, sem dúvida.
0: É, aos problemas que ela tem, está mesmo uma flor. Muito, muito linda essa senhora. Ela apareceu aqui, não contava com ela, nem não conhecia. Ela começou-me a falar em coisas da rádio. É, você veio de estudar. Eu fiquei assim, a mulher deve ser da rádio, mas nunca imaginei que era ela. Eu disse, sabe que eu estou a conhecê-la? Ela me disse, sou a Margarida. Ah, foi uma aldeia, foi uma aldeia.
1: Pois claro, exatamente.
0: E ela está muito bonita, está muito bonita. O problema que tem, está muito linda. Uma senhora muito, muito assiadinha.
1: Então, meu amigo, os amigos, é para isso mesmo. A gente fica contente, não é?
0: Um bom dia para ela e para os filhos. E as melhoras, um abracinho grande para eles todos.
1: Claro que sim. Vamos lá saber bom dia para quem, ó, Fernando.
0: O bom dia vai para a minha esposa, para a minha mãe, para a minha irmã Nazaré, vai para a Marisa dos Abidagos e o Adriano, para a minha esposa, para a Dona Agostinha, para a Dona Amparo e a irmã, vai para a Ana de Candoso e família, para a Sofrita e família, para a Lúcia e para o Albino, para a minha esposa, acho que já tinha dito, para o Mário Solidade, olha, para a Dona Elisa Santa Maria Demes, para o Zé Manel de Sussães, para a outra senhora de Sussães também, um abracinho para ela e para a família, para a filha, para a Lucinda Sussães, e ali para Milhares, para a Sobreira, está tudo. Um abraço.
1: Muito bem. Pronto, Fernando.
0: E boa semana de trabalho.
1: Isso mesmo. Boa semana, cumprimentos e para casa. Tudo de bom.
0: Obrigado, tchau.
1: Muito obrigado nós. Ora, muito bem. Antes de avançarmos e com mais uma participação, temos aqui uma mensagem da nossa Nazaré.
5: Bom dia. Hoje o meu bom dia vai para a Dona Amparo, com tudo de bom para ela. Bom dia, minha querida amiga. Como diz a frase de Madre Teresa de Calcutá, por vezes sentimos que aquilo que fazemos não é senão uma gota de água no mar, mas o mar seria menor se lhe faltasse uma gota. E é o que está a acontecer consigo. Falta-lhe aquela gotinha de água que era a sua companhia. A vida não é fácil para ninguém e nós sabemos que os seus dias têm sido cinzentos e feios. Sabemos que não conseguimos aliviar essa dor do seu peito, mas queremos que saiba que pode contar connosco. Amigos da Caixa Mágica, e que lhe damos conforto com os nossos abraços, os nossos beijinhos, com um telefonema que a fará sorrir. Abraça a vida que ainda tem pela frente com paixão, porque a nossa vida é muito importante para ser insignificante. E não desista de ser feliz e continue sempre a acreditar em Deus, porque Ele reserva sempre alguma coisa de boa para nós. Mesmo que o dia a dia pareça difícil, seja como o caracol, vá, devagar, mas vá, não desista, porque desistir é para os fracos. Beijinhos destes amigos da Caixa Mágica, Nazaré e Fernando.
1: Muito bem, Maria de Amparo, aí tem a mensagem da Nazaré, do Fernando, dos irmãos. É assim mesmo, bom, muito bem. Como o caracol, demora-se, mas é preciso avançar. Exatamente, é um caminho árduo, mas nós já sabemos que é assim todos os dias. Para nós, quando chegamos ao final do dia, é uma conquista, ou seja, também temos que dar de nós. Dona Amparo, um beijinho grande e uma boa semana. Ora, vamos em frente, mais uma participação. Bom dia.
6: Bom dia.
1: Bom dia, Ana, aí está ela, não falha, a nossa amiga Ana. Viva, como está?
6: Vai andando, graças a Deus.
1: Pronto, já está. Vai andando. Chove ou não chove para Candoso?
6: É verdade, mais um dia.
1: Chove ou não chove? Chove ou não chove? Não?
6: Não, não, por enquanto não.
1: Mas olha, está assim meio-meio.
6: Está meio...
1: Está meio farrusco.
6: Meio frusquito.
1: É. Muito bem. Ana, bom dia para quem? Vamos saber.
6: Olha, bom dia. Vai para o meu marido, para as minhas filhas, vai para a minha netinha, para o meu genro, vai para si e para os seus. Vai para a Julinha e para os dela, vai para a Valide, vai para a Zumirinha, vai para a Lúcia e para o marido. Vai para a Cidade e Família. Vai para a Solidade e Família. Um beijinho. Vai para o Fernando e Família, para o Sr. Nazaré e Família. Vai para a avó Lídia. Ai, hoje estou ficando embaralhada. Deve ser o sono. Deve ser o sono ainda.
1: É segunda-feira.
6: É verdade, ontem foi dia de passeio, pronto. Hoje já estou a ficar bem embaralhada. Vai para a Lisete e Família. Vai para toda a gente que faz parte da nossa companhia da Terra Quente.
1: Muito
6: vai
1: bem.
6: Para todos os ventinhos, vai para todos os ventinhos, boas melhores para eles todos, vai para quem esteja de parabéns, tudo bom e muitas felicidades, muita saúde. Vai para todos os imigrantes, pastores, e para si, olha, um beijinho e até logo, se Deus quiser, e continuação de bom dia.
1: Muito obrigado.
6: Olha, e hoje vai por assim.
1: Pronto,
6: porque ainda
1: então?
6: Ainda não acordei bem hoje.
1: Faltou cafezinho, beijinho grande, para si boa semana.
6: Não, beijinho, obrigado.
1: Obrigado, muito obrigado nós. Mais uma participação, bom dia.
7: Bom dia.
1: Bom dia, Milcar, tem o rádio lá em cima no telhado.
7: Estou comendo.
1: Acredito. Olha que isso está alto, meu amigo.
7: Está,
1: que até está a fazer eco. Até faz
7: já
1: eco.
7: Está bem baixo.
1: É, assim, tantinho. Ok. Está tudo bem, Milcar?
7: Está tudo.
1: Pronto, melhor ainda. A Ronaldina também está bem?
8: Mais ou menos. Hoje está meio adoentada.
1: Ah, pois, é do tempo. É o tempo andar assim meio fom, olha.
8: É do tempo.
1: Passamos do calor, muito calor, para ficar mais fresco, não é? E amanhã ainda vai ser pior, que vai descer mais. Enfim, também já não estamos no verão, já estamos no outono.
8: É mesmo, é água.
1: E bem precisamos dela. Meu amigo, bom dia para quem?
8: Dia para nós dois, toda a família, de parte a parte. Vai para a minha prima Teresa, para o marido, para o meu sogro, para aquele pessoal do lar, para a Bruna e família, para o Marco Braço Veira, toda a família, para o Fernando e família, para a Nazaré e família, para a Bolívia, as melhoras dela. Para a Dona Amparo, para a Dona Agostinha, para a Dona Júlia de Passos, para a Bogina, para a Zulmirinha, para a Dona Margarida e família, para o Marro e família, para toda a gente aqui da aldeia, para o Sr. Freitas, para o Joãozinho, para o Mário, para o Zé Manel, Sussais, para o Zé Grilo, e para toda a gente que nos está a ouvir, e até logo.
1: Isso mesmo, muito bem. Meu amigo, um abraço grande também, cumprimentos à Aldina, e uma boa semana.
8: Obrigado.
1: Muito obrigado, Amílcar. Ora, muito bem, são 7h23, estamos aí com a Ótica Transmontana. 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Ora, então vamos falar com mais alguém que está do outro lado. Bom dia.
9: Bom dia, estou bem.
1: Ora, bom dia, Dona Lourdes, como está?
9: Estou bem.
1: Pronto, nós também estamos bem, felizmente.
9: Graças a Deus.
1: Já foi embora o Marco. Não? O Marco não, o Marco ainda está. O Cláudio, exatamente. Ah, pois, já sabemos que o que é bom acaba rápido, não é?
9: É verdade, eu cá 15 dias.
1: Pronto, então. Qualquer dia está aí outra vez, mais os diazitos.
9: Bom, não, diz que agora sou para o ano.
1: Pois, claro, mas pronto.
9: Já não dão férias, já acabei as férias.
1: Mas sabe que o ano também passa rápido.
9: Pois passa. Mas para nós parece muito.
1: Pois não, exatamente. É, e então, minha amiga, o bom dia vai para quem?
9: Olha, bom dia vai para si, vai para a sua senhora, para o seu filho, para os seus pais, para o seu sogro, vai para a Dona Arraida, para toda a Dona Chama, para o marido e para os filhos, vai para as meninas, para a minha irmã, para os meus sobrinhos todos que estão lá, vai para a Dona Margarida também, um beijinho para ela, para a Dona, para a senhora, para fazer esse fragatão para a mulher, para os filhos também. Vai, vai para, para a dona Maria José, as amigas, as amigos, também para ela, muitos beijinhos para ela também. E vai para a dona Gina, para o marido, para os filhos, para a netinha, para a nora. E para os meus desejos, um beijinho para ela. E vai para a dona Fernanda, um beijinho também para ela. Olha, para toda a gente que estiver a ouvir. Um beijinho para si, até logo, Sr. Tondé.
1: Muito bem, muito obrigado, beijinho grande. Para si também, até mais logo.
9: Até mais logo, Sr. Tondé.
1: Um abraço grande e para Voltelhas. Vamos em frente, mais uma participação. Bom dia.
10: Bom dia, Tondé.
1: Ora, bom dia. Aí está a nossa Virinha, já vai a caminhar. Ele é a Margarida, lá vão as duas. Vamos devagarinho, devagarinho, não é? Tem que ser.
10: É verdade.
1: E então está tudo bem, Elvira?
10: Está tudo mais ou menos. Hoje, pá, acordei com um toxicólogo no pescoço.
1: Ah, é?
10: Não consigo virar para lado nenhum.
1: Mas a Birinha, vira, vira. Não é?
10: Pois é. Mas ora, hoje não vira nada.
1: Hoje nada. Pronto, não, e se tem que fazer uma massagem.
10: Já pus creme, Margarida, já me pus creme, mas vamos ver.
1: Claro. Muito bem, vai ficar bem. Eu também, minha amiga, para quem é que vai bom dia?
10: Olha, vai já para si, para toda a sua família, para todos os colaboradores da rádio, para a Júlia e família, os parabéns para o pai, os parabéns também para a dona Elisa e para toda a família, para o Samanel, para a Lulu e família, para todos os ouvintes e participantes da Rádio de Santa Maria, para todas as avós, para a avó Lídia, para a avó Gina, para o avô Zé, ontem estiveram cá em Santa Maria, gostei muito de os ver.
1: Ah, muito bem.
10: Vai também para todos os doentinhos, para todos os pastores, para todos os imigrantes, para a dona Agostinha Sourão, para a Verónica e família, para o Pedro, para todos os condutores da Flávio Imóvel, para o café da extensão de caminhonagem e para toda a gente que esteja na nossa companhia.
1: Já está a chegar,
10: não
1: é?
10: Muito... Ai, não pode faltar os condutores.
1: Claro, pois claro, exatamente.
10: E ao nosso BT e à família.
1: Bom rapaz, o BT é bom rapaz, sim senhor. É, sim senhor. Muito sim, bem. Senhora. Então vai, Elvira, beijinho grande para si, beijinho à Margarida também.
10: Ai, para toda
1: também.
10: A gente que esteja de parabéns.
1: Ora, e uma boa semana.
10: Obrigada, beijinho.
1: Muito obrigado, muito obrigado. Vamos à música, agora vamos dançar um bocadinho.

0: Ora, muito bem, 7h31. Quem estava a dormir já acordou de certeza absoluta. Bom dia.
1: Bom dia.
0: Bom dia, olha o Freitas, aí está ele. Freitas, como é que vai, meu amigo?
1: Reginho, como vais?
0: Pronto, é o que nós queremos ouvir. Ora, viva, é assim mesmo. E o fim de semana, como é que foi? Diferente? Ainda foi dar um pezinho de dança aos abidagos ou o quê?
1: Não.
0: Nada?
1: Nada.
0: Pronto. Não há tempo, não é?
1: É, pois, claro. Aí é que é o pior. Tem que ser.

0: que arteira e para toda a família. Para a Maria José e para toda a família. Para a Dona Maria da África do Sul e para toda a família. Para a Zolmirinha, com beijinho. Para a Dona Margarida. E os parabéns para ela, que seja muito feliz, que está daqui. Que bem preciso. Depois, e para os filhos todos, que é as melhores para eles. Depois vai então para a Ana de Candoso e para a filhota, as melhores, para a Lúcia e para o Albino, para o Sr. Fernando Palor e para toda a família, para a Dona Nazaré, já me perdi.
1: Já se perdeu. Pronto, fica para a tarde. Sim.
0: Pois vai para a Dona Elisa, os parabéns, para ela também, para a Dona Elvira, para a Dona Júlia de Alpaços e para a Dona Agostinha de Esperões, para a Lucinda, e para toda a família, para o Zé Manel, para toda a família, os melhores para o pai, para o Zé Grilo, para a Dona Amparo com beijinho, e para todos que estou a falar. E os parabéns também para o Sr. Armindo e para o neto do Manuel Padeiro, para todos que estão de parabéns.
1: Muito bem, certíssimo.
0: Pronto,
1: está então, bom, um abraço grande para si e até mais logo.
0: Outro, pronto, Zé.
1: Cumprimentos da Dona Beatriz. Ora, vamos em frente, mais uma participação, bom dia.
2: Bom dia, Tosé.
1: Ora, bom dia, Manel, viva. Parabéns para o Manel e para a nossa amiga também, para a Dona Diolinda.
2: Ah, bem, para a Vera e para o Miguel e para o Manuel, para todos.
1: Ah, não, então quem está de parabéns foi o rapaz, então, não é?
2: Exatamente.
1: Pronto, exatamente, vamos lá ver. Então, Manel, está tudo bem esse fim de semana?
2: Foi bom, foi bom.
1: Já passou, não é?
2: Já está tudo ótimo.
1: E então, novidades, temos alguma coisa para nós hoje?
2: Hoje temos o Joãozinho a começar a escola novamente, descansado das férias. Mais malandro do que nunca. Perguntei à professora. Professora, eu posso ter filhos? Não, Joãozinho, tu só tens 10 anos, não podes ter filhos. E a Mariazinha pode ter filhos? Também não, Joãozinho. Então ela só tem 9 anos, não pode ter filhos. Ele vira-se para trás e diz para a Mariazinha. Mariazinha, veja, eu não te disse que não corríamos perigo nenhum.
1: Malandrecos. Ora, bom dia para quem, Manel?
2: Todos os ouvintes e participantes, e tenham uma boa semana.
1: Isso mesmo, muito bem. Então, para si também, um abraço grande e até amanhã, ou até depois.
2: Tá, até logo.
1: Muito obrigado. Vamos em frente. Para já, temos aí o quê? Quem é que temos? Temos os comerciais, pois.
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1: Muito bem, 7h37. Temos aí mensagem que nos chega de Espanha.
6: Olá, bom dia, Tosé. Olha, queria mandar os bons dias à minha família e aos meus amigos e um abraço para ti.
1: Muito bem, Hugo. Nosso Hugo está em...

0: Em Barcelona, não se esquece da Terra Quente. Um abraço grande para ti e para a família também. Ora, vamos em frente, mais uma participação. Bom dia.
1: Bom dia, Tosé, como está?
0: Estou bem, Lúcia, também?
1: A graça do Senhor.
0: Pronto, melhor ainda. Ainda bem. Com sol? É, mas o sol hoje deve ser sol de pouca dura.
1: Para aqui não.
0: É, vocês são diferentes, pois. É.
1: Para aqui ainda está azul e branco.
0: Está azul e branco? Nós aqui já não temos azul e branco, já temos cinzento.
1: Para aqui pois. Ainda não.
0: É, não tarda. Não tarda.
1: Esquerda. Do nascente, deixa-me ver do poente. Ah, do poente está. Não. Não, é. Não está.
0: Está bom, está bom. Não, só dão pouca porcentagem para a chuva. Dão mais não, para amanhã e para quarta-feira.
1: É, não dá. Oxalá que viesse. Oxalá que viesse. Havia visto tanta que as galinhas haviam de comer de pé.
0: É, pois. Mas não, deve ser assim, daquela aguinha só mesmo para molhar o chão. Mais nada.
1: É. Para tentar o pó.
0: É. Enfim, minha amiga, vamos saber bom dia para quem.
1: Ora, o meu bom dia vai já para si, para João, para o Mateus, para os seus pais, para o seu sol, Santa Família, para a Julinha, para os dela, parabéns para o pai dela, com muita saúde. Vai para a Zumirinha, para a Paula, um beijinho também para elas, com votos de um bom começo de semana. Vai para o meu Vino, para o Mário Família, para a Luz e Família, para o seu Fernando da Palóquia, para a Nazaré, para a Dona Ana. Um beijinho para eles, para o Dr. Rui Santos, Família Assentos e Colaboradores, que é o nosso patrocinador desta hora, para o nosso Miguel, para o Peixinho, para a nossa Piedade, para as nossas Cristinas, para a Verónica. Vai também para a Dona Agostinha, vai para o Dr. Façanha, vai para as melhoras para a nossa Glorinha, para a Isabelinha, parabéns para a Margarida, com muita saúde. Tivesse um dia muito feliz na companhia de toda a família, participantes e ouvintes. Parabéns também para o sobrinho do Alvino, que é o Bruno Chassim, de Samões. Participantes e ouvintes, para todos quando você trabalha com colaboradores, um beijinho grande e até logo.
0: Muito bem, até mais logo então, beijinho grande para si também.
1: Até mais logo.
0: Muito obrigado, muito obrigado. Vamos em frente para já, mais uma participação. Bom dia.
2: Bom dia, Tosé.
0: Bom dia, Lucinda. Viva, como está?
2: Está tudo bem.
0: Está melhorzita?
2: Um bocadinho melhor.
0: É, já dá para notar, assim uma
2: ainda
0: diferença.
2: Ainda estava também acabei de acordar.
0: E a tua minha amiga, o fim de semana, como foi?
2: O fim de semana, acaso, estou arrancado.
0: E está-se
2: bem? Falado bem, gostei para que mandava. Como é que
0: pois, claro, para onde é que havia de ir, não é? Claro.
2: A mãe diga para apanhar frio.
0: Para ficar pior, não vale a pena. Ora, e a tua minha amiga, vamos lá saber, bom dia para quem?
2: Olha, bom dia, vai para vocês e da Rádio Tarraqueta, vai para todos e para toda a família. Vai aqui para o Manuel e para os pais, vai para o Zé Grilo, vai para o Sr. Freitas, vai para o Sr. Fernando da Palorca, vai para toda a equipa da Padaria Barreira, vai para a Dona Alice do Pelé, vai para o Mário dos Passos, e vai para mim, para a Frota, e vai para todos os convidados e participantes. Para todos um bom pequeno almoço, um beijinho até logo.
0: Ora, muito obrigado, um beijinho grande para si também. Até mais logo, Lucinda.
2: Até logo, Tosé.
0: Muito obrigado. 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E atenção que a Laranjinha hoje vai andar pela Granja do Tedo, que pertence então a Taboaço. Hoje, segunda-feira, 28, os rastreios feitos pela Laranjinha em Granja do Tedo, Taboaço. Ora, muito bem, vamos em frente, saber quem está do outro lado. Bom dia. Tínhamos alguém. É deste lado? Bom dia.
3: Bom dia, Tosé.
0: Ora, bom dia. Olha, Maria de Amparo, viva, como está? Tudo bem?
3: Vamos já.
0: Vai-se andando.
3: Vai andando, Tosé.
0: Nem mais, tem que ser. É assim mesmo.
3: Um dia de cada vez.
0: Claro que sim. Então, ouviu a mensagem da Nazaré e do Fernando? Portanto, tem que pôr em prática. Tem que pôr em prática.
3: Muito obrigado, Nazaré. Muito obrigado pela amizade que me tem comigo, tanto a Dona Nazaré como a Dona Aninhas. Meu senhor Fernando, muitos beijinhos e muito obrigado.
0: Muito
3: beijinho
0: bem.
3: Também para eles e um bom dia para toda a família. Para a minha filha, para o meu neto, para o meu genro, para a minha irmã. Os parabéns também para a Dona Margarida e os parabéns para o Bem, para toda a gente que está a ver, parabéns. Para o senhor Freitas, para a senhora Milcar, para a Dona Júlia de Valpassos. Olha, para toda a gente que fala em mim, José, para a tua família, não esquecendo a Maria João e o teu Mateus, um beijinho muito grande. e um bom dia de segunda-feira e que venham as pinguinhas.
0: É isso, precisamos.
3: Provavelmente a que anda aqui a trabalhar.
0: Ah, muito bem, para o Adérito, um abraço grande. Ora, muito bem. Maria do Amparo, beijinho grande também. Até mais logo.
3: Até mais logo a todos. E um bom dia para toda a gente.
0: Muito obrigado.
3: E para a Dona Lúcia e para o Albino também se lembram de mim. Para toda a gente. Para toda a gente que participa e está no nosso programa.
0: Muito bem. Bom beijinho dia. Para si também. Até mais logo então. E temos mais uma participação. Bom dia.
4: Bom dia, bom dia, alegria.
0: Olha a nossa Maria José, que ainda... A Maria José, na sexta-feira, disse-lhe, Maria José, como é que é? Está tudo bem? Diz ela, vou para a festa. Hoje, então, Maria José, como é que é? Está tudo bem?
4: Olha, Maria José, de onde vens? Venha da festa.
0: Pois, acredito. Mas correu bem, não correu?
4: Correu.
0: Correu.
4: Acho que
0: bem.
4: Ao domingo não tem assim muita gente, mas olha, ele para animar é um espetáculo, o Ricky.
0: Ah, sim, o Ricky Show, é verdade, que reserva de anciãs, sabe?
4: Ele é muito para animar.
0: Faz a festa sozinho. Ele canta, ele dança, ele atira as canas, vai buscá-las. Tudo. É verdade. É verdade. Anima quase tanto como um grupo.
4: Ah, isso é verdade.
0: Ou anima mesmo. Eu, por acaso, também já assisti a alguns espetáculos dele e sim, senhor. Muito bem. Muito
4: puxa bem. Muito pelas pessoas
0: é
4: para
0: verdade.
4: Dançar.
0: É verdade. Então, minha amiga, vamos lá saber. Bom dia para quem?
4: Então, Margarida faz anos, é?
0: Fez.
4: Eu tive a surpresa dela no sábado. Ai, fiquei tão contente.
0: Pois já sei, porque também já falou connosco o Fernando. E
4: é
0: disse
4: verdade.
0: Que esteve convosco, não é?
4: Luís Carlos, não conhecia o Luís Carlos, o Jean-Pierre conheço. Mas o Luís Carlos não conhecia, muito simpático, muito simpático. Gostei muito de a ver, muitos parabéns e principalmente muita saúde para ela, é o que ela precisa.
0: Sem dúvida.
4: E também está a Dona Elisa de parabéns também.
0: Certo, a Dona Elisa é que está de parabéns hoje. Sim.
4: Está um beijinho grande para ela e muitas felicidades, também muita saúde para eles todos. E para quem está de parabéns e para quem esteve, e um beijinho aí para a Dona Amparo, gostei de ouvir. Para os nossos imigrantes todos, hoje não falo em nomes, para os nossos fanecas, as melhores nossos doentinhos, para as nossas avós, para toda a gente, José, um beijinho e para ti. Até logo, até amanhã.
0: Muito bem, certíssimo, muito obrigado. Um beijinho grande também e bom descanso, é preciso descansar. É, só que hoje é segunda-feira, não é?
4: Sim, é verdade.
0: Pronto, então, para casa mais cedo logo e depois descansar. Tirar assim mais cedo, em vez de adormecerem às 11, 9 horas. Pronto, depois de jantar, assim, um jantar assim calminho. Descansar. Muito bem, Maria José, beijinho grande.
4: Beijinho, José.
0: Muito obrigado. Estamos a 15 minutos das 8 da manhã e agora temos aí uma mensagem do Zé Manel de Sucens. Ele dá os bons dias para os pais, para todo o pessoal de Sucens. Zé Grilo, Freitas, Lucinda, Paulo de Contins, ainda para todos os ouvintes da Terra Quente e para todos os locutores. Muito bem, Zé Manel, aquele abraço, tudo de bom. Ora, vamos saber quem está deste lado. Bom dia.
5: Bom dia.
0: Bom dia. Olha o nosso Paulo. Bom dia, Paulo.
5: Cá estamos, olha, mais uma semana a iniciar, não é?
0: Pois tem que ser, então. Tem que se começar por algum lado, olha. E eles disseram que é a segunda e nós temos que obedecer, não é?
5: Tem que ser sempre.
0: Claro. É. E para alguns, pronto, hoje é dia de trabalho e só folgam à terça, não é? Ou pois. À quarta, ou à quinta, pronto.
5: Sim, depende.
0: É, depende, não é? Ora, muito bem. E então, meu amigo, o fim de semana...
5: Oh, lá foi mais um que se passou por
0: já
5: aqui,
0: se,
5: olha.
0: Já se passou, não é? Pois claro. Então e o bom dia para quem vai?
5: Olha, vai já para ti, uma boa segunda-feira, para todos os ouvintes participantes, as melhoras para os nossos doentes, para quem está de parabéns, os parabéns, e para os bombeiros, para os carteiros, para o pessoal que anda na estrada e até logo, até amanhã.
0: Muito bem. Certíssimo, Paulo, um abraço grande, tudo de bom, um abraço grande para Valdégua.
5: Valdégua.
0: Está bem?
5: Obrigado.
0: Tudo bom. Muito obrigado. Mais uma participação. Bom dia.
6: Bom dia.
0: Ora, bom dia. Olha a nossa Elisa. Bom dia, Dona Elisa, e parabéns.
6: Estava a ouvi-la por o telemóvel, agora só já é pela rádio.
0: Só pela rádio. Pronto. Olha, o que é que era? Eu não posso fazer nada, minha amiga.
6: Claro.
0: É o que é. É o que é. E então, como é que está? Como é que vai essa saúde?
6: Vai mais ou menos, estou a dizer. Vai bem.
0: Já vai melhorzita.
6: Bem.
0: Pronto, é o que nós queremos. E antes de mais, parabéns, hoje é o seu dia.
6: Obrigada.
0: Hoje é o seu dia,
6: hein? A si e a todos já desejaram os parabéns.
0: Claro, então os amigos é para isso mesmo.
6: Claro.
0: Ora, nem mais. E a tua minha amiga, vamos saber, bom dia para quem?
6: Para o marido, para os filhos, para os netos, para os genros, para toda a minha família. Vai para toda a gente de Santa Maria, ouvintes e participantes. Vai um bom dia para a dona Lídia, com os melhores para ela, para a dona Gina e toda a família dela, para o Sr. Freitas e família. Vai para a dona Julia Valpaz e família, para o Sr. António das Lais, para o Sr. Fernando da Palorca, para a dona Nazaré. Vai para a dona Agostinha de Estourãos. Vai para toda a gente de Vila Arandela, os melhores para todos os doentes. Um bom dia para todos os pastores, para o resto dos aniversariantes, para o pai da Júlia, que também está de parabéns, e para todos os outros, para todos os imigrantes, para si, para os seus, e uma boa semana para toda a gente, tudo corra bem, então, Zé.
0: Bem precisamos, minha amiga, muito obrigado. Precisamos, olhe, corra tudo bem e corra lá de cima também a aguinha.
6: Também faz falta, é
0: faz
6: verdade.
0: Faz falta, é verdade, é verdade. Então, olha, um beijinho grande para si, um dia muito feliz, você merece, e um abraço grande ao meu amigo Manel.
6: Tá, José, obrigada.
0: Muito bem, as melhoras para si também. Muito obrigado. Mais uma participação. Nós vamos em frente nesta manhã de segunda-feira. Bom dia.
7: Bom dia, Tazé.
0: Olha o Mário. Olha o Mário. Está
7: já,
0: ele.
7: Já estamos mais uma vez, Tazé. Opa, tenho um bocadinho ocupado, não tenho dado, mas eu agora disse bem. Falta pouco tempo, mas vou ligar. E consegui.
0: Claro, eu sei porque é que tem andado ocupado. Bem sei. Mas eu vou dizer. Pronto, é falar com...
7: As meninas que andaram a parir...
0: Ah,
7: e agora
0: okay.
7: Sabes uma coisa, estou então a dar o vibrão a um que ela pariu muitos. Tem que ser a babá dele.
0: Ah, e um de cada vez?
7: Sim, tem que dar o vibrão.
0: Ah, pois, tem que ser então. Bom,
7: porque
0: amigo.
7: A mãe só tem duas tetas.
0: E todos querem mamar, não é? Ao mesmo tempo.
7: É isso. É que ela chega lá, rapaz, atira-se para mim, cuidado. Dou-lhe quatro vezes ao dia, ah.
0: Pois claro, pois tem que ser.
7: Tem que dar quatro vezes ao dia, porque o leite de vaca não é 100% como o outro.
0: Pois. Então nós também comemos quatro vezes por dia, pequeno almoço, almoço, lanche e jantar.
7: É quatro vezes.
0: Tem
7: quatro vezes e agora cada vez está a querer mamar mais.
0: Claro. Muito bem, muito bem, Mário. Ainda bem, ainda bem. Então, meu amigo, bom dia. Vai para quem? Vamos saber.
7: Olha, vai já para ti com um grande abraço, para a família, para a equipa da rádio, para todos. Vai para a Ana de Candoso, que acabou de falar, era ela, não era? Beijinho para ela e para toda a família. Vai para a nossa... Vai para a Bolívia. As melhores para ela, tudo de bom. Vai para a Dona Gina dos Reis e para toda a família. Vai para o Grilo, para o Zé Grilo. Depois vai para quem mais? Depois a Manuel Sussan, para Freitas. Ai, caralho, há lá uma pessoa que eu falo nela, agora não me lembro o nome. Vai para ela e para a filha dela, tudo de bom também. Para quem mais? Ai, agora já dei aqui uma volta. Olha, vai para a Balteira, para a Dona Lourdes, para a irmã. Vai para aqui, para a Pereira, para o Milker e família, vai para a Dona Quinhas também, beijinho para ela e para a família. Oh, já disse muitos, olha, um grande abraço para todo mundo, está tudo, as melhoras para os dentinhos, está feita.
0: Muito bem, certíssimo. Um abraço grande também e até amanhã.
7: Até amanhã, se Deus quiser, bebas consigo.
0: Isso
7: tchau.
0: Mesmo, muito obrigado, mais uma participação, bom dia.
8: Bom dia.
0: Bom dia. Olá, viva Dona Adélia, como está?
8: Já temos mais uma manhã.
0: Mais uma manhã? Segunda-feira, início de semana, não é?
8: Pois.
0: Pois, claro.
8: Que horas são pequenas, que é também para os imigrantes e para toda a gente está a ouvir.
0: Sim.
8: E o bom dia para todos. A oração de São Nicolau de Proé, padroeiro da Suíça. Meu Senhor e meu Deus, tirai de mim mesmo tudo o que me impede de ir para vós. Meu Senhor e meu Deus, dai-me tudo aquilo que me conduz a vós. Meu Senhor e meu Deus, tirai-me de mim mesmo e entregai-me tudo a vós. Amém. E um bom dia para todos e até logo, se Deus quiser.
0: Muito bem. Certíssimo, Dona Adela. Beijinho grande também. Boa semana.
8: Obrigado igualmente.
0: Muito obrigado. Mais uma participação. Bom dia.
9: Bom dia, Sr. Tazé.
0: Bom dia, sou o Walter. Olha o nosso Walter. Bom dia, como é que estás, meu amigo?
9: Oh, estou bem, mas ando para aqui meio chateado.
0: Andas chateado. E então, pôs-nos...
9: Ontem à noite andei à procura de um cão que me saiu de casa até à 1:30 da manhã e o cabrão não apareceu.
0: Aí não apareceu em casa? Então ele não sabe. Não tem GPS?
9: Tive lá uns amigos a jantar e depois
0: Mas é que cão, cão de caça ou...
9: É um cão de caça, o problema é que é um cão de caça.
0: Pronto, então, há que ficar, fiquei essa informação. E de onde é que foi?
9: Foi mesmo em Rio Torto.
0: Em Rio Torto, pronto. Às vezes pode, com, costuma às vezes ver-se animais e à beira da estrada e nessa variante, às vezes não vai aparecer por aí o cão, já sabemos de quem é que é. Pronto. Como é que é o cão? Como é que é?
9: É um cão preto, é um jacaré, é preto. Baixinho, pesa mais 10 quilos.
0: E ele mete medo?
9: Que, não, ele é mansinho como um santo, só que se entrar num buraco de um enxugo, pode lá ficar. Pois. Se encontrarem cheio de javali, vai atrás, não vai para.
0: Pois, exatamente. Pronto, então se calhar é isso. Há para aí tanto javali, se calhar lá. Pois, cá, para mim já anda lá para o Porto. Sim. Espero bem
9: se
0: que não.
9: Se apanhou a autoestrada, aquilo agora é 6 minutos, já está a andar.
0: Mas não, vamos para que sim, que eu sei que, claro, eu sei que os animais são os nossos amigos e nós, quando nos afeiçoamos a eles, depois é complicado, não é? Deixarmos.
9: É muito complicado, eu perdoço.
0: Claro que sim. Eu estou aqui a brincar que é para tornar essa dor assim mais leve, não é?
9: Para ser mais levadeiro, exatamente.
0: Claro, exatamente. Pronto, fica então, se alguém encontrar um animal, portanto, um cão de... Mais, é pequeno, não é?
9: É pequeno porte, é um cão preto que tem assim um tom de fogo na cara e é saroto.
0: E tem alguma coleira ou qualquer coisa? Alguma
9: não,
0: diferença?
9: Não, tem, porque, não. Como eu tenho aqui em casa e tenho o pátio que é grande, nunca o tenho preso.
0: Pronto, fica a deixa, muito bem. Então, meu amigo, bom dia, vai para quem? Vamos saber.
9: Olha, para a nossa família de parte a parte, para toda a gente que nos ouve, para o nosso amigo João Tito, que deve estar a vir para cima, e para o nosso amigo Rizinho, claro.
0: Rapaz.
9: E um parabéns muito especial para uma menina que faz anos hoje, faz 3 anos, chama-se Alícia, que é filha de um casal.
0: Muito bem, pronto, certíssimo. Então para a Alícia, um beijinho grande também da nossa parte. Olha, meu amigo, um abraço grande e até amanhã.
9: Grande abraço, então, Zé.
0: Muito obrigado, muito obrigado. Mais uma participação, a última. Bom dia.
10: Bom dia.
0: Olha a nossa Agostinha, bom dia, dona Agostinha.
10: Bom dia, então, Zé, não estou a ouvir, há bocadinho estava, mas agora deixei de ouvir no telefone.
0: Agora só está a ouvir pela rádio, não é?
10: É, estou a ouvir só para o rádio, estou a dizer.
0: Então, minha amiga, como é que foi esse fim de semana?
10: Olha, lá se passou, estou a dizer.
0: Pronto.
10: Mais um.
0: Já choveu para aí ou não?
10: Não, aí era bem, estou a dizer.
0: Eles bem dão. Eles dão chuva, mas não sei. Não
10: olha,
0: sei.
10: Eu vi, não sei se é verdade ou se é mentira. O Tio João de manhã disse no rádio que às 2 ou 3 da tarde que vinha a chover e a trevoar. Era bem vindo.
0: Ora bem, trevoada, pois, exatamente. Esse
10: pois
0: é que é o problema.
10: Que era para hoje e para amanhã e para quarta, vamos ver.
0: Eu não queria dizer da trovoada que é para não vos assustar, não é? Porque...
10: Olha, mas é bem-vinda, se não for a trovoada, se calhar não vem a chover, hein?
0: Mas não, olha, nós para aqui nesta zona, não está prevista a trovoada. No entanto, a chuvinha parece que sim. Parece que parece que sim.
10: Olha, para os ouriços crescerem.
0: Acredito, pois claro.
10: O castanheiro está mesmo a pedir aí água.
0: Nós é a chuva a partir das 2 da tarde, com mais persistência entre as 6 e as 7 da tarde. Mas não há trovoada, felizmente.
10: É bem-vinda. Bem, ora, a hora que ela vier, é bem-vinda, todos.
0: Claro que sim. Minha amiga, vamos saber para quem é que vai. Bom dia, estamos quase a terminar.
10: Olha, bom dia vai para o filho, para a nora, para as netinhas, para a Olvida também, toda a família. Olha, toda a gente que costuma falar, e porque estamos quase em cima da hora das 8 horas. As melhores a ser a Margarida também, dos filhos, para a Verónica, para o Tozé, toda a família do Tozé. Olha, e até amanhã, se Deus quiser, e saúde para toda a gente, Tozé.
0: Muito bem, da nossa parte, obrigado. Um beijinho grande também. Tudo de bom. E até amanhã, minha amiga.
10: Até amanhã, se Deus quiser.
0: Muito obrigado. Pois é, minha gente, estamos no final desta edição. Regresso amanhã a partir das 7 da manhã. 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

Bom dia, 28 de setembro de 2026, acontecimentos históricos importantes em Portugal e no mundo. Em 1874 foi inaugurada a iluminação pública elétrica nacional na Cidadela de Cascais por ordem do rei Dom Luís I. Em 1893 foi fundado o Futebol Clube do Porto. Já em 1895 morreu o cientista francês Louis Pasteur, fundador da microbiologia, e em 1950 a Indonésia foi admitida como membro das Nações Unidas. Em 1978 morreu o Papa João Paulo I, cujo pontificado durou apenas 33 dias. Destaque também para o ano de 1974, aconteceu o 28 de setembro, ou a maioria silenciosa, uma tentativa de mobilização política e militar de apoio ao general António de Spínola para conter os rumos da Revolução dos Cravos, gerando fortes contra-manifestações e barricadas. Em 1983 foi inaugurada a pista do aeroporto da Ilha do Corvo, nos Açores. No ano 2000, a visita de Ariel Sharon ao Monte do Templo, em Jerusalém, desencadeou confrontos que marcaram o início da Segunda Intifada. Em 2018, um sismo e um tsunami atingiu a ilha de Celebes, na Indonésia, causando milhares de vítimas. Agora, os destaques dos jornais. No Público, destruição. O entulho retirado de Gaza também esconde corpos e crimes. E o número de escutas telefónicas cai para quase metade numa década. Noruega-Portugal, a equipa portuguesa funcionou com Félix e Ramos e sem Ronaldo. Hospitais e clínicas. Regulador obriga privados a anular faturas aos utentes. Na primeira página do Jornal de Notícias, licença para marcar, Gonçalo Ramos aponta golo decisivo em partida exigente. Estado está a gastar mais com exames de análise e fisioterapia feitos fora do SNS. Diz também o JN, que fala ainda de cocaína importada em paletes que transportavam fruta. No Correio da Manhã, gangue do Rolex identificado pela PJ, mandados de captura nacionais e internacionais. Grupo atuou com 2 métodos de assalto e é composto por elementos de várias nacionalidades. Ainda há A Câmara de Lisboa aprova 26 milhões de euros para o turismo e pacote de apoio. Entidades públicas gastam verbas do PRR ao Sprint. Também na primeira página do Correio da Manhã, governo promove embaixador punido por ilegalidade em Angola. Seleção já entusiasma com o dedo de Jesus, diz o jornal Correio da Manhã. No Diário de Notícias, a Ordem tenta apurar se o remédio para emagrecer está a ser prescrito de forma correta, desde que entrou em 2024 no mercado português, que a sua comercialização tem vindo a dar nas vistas, embora não seja comparticipado pelo Estado. Ainda na primeira página, visita a Lourdes, Papa apela à conversão da Igreja e pede vigilância para abusos sexuais. Nos jornais desportivos, a bola, Dia de Portugal, Vasco Vilaça, rei do triatlo e olha que dois, João Félix e Gonçalo Ramos formaram dupla de ataque e resolveram frente à Noruega. Na primeira página do Record, o título é Bacalhau à Portuguesa, triunfo em Oslo deixa a seleção lançada e Vilaça no topo do mundo é campeão de triatlo. Cuidados com Suárez no Sporting, avançado voltou a marcar e registra a melhor série da carreira. Rui Borges muda rotinas nos estágios em casa. 3 miúdos para Marco ver, Sirkati viver o sonho na luz é também destaque e Gabri Veiga recuperou o cabedal, diz o jornal. No jogo, Jiménez perde tempo no México, avançado com sobrecarga e sem utilização. Potência máxima para a seleção portuguesa, que passa o teste de fogo em Oslo e arranca a vitória com golos de João Félix e Gonçalo Ramos. E Suárez mete a sétima, marcou novamente agora pela seleção da Colômbia. São os destaques da primeira página do jornal. O jogo fala ainda de Vasco Vilaça, campeão mundial do triatlo. Por cá, nas notícias da Terra Quente, destacamos também o desporto, com destaque para a vitória do Mirandela frente ao Bragança B, o que leva os alvinegros a serem já líderes isolados à terceira jornada

0: campeonato distrital. A Internacional de Iniciados começou este fim de semana com uma surpreendente vitória do Mirandela em casa frente ao Leixões por 1-0.
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1: 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Mais uma vez estamos juntos, nós e Santo António. Tenho uma peça de que gosto muito, mas que continua a intrigar-me desde que a tenho comigo. Falemos então dessa peça. Peço-lhes para imaginarem uma procissão católica. À frente vai uma pessoa que transporta a cruz, uma cruz processional, ladeada por duas lanternas, não é? A cruz pode ir apenas segura numa mão ou então colocada num bastão e assim fica mais alta e todas podem vê-la e sentir-se mais próxima. Mas também há procissões em que vai o ostensório, que pode ser chamada Sagrada Custódia. Também é uma alfaia religiosa, tem um espaço entre dois vidros onde é exposta uma hóstia consagrada. A Sagrada Custódia tem formatos decorativos diferentes e geralmente é feita de matéria nobre, prata ou ouro essencialmente. A peça de que eu falo hoje tem dois círculos colocados um de costas para o outro. Entre os dois círculos estão colocados 22 raios, fazendo lembrar os raios de sol. Mas os dois círculos estão ricamente trabalhados, um trabalho de rococó muito bonito. Ao centro, nesse círculo, tem a imagem de Santo António, em relevo. Em cima dos dois círculos há uma cruz, também muito elegante. E numa travessa horizontal da cruz, um pequeno sino, mas não tem badalo. Naqueles raios, também tem dois sinos, também sem badalo. Há uma haste com dois anéis e uma esfera na base, que segura o restante conjunto. Que peça seria esta? Ela foi feita na Guatemala, há cerca de 200 anos. É metálica, pode ser de qualquer metal. E era mesmo usada em procissões a outras manifestações religiosas dedicadas a Santo António na cidade da Guatemala. Poderia ser levada numa haste ou apenas na mão. Agitando levemente este ostensório, esta cruz processional, os sinos que não têm badalo batem nos raios de sol e produzem um som suave e que nos provoca muita calma. Em simultâneo, anuncia a presença do ato que está a acontecer, uma procissão, uma visita, qualquer momento.

0: momento. Mas ainda falta saber agora quais eram as cerimónias específicas em que esta peça entrava e o material de que é feito. Eu lanço o meu apelo, se alguém conhecer e quiser ajudar, de boa vontade eu aceito quem me informe. E eu, hoje, Manuela Gandara, despeço-me com esta imagem tão diferente, um extensório com Santo António. Até para a semana.
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11: 9 horas.
12: Sport Mirandela já é líder isolado depois de 3 jornadas disputadas no Campeonato Distrital de Futebol. O município de Macedo Cavaleiros quer retomar o projeto da Casa dos Magistrados, uma antiga ambição do município, embora o processo esteja ainda numa fase de avaliação. O assunto foi abordado na reunião de Câmara realizada esta quinta-feira. Filipe Ventura Alves.
13: O presidente da Câmara Municipal de Macedo Cavaleiros, Sérgio Borges, explica que o Executivo está a fazer um levantamento do património e aguarda também uma definição por parte do Estado relativamente aos imóveis que poderão ser cedidos aos municípios.
14: Nós, quando entramos no novo Executivo, uma das questões é exatamente os nossos imóveis, o nosso património. Estamos a fazer um levantamento daquilo que nos pertence e depois também há aqui uma linha ténue daquilo que é do município e é do Estado. As câmaras vão ter uma lista dos imóveis oferecidos pelo Estado para escolher até o final do ano.
13: Entre os imóveis que podem entrar nesta equação está precisamente a Casa dos Magistrados. Sérgio Borges diz que o projeto continua a ser uma prioridade do Executivo, mas sublinha que será necessário avaliar as condições dos edifícios e os custos de uma eventual recuperação.
14: A dos Magistrados é obviamente que já vem de trás, é uma antiga ambição e não deixa de ser também a ambição deste Executivo. Temos que ver como estão os edifícios. É de louvar esta iniciativa, mas obviamente tendo em conta o estado dos imóveis, porque se tivermos um imóvel e tivermos um grande investimento só para o recuperar, também não faz sentido.
13: A autarquia ainda não tem, por isso, um valor definido para o investimento. O presidente da Câmara admite que a verba poderá vir a ser incluída no orçamento municipal, embora, devido à altura do ano, o investimento possa transitar para 2027.
14: Tudo o que é investimento, tudo o que é obra, tem que estar plasmada no orçamento. Temos que realmente ter essa lista, avaliar caso a caso e ver realmente qual o valor total que temos que investir nesses imóveis.
13: Para Sérgio Borges, a recuperação e utilização destes imóveis poderá também contribuir para atrair e fixar entidades e instituições no concelho.
12: O projeto da Casa dos Magistrados fica assim aberto, dependente da lista de imóveis disponibilizada pelo Estado, da avaliação das condições dos edifícios e dos custos necessários à sua recuperação. No desporto, o futebol, o Sport Mirandela venceu este domingo em Bragança a equipa B dos Brigantinos por 3-0, com dois golos de Ocoli e um de Kim, todos apontados na segunda parte do encontro em partida a contar para a terceira jornada do Campeonato Distrital. Com este resultado, a equipa orientada por Abel Pereira assume o comando isolado da tabela classificativa com 9 pontos, dado que o Argozelo perdeu os primeiros 3 pontos ontem em Rebordelo, com a equipa orientada por Gilberto Vicente a vencer por 3-0. Sendo assim, o Mirandela tem agora 3 pontos de vantagem para Argozelo e Rebordelo. Nas restantes duas partidas, o Macedo Cavaleiros venceu em Carraseda de Anciães por 2-1. Já o Carção também conseguiu a primeira vitória na prova em casa, frente ao Touro de Moncorvo por 2-1. Na próxima jornada, a disputar apenas a 11 de outubro, o Mirandela vai estar de folga, só voltará a jogar para o campeonato no dia 1 de novembro, quando receber o Argozelo. Entretanto, vai ter 3 jogos de fase de grupos da Taça Distrital. Dia 4 de outubro joga em Rebordelo, no dia 18 recebe o Carção e dia 25 de outubro joga em Torre de Moncorvo. Um golo de Dylan foi suficiente para o Sport Mirandela levar de vencida este domingo Leixões, no relvado sintético da Região Norte, na estreia do Campeonato Nacional da 2ª Divisão de Iniciados. A equipa orientada por António Lemos conquista 3 pontos muito importantes no arranque da competição. Na próxima jornada, agendada para 4 de outubro, o Mirandela vai jogar no terreno do União Nogueirense, que na jornada inaugural venceu fora o Moreirense por 2-1. Entretanto, a equipa feminina do Sport Mirandela venceu no sábado fora o Fintas por 5-0, na jornada inaugural do Campeonato Nacional da 2ª Divisão em Sub-19 Femininos. Os golos da equipa alvinegra orientada por Ruben Brandão foram apontados por Nelly Castro, Ana Moreira, que bisou, Margarida Carvalho e Laura Sá. Na próxima jornada, marcada para 3 de outubro, a equipa feminina do Mirandela recebe o Gil Vicente. No futsal, os resultados são bem diferentes para as duas equipas do Conselho de Mirandela, na estreia do Campeonato Distrital. Na noite da passada, sexta-feira, o grupo desportivo do Torre Dona Chama foi avimioso bater a equipa local por 5-2, garantindo os primeiros 3 pontos para os pupilos de Marco Ribeiro. Já o futsal Mirandela foi goleado na visita à Associação Recreativa Alfandeguense por concludente 13-1. Nesta jornada inaugural, destaque para mais duas goleadas impostas por outros dois candidatos aos primeiros lugares frente a equipas novas. O Miranda do Douro recebeu goleadores veteranos de Carraseda de Anciães por 16-1, enquanto o Vila Flor impôs também uma goleada 12-0 na recepção ao Carviçais. Nas restantes partidas, o Sporting de Moncorvo foi derrotado em casa pelo Arnaldo Pereira Futsal por 7-2, enquanto o Freixo saiu vencedor da recepção à Academia Pioneiros de Bragança por 6-3. No ciclismo, Martim Quitério ficou em segundo lugar na Taça de Portugal de pista. O velódromo de Tavira, no Algarve, recebeu sábado a quinta e última prova da Taça de Portugal de pista para juvenis, cadetes e júniores, onde ficaram a ser conhecidos os vencedores finais da edição de 2026, nas diferentes disciplinas, com o ciclista mirandelense Martim Quitério novamente em grande evidência. No escalão de cadetes, sub-17, o ciclista de apenas 15 anos, que agora representa a equipa do Paredes Reconco, ficou em segundo lugar nas disciplinas de scratch, corrida por pontos e no quilómetro. Acabou esta quinta prova pontuável para a Taça de Portugal no terceiro lugar na prova de eliminação. No ranking final das 5 provas a contar para a Taça de Portugal, Martim ficou em segundo lugar no scratch, a mesma posição na geral da corrida por pontos, tal como no quilómetro. Na geral da prova de eliminação terminou em 5º lugar e na perseguição individual acabou no 12º lugar da geral. No xadrez, Rui Yang, do Clube Amador de Mirandela, sagrou-se no fim de semana campeão distrital absoluto com 5 pontos em 6 partidas durante a competição realizada entre 19 e 26 de setembro em Mirandela. Na mesma prova também, Adriano Moraes subiu ao pódio no terceiro lugar. Já por equipas, o Cabir é vice-campeão distrital depois de ter perdido com o grupo desportivo macedense na competição realizada este domingo. A equipa mirandelense teve os xadrezistas Adriano Moraes, Rui Yang, José Nogueira e Frederico Passas.

0: Bem-vindos a mais um episódio de Ecos de Infância na Terra Quente FM, como é habitual, todas as semanas. Hoje vamos falar de um tema que, à primeira vista, pode parecer muito simples. As crianças têm de aprender que nem sempre podem fazer aquilo que querem, não é? É muito usual. Mas será que existe uma diferença entre uma criança a aprender a lidar com a frustração e uma criança a aprender que aquilo que sente, deseja ou precisa tem sempre de ficar para segundo plano? É uma boa pergunta. Ora, porque todos nós, enquanto adultos, sabemos que a vida implica obrigações, temos horários, responsabilidades, compromissos, nem sempre podemos parar quando estamos cansados, nem sempre podemos fazer o que nos apetece. Mas o que acontece, então, quando durante a infância a mensagem transmitida é constantemente desta forma? Agora não, não interessa o que queres, primeiro estão as obrigações, não tens idade para decidir, fazes porque eu mando. Enfim, coisas destas. Lúcia Menezes, a psicóloga que está todas as semanas connosco também, muito obrigado mais uma vez por ter estado presente. É sobre isto que vamos conversar hoje, não é?
1: Exatamente. Sobre também aqui o próprio desafio, não é? Que é aqui um equilíbrio que surge muito, não é? Mas como é que eu consigo ser um pai ou mãe emocionalmente presente e consigo estar lá, né, ao mesmo tempo te coloco limites, né, porque parece que as duas coisas são meio exclusivas, né? Mas não, há aqui o lugar a que ambas possam existir, não é? E estas frases que acabou por referir cá, por ser às vezes exemplo do quão esse equilíbrio não está muito bem presente lá, não é? Que é mais às vezes emoções nossas a falar do que esse equilíbrio a falar por nós. Porque não deixa lá estar de ser um desafio, não é? De poder ter aqui lugar a ambas as vozes, mas que convém que seja algo a ter em conta, sem dúvida.
0: Ou seja, podemos então dizer não, sem dizer à criança que aquilo que ela sente é de facto um absurdo, não é bem assim, não é?
1: Exatamente, até porque lá está. Se lhe dizemos que é um absurdo, o que é que ela vai fazer da próxima vez? Não, é? Ai, não posso dizer.
0: Já não digo mais nada, não, né? Vou ficar calada.
1: Sou pequenina, não vou ficar aqui encolhida no meu canto e não dizer nada. E depois, mas não estás calada, não dizes nada.
0: Pois, há essas situações, não é? Começamos então com as perguntas que são muito frequentes nos pais. A vida é feita de obrigações, não é? Como é que ensinamos uma criança a cumprir aquilo que tem de fazer sem criar uma criança, aliás, revoltada? Que isto às vezes vai no nosso pensamento, não é?
1: Sim, até nós próprios ficamos revoltados com as obrigações do dia-a-dia, não é? Eu sei que isto é assim, mas não deixa de ser chato. Eu não queria ter um dia livre e a fazer o que eu quisesse e tudo, não é? Se nós próprios adultos temos revolta, quanto mais eles, não é? Também de ter isto mais intenso. Mas sim, ou seja, de não tentar criar uma realidade falsa que não existe, não é? A mãe e o pai estão contentes com a vida como é e todos somos assim, etc., porque eles veem na nossa cara que nós não estamos, não é? Que nós também nos custa aceitar e engolir certas coisas, não é? Eles veem essa discrepância dentro de nós. Se nos custa engolir, eles também vai. Portanto, no fundo, abrir isto, não é? Olha, a mãe e o pai também custa quando às vezes pedem para fazer coisas no trabalho que nós não gostamos, ou quando temos uma conta para pagar, ou quando temos uma chatice que aparece. Temos direito a poder ficar revoltados ou zangados ou tristes com isso e depois também podemos pensar no que é preciso fazer para resolver essa situação. Que às vezes há coisas importantes que pelas quais temos de passar, não é? Que há lugar para a revolta, para a tristeza e depois também há lugar para perceber o que é preciso fazer. Uhum. Não é? E eu confio em ti para poderes passar por isso também. Tal como eu e o pai passamos, tu também acredito que irás conseguir passar também. Por isso, abrir espaço aqui a ambos os lados, não é? Porque a própria revolta pode nascer disto, que é, eu não posso sentir isto. Estão-me a dizer, é para eu fazer, aguentar, não é? Tolerar e não poder sentir.
0: Portanto,
1: isto.
0: Podemos concluir aqui que uma obrigação não é necessariamente um grande problema, ou pelo menos um problema, não é? Pode não
1: Sim,
0: ser.
1: Ou seja, só ver o sentimento, o reconhecer e admitir que está lá, o que isso nos causa, não é? Torna-se um problema mais pequeno, não é? Pelo menos, lá está, não deixa de ser um problema, mas não é tão intenso, não é? Porque temos lugar a exprimir o que é que aquele problema nos causa. Portanto, não é tão desproporcional.
0: Um outro problema comum também, se começarmos a validar tudo, o que o nosso filho sente, não é? Ele não vai achar que pode fazer aquilo que afinal quer, ou seja, ele acaba por, se calhar, tirar essa conclusão. Será? Ou não é bem assim?
1: Às vezes eu receio que os pais têm, não é? Mas agora eu vou validá-lo em tudo, vai se tornar um pequeno ditador que achar que tudo aquilo que ele sente é válido e que se sobrepõe aos outros e que merece mais ou coisas assim. E a verdade é que nem sempre isso acontece, não é? Que às vezes o próprio validar significa que a criança reconhece, lá está, que há necessidades que tem, mas que os outros também as têm. Ou seja, porque não é só ela a validar-se, não é? Porque muitas vezes quando a criança se valida, também parte do pais que se validam e que reconhecem que também têm perspectivas diferentes. Portanto, o validar o próprio reconhece que o outro também se valida ele mesmo. Portanto, a criança já aí tem confronto, não é? O perceber que a realidade tem perspectivas diferentes que ambas podem ser válidas. Ou seja, para ela ter direito a poder sentir algo, o pai ou a mãe também tem direito a poder sentir algo diferente e que ambos as perspectivas são válidas. Portanto, esta questão aqui do autocentrado não acontece tanto, desde que se equilibre isto, não é? Eu posso sentir isto enquanto teu pai ou tua mãe e tu também podes sentir algo enquanto filho. Não tem de ser necessariamente a mesma coisa.
0: O famoso ponto de equilíbrio que tem sempre falado nos programas, não é? Portanto, terá que haver sempre aqui este tal equilíbrio.
1: Exatamente.
0: Uma questão agora, digamos, entremos numa parte mais profunda desta questão. O que é que acontece quando uma criança sente que tem de abdicar constantemente? Isto é, brincar, de descansar, de escolher, de falar. Portanto, o que é que acontece nestas alturas?
1: Começa a haver aqui ressentimento, não é? A criança começa a sentir que há coisas, ou aspectos dela ainda da infância que não têm espaço para existir. Por isso, muitas vezes, aqui a referência à própria revolta, numa do episódio de hoje. Exatamente por isto, porque sabemos que o ressentimento ao longo do tempo, quando não é processado, transforma-se em revolta, não é? Por isso é que lá está, há adultos que hoje em dia têm um lado, assim, com bastante revolta e percebem, mas eu não percebo porquê. Mas a minha vida não está assim tão complicada para eu ter assim uma revolta tão grande hoje, mas sinto que a tenho. Às vezes é isso, não é? De certas valências da própria infância não ter espaço para ter existido na altura que era. Por isso, é importante sim permitir que haja vários espaços para estas coisas existirem, não é? Para poder estar, para poder brincar, para poder divertir, para poder explorar. Porque, no fundo, tudo é importante, não é? Não é nada que seja aqui algo acessório exatamente para isso, para a criança também não se esquecer que está a aprender, não é? Está progressivamente a ser responsável, mas não deixa de ser criança pelo processo, não é? Porque estamos a criar claro. Um adulto em corpo de criança, não é?
0: Então, também podemos, muitas vezes, pensar que uma criança pode estar, ou pode parecer muito bem comportada, mas, afinal, está cheia de revolta lá por dentro. Isso pode acontecer, não é?
1: Exato.
0: Corremos o risco que isso aconteça.
1: Exato, não é? Porque até a valência aqui da revolta parece que é aquele, não é? Como temos o bichinho da revolta, não é? Como aparece no filme, do Divertidamente, não é? É aquele bichinho muito irado, não é? Que está prestes a explodir e que leva tudo
0: e
1: à
0: que
1: frente.
0: Depois
1: leva,
0: é? Exatamente.
1: Só que nem
0: primeiro
1: sempre a revolta
0: vai enchendo o saco.
1: Exatamente,
0: como diz o outro,
1: a revolta não aparece logo assim, não é? A revolta vai tendo o seu progressivo até, não é? E é como diz, eu aguento a panela, não é? Até que um dia a panela, a tampa rebenta, não é? Depois não se percebe onde é que rebentou, mas houve um processo progressivo até que ela chegasse a esse ponto.
0: Mas para esse ponto, ou seja, porquê é que uma criança pode tornar-se assim tão revoltada quando sente que teve de abdicar demasiado?
1: Porque isto implica também aqui questões de justiça, não é? Que a própria criança reconhece. Então, mas porquê é que eu não tenho direito a ter isto válido? Ou porque é que eu não tenho direito a poder fazer a minha vontade quando me apetece? Eu também apeteço ter direito a ter. Então, a mãe, se calhar, também às vezes está cansada e vai para o sofá e estica um bocado as pernas e pode estar ali. Então, porque é que eu não apetece? Como é que eu, se me apetecer brincar contra a parede, não posso brincar contra a parede? Eu também sou pessoa como ela. Porque ela é mãe e diz que não. Eu tenho de aguentar só porque é mãe, não é? Que é como aquele argumento. Eu sou a tua mãe, eu sou o teu pai. E digo, não, e acabou. E a criança... lá dentro, não é? Claro. Não é válido, não posso aceitar isto. Portanto, sim, não é? Quando vamos com estes argumentos de questões de poder, criamos uma certa revolta na criança. Porque não é justo estarmos a confrontá-la com aquilo. Ou seja... Por isso aqui seria importante explorar formas alternativas. Percebo que não seja justo, não é? Eu também entendo que há coisas que eu gostaria e que também não posso. Sei que também podes ficar triste ou revoltado com isto, mas vamos tentar aqui encontrar uma alternativa para tu conseguires ter parte da tua vontade e ainda assim ser possível no meio da realidade, não é? Porque o ressentimento da criança diminui, que alguém está a tentar por mim que isto seja o mais justo possível, não é? Não vai ser o mais justo, mas dentro do possível.
0: Esta constante oposição das crianças revoltadas, não sei se pode dizer, aliás, não devemos interpretar logo à letra como sendo uma criança mal educada. É isso?
1: Pois, não é? Eu sei que este é o rótulo que muitas vezes se coloca, não é? Não,
0: lá
1: não,
0: lá não, está não, não, o que se diz muito, as aparências às vezes iludem, não é?
1: Pois, até porque às vezes é isso. Há muitas crianças que têm mais este registro de introversão, não é? Que nós em psicologia até chamamos mais crianças que têm tendência a internalizar, não é? Que acabam por ter os sentimentos muito para si. Muitas vezes têm as maiores presenças de revolta internamente. Exatamente isto, não é aquela revolta aberta, exposta, é aquela velada, aquela que é mantida para dentro. Porque, lá está, à partida para os outros vão parecer bem comportadas, mas depois internamente, não é? Há muita coisa ali a acontecer e depois não se percebe muito bem do que é que significa. Portanto, também abrir o espaço ao questionamento, não é? Quando estamos a ver enquanto pais realidades de outros, não é? Poder perceber, olha, esta criança é muito sossegadinha, mas porquê que é sossegadinha? Não é? Será que está bem? Ou será que está a mascarar algumas coisas que não sentem espaço para sentir? Não é? Também com o convite à curiosidade, não é?
0: Coloquemos aqui este cenário. Alguém que tem dois filhos, um deles aceita muito bem as obrigações, mas o outro é o contrário. Será que estou a educá-los mal? Até porque há aqui duas interpretações diferentes, ou não?
1: Eu sei que a tendência, lá está, é colocarmos logo as nossas competências em causa, não é? Então, mas com um estou a fazer bem, o outro é o quê? A receita calhou menos bem, não é? Errei na quantidade dos ingredientes, como é que fiz aqui isto? Mas muitas vezes é isto, as próprias características das crianças que entram também aqui em jogo. E não só, não é? Um fator que também já falei várias vezes nos episódios, que é sermos diferentes pais consoante também os filhos que temos, não é? Não vamos ser igual no primeiro, segundo, terceiro, etc. Mas também ver isto como uma questão da própria necessidade da criança, não é? Se para uma está a funcionar aparentemente bem, está a funcionar bem para mim enquanto pai ou está a funcionar bem para ela enquanto criança, não é? Também ver esse convite
0: pela perspectiva. Temos que ter essa reflexão, não é?
1: Exatamente, não é?

0: Para ela não questionar que se calhar está a correr tão bem, se calhar ela está é mais insegura ou não
1: Claro.
0: partilha tanto.
1: Estamos numa altura de início de ano letivo e é muito, enfim, começam agora os papás a dizer aos filhos: cuidado, tens que estudar, tens que estudar. E quando eles nos respondem não querem, o que é que devemos fazer? É claro que aqui as situações são diferentes, mas qual é o melhor caminho?
0: Sei que existe também este registro aqui do mas olha que vai ser o melhor para o teu futuro e depois daqui a 15 anos vais-me dar razão.
1: Exatamente.
0: Não é? E depois a
1: Há
0: criança
1: muito
0: diz, você
1: esse
0: não quer
1: registro.
0: saber. Eu não quero saber daqui a 15 anos, eu quero saber é do agora. Eu quero é divertir-me, jogar computador, ver televisão e acabou. Não quer saber daqui a 15 anos. Isso és tu que és adulto, não me interessa.
1: Claro.
0: Ou então a criança, sim, não, até me interessa daqui a 15 anos, se calhar tenho de ser um menino direitinho e bem comportado para ser alguém na vida. Então deixa-me calar e aguentar isto. Portanto, sim, aqui o agora não, até ver como um convite meio que de segurança que a criança está a mostrar. Olha, obrigada por expressares isso, vamos tentar encontrar alternativas para tornar o momento do estudo mais agradável para ti. Não é? Como o momento da diversão também pode ser algo bom para ti, não é? E que às vezes também te podes fartar, que não te apetece mais, tornar o estudo algo assim, não é? Porque é que o estudo também não pode ser um momento de diversão para ti? Por exemplo, desafiares a ver-te em áreas que não conheces até agora. Pode ser um momento também de te divertires aí, não é? Ou seja, não ter de impor, não é? Nem colocar esta pressão do futuro, não é? Mas de convidar a tornar algo mais agradável para a criança, não é?
1: Mas imaginemos que há pais, e há alguns que o fazem, que são até mais exigentes, não é? Escola, atividades, trabalhos, horários, tudo muito cumpridor. Isto pode ser prejudicial?
0: Pode criar esta questão do ressentimento, não é? Ah, não, mas eu sou uma máquina de produção para os meus pais. Eu, se cumprir o horário à risca, eu sou bom. Se não cumprir, o caldo entornou. É? Portanto, sim, pode criar aqui este ressentimento dentro da própria criança de que, no fundo, só é aceitável se cumprir aquilo à risca. Portanto, também colocar um bocado na balança isso.
1: Uma frase muito comum: isto são caprichos, costumamos também dizer muito, não é? Será que os desejos das crianças são mesmo sempre caprichos ou nem sempre?
0: Até convido a fazer-me aqui um exercício, não é? Quando pensamos isto de são caprichos. Se nós pedíssemos alguma coisa no nosso tempo, aos nossos pais, nós veríamos isso como caprichos? Nós, enquanto crianças? Ou nós justificaríamos de, não, mas eu tenho direito, então também sou criança, também sou importante, também tenho direito a ser alguma coisa. Então, se nós, enquanto crianças, vemos isto como importante, porque é que para os nossos filhos vemos isto como capricho?
1: Portanto, esse é um bom exemplo, certo? Temos de ter em conta.
0: Também.
1: Existe também uma ideia que está muito presente na educação, que é primeiro as obrigações, depois a diversão. Dizemos todos, primeiro tens que estudar e primeiro tens que, enfim, fazer coisas mais interessantes do que estar sempre na diversão. Isto é sempre saudável, ou eventualmente será contraproducente?
0: Tenho muitas pessoas que acompanho em consulta que lá está, são pessoas muito realizadas profissionalmente e que percebem agora o padrão pelo qual viveram a vida toda, já não se identificam, que é exatamente este. De sempre fui formatada para ter de cumprir, ter de dar resposta e depois é que posso ser, depois é que posso ser livre, e este registro já não me está a levar a lado algum. Estou exausta, estou cansada constantemente, nunca tenho energia para fazer as coisas que gosto, portanto, isto não está a funcionar mais. Portanto, se isto fosse necessariamente sempre a receita do sucesso, não me chegariam pessoas assim,
1: Claro,
0: não é? Neste
1: claro.
0: ponto. Portanto, sim, eu percebo o fundamento por trás, não é? De alguma forma motivar a
1: Mas
0: criança a
1: nunca desta
0: fazer
1: forma.
0: algo, não é? Fazer algo que não gosta assim tanto, que é para depois ter a recompensa no final. Agora, quando somos reféns desta norma, alguma coisa não está aqui, não é, a acontecer tão bem, não é, de poder acontecer. Olha, eu confio em ti para poderes brincar, sabendo que depois também vais ter espaço para cumprir o que é preciso fazer, não é? Só aqui já altera muito a perspectiva da criança. Confiam em mim. Ou seja, eu sou uma criança confiável, portanto.
1: Lá está, isto pode ter consequências no futuro, mais tarde, não é?
0: Exato. Porque pode questionar a própria questão da confiança, que é, não confio em mim, por isso tenho de me impor, que eu tenho de cumprir e depois ser. Por isso, eu não sou confiável.
1: Claro. Uma palavra que é muito dita, não é, nas nossas relações com os filhos, que muito assusta aos pais, é a palavra não, não é? Não. Quando uma criança começa a dizer não constantemente, não é? Que eles também
0: O
1: devem dizer,
0: terror.
1: é o terror. O que é que devemos pensar? Que é um terror? É
0: O
1: isso que devemos
0: terror.
1: pensar?
0: Não estava a dar aqui o cenário, não é? Porque isto
1: Claro.
0: parece que é as sirenes começam a falar, não, o terror chegou, a idade do terror, agora descobriu a palavra, não vai dizer não a tudo, acabou-se a minha paz. Nunca mais volto a ter paz, não é? Claro que é um desafio, não é? Claro que sim, ninguém gosta de ouvir dizer não, muito menos à dose e intensidade que as crianças dizem, não é? Que elas são capazes de dizer 20 nãos de seguida, não é? Que aquilo parece que não tem o botão.

0: onde interromper aquilo.
1: É assim.
0: Nós chega um ponto em que cansamos-nos de ouvir a falar. Eles parece que não, não é? Mas é exatamente isso, não é? Porque para eles é tudo muito mais intenso e dá flor da pele.
1: Pois que existe muitas vezes aquela questão de vamos embora, mas eles não querem ir. Portanto, aqui não, o que é que devemos fazer perante esse não constante que me está aí a dizer agora?
0: Para já não tentar falar mais alto, não é? Não ser de... Chega! Sou eu que sou teu pai, eu também? E eu falo? Acabou! Não é porque estamos a dizer, não pode, não deve gritar, não deve estar a falar aqui insistentemente, mas eu posso falar por cima, porque eu sou mãe e pai, é válido e ele não. Tentar, não é? Dar aqui um espaço ou não, não é? Olha, percebo que possas estar incomodado, que queiras ficar mais tempo, olha, podemos ficar mais um bocadinho, e depois daqui a bocadinho vamos transitar para outra coisa. Ou seja, que este não seja válido na mesma, não é? Para a criança não ter de continuar a ecoar, mas que também que haja lugar ao que é o planeado ou o suposto fazer, não é? Que ela perceba que o não também tem o limite. Não é porque todas as vezes que diz o não que a vontade vai acontecer, não é? Simplesmente como
1: então,
0: a criança quer e ponto
1: utiliza-se também
0: final.
1: Em relação aos trabalhos, em relação ao facto de dizer que até está cansado, enfim. Aqui há várias formas de tornear estas questões?
0: Exato. Sim, até mesmo a questão do estar cansado que estava agora a referir. Ok. O que é que achas de um plano de, por exemplo, pararmos 5 minutos, poderes ir lá para fora, respirar um bocadinho de ar e voltarmos a olhar para o que estás a fazer? O que é que te parece? Ou seja, se querem sentir que está a ser respeitado, tido em conta, não é? Que o não é vazio. Muitas vezes é isso. Porquê é que se diz o não 20 vezes? Porque se sente que se disser só 5 não é válido, não é? Então,
1: sempre o
0: vezes.
1: Diálogo à frente de qualquer postura, certo?
0: Exato.
1: Já percebi. O tal equilíbrio.
0: Nem é o que falta no fundo ao mundo hoje em dia.
1: Pois, evidente. Há ainda uma outra frase muito pesada que alguns adultos dizem. Eu fiz tudo por ti. O que pode acontecer quando uma criança cresce com esta mensagem? Ah, os meus pais estão a fazer tudo por mim.
0: Eu acho que até a reação das pessoas a ouvir isto, não é? Ai, fizeram tudo para isto. Eu sou o peso de ouvir isto, não é? Ai, caramba, ai, meu Deus, já estou a sentir que estou a encurvar, não é? Não é? O ouvir, não é? Ai, agora tenho de fazer, tenho de cumprir, tenho uma dívida aqui, não é? Causa logo esta reação, não é? Fizeram por mim, pronto, tenho de retribuir, tenho de fazer alguma coisa. Este sentido de dívida no constante, não é? Tudo que eu fizer vai ser comparável àquilo que fizeram por mim. É por isso que tenho de ser, tenho de fazer, tenho de chegar a muitos sítios, etc. Eu percebo, está como digo muitas vezes, não é? Entendo onde vem esta necessidade do sentirem-se valorizados, de sim, olha, enquanto pais precisamos sentir que fizemos alguma coisa, não é? Que dás valor àquilo que fizemos por ti. Só que quando isto é visto desta maneira, simplesmente, não é? Sem ter nenhum contexto, fizemos tudo por ti, não é? Abre espaço aqui a muito, muito enquadramento, não é? De que esta dívida vai ser eterna. Portanto, convém também poder desconstruir isto, não é? De, olha, fizemos muito por ti, mas confiamos em ti para poderes fazer as melhores decisões daqui para a frente. O peso é diferente, não é?
1: Claro.
0: Do ouvir só, fizemos tudo por ti, não é? De, nunca vou chegar aos calcanhares deles. Eu nunca vou fazer isto tudo por alguém. E depois às vezes devem a dúvida, será que mereço tudo o que fizeram por mim? Se calhar não, é melhor nem pensar nisso. Não fica aqui com um fantasma, nem quer pensar nisso.
1: Bom, Lúcia Menezes, se tivéssemos de deixar algumas orientações para os papás que nos ouvem, o que é que deixaria como orientações?
0: Alguns exercícios
1: dentro desta,
0: não é,
1: matéria,
0: que propus hoje, não é? Deste sentido de perceber um pouco qual é que era a postura enquanto crianças, não é? A experiência enquanto crianças de ver o que é que eram caprichos, o que é que eram necessidades, como é que as viam. E se calhar também ter em conta na maneira como reagem, não é? E interpretam aquilo que vem dos filhos hoje em dia, não é? Não tentar silenciar um não só porque é desconfortável, de impor uma vontade ou uma ordem só porque já não tem paciência. E eu entendo, isso tudo são fatores que hoje em dia estão envolvidos na vida e no ritmo que temos. Mas a capacidade de poder abrandarmos, escutar e perceber o que é que a criança está a precisar também é muito importante, porque faz a diferença entre responder no imediato, não é? Ou responder efetivamente ao que é preciso, em vez de tornar uma crise de 20 minutos, ser algo resolvível ou gerível em 5, não é? Portanto, às vezes é isso, poder estar com a criança, admitir que podemos às vezes causar que ela fique ressentida, mesmo tendo as melhores intenções, mas que estamos lá para conseguir lidar com isso. Portanto, no fundo, isto.
1: Muito bem, estamos a chegar ao final do episódio 2 do Ecos de Infância. Falamos então sobre obrigações, desejos, necessidades, limites e a revolta. Talvez a grande questão seja esta: como podemos preparar uma criança para uma vida que terá responsabilidades sem lhe ensinar que para ser aceito tem de abandonar aquilo que sente? Lúcia Menezes, que mensagem gostaria de deixar aos papás, depois dessas orientações? Uma mensagem, no fundo,

0: para quem nos escutou sobre estas matérias tão importantes na nossa vida quotidiana com os nossos filhos?
1: Até o seguinte cenário, se um filho perguntasse, olha, para eu nascer, deixaste de ser quem eras? Se o pai responder, não, olha, tornei-me foi uma pessoa, se calhar, diferente e até mais realizada noutros aspectos. Então, porquê é que, para eles também serem mais responsáveis, têm de deixar o que desejam de parte? Mas se nós não responderíamos isso a eles, porquê é que pedimos isto de volta?
0: Claro que sim. Bom, e talvez seja essa a diferença, que uma criança aprende a responsabilidade, uma criança que aprende submissão, não é? Portanto, há aqui também essa lógica, digamos assim. Chegamos ao fim, então, do programa de hoje. Quando a criança aprende que tem de sacrificar os seus desejos e necessidades, a revolta que nasce quando tens de ocupar demasiado espaço na infância, foi, no fundo, um tema. Giramos, portanto, à volta disto. Na próxima semana teremos um outro. Até lá e obrigado mais uma vez.
1: Obrigada. Até lá.
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0: Manobras ABC até ao Z. Dicionário enciclopédico. V. Letra V. Vândalos. Nome masculino. Na história, povo germânico originário do sul da Escandinávia, fixado nas costas do Báltico antes da Era Cristã. Nos fins do século IV, na companhia de grupos de alanos e suevos, invadem a Gália e a Península Ibérica, que dominam desde cerca de 406. Comandados por Genserico, de 428 a 477, fundaram um reino no norte de África, a capital em Bugia, a este de Argel, que seria aniquilado pelos bizantinos do comando de Belisário, em 533.
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4: 10 horas.
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1: Bom dia, 28 de setembro de 2026, acontecimentos históricos importantes em Portugal e no mundo. Em 1874 foi inaugurada a iluminação pública elétrica nacional na Cidadela de Cascais por ordem do rei Dom Luís I. Em 1893 foi fundado o Futebol Clube do Porto. Já em 1895 morreu o cientista francês Louis Pasteur, fundador da microbiologia, e em 1950 a Indonésia foi admitida como membro das Nações Unidas. Em 1978 morreu o Papa João Paulo I, cujo pontificado durou apenas 33 dias. Destaque também para o ano de 1974, aconteceu o 28 de setembro, ou a maioria silenciosa, uma tentativa de mobilização política e militar de apoio ao general António de Spínola para conter os rumos da Revolução dos Cravos, gerando fortes contra-manifestações e barricadas. Em 1983 foi inaugurada a pista do aeroporto da Ilha do Corvo, nos Açores. No ano 2000, a visita de Ariel Sharon ao Monte do Templo, em Jerusalém, desencadeou confrontos que marcaram o início da Segunda Intifada. Em 2018, um sismo e um tsunami atingiu a ilha de Celebes, na Indonésia, causando milhares de vítimas. Agora aos destaques dos jornais. No Público, destruição. O entulho retirado de Gaza também esconde corpos e crimes. E número de escutas telefónicas cai para quase metade numa década. Noruega-Portugal, equipa portuguesa funcionou com Félix e Ramos e sem Ronaldo. Hospitais e clínicas, reguladora obriga privados a anular faturas aos utentes. Na primeira página do Jornal de Notícias, licença para marcar, Gonçalo Ramos aponta gol decisivo em partida exigente. Estado está a gastar mais com exames de análise e fisioterapia feitos fora do SNS. Diz também o JN, que fala ainda de cocaína importada em paletes que transportavam

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10: 11 horas.
11: Um homem de 72 anos morreu no sábado na sequência de um acidente com um trator agrícola no centro da aldeia de Val da Porca, no concelho de Macedo Cavaleiros.

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2: Um homem de 72 anos morreu no passado sábado na sequência de um acidente com um trator agrícola no centro da aldeia de Val da Porca, no concelho de Macedo de Cavaleiros. De acordo com o segundo comandante dos bombeiros voluntários de Macedo, Pedro Venceslau, a vítima encontrava-se a realizar manobras com o trator quando, por razões ainda desconhecidas, caiu da viatura agrícola, tendo sido atingida por uma das rodas. Quando os meios de socorro chegaram ao local, o trator encontrava-se junto a uma habitação e o homem estava debaixo do veículo. O óbito foi declarado no local, o alerta para a ocorrência foi dado às 7:30 da manhã. Nas operações de socorro estiveram envolvidos 10

operacionais dos bombeiros voluntários de Macedo Cavaleiros, apoiados por 3 viaturas, 3 elementos da GNR e também viatura médica de emergência e reanimação. No desporto, o futebol, o Sport Mirandela venceu este domingo em Bragança a equipa B dos Brigantinos por 3-0, com 2 golos de Ocoli e 1 de Kim, todos apontados na segunda parte do encontro em partida a contar para a terceira jornada do Campeonato Distrital. Com este resultado, a equipa orientada por Abel Pereira assume o comando isolado da tabela classificativa com 9 pontos, dado que o Orgozelo perdeu os primeiros 3 pontos ontem em Rebordelo, com a equipa orientada por Gilberto Vicente a vencer por 3-0. Sendo assim, o Mirandela tem agora 3 pontos de vantagem para Orgozelo e Rebordelo. Nas restantes 2 partidas, o Macedo Cavaleiros venceu em Carraseda de Anciães por 2-1. Já o Carção também conseguiu a primeira vitória na prova em casa, frente ao Touro de Mocorvo por 2-1. Na próxima jornada, a disputar apenas a 11 de outubro, o Mirandela vai estar de folga, só voltará a jogar para o campeonato no dia 1 de novembro, quando receber o Orgozelo. Entretanto, vai ter 3 jogos de fase de grupos da Taça Distrital. Dia 4 de outubro joga em Rebordelo, no dia 18 recebe o Carção e dia 25 de outubro joga em Torre de Mocorvo. Um golo de Dylan foi suficiente para o Sport Mirandela levar de vencida este domingo Leixões, no relvado sintético da Região Norte, na estreia do Campeonato Nacional da 2ª Divisão de Iniciados. A equipa orientada por António Lemos conquista 3 pontos muito importantes no arranque da competição. Na próxima jornada, agendada para 4 de outubro, o Mirandela vai jogar no terreno do União Nogueirense, que na jornada inaugural venceu fora o Moreirense por 2-1. Entretanto, a equipa feminina do Sport Mirandela venceu no sábado fora o Fintas por 5-0, na jornada inaugural do Campeonato Nacional da 2ª Divisão em Sub-19 Femininos. Os golos da equipa alvinegra orientada por Ruben Brandão foram apontados por Nelly Castro, Ana Moreira, que bisou, Margarida Carvalho e Laura Sá. Na próxima jornada, marcada para 3 de outubro, a equipa feminina do Mirandela recebe o Gil Vicente. No futsal, os resultados também diferentes para as 2 equipas do Conselho de Mirandela, na estreia do Campeonato Distrital. Na noite da passada, sexta-feira, o grupo desportivo do Torre do Aranchama foi avimioso bater a equipa local por 5-2, garantindo os primeiros 3 pontos para os pupilos de Marco Ribeiro. Já o futsal Mirandela foi goleado na visita à Associação Recreativa Alfandeguense por concludente 13-1. Nesta jornada inaugural, destaque para mais 2 goleadas impostas por outros 2 candidatos aos primeiros lugares frente a equipas novas. O Miranda do Douro recebeu e goleou os veteranos de Carraseda de Anciães por 16-1, enquanto o Vila Flor impôs também uma goleada 12-0 na recepção ao Carviçais. Nas restantes partidas, o Sporting de Mocorvo foi derrotado em casa pelo Arnaldo Pereira Futsal por 7-2, enquanto o Freixo saiu vencedor da recepção à Academia Pioneiros de Bragança por 6-3. No ciclismo, Martim Quitério ficou em segundo lugar na Taça de Portugal de pista. O velódromo de Tavira, no Algarve, recebeu sábado a 5ª e última prova da Taça de Portugal de pista para juvenis, cadetes e júniores, onde ficaram a ser conhecidos os vencedores finais da edição de 2026, nas diferentes disciplinas, com o ciclista mirandelense Martim Quitério novamente em grande evidência. No escalão de cadetes, sub-17, o ciclista de apenas 15 anos, que agora representa a equipa do Paredes Reconco, ficou em segundo lugar nas disciplinas de scratch, corrida por pontos e no quilómetro. Acabou esta 5ª prova pontuável para a Taça de Portugal no 3º lugar na prova de eliminação. No ranking final das 5 provas a contar para a Taça de Portugal, Martim ficou em 2º lugar no scratch, a mesma posição na geral da corrida por pontos, tal como no quilómetro. Na geral da prova de eliminação terminou em 5º lugar e na perseguição individual acabou no 12º lugar da geral. No xadrez, Rui Yang, do Clube Amador de Mirandela, sagrou-se no fim de semana campeão distrital absoluto com 5 pontos em 6 partidas durante a competição realizada entre 19 e 26 de setembro em Mirandela. Na mesma prova também, Adriano Moraes subiu ao pódio no 3º lugar. Já por equipas, o Cabir é vice-campeão distrital depois de ter perdido com o grupo desportivo macedense na competição realizada este domingo. A equipa mirandelense teve os xadrezistas Adriano Moraes, Rui Yang, José Nogueira e Frederico Passos.

0: Continuamos a conversa aqui pela Terra KDFM, programa semanal com o professor Pedro Viato, a quem dou as boas-vindas. Agora fazemos o nosso passeio aqui pela região transmontana, mais concretamente aqui pelas bandas de Vila Verdinho. Andamos pela estrada, não é? Encontramos qualquer coisa assim digna de registro.
1: Vila Verdinho, é verdade. Fui a Vila Verdinho, mas também passei muito tempo pelo caminho para Vila Verdinho, porque... Claro. Tem lá, quando passei na ponte das boas memórias. Aliás, já fizemos aqui um programa em que falámos nesta... Não é, a ponte que lá está é uma ponte que foi

0: feita em 1963, mas antes desta tinha uma que falámos aqui, que foi feita em 1904, que é a primeira ponte em betão armado feita em Portugal e que...
1: com uma arquitetura que depois foi reproduzida numa escala maior, não é?
0: Entretanto, encontrei mais documentos sobre essa ponte, por exemplo, no Comércio do Porto da época de 1904 também, de setembro de 1904, vem lá um artigo muito grande sobre a ponte, fala inclusivamente no vão, que eram 19 metros, fala também nos custos da ponte, que custaram, foi 1000 escudos,
1: 5 euros na moeda de agora, não é?
0: Depois fala também, destes 1000 escudos, o Clemente Menezes participou para abreviar a possibilidade
1: da construção parte da,
0: com
1: da ponte,
0: 200, claro. 200, um quinto, não é?
1: Sim.
0: Um quinto. É muito engraçado porque quando a gente passa naquela ponte, eu não consigo deixar de me lembrar destas coisas. A ponte que lá está agora é uma ponte que foi feita também por um engenheiro muito conhecido, que é o Arantes Oliveira. A outra ponte foi construída com mão de obra local, e que também entraram mulheres, e durou 34 dias a ser feita. E quando fizeram o teste de resistência, também fala no jornal, quando fizeram o teste de resistência, puseram, portanto, aquilo havia um, não li quanto é que era o peso que tinha que estar em cima da ponte, mas o que diz o jornal é que o peso que foi posto em cima da ponte era muito superior àquele que estava previsto, de maneira que deram logo ordem de abrir a ponte. Pronto, a ponte pode circular à vontade, que ela...
1: Se levou peso a mais nos testes,
0: então,
1: é porque passou.
0: Lá ia eu a caminho de Vila Verdinho. Esta ponte tem muita piada porque fica num sítio muito próximo, passa uma ribeira por baixo e nós vamos ver que por essa ribeira que baixo há uma outra que vem, que se vai juntar a esta, não é? Aqui próximo. E estas ribeiras, eu também me meti por aí fora e fui até à aldeia que estaria na margem da ribeira, que era Vada Norte. Estava a olhar porque... É muito engraçado porque, quando nós parámos o carro, tem lá um sobreiro. E no, encostado ao sobreiro tinha uma cadeira. E, portanto, aquela cadeira era alguém que gosta de se sentar ali, e eu perguntei, então era o São Luís, que já faleceu, infelizmente, mas que passava uns bons bocados ali sentado à sombra daquele sobreiro, a olhar para o que...
1: A contemplar a paisagem, não é?
0: Que tem também a aldeia de Vila Verdinho um bocadinho à frente. Portanto, isto fica, quando chegamos a Vila Verdinho, viramos à esquerda antes de chegar a Vila Verdinho e vamos por uma estrada de terra e vamos ter esta casa que tem a tal, que é uma casa da sociedade, Clemente Menezes, e que tem uma... Tem uma varanda toda à volta, é muito interessante. Tem só uma divisão lá dentro, portanto, se já teve mais, não se notam lá paredes. Tem uma divisão, é assoalhada, portanto, é madeira, 2 pisos. E, portanto, eu tinha visto a cadeira, fui à casa e, quando estava a olhar, esta cadeira está à entrada de um conjunto habitacional, que presumo que é só de uma família. Portanto, são um conjunto de casas que foram crescendo, tem uma mais moderna próximo desta cadeira, do sobreiro, e eu voltei ao sobreiro e fui entrar, então, neste espaço, que é uma casa... É uma casa com bastantes divisões. Ela foi crescendo. Tem partes de pedra, tem partes destes materiais de construção moderna.
1: Como seria até, tem até, enfim, típico, sim, na altura, as casas iam crescendo com as necessidades das
0: sim,
1: famílias,
0: sim,
1: até que nelas,
0: sim,
1: habitavam, não é?
0: Iam, sim, e ou com as comodidades que claro, havia necessidade. E então, achei muita piada, porque quando entrei para este complexo, tem um outro sobreiro com uma caixa de correio. E na caixa de correio lá tem o número 200. Portanto, seria a caixa de correio da casa número 200. Este número 200 é um número, de piada, não é? De piada, claro, porque era a casa deste senhor, presumo eu. E então, cheguei mais abaixo à casa, tem a parte toda moderna da casa, já em tijolo e materiais de cimento, e tem fora, do lado de fora, tem um lavatório com sabão, com água, com aquelas coisas... Para as primeiras higienas. Mas o que tem piada é que eu fiz este percurso porquê? Porque quando estava na varanda, eu até mandei ao Fernando Sérgio, mandei-lhe
1: a fotografia da casa.
0: Exatamente,
1: sim,
0: porque da varanda.

0: quando eu fotografei todo este conjunto, reparei que uma casa que está do lado direito, portanto, do lado poente da casa, não é? Do lado oeste, tem uma casa redonda. Redonda. E o telhado é cónico. Portanto, é de águas inclinadas, também redondo. A casa é de pedra. O telhado já é de telhas. Não é? E tem um pilar central. Isso vê-se, porque sai pelo teto.
1: Parece um guarda-sol, mas de pedra, não é? De madeira e de pedra.
0: Sim, em toda a volta. Ora bem, eu fui ao sobreiro onde tinha a cadeira, fui ao sobreiro onde tinha a caixa do correio com o número 200 e depois fui ver a casa. Não estava lá ninguém. Não vi ninguém. Estavam as portas fechadas, não vi ninguém. Mas quando cheguei a esta casa redonda, empurrei a porta e ela estava aberta. Portanto, só estava encostada, não é? Abria para dentro.
1: Que parece ser uma casa, uma espécie de um armazém agrícola, talvez, não?
0: Ela é pequena, é um pequena. Ora bem, e porquê é que eu lá fui? Porque isto é o tipo de casa que havia até em Portugal, no tempo dos celtas, antes dos romanos, estamos a falar ainda antes de Cristo, havia. E nós aqui no Conselho de Mirandela temos muitos castros. E nos castros temos muitas construções, algumas redondas, outras quadradas, temos muralhas, temos muitos castros aqui. Portanto, quer dizer que, muito antes de Cristo, esta nossa região teve uma série de locais onde havia pessoas a viver. Normalmente no cimo dos montes. O cimo dos montes por uma questão de defesa estratégica, não é? Mas,
1: Claro.
0: ora bem, esta casa é exatamente esse modelo. E eu não sei se reparou que eu mandei-lhe uma fotografia, portanto, da casa vista por fora, mas depois abri a porta e tirei uma fotografia
1: Lá
0: à
1: para dentro,
0: casa
1: sim.
0: vista por dentro. Ora bem, eu acho isto muito interessante, porque quando a gente entrar, que hoje é de telha, mas aquela casa provavelmente, porque
1: Começou por
0: eu
1: ser
0: quando pergunto.
1: esse tipo, começou por ter esse tipo de material como cobertura, não é? A
0: Porque eu,
1: palha ou qualquer coisa do género.
0: sim, de golo. Quando eu pergunto às pessoas que era do cereal, na palha do cereal, quando eu pergunto às pessoas que casa é aquela, e perguntei, as pessoas que seria um forno antigamente. Ora bem, não, um forno não tem esta estrutura de construção. Isto é muito mais antigo do que estes fornos comunitários que nós temos nas nossas aldeias. Então, portanto, eu mandei, e tirei uma fotografia por dentro da casa. Que mandei ao Sérgio. E é a fotografia porquê? Para ver como todas as vigas que
1: Vou dar o
0: saíam
1: ponto
0: das
1: central onde
0: paredes
1: estará o telhado, claro.
0: iriam.
1: O suporte, o centro do telhado, não é?
0: Exatamente. A maneira como elas iriam encaixar no centro. Porque há várias técnicas de
1: Aquilo é tal e
0: construção.
1: qual um guarda-sol, não é? Parece aquelas palhotas que estão na praia.
0: Quando nós abrimos o guarda-chuva, é um
1: Exatamente,
0: bocado
1: é igual.
0: aquela estrutura. Temos a viga central do guarda-chuva,
1: Ora,
0: não é?
1: aí está.
0: E depois temos
1: As
0: abrindo.
1: varetas ao longo
0: Exato,
1: exatamente, dos estribilhos.
0: era assim que aquilo era feito. E a maneira como as vigas assentam, porque foi uma das preocupações que eu tive, porque há várias formas de fazer a ligação entre estas vigas e o pilar central, não é? E aquele pilar central, portanto, isto é um telhado cónico. A ideia do guarda-chuva é muito clara, não é?
1: Sim.
0: Dá muito a ideia. Pronto. Ora bem. Quando nós estamos a. Portanto, aquela casa tem. Portanto, o pilar central tem em cima um suporte de madeira mais largo, que está anexo a este pilar central. E depois as vigas laterais que se vêm a encontrar assentam todas em cima dessa forma de madeira
1: Essa moldura, não é? No fundo é uma.
0: e são ajeitados. Desculpem a expressão, de forma a encaixarem todos para fazerem o encontro, para que aquele encontro
1: Aqui
0: seja.
1: podemos ir buscar talvez a imagem de uma roda de uma bicicleta, não é?
0: Por exemplo, mas a maneira como encaixam no meio, eles encaixam por cima da
1: Claro,
0: coluna.
1: claro que sim.
0: Isso, o suporte, né? Eles fazem força na coluna para baixo, não é? Portanto, cada viga, de certo modo, vai convergir, vai se juntar em cima
1: Ao
0: deste,
1: centro.
0: na, na, na, no círculo que lá está de madeira central, em cima do pilar, vão-se ali juntar. Portanto, aquilo é quase um contacto que está ali, não é? É um contacto. Mas as

0: as vigas, se forem cortadas em forma de cunha, acabam por ficar todas certinhas, fazendo o círculo perfeito, não é? Portanto, e depois tudo aquilo faz peso. Eu acho que estas casas redondas têm várias características que são curiosas. Por exemplo, o vento. A resistência ao vento não é tão, o impacto não é tão vigoroso como se fosse uma casa quadrada com a parede plana, não é? Porque aqui é sempre a parede é sempre redonda. E também não tem cantos, não é? Não tem cantos. Portanto, quando nós entramos nestas casas, como ela é, esta casa tem exatamente esse tipo. É exatamente este tipo. É exatamente a construção da casa com milhares de anos. Não é?
1: Estamos a falar de uma casa que dimensões? Uma coisa
0: pois,
1: pequena, não, é?
0: não, eu ando lá dentro perfeitamente à vontade, não é? É uma casa que pode ter uma largura de 4 metros, vamos imaginar.
1: Pronto, não é? Para uma casa redondo. Não é um espaço muito grande.
0: Não, também, mas não é? Repare, mas eu ando lá perfeitamente à vontade.
1: Claro,
0: e depois é uma casa, claro, que dentro deste espaço vivia uma família. Vivia uma família, e essa família tem lá guardado as suas alfaias, as suas armas, os seus alimentos para comer, não é? Tinha que fazer uma fogueira, tinha que fazer uma fogueira, portanto, tinha lá alguns produtos que tinha necessidade de utilizar, mas viviam todos ali dentro, com certeza que haveria zonas para dormir com palha, não é? Com palha. Estas casas têm vários tipos de dimensões,
1: sim,
0: não é?
1: Sim, isto tem 4 metros, não é assim muito à larga, não é?
0: Agora, a lareira, normalmente estava muito central. É claro que, neste caso, a lareira teria, para estar central, tinha que haver uma forma de proteger o pilar central.
1: A própria cobertura, se fosse de palha.
0: Para não pegar fogo. Sim. Portanto, tinha que haver uma distância segura ou uma forma segura de proteger. Mas, repare, esta casa foi uma casa que me... Eu quando eu tirei a fotografia...
1: De certa
0: quando,
1: forma, até se destaca, não é? Do comum
0: é única,
1: que ainda hoje vemos por aqui. Não é?
0: Única,
1: não há muitas. Sim,
0: mas
1: há
0: nós
1: muitas,
0: encontramos, nos nossos castros, casas com esta forma, na base.
1: Sim.
0: Na base, encontramos. Agora, ali, ela mantém-se toda construída. E mantém-se toda construída com a técnica de construção que era feita nessas alturas em que havia os castros.
1: Aqui podemos, se calhar, pôr a coisa ao contrário. Alguém se preocupou em não a deixar cair, não é?
0: Pode ser, mas alguém, estamos a falar de muitas gerações.
1: Claro.
0: Porque, agora, é claro que eu também procurei o forno, porque, como as pessoas todas falam muito em forno,
1: sim,
0: e de facto...
1: Tem o formato de um forno.
0: Mas o que acontece é que... Não, porque os fornos públicos, os fornos do povo, como costumamos dizer, não têm esta forma, normalmente. São bocados...
1: Sim, e são normais, substancialmente mais baixos também. Não,
0: agora,
1: não,
0: o que tem...
1: Uma casa.
0: O que tem... Uma das coisas que, quando eu lá entrei, numa das paredes tem um forno. Mas repare, é na parede que está virada para a ligação a uma outra casa que está ao lado. Esta casa redonda está encostada a outra casa. E nesta junção fizeram uma parede redonda que eu fui ver é exatamente onde está o forno. Portanto, numa parede, encostado à parede desta casa, está uma chapa quadrada de ferro, que é um forno. Mas o forno está todo metido cá fora. Portanto, não pertencia à cabana.
1: Já
0: a esta casa circular.
1: Sim.
0: Não é? Com a forma de casa celta. Eu não estou a dizer que a casa seja celta, mas a técnica de construção é...
1: Inspirada nos celtas foi.
0: E que me deixou a pensar, e digo-lhe mais, eu estava em casa a ver as fotografias que tirei e fui lá de propósito. Fui mesmo...
1: Desta vez foi especificamente investigar.
0: Estava em casa, meti-me no carro e fui lá ver esta casa. Porque eu fiquei a pensar na casa. Que casa curiosa. Estava a pensar na fotografia que tirei. Que casa curiosa. E reparei que, efetivamente, há um pilar central. E eu fui lá para ver. E gostei de ter ido. Agora, quando eu cheguei, em Vila Verdinho, depois vim-me embora. Vim-me embora e quando me vim, eu vou chegar pessoal, venha atrás de mim. E eu fui e ele parou, olha, está a ver, vá aqui de carro devagarinho, arranjo uma sombra e vai encontrar logo Vila Verdinho. Por sorte também vinham...
1: Os Valdemiões, não é?
0: Por, sim, Valdemiões, chama-se Valdemiões. Por sorte, que é uma aldeia que já estava claro, desabinada há muito tempo.
1: Exatamente.
0: E por sorte vinham também os senhores com a caminhonete da lenha, de maneira que aproveitei logo para comprar uma caminhonete de lenha.
1: Pronto, então foi também, uma viagem mesmo frutífera.
0: Foi mesmo, correu-me claro. Tudo bem. E então, quando subi um bocadinho,

0: e há uma estrada à esquerda de terra. Eu andei um bocadinho com o carro, vi uma sombra, parei o carro, depois fui a pé. E vejo uma parede muito grande de uma casa. Muito grande de uma casa. E achei graça, porque disse assim, ora, aqui está a casa. Esta é a tal casa que falou, que nós falámos da outra vez, onde vivia uma família, casa que inclusivamente tinha uma... Portanto, vivia lá muito pouca gente já, nessa altura, mas vivia lá uma família que tinha inclusivamente um oratório. E eu andei a dar a volta à casa toda. Eu não conseguia passar por causa das silvas e então fui mais à frente e fui para a Ribeira. Depois, pelas pedras do rio, a gente consegue caminhar porque não tem aquelas silvas todas, que era para ver os dois lados da casa, e entrei inclusivamente dentro da casa. Não tem nenhuma parede, não tem nada, tem um forno. Tem um forno, esse está inteirinho. Não tem nenhuma parede, nenhuma trave, está tudo caído no chão. É uma casa grande. É uma casa grande, com paredes em xisto, em pedra, muito bem assentes. E logo a seguir à casa tem um pátiozinho, 2 degraus, e comecei a ver um rego significativo. E vi passar até, tem também vários tubos destes de plástico, portanto, que devem trazer água da água daquela barragem que há no Romeu, que serve para regas. Antigamente servia para rega das oliveiras, hoje talvez da vinha, não sei, mas passa ali, passa tudo. Mas vejo um cano, um rego feito, um rego significativo, visível, que está cheio também de ervas e de silvas, e assim, olha, isto é um rego que leva água para um moinho. E então fui seguir o rego, e lá está o buraco nas pedras de xisto, que vai pôr o rodízio do moinho a funcionar. Lá está o moinho, já não tem nada
1: já não
0: lá
1: tem a
0: dentro.
1: roda por lá, não tem.
0: A casa também não tem nada lá dentro, mas tem na parede, do lado exterior da parede, tem desenhados e metido na parede dois círculos com pedras que poderia ser perfeitamente para colocar imagens. Não é? Imagens. Mas tem em baixo um tanque, uma espécie de um tanque que tem um furo no fundo. Portanto, não seria talvez para imagens, seria talvez para qualquer outra função, não sei. Porque, mas que ele tinha um oratório, tinha, porque eu sei quando é

0: o cimo de um monte, costuma subir principalmente com a perna esquerda. Já estou a ficar um bocado velhote. Onde está a memória em honra do Chaumonés, da homenagem ao Chaumonés, que fundou, ao Sr. Clemente Menés, e é impressionante que, no meio daquela pedra de granito, aquela fraga impressionante, está um sobreiro, mais ao lado do outro, e mais um bocadinho abaixo do outro.
1: Terras férteis, não é?
0: Como é que sobreiro nasce da fraga, não é? Aquilo, isto não dá também para mais nada. Mas há uma coisa que eu estava a dizer ainda antes de ir embora. Porque, e porque essa tem lá uma memória, um baixo relevo, e tem lá escrito Lino. Eu ainda tenho estado, ainda não tive muito tempo, mas eu tirei uma fotografia e também a assinatura, porque gostava de saber se este Lino terá alguma coisa a ver com o Raulino, porque o Raulino não é um pintor, nem um escultor, é um arquiteto, mas é um arquiteto muito conhecido, muito importante, que viveu entre mesmo 1800 e... Ele, no fim de 1870, 1879, e foi até 1974, até a Revolução do 25 de Abril. Portanto, ele podia ser ele a ter feito esta memória, não é?
1: Sim.
0: Podia ter sido. Não sei se é. Mas há uma coisa que eu gostava de dizer, que aqui, ainda antes de fechar, já que estamos na parte final. Há uma coisa que no Romeu, e eu sobre isto também vou ter que fazer um programa, porque é obrigatório. Há uma coisa que no Romeu me mete, que me impressiona muito. Porque eu, quando saí, hoje não, mas ontem, quando chego ao Romeu, tem uma placa que diz Jerusalém do Romeu. E esta placa tem uma construção. E nesta construção tem, diz lá, Casa do Povo. Por baixo da Casa do Povo aparecem outros textos a falar da família, a falar de Deus, a falar da pátria, a falar destas coisas. E mais à frente tem uma escola primária, onde tem lá escrito Escola Clemente Menés, e depois tem num texto a dizer onde se aprende a ser útil à pátria. Eu estou a dizer de cor, pode não ser bem estas palavras, sim, mas é um bocado esta.
1: Isso é mesmo na Nacional 15, não é? Na estrada
0: e depois, isto tem um infantário. Veja, nós estamos em 1900. Onde é que em Portugal havia uma terra? Eu já nem falo em aldeias. Eu até vou para vilas e até para cidades. Nesta época, onde é que havia uma Casa do Povo com teatro, uma casa de projeção, livros, tinha biblioteca, sim. Veja, e tinha teatro e cinema. E numa altura que durante muitos anos, as pessoas todas que trabalhavam na sociedade de Clemente Menés, no Natal, tinham um fato para jantar com a família. Repare na dignidade e no respeito e no conceito e no contexto. Isto é extraordinário.
1: Para aquela época,
0: isto é extraordinário. Em Mirandela não havia isso.
1: Claro.
0: Não é? Quer dizer, isto, Casa do Povo. Mas este conceito de povo é mesmo o povo por qual se tem
1: respeito. Haveremos de aprofundar em próximas conversas esta ideia, professor.
0: Porque eu gostava... Como é que isto tudo se reflete na formação das crianças?
1: Pois.
0: Direta e indiretamente. De uma maneira mais suave, uma maneira... Como?
1: Haveremos de lá ir, dizia eu. Para já, estamos sem tempo. Retomamos a nossa conversa de hoje, 8 dias. Andámos por Valmiões, Vila Verdinho e terminámos do Romeu.
0: E
1: para a semana vamos ver onde é que a conversa nos levará também. Professor, foi um gosto, como sempre.
0: Muito
1: até
0: obrigado.
1: Para a semana. Obrigado.
0: Até para a semana.
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1: Mais uma vez, estamos juntos, nós e Santo António. Tenho uma peça de que gosto muito, mas que continua a intrigar-me desde que a tenho comigo. Falemos então dessa peça. Peço-lhes para imaginarem uma procissão católica. À frente vai uma pessoa que transporta a cruz, uma cruz processional, ladeada por duas lanternas, não é? A cruz pode ir apenas segura numa mão ou então colocada num bastão e assim fica mais alta e todas podem vê-la e sentir-se mais próxima. Mas também há procissões em que vai o ostensório, que pode ser chamada Sagrada Custódia. Também é uma alfaia religiosa, tem um espaço entre dois vidros onde é exposta uma hóstia consagrada. A Sagrada Custódia tem formatos decorativos diferentes e geralmente é feita de matéria nobre, prata ou ouro essencialmente. A peça de que eu falo hoje tem dois círculos colocados um de costas para o outro. Entre os dois círculos estão colocados 22 raios, fazendo lembrar os raios de sol. Mas os dois círculos estão ricamente trabalhados, um trabalho de rococó muito bonito. Ao centro, nesse círculo, tem a imagem de Santo António, em relevo. Em cima dos dois círculos há uma cruz, também muito elegante. E numa travessa horizontal da cruz, um pequeno sino, mas não tem badalo. Naqueles raios, também têm dois sinos, também sem badalo. Há uma haste com dois anéis e uma esfera na base, que segura o restante conjunto. Que peça seria esta? Ela foi feita na Guatemala, há cerca de 200 anos. É metálica, pode ser de qualquer metal, e era mesmo usada em procissões a outras manifestações religiosas dedicadas a Santo António na cidade da Guatemala. Poderia ser levada numa haste ou apenas na mão. Agitando levemente este ostensório, esta cruz processional, os sinos que não têm badalo batem nos

0: raios de sol e produzem um som suave e que nos provoca muita calma. Em simultâneo, anuncia a presença do ato que está a acontecer, uma procissão, uma visita, qualquer momento. Mas ainda falta saber agora quais eram as cerimónias específicas em que esta peça entrava e o material de que é feito. Eu lanço o meu apelo, se alguém conhecer e quiser ajudar, de boa vontade eu aceito quem me informe. E eu, hoje, Manuela Gandara, despeço-me com esta imagem tão diferente, um extensório com Santo António. Até para a semana.
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19: Meio-dia.
17: A Assembleia Municipal de Mirandela autorizou o Executivo da Câmara a comprar uma parcela de um prédio rústico privado situado na Zona Verde por 1 milhão e 128 mil euros. Um ano depois de a mesma Assembleia ter autorizado a aquisição do mesmo prédio rústico, mas com uma área superior e a um preço inferior, uma diferença de 230 mil euros. O Executivo alega ter existido um lapso do anterior perito avaliador. Um homem de 72 anos morreu no passado sábado na sequência de um acidente com um trator agrícola no centro da aldeia de Val da Porca, no concelho de Macedo de Cavaleiros. De acordo com o segundo comandante dos bombeiros voluntários de Macedo, Pedro Venceslau, a vítima encontrava-se a realizar manobras com o trator quando, por razões ainda desconhecidas, caiu da viatura agrícola, tendo sido atingida por uma das rodas. Quando os meios de socorro chegaram ao local, o trator encontrava-se junto a uma habitação e o homem estava debaixo do veículo. O óbito foi declarado no local, o alerta para a ocorrência foi dado às 7:30 da manhã. Nas operações de socorro estiveram envolvidos 10 operacionais dos bombeiros voluntários de Macedo Cavaleiros, apoiados por 3 viaturas, 3 elementos da GNR e também viatura médica de emergência e reanimação. A Assembleia Municipal de Mirandela autorizou na passada sexta-feira o Executivo da Câmara a comprar uma parcela de um prédio rústico privado situado na Zona Verde do Parque do Dr. José Gama por 1.128.600 euros, espaço onde futuramente o município pretende centralizar as festas da cidade. Esta aprovação acontece um ano depois de a mesma Assembleia ter autorizado a aquisição do mesmo prédio rústico, mas com uma área superior e a um preço inferior, numa diferença de cerca de 230 mil euros. O Executivo alega ter existido um lapso do anterior perito avaliador que obrigou a uma nova avaliação. Em setembro de 2025, a Assembleia Municipal de Mirandela já tinha autorizado o Executivo da Câmara a avançar para a aquisição de um prédio rústico na Zona Verde da cidade, com uma área total superior a 18 mil metros quadrados. Foi objeto de avaliação por parte de um perito avaliador da lista oficial da avaliação

0: Da Direção-Geral da Administração da Justiça, que apresentou como presumível valor da transação o montante de 898 mil euros. Um ano depois, o Executivo pediu à Assembleia Municipal autorização para a aquisição por via do direito privado, mas agora de apenas parte do mesmo prédio rústico, com uma área de cerca de 13 mil metros quadrados, ou seja, menos 5 mil metros quadrados e por um valor de 1.128.600 euros, mais 230 mil euros do que o valor avaliado há um ano. O Presidente do Município de Mirandela explica que houve um lapso na anterior avaliação. Vítor Correia admite que se tratou de uma situação desagradável.
1: Nós, o ano passado, trouxemos à Assembleia a proposta de aquisição do terreno e tínhamos uma avaliação de 898 mil euros. Naturalmente, que nós já na altura salvaguardamos alguma possibilidade de poder haver aqui algum acerto negocial. Mas não estávamos a imaginar qual é que é o tipo de acerto. O que aconteceu foi simplesmente, quando os proprietários confrontados com o valor, não concordaram e mostraram-nos outra avaliação. E nós constatamos que, efetivamente, através de peritos que estão inscritos na lista oficial para poder fazer as avaliações do Ministério da Justiça, verificamos que, efetivamente, tinha havido um engano. Portanto, o referencial que eles tinham colocado era 0,40 quando são 0,90. Logo aqui, estamos aqui a falar do dobro.
0: Perante a nova avaliação, com valores bem mais elevados, Vítor Correia adianta que o seu executivo entendeu que seria suficiente adquirir apenas parte do prédio rústico.
1: Tivemos que recalcular tudo, renegociar tudo. Chegamos à conclusão que o valor efetivo do terreno é 1 milhão e 700 mil euros e, perante aquele valor todo, nós entendemos, se calhar, que não precisávamos do terreno todo. Então fizemos aqui a tentativa de um acordo, que se virá a concretizar, que é adquirirmos parte do terreno e só podemos adquirir parte do terreno porque os proprietários o podem conceder, porque senão teríamos de ser obrigados a adquirir a parcela toda e nós, o espaço que vamos adquirir é um espaço que serve aqui dos nossos desígnios para fazermos ali os estacionamentos, para fazermos ali estruturas de apoio às atividades náuticas e também para formos, finalmente, para podermos também que a festa que volte para a Zona Verde, onde é que podemos ter ali também as estruturas do Luna Park, portanto, as diversões e termos simultaneamente ao lado também os concertos. Portanto, foi uma boa decisão que a Assembleia tomou. Agora permite-nos também fazer esse negócio, a concretizar-se. Penso que no próximo ano podemos estar em condições já de ter o processo evoluído.
0: O objetivo da aquisição, segundo o Vítor Correia, é centralizar o Luna Park e as festas da cidade naquele espaço, bem como a instalação de um pavilhão multiusos. A autorização para a aquisição de parte da parcela deste prédio rústico mereceu a aprovação de 29 deputados municipais. Houve ainda 18 votos contra, vindos das bancadas do PSD, CDS, Chega, do Movimento Independente Move Mirandela. Houve ainda 3 abstenções das bancadas da CDU e do Movimento Amar Mirandela. Conferimos agora as razões apresentadas pela oposição para o seu sentido de voto. O PSD votou contra, fala o porta-voz Rui Sá.
2: É um acréscimo de valor significativo que nós achámos que não estava devidamente explicado à Assembleia o porquê não ir agora adquirir o terreno todo e só parte dele, porque achávamos que para o bem público ficávamos melhor servidos com o terreno todo, até porque será o futuro lugar das festas da cidade e foi dito e várias vezes que não se realizavam as festas da cidade no Parque Doutor José Gama, porque não tinha áreas de refúgio, não tinha a segurança de vida. Quer dizer, agora estamos a fazer ali um parque, que é o Luna Park, e que podíamos ter área para fazer isso tudo e mais alguma coisa, e abdicamos dessa situação. E depois compramos menos terreno por bastante mais dinheiro e deixamos na mão do privado 5 mil metros quadrados que vão ficar na primeira linha. E era nosso entendimento que, se a negociação estava a ser difícil com o proprietário, podia-se ter acautelado no PDM, que agora está em vigor, aquilo para termos um poder negociar maior. E foi isso que não foi explicado devidamente à Assembleia e por essa razão é que votamos contra.
0: Também o Chega votou contra. Declarações de Marisa Aranda.
3: Não entendemos e acho que ninguém pode entender como é que, passado tão pouco tempo, o Executivo vai comprar simplesmente uma área muito mais reduzida por um preço superior. E, sobretudo, uma questão que eu acho particularmente importante logo após a entrada em vigor do novo PDM. Portanto, do meu ponto de vista, não faz qualquer sentido, já não fazia antes, aliás, eu já tinha votado contra antes, e, portanto, agora foi no mesmo sentido essa orientação de voto.
0: Igualmente contra votou o deputado único do Move Mirandela, Virgílio Tavares.
4: Se o terreno todo, 18.242 metros quadrados, há um ano garantia à Câmara Municipal que haveria um acordo pelo valor de 898 mil euros. Não entendemos porque agora menos 5 mil metros quadrados vão custar 1 milhão 228 mil e 600 euros. Eu queria aqui realçar a questão do espaço. Esse espaço que vai ser adquirido vai ser prejudicial para os munícipes e para o futuro de Mirandela. Porquê? Porque hoje o espaço pode ser considerado suficiente.

0: como eles consideraram. No entanto, amanhã será insuficiente. Consideramos que a decisão é redutora e limitativa ao desenvolvimento e à segurança de Mirandela.
1: Já o deputado da Iniciativa Liberal, Tiago Moraes, votou a favor.
2: Foi mais caro, sim. Segundo o que explicou o vice-presidente da Câmara, Orlando Pires, houve também um erro na altura no perito que fez a avaliação. E eu percebo que se houve uma falha na negociação, provavelmente o proprietário queria um valor mais elevado ou achava que aquele valor não era justo e, pelos vistos, de facto, não era. E também quando se faz a negociação e a avaliação um ano a seguir, nós sabemos como é que está a evoluir o preço dos terrenos e também acredito que possa ser um bocado mais caro neste momento. Mas nós também votamos a favor porque não queremos ser um bloqueio, ou seja, se nós queremos que este tipo de soluções surjam na nossa cidade, seja multiuso, seja o que for, também não queremos estar aqui a bloquear tentativas de compras de terrenos, que eu acho que pode ser útil para o nosso concelho. Vamos lá ver agora a utilidade que lhe vão dar.
1: O movimento Amar Mirandela optou pela abstenção, como adianta Vasco cada vez.
3: O terreno justo está no valor dele, não é? Estas coisas, se fizermos uma pesquisa pelo valor dos terrenos no centro de Mirandela, julgo que está em termos de valor, está dentro desse do montante que aqui foi aprovado, portanto, julgo que não é relevante isso.
1: E finalmente, também optou pela abstenção o deputado único da CDU, Jorge Humberto.
4: Não somos contra aquilo que possa ser o investimento que a Câmara faça em termos de terrenos para equipamentos que serão, digamos, e que estarão ao serviço de todos. Aquilo que fica aqui é um bocado, digamos, não tão claro como aquilo que possa parecer, aliás, e foi manifestado pelo próprio vereador na explicação, é o entrave que o Tribunal de Contas poderá apresentar sobre esta, digamos, esta forma de negociar a aquisição não de um terreno, mas de um pequeno lote em que um valor que nós achamos exorbitante e obviamente não culpamos a Câmara. Culpamos é exatamente aquilo que está em cima da mesa no país, que é a especulação imobiliária, que está a ser exercida não só sobre os municípios, mas também sobre as famílias que habitam não só no Conselho de Mirandela, mas também no país.
1: As explicações da oposição para o sentido de voto no caso da autorização para o Executivo adquirir uma parcela do prédio rústico situado na Zona Verde pelo valor de 1.128.600 euros. No desporto, o futebol, o Sport de Mirandela venceu este domingo em Bragança a equipa B dos Brigantinos por 3-0, com dois golos de Ocoli e um de Kim, todos apontados na segunda parte do encontro em partida a contar para a terceira jornada do Campeonato Distrital. Com este resultado, a equipa orientada por Abel Pereira assume o comando isolado da tabela classificativa, com 9 pontos, dado que o Argozelo perdeu os primeiros 3 pontos ontem em Rebordelo, com a equipa orientada por Gilberto Vicente a vencer por 3-0. Sendo assim, o Mirandela tem agora 3 pontos de vantagem para Argozelo e Rebordelo. Nas restantes duas partidas, o Macedo Cavaleiros venceu em Carraseda de Anciães por 2-1. Já o Carção também conseguiu a primeira vitória na prova em casa, frente ao Touro de Mocorvo por 2-1. Na próxima jornada, a disputar apenas a 11 de outubro, Mirandela vai estar de folga, só voltará a jogar para o campeonato no dia 1 de novembro, quando receber o Argozelo. Entretanto, vai ter 3 jogos de fase de grupos da Taça Distrital. Dia 4 de outubro joga em Rebordelo, no dia 18 recebe o Carção e dia 25 de outubro joga em Torre de Mungorvo. Um golo de Dylan foi suficiente para o Sport Mirandela levar de vencido este domingo Leixões, no relvado sintético da Região Norte, na estreia do Campeonato Nacional da 2ª Divisão de Iniciados. A equipa orientada por António Lemos conquista 3 pontos muito importantes no arranque da competição. Na próxima jornada, agendada para 4 de outubro, o Mirandela vai jogar no terreno do União Nogueirense, que na jornada inaugural venceu fora o Moreirense por 2-1. Entretanto, a equipa feminina do Sport Mirandela venceu no sábado fora o Fintas por 5-0, na jornada inaugural do Campeonato Nacional da 2ª Divisão em Sub-19 Femininos. Os golos da equipa alvinegra orientada por Ruben Brandão foram apontados por Nelly Castro, Ana Moreira, que bisou, Margarida Carvalho e Laura Sá. Na próxima jornada, marcada para 3 de outubro, a equipa feminina do Mirandela recebe o Gil Vicente. No futsal, os resultados são bem diferentes para as duas equipas do Conselho de Mirandela, na estreia do Campeonato Distrital. Na noite da passada, sexta-feira, o grupo desportivo do Torre de Oranchama foi avimioso bater a equipa local por 5-2, garantindo os primeiros 3 pontos para os pupilos de Marco Ribeiro. Já o futsal Mirandela foi goleado na visita à Associação Recreativa Alfandeguense por concludente 13-1. Nesta jornada inaugural, destaque para mais duas goleadas impostas por outros dois candidatos aos primeiros lugares frente a equipas novas. O Miranda do Douro recebeu e goleou os veteranos de Carraseda Anciães por 16-1, enquanto o Vila Flor impôs também uma goleada 12-0 na recepção ao Carviçais. Nas restantes partidas, o Sporting de Mocorvo foi derrotado em casa pelo Arnaldo Pereira Futsal por 7-2, enquanto o Freixo saiu vencedor da recepção à Academia Pioneiros de Bragança por 6-3. No ciclismo, Martim Quitério ficou em segundo lugar na Taça de Portugal de pista. O velódromo de Tavira, no Algarve, recebeu sábado a quinta e última prova da Taça de Portugal de pista para juvenis, cadetes e júniores, onde ficaram a ser conhecidos os vencedores finais da edição de 2026 nas diferentes disciplinas, com

Ciclista milanense Martim Quitério, novamente em grande evidência. No escalão de cadetes, sub-17, o ciclista de apenas 15 anos, que agora representa a equipa do Paredes Reconco, ficou em segundo lugar nas disciplinas de scratch, corrida por pontos e no quilómetro. Acabou esta quinta prova pontuável para a Taça de Portugal, no terceiro lugar na prova de eliminação. No ranking final das 5 provas a contar para a Taça de Portugal, Martim ficou em segundo lugar no scratch, a mesma posição na geral da corrida por pontos, tal como no quilómetro. Na geral da prova de eliminação terminou em quinto lugar e na perseguição individual acabou no 12º lugar da geral. No xadrez, Rui Yang, do Clube Amador de Mirandela, sagrou-se no fim de semana campeão distrital absoluto com 5 pontos em 6 partidas durante a competição realizada entre 19 e 26 de setembro em Mirandela. Na mesma prova também, Adriano Moraes subiu ao pódio no 3º lugar. Já por equipas, o Kabir é vice-campeão distrital depois de ter perdido com o grupo desportivo macedense na competição realizada este domingo. A equipa mirandelense teve o xadrez Adriano Moraes, Rui Yang, José Nogueira e Frederico Passas.

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1: A arte tem o poder de eternizar instantes, despertar emoções e revelar novas formas de olhar o mundo. É neste contexto que a exposição Onde o Instante Mora convida o público a embarcar numa viagem sensorial onde cada obra conta uma história e cada detalhe merece ser descoberto. José de Fernandes é uma reconhecida artista plástica transmontana natural da aldeia de Sedães, no concelho de Mirandela. A exposição Onde o Instante Mora reúne instantes únicos como fotogramas de um filme invisível. Cada obra capta emoções e silêncios, convidando o olhar a parar e a sentir o que normalmente passa despercebido. São momentos suspensos no tempo, transformados em memória visual. A exposição está patente na Ecoteca de Mirandela. No âmbito das comemorações do Dia Nacional da Água, assinalado esta quinta-feira, 1 de outubro, a Ecoteca de Mirandela recebe o encontro Onde a Água Flui. As oportunidades

0: crescem. Desafios e oportunidades para o Nordeste Transmontano. Uma iniciativa dedicada à reflexão e à partilha de conhecimento em torno da importância da água para o território e para as comunidades. Este encontro pretende constituir-se como um espaço de conhecimento, reflexão e diálogo, aproximando a ciência, ambiente, saúde, educação e desenvolvimento regional, reforçando a importância de pensar a água não apenas como um recurso essencial, mas também como um elemento determinante para a qualidade de vida, a sustentabilidade e o futuro do Nordeste Transmontano. Até 30 de setembro, o município de Mirandela associa-se à Semana Europeia do Desporto, Be Active, iniciativa que pretende incentivar a população à prática regular da atividade física e à adoção de estilos de vida mais ativos e saudáveis. Por estes dias, Mirandela recebe um conjunto diversificado de atividades esportivas e de promoção da saúde, dirigidas a diferentes idades e públicos, reforçando a importância do desporto enquanto fator de bem-estar, inclusão e qualidade de vida. A iniciativa conta com o envolvimento de várias associações, clubes, ginásios e entidades locais, numa dinâmica da participação conjunta que valoriza o movimento, o convívio e os hábitos de vida saudáveis. Com a Semana Europeia do Desporto, o município de Mirandela reforça o compromisso com a promoção da atividade física e convida toda a comunidade a aderir ao movimento Be Active. E é tudo nesta edição de Passos do Conselho, um conselho de Mirandela.
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1: Mais uma morte resultante de um acidente com um trator na região, desta vez vitimou um homem de 72 anos em Val da Porca, no concelho de Macedo Cavaleiros. A Assembleia Municipal de Mirandela autorizou o Executivo da Câmara a comprar uma parcela de um prédio rústico privado por 1 milhão e 128 mil euros para futuramente o município centralizar as festas da cidade. Ora, esta aprovação acontece um ano depois de a mesma Assembleia ter autorizado a aquisição do mesmo prédio rústico, mas com uma área superior e a um preço inferior, numa diferença de cerca de 230 mil euros. O Executivo alega ter existido um lapso do anterior perito avaliador, que obrigou a uma nova avaliação. Imagina agora que num jogo de futebol acontecia um golo a cada 4 minutos. Pois bem, não vale a pena imaginar porque isso aconteceu na realidade este domingo no jogo Vila Real-Salto, a contar para o Distrital Sénior. A equipa vilarrealense ganhou por 21-0. Um homem de 72 anos morreu no passado sábado na sequência de um acidente com um trator agrícola no centro da aldeia de Val da Porca, no concelho de Macedo de Cavaleiros. De acordo com o segundo comandante dos bombeiros voluntários de Macedo, Pedro Venceslau, a vítima encontrava-se a realizar manobras com o trator quando, por razões ainda desconhecidas, caiu da viatura agrícola, tendo sido atingida por uma das rodas. Quando os meios de socorro chegaram ao local, o trator encontrava-se junto a uma habitação e o homem estava debaixo do veículo. O óbito foi declarado no local, o alerta para a ocorrência foi dado às 7:30 da manhã. Nas operações de socorro estiveram envolvidos 10 operacionais dos bombeiros voluntários de Macedo Cavaleiros, apoiados por 3 viaturas, 3 elementos da GNR e também viatura médica de emergência e reanimação. A Assembleia Municipal de Mirandela autorizou na passada sexta-feira o Executivo da Câmara a comprar uma parcela

0: Parcela de um prédio rústico privado, situado na Zona Verde, por 1.128.600 euros. Espaço onde futuramente o município pretende centralizar as festas da cidade. Ora, esta aprovação acontece um ano depois de a mesma Assembleia ter autorizado a aquisição do mesmo prédio rústico, mas com uma área superior e a um preço inferior, uma diferença de cerca de 230 mil euros. O Executivo alega agora ter assistido a um lapso do anterior perito avaliador que obrigou a uma nova avaliação. Fernando Sérgio.
1: Em setembro de 2025, a Assembleia Municipal de Mirandela já tinha autorizado o Executivo da Câmara a avançar para a aquisição de um prédio rústico na Zona Verde da cidade, com uma área total superior a 18 mil metros quadrados. Foi objeto de avaliação por parte de um perito avaliador da Lista Oficial de Avaliadores da Administração da Justiça, que apresentou como presumível valor de transação um montante de 898 mil euros. Um ano depois, o Executivo pediu à Assembleia Municipal autorização para a aquisição por via do direito privado, mas agora de apenas parte do mesmo prédio rústico, com uma área de cerca de 13 mil metros quadrados, ou seja, menos 5 mil metros quadrados, e por um valor de 1.128.600 euros, mais 230 mil euros do que o valor avaliado há um ano. O presidente do município explica que houve um lapso na anterior avaliação. Vítor Correia admite que se tratou de uma situação desagradável.
2: Nós, o ano passado, trouxemos à Assembleia a proposta de aquisição do terreno e tínhamos uma avaliação de 898 mil euros. Naturalmente, que nós já na altura salvaguardamos alguma possibilidade de poder haver aqui algum acerto negocial. Mas não estávamos a imaginar qual é que é o tipo de acerto. O que aconteceu foi simplesmente, quando os proprietários confrontados com o valor, não concordaram e mostraram-nos outra avaliação. E nós constatamos que, efetivamente, através de peritos que estão inscritos na lista oficial para poder fazer as avaliações do Ministério da Justiça, verificamos que, efetivamente, tinha havido um engano. Portanto, o referencial que eles tinham colocado era 0,40 quando são 0,90. Portanto, logo aqui, estamos aqui a falar do dobro.
1: Perante a nova avaliação, com os valores bem mais elevados, Vítor Correia adianta que o seu executivo entendeu que seria suficiente adquirir apenas parte do prédio rústico.
2: Tivemos que recalcular tudo, renegociar tudo. Chegamos à conclusão que o valor efetivo do terreno é 1 milhão e 700 mil euros e perante aquele valor todo, nós entendemos se calhar que não precisávamos do terreno todo. Então fizemos aqui a tentativa de um acordo, que se virá a concretizar, que é adquirirmos parte do terreno e só podemos adquirir parte do terreno porque os proprietários o podem conceder, porque senão teríamos de ser obrigados a adquirir a parcela toda, e nós, o espaço que vamos adquirir é um espaço que serve aqui dos nossos desígnios para fazermos ali o estacionamento.

0: Quarta parcela deste prédio rústico mereceu a aprovação de 29 deputados municipais. Houve ainda 18 votos contra, vindo das bancadas do PSD, CDS, Chega e do Movimento Independente, Move Mirandela. Houve ainda 3 abstenções das bancadas da CDU e do Movimento Amar Mirandela. O Sport Clube Vila Real venceu ontem o Salto por inimagináveis 21-0. Um resultado histórico no campo da Monte da Forca, na quarta jornada da divisão de honra da Associação de Futebol de Vila Real. O Grupo Desportivo e Cultural de Salto sofreu então essa goleada no ano em que regressou às competições depois de ter passado por um período de inatividade. Ora, o treinador de Vila Real, Renato Coimbra, defende que a Associação de Futebol de Vila Real devia rever o quadro competitivo e criar duas divisões.
1: Desde o começo queremos ser sérios, começámos por respeitar o Salto. Nós sabíamos que, pronto, as dificuldades do nosso adversário, que eram, sendo o primeiro ano após a reabertura do clube, claro que vão passar por algumas dificuldades e, pronto, a única coisa que eu posso dizer é que isto realmente não é bom para ninguém. Penso que não é bom para nós, não é bom para o Salto, não é bom para quem vem ver os jogos. Acho que a associação devia rever os quadros competitivos, porque aquilo que nós queremos é competir, nós queremos ser os melhores, mas queremos competir também com os melhores. Era vantajoso para todos haver duas divisões. Agora não posso dar aqui uma solução, o meu trabalho é treinar o Sport Clube de Vila Real. Nós, quando temos um quadro competitivo, aquilo que queremos é mais competitividade, aquilo que nós queremos dar aos nossos adeptos é bom espetáculo, e isto, pronto, acho que são jogos sem história, que mesmo para quem bem ver, acaba por ser aborrecido.
0: O resultado volta a colocar na ordem do dia a discussão sobre os desequilíbrios competitivos na divisão de honra da Associação de Futebol de Vila Real, depois dos 21-0 com que Vila Real bateu ontem o Salto, o que dá uma média de um golo por cada 4 minutos. De outubro a dezembro, o Teatro de Vila Real vai apresentar mais de 50 atividades que passam pelo teatro, música, cinema e outras abordagens artísticas. Para o Presidente da Câmara de Vila Real, Alexandre Favaios, a programação deste trimestre continua a ser diversa e com qualidade.
2: Programação que confirma aquilo que queremos que esta casa continue a ser. Um espaço de cultura, como é óbvio, de encontro, de criação, de participação, aberto à cidade e à região e, diria, ao próprio país. São 50 atividades que atravessam diferentes áreas artísticas, desde o jazz, da música ao cinema, da dança ao novo circo, da poesia às exposições, e que procuram naturalmente também cumprir um dos grandes objetivos deste espaço cultural, que é ter uma política cultural diversa, abrangente e que de alguma forma chegue a públicos também muito, muito diversos.
0: Alexandre Favaios refere que a programação cruza diferentes linguagens artísticas para chegar a todos os públicos.
2: Teremos mais uma vez grandes nomes, mas também evidentemente projetos de referência e ainda projetos emergentes, que de alguma forma pretendem ir ao encontro daquilo que é a população mais adulta, mas também as nossas crianças e os nossos jovens, trabalhando com as comunidades e em projetos que cruzam diferentes linguagens artísticas.
0: A vereadora do Pelouro da Cultura da Câmara Vila Rilense, Mara Minhava, diz que a programação dá palco a formas diferentes de participação cultural na cidade, destacando o projeto Migrantes 3.0, que junta elementos das comunidades de imigrantes e vilarrilenses num só espetáculo.
3: E também de formas diferentes de participação na vida cultural da cidade. Permitam-me só destacar o projeto Migrantes. Vamos fazer a terceira edição deste projeto. Estamos a falar de um momento em que Vila Real não é uma cidade cada vez mais diversa. A cultura pode aqui desempenhar um papel muito concreto na aproximação entre pessoas. Vamos ter o coro Lira, que vai orientar os workshops. Desta vez não vai haver propriamente texto, mas canto em movimento. E esse é um dos projetos que de facto muito nos orgulhamos, porque é uma das formas da arte promover a inclusão de forma mesmo única.
0: Neste trimestre há 7 propostas de teatro para todos os públicos, a 21ª edição do Festival Internacional Douro Jazz, espetáculos de novo circo, concertos musicais, com destaque para António Zambujo e para os concertos partilhados, música erudita e ainda reinvenção do GNR, um espetáculo onde alguns temas dos primeiros álbuns do GNR vão ser reinterpretados. Cerca de 70 participantes tiraram os carros clássicos e as motas da garagem e vestiram-se a rigor para participar na 4ª edição do Passeio dos Cavalheiros, que decorreu no sábado e percorreu várias aldeias do Conselho de Macedo Cavaleiros. Ainda antes da partida, no Jardim 1º de Maio, encontramos Olívia Martins e Fernanda Cepeda, duas amigas que se juntaram à iniciativa para passar um dia diferente e contribuir para uma causa solidária. Olívia Martins participou pela primeira vez e destaca a importância de apoiar a Liga Portuguesa contra o Cancro.
4: Por acaso, só agora reparei que é para a Liga Portuguesa contra o Cancro e participo com todo gosto, porque efetivamente é uma luta que todos nós devemos travar. Independentemente de termos ou não o Cancro, devemos participar e contribuir e dar o nosso contributo, evidentemente, quer monetário, quer participativo, para este tipo de iniciativas.
0: Já a Fernanda Cepeda, que participa pela segunda vez, destaca também a importância do convívio e revelou ter familiares com problemas oncológicos.

0: plásticos.
1: Caso tenha um pessoal de família que tem estes problemas de saúde, e de facto até foi a minha filha que me impulsionou nestes eventos, que ela ainda vem cá ter também. E acho interessante. Estas participações fazem muito bem, nem que seja para a gente socializar, acho que é ótimo.
0: Também Paula Pereira participou pela primeira vez, acompanhada pelo marido. A iniciativa foi ainda uma oportunidade para voltar a tirar da garagem um Peugeot 205 pertencente ao sogro.
2: Trazemos o Peugeot 205. É do meu sogro, já tem uns anos. E pronto, ele esteve a compô-lo, não é? Para podermos participar neste evento.
3: Acaba por ser também uma iniciativa muito engraçada para tirar os carros antigos das garagens.
2: Sim, principalmente por isso, sim. Já estava arrumado há uns tempos, sim, e resolvemos trazer este carro.
0: A iniciativa é organizada pela Junta de Freguesia de Macedo Cavaleiros, pela Valadar Barbearia e pelo Clube de Automóveis Clássicos de Macedo Cavaleiros. O Presidente da Junta de Freguesia de Macedo Cavaleiros, David Vaz, adianta que o valor angariado não está ainda fechado, uma vez que ao longo do percurso há mais pessoas a contribuir com donativos. Ainda assim, estima que o montante ultrapasse os 2 mil euros.
4: Nós ainda não podemos ter já as contas finais, até porque nós agora vamos indo pelas aldeias e vai havendo sempre mais participantes a aderir e mais gente a dar donativos. Só ao fim é que poderemos dar um valor exato e vamos publicar esse valor exato, mas por norma são cerca de 2 mil e poucos euros que se consegue sempre angariar para a Liga.
0: O percurso passou pelas aldeias de Cortiços, Pudense, Arcas, Vilarinho da Gruchão, Lamalonga, Vila Nova da Rainha e Val de Prados, terminando na Praça dos Segadores, em Macedo de Cavaleiros. No final desta edição, confiram dos temas do alinhamento deste jornal, a Assembleia Municipal de Mirandela autorizou o Executivo da Câmara a comprar uma parcela de um prédio rústico privado por 1 milhão e 128 mil euros, a aprovação que acontece um ano depois de a mesma Assembleia ter autorizado a aquisição do mesmo prédio rústico, mas com uma área superior e a um preço inferior, uma diferença de 230 mil euros. O Executivo alega ter existido um lapso do anterior perito avaliador, o que obrigou a uma nova avaliação.
5: Nós, o ano passado, tínhamos uma avaliação de 898 mil euros. Naturalmente, nós já na altura salvaguardamos alguma possibilidade de poder haver aqui algum acerto negocial. Mas não estávamos a imaginar qual é que é o tipo de acerto. O que aconteceu foi simplesmente, quando os proprietários confrontados com o valor, não concordaram e mostraram-nos outra avaliação. E nós constatamos que, efetivamente, tinha havido um engano. O referencial que eles tinham colocado era 0,40 quando são 0,90. Logo aqui, estamos aqui a falar do dobro.
0: As explicações do autarca de Mirandela, Vítor Correia.
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10: Uma hora.

0: Target FM, são 13 horas e 3 minutos. Programa de discos pedidos, edição de segunda-feira, 28 de setembro. 278-200-600, 278-200-601.
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0: Isso mesmo, vamos lá, minha gente, ligar para a terra quente e pedir música.
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0: É isso mesmo, a terra quente está em 105.2, 105.5 e também em terraquentefm.net para todo o mundo. Já temos alguém do outro lado, boa tarde.
3: Olá, boa tarde.
0: Paulo, o nosso Paulo Teixeira hoje é o primeiro a abrir o programa, hein?
3: Não, olha, não é, acertei.
0: Não são todos, atenção, não é toda a gente, cuidado. É verdade.
3: Cuidado.
0: É verdade. Então, Paulo, qual é a música, meu amigo?
3: Olha, Ana Duarte, o tema Incendeia-me.
0: Pronto, se acender, pá, pronto, a gente olha, arranja para aí um extintor, por exemplo.
3: Pois, para às vezes também faz falta.
0: Claro, para quem é que vai a música?
3: Olha, vai já para ti, com o resto de uma boa tarde, um bom almoço, olha aí para todo o auditório em geral. O resto, uma boa tarde a toda a gente e até amanhã.
0: Isso mesmo, Paulo. Um abraço grande também. Uma boa semana.
3: Igualmente, obrigado.
0: Muito obrigado. Mais uma participação. Boa tarde.
4: Boa tarde, José.
0: Ora, boa tarde. Bruna, viva. Tudo bem?
4: Ah, tudo.
0: Tudo bem. E então, Bruna, qual é a música que vamos ouvir hoje?
4: É uma de parabéns.
0: Uma de parabéns. Ora, hoje vamos passar aqui uma música de parabéns, mas do senhor, vai ser do campeão, que é o senhor Alexandre Faria.
4: Pode ser.
0: É diferente. Para quem é que vai a música?
4: Hoje é só para o meu homem.
0: Pois claro, e o Fábio também merece, por isso um abraço grande para ele.
4: Pois.
0: Isso mesmo.
4: Obrigado, José.
0: Tudo de bom.
4: Obrigada.
0: Deus, muito obrigado nós. Vamos à música.

0: Caracate FM, vamos em frente. Mais participações. Viva, muito boa tarde.
1: Boa tarde, tudo bem.
0: Ah, ia dizer que não estava ninguém. Boa tarde, Lucinda. Viva, como está?
1: Está tudo bem.
0: Tudo bem. Qual é a música?
1: É uma da Celine Dion.
0: Da Celine Dion. Ora, muito bem que ela regressou em Paris para um concerto e emocionou toda a gente, não é? Depois do problema de saúde que teve. Muito bem. E a música para quem vai?
1: A música vai para vocês todos da Rádio Terra Quente, vai para todos, é para toda a família e vai para toda a gente. Falei de manhã. Vai para mim, para a filhota, e para todos os ouvintes e participantes, e para todos um bom almoço o resto do dia. Bom, e um beijinho até amanhã.
0: Muito obrigado. Beijinho grande para si também. Até amanhã, Lucinda.
1: Até amanhã.
0: Muito obrigado. Mais uma participação. Boa tarde.
2: Boa tarde, estou bem.
0: Ora, boa tarde. Olha a nossa Aduzinda. Boa tarde, Aduzinda. Viva, como está?
2: Oh, tudo bem, estás a virar-vos, mas eu estou a ver, não vi.
0: Não estive, não. Infelizmente,
2: opa,
0: não.
2: Cá.
0: Não estive.
2: Porque eu e o Fernando Torres também esteve comigo e disse, olha, que hoje é capaz de apostar por aqui.
0: Pois, exatamente.
2: Se vier, vem-me dizerem.
0: É, mas não, infelizmente não pude estar. Mas pronto, por outras razões. Enfim, mas pronto, não faltarão oportunidades que a gente se veja, não é?
2: Eu até queria dançar com todos aqueles que não andam a fazer-me dançar.
0: Ah, pois, então eu a dançar ou a mulher? Digo-lhe já uma coisa, cansava. Está bem.
2: Cansada fiquei ontem, caramba.
0: É, qual é a música?
2: Até às duas da manhã.
0: Até às duas da manhã, muito bem. É assim mesmo. E então, e a música, qual é?
2: Mas eu gostava de ver que eu estou bem.
0: Pronto, mas para a próxima. Aduzinda, qual é a música?
2: Do Botafogo no Terreiro.
0: Para quem vai?
2: Olha, vai aqui para a minha comadre, ali para o meu compadre Gino, para o Chico, para a Berta, para a Francisca, para o Jorge e para a Jéssica. E para trazer um beijo para o José, para o seu filho e para a sua esposa, para os seus pais, e sua sogra, e sua mãe. E para o meu doentinho, que ainda está doentinho. E para a Palhame CDM, onde está a minha Amélia, embaixo da opera da doutora Sofia. E para o senhor Zé dos Eixos, um beijinho para ele. E para o senhor Fernando Palorca, para a mãe e para a esposa. Para o senhor Zé dos senhor Freitas e esposa. Para a senhora Milk e esposa. E para o Firmino da Sobreira, e para o Marco, e para todos. E para os meus primos, para o Arnaldo, para a Fátima. E para o meu primo chamado Telmo, para toda a gente que está a ouvir da Sobreira.
0: Muito bem.
2: E está
0: okay.
2: Tudo.
0: Certíssimo. Muito obrigado. Beijinho grande também. E até amanhã.
2: Até amanhã e beijinho todos.
0: Muito obrigado. Boa semana. Vamos à música. Para já, Celine Dion, The Power of Love.

0: Ora, muito bem, vamos em frente. Mais participações. Boa tarde.
1: Boa tarde.
0: Lúcia, boa tarde,
1: viva.
0: Tudo bem, tudo bem, tudo bem, Lúcia. Qual é a música?
1: Já chove?
0: Nada disso. Não há chuva para ninguém. Aqui, se chover, é só a partir das 6 da tarde.
1: Aqui é só chover depois da meia-noite.
0: Não, não, mas eu estou a falar a sério, atenção. Estou a falar a sério. E olha que eu raramente me engano com este sci-fig digno que a gente tem aqui, raramente nos engana, mas pode chover pouco, mas umas pinguinhas vão cair.
1: Não, aqui não tem, aqui não bem. Escureceu um bocado, já está a começar a limpar.
0: É. Pronto.
1: Para aqui não, então, Zé, para aqui não. Para
0: Ora bem, Lúcia, vamos à música. Já que não há chuva, vamos ter música.
1: 30 dias de festa do Nel Monteiro.
0: Sim, pronto.
1: Olha, e vai já para si, para João Paulo Mateus, para os seus pais, para os seus sogros, tanto família, para a Julinha, para os dela, parabéns para o pai, faça montes na companhia de toda a família, que tenha um dia muito, muito fresco, com muita saúde. É para a Zumirinha, para a Paula, para o meu vino, vai para o Mário e família, para a Luz e família, para o Cifrão da Valórica, para a Nazaré, para a Dona Ana, um beijinho também muito grande para eles. Vai para o Doutor Rui Santos, família, assentos e colaboradores, vai para o Miguel, vai para o Peixinho. Vai para a nossa Piedade, para a nossa Cristina, para a Verónica, para o Dr. Façanha, as melhoras para a nossa Glorinha, para a nossa Isabelinha, vai para a Dona Júlia, para a Margarida e para o Filhote. Parabéns de sábado, um beijinho para ela, tenha muita, muita saúde e que esta data seja precisada por muitos e longos anos na nossa companhia, na companhia de quem mais ela ama. Vai para a Dona Agostinha, para a Dona Adelaide, para a Dona Rita, para o Sr. Freitas, para a Dona Beatriz. Vai um beijinho também para a Dona Celeste Sabrosa e para o Sr. Magalhães, participantes e ouvintes. Parabéns para toda a gente que está, parabéns hoje. Um beijinho também para o sobrinho do Alvino, que é o Bruno Chassim. Beijinho grande, tenha um dia muito feliz, com muita saúde, juntos dele. Para todos quanto têm trabalho colaboradores, mas muito, muito grande para os nossos imigrantes e até amanhã, se não se quiser.
0: Muito bem, certíssimo, muito obrigado. Até amanhã, beijinho grande para si também.
1: Até amanhã, beijinho grande, tchau.
0: Obrigado, até amanhã.
1: Beijinho.
0: Vamos em frente, mais uma participação. Boa tarde.
2: Boa tarde, caralho.
0: Ai, até que enfim.
2: Eu estava a ver que não entrava.
0: Ah, mas conseguiu, ora está a ver, Dona Lourdes. É isso mesmo.
2: Até que não cheguei.
0: Pois claro.
2: Aqui está muito lindo. Isto dava trevoada de água.
0: Vamos ver. Trevoada nós dispensamos. Água se vier, e se vier bem caidinha, melhor ainda.
2: Água é bem-vinda. Agora a trevoada, claro.

0: longe.
1: É para longe, exatamente. Então, minha amiga...
0: Ela tinha muito medo. É.
1: Oh, e quem é que gosta da trovoada? Ninguém, não é?
0: É.
1: Claro. Então, a música, qual é que é?
0: A música é apitar o comboio.
1: Está certo. Vamos apitar para onde? Vamos lá saber?
0: Não sei.
1: Para quem é que vai a música?
0: Lá vai.
1: Para quem é que vai?
0: Vai dar três filhos, vai para a sua senhora, para o seu filho, para os seus pais, para o seu sogro, vai para a dona Adelaide, para a tua dona Chama, para o marido e para os filhos, vai para as mulheres, para a minha irmã, para os meus sobrinhos todos, vai para a Vera de Fragatão, para a mulher, para os filhos também, para a dona Margarida, também muitos beijinhos para ela, e vai para a dona Imagina, para o marido, para os filhos, para a netinha, para a nora, para o Zé dos Eixos também, beijinho para ele, e para a dona Fernanda dos Eixos também, beijinho para ele. Para toda a gente estiver ao dia. E para aqui, para a minha vizinha, Jena e Fernando. Não é nada. Está tudo.
1: Pronto, muito bem. Beijinho grande para si também e até amanhã.
0: Até amanhã, se eu estou a ver.
1: Deus, muito obrigado. Até amanhã. Beijinho grande para si. Vamos à música.

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0: Ora, muito bem, faltam 26 minutos para as 2 da tarde e vamos atender alguém mais que está do outro lado. Boa tarde, viva!
3: Boa tarde, viva!
0: Olha o nosso Fernando, boa tarde, Fernando!
3: Então?
0: Como é que está o meu amigo? A estudar ou o quê?
3: Aqui um bocadinho.
0: É, pronto, você deixa lá porque o exame é dia 30, quarta-feira.
3: Estudo meia hora para ficar bem.
0: Pronto, quarta-feira, olha, eu acho que... Já nem vale a pena estudar em tanto, porque o nosso Freitas...
3: Agora não estuda tanto.
0: Não, não, não, o Freitas já ganhou. O Freitas já ganhou.
3: Pois, já não vale a pena.
0: Nada
3: está a empurra, porque já sabemos quem ganhou.
0: É, tirar com a toalha ao chão, porque não vale a pena. Deixa lá, pronto.
3: É isso.
0: Meu amigo, vamos ouvir uma música de quem?
3: Do Cavalo Festeiro. Feliz aniversário.
0: Como é que se chama?
3: Cavalo Festeiro.
0: Ah, ok, muito bem. E então, para quem é que vai a música?
3: Olha, hoje vai para a Dona Margarida, que já tive a possibilidade de dar diretamente no sábado. Os parabéns para ela outra vez. Vai para a Dona Elisa Santa Maria Demes e vai para quem está de parabéns, os outros todos. Está tudo por hoje.
0: Muito bem, pronto, certeza. Da nossa parte, muito obrigado. Um abraço grande também.
3: Um abraço e bom

0: Acho, eu não quero estar a errar, mas acho que é da Tonicha. Não sei, mas vamos ver. Então,
1: Está
0: para quem
1: bem.
0: é que vai? Para quem vai?
1: A dedicatória? Já,
0: Sim.
1: já é a dedicatória? Já estamos no ar?
0: Já estamos no ar,
1: a
0: já.
1: A dedicatória vai para todos vocês aí da Rádio Terra Quente FM. Vai para aqui, para mim, para a minha mãe. Vai, toda a minha família em geral, não esquecendo ninguém. Ela está a mandar para aí cumprimentos.
0: Muito obrigado.
1: Vai para a Lina de Carvalhais e para a mãe dela, também, e para a Otília, e para quem estiver a ouvir, uma boa tarde e até amanhã, se Deus quiser.
0: Pronto, e eu acertei. É mesmo a Tonicha que canta essa música. Beijinho grande, até amanhã. Deus, até amanhã. Não deve estar a ouvir muito bem a nossa Adélia. Vamos em frente. A música está pronta. Feliz aniversário para a nossa Margarida. E não só. Todos os

0: Ora, muito bem, acerte o seu relógio. 19 minutos nos separam das 2 da tarde. Mais uma participação viva.
1: É para mim?
0: Olha, a Olguinha. É, sim, senhora. Olá, olé.
1: Olá, o menino está zeco. Como é que está o menino?
0: Eu estou muito bem, felizmente.
1: Está bem.
0: E a Olga, como é que vai? Também está bem?
1: Graças a Deus, estou bem, já não tenho dores.
0: Pronto,
1: estou
0: melhor ainda.
1: Bem.
0: Nós ficamos contentes por si.
1: Muito obrigado.
0: E então, Olga, vamos ouvir uma música de quem?
1: Do Alexandre do Safaria. Uma música de 80 que se trair e se foi minha pia. E arte.
0: Não percebi.
1: Uma música de do Alexandre Safaria.
0: Sim.
1: Veja lá.
0: Ok, como é que chama a música? Como é que se chama a música? Ok, pronto, vamos tentar. Ok, GTH. Ok, vamos tentar. Ok, para quem é que vai então a música?
1: Meu marido, que faz meus filhotes, pede toda a minha família, para a Bojina, para o marido, para a Cláudia, para a Maria João e para a Mariana e para os papais, com uma beijocadinha, para o meu amigo Fernando, para toda a família dele também, com uma grande beijoca e para o Marco, pede toda a família dele com uma beijocadinha e vai para a senhora Freitas, para a dona Beatriz, que também com uma grande beijoquinha do Cine, e para todos os ouvintes participantes, para os imigrantes todos, também com uma boa semana, para os doentinhos todos, com as melhores, para o Sr. Sérgio, para a família, para o menino José, para a sua esposa, para o seu filhote, para os seus sogros e para os seus pais, uma beijoquinha. Olha, hoje vai ser com longe, gente rico com moranguinhos, que também é bom, não é?
0: Claro que sim, os moranguinhos vêm sempre a calhar. Nem mais, muito obrigado, Olguinha. Beijinho grande para si também. Uma boa semana para si. Muito obrigado, obrigado nós. Mais uma participação, boa tarde.
2: Boa tarde, amigo Tozé.
0: Ora, boa tarde, é o nosso amigo Hélder, parece ou não?
2: Boa, já nem conheço.
0: É o João, é o João. É o João, é o Paulinho. É a terceira vez. Paulinho, como é que é, meu amigo?
2: Tudo bem ou não?
0: Já agora vou mandar um abraço para o João e para o Hélder. Olha, um abraço grande para eles.
2: Ora, fica de caminho.
0: É verdade. Então, está tudo bem, Paulo?
2: Está tudo.
0: Já estás no Batente, não é?
2: Já estou aqui quase a chegar a Madrid.
0: Ah, muito bem. No Batente, como quem diz, tu é mais no volante, não é?
2: Eu é no volante.
0: Pois, claro. Muito bem. Está tudo bem contigo.
2: Para almoçar, olha.
0: E nada melhor do que ouvir a terra quente, pois tu leva-me, dás-nos boleia. Exato. E bem, e bem. Então e a música qual é que é, meu amigo?
2: Pode ser uma porreira à tua escolha, uma porreira.
0: Pronto. Eu vou escolher aqui uma daquelas que dá para dançar, que até a poeira levanta.
2: Ora, assim está bem.
0: Para quem é que vai?
2: Bom, olha, vai para o amigo Zé Manuel Sessões, vai para o Tocá, vai para o António Valda Sancha, vai para o Bimbo, vai para o pai do Bimbo, vai para o Tiago, vai para o Fábio, vai para ti e vai para quem nos estiver a vir, para toda a gente.
0: Certíssimo, muito bem. Então, Paulo, olha, um abraço grande, meu amigo.
2: Um abraço,
0: e fica para ouvir-nos, está bem?
2: Sempre.
0: Isso mesmo,
2: amanhã
0: eu sei que sim. Eu sei que sim. Então vá, um abraço grande, Paulo.
2: Um abraço,
0: e falamos amanhã, meu amigo. Fica combinado.
2: Tá, um abraço.
0: Um abraço grande. Tá. Pois é, Olguinha, eu não percebi muito bem a música, mas olha, quem gosta de Alexandre Faria gosta delas todas. Chegou o verão, ele por acaso até já foi embora. Agora chegou, foi a primavera, não, que assim ainda falta muito. Chegou, foi o outono. Mas pronto, ok.

Ora, muito bem, é mesmo até amanhã. Até já não, porque estamos a terminar. Até amanhã. Estarei aqui a partir da 1 da tarde. Fiquem bem. Até lá.

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1: Manobras ABC até ao Z. Dicionário enciclopédico. V, letra V. Vândalos, nome masculino. Na história, povo germânico originário do sul da Escandinávia, fixado nas costas do Báltico antes da Era Cristã. Nos fins do século IV, na companhia de grupos de alanos e suevos, invadem a Gália e a Península Ibérica, que dominam desde cerca de 406. Comandados por Genserico, de 428 a 477, fundaram um reino no norte de África, a capital em Bugia, a este de Argel, que seria aniquilado pelos bizantinos do comando de Belisário, em 533.
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Bem-vindos a mais um episódio de Ecos de Infância na Terra Quente FM, como é habitual, todas as semanas. Hoje vamos falar de um tema que, à primeira vista, pode parecer muito simples. As crianças têm de aprender que nem sempre podem fazer aquilo que querem, não é? É muito usual. Mas será que existe uma diferença entre uma criança a aprender a lidar com a frustração e uma criança a aprender que aquilo que sente, deseja ou precisa tem sempre de ficar para segundo plano? É uma boa pergunta. Ora, porque todos nós, enquanto adultos, sabemos que a vida implica obrigações, temos horários, responsabilidades, compromissos, nem sempre podemos parar quando estamos cansados, nem sempre podemos fazer o que nos apetece. Mas o que acontece, então, quando durante a infância a mensagem transmitida é constantemente desta forma? Agora não, não interessa o que queres, primeiro estão as obrigações, não tens idade para decidir, fazes porque eu mando, enfim, coisas destas.

0: Lúcia Menezes, a psicóloga que está todas as semanas connosco também. Muito obrigado mais uma vez por ter estado presente. É sobre isto que vamos conversar hoje, não é?
1: Exatamente. Sobre também aqui o próprio desafio, não é? Que é aqui um equilíbrio que surge muito, não é? Mas como é que eu consigo ser um pai ou mãe emocionalmente presente e consigo estar lá, né, ao mesmo tempo te coloco limites, né, porque parece que as duas coisas são meio exclusivas, né? Mas não, há aqui o lugar a que ambas possam existir, não é? E estas frases que acabou por referir acabam por ser às vezes exemplo do quão esse equilíbrio não está muito bem presente lá, não é? Que é mais às vezes emoções nossas a falar do que esse equilíbrio a falar por nós. Porque não deixa lá estar de ser um desafio, não é? De poder ter aqui lugar a ambas as vozes, mas que convém que seja algo a ter em conta, sem dúvida.
0: Ou seja, podemos então dizer não, acho que sem dizer à criança que aquilo que ela sente é de facto um absurdo, não é bem assim, não é?
1: Exatamente, até porque lá está. Se lhe dizemos que é um absurdo, o que é que ela vai fazer da próxima vez? Não, é? Ai, não posso dizer.
0: Já não digo mais nada, não,
1: não
0: é? Vou ficar calada.
1: Eu sou pequenina, não vou ficar aqui encolhida no meu canto e não dizer nada. E depois, mas não estás calada, não dizes nada.
0: Pois, há essas situações, não é? Comecemos então com as perguntas que são muito frequentes nos pais. A vida é feita de obrigações, não é? Como é que ensinamos uma criança a cumprir aquilo que tem de fazer sem criar uma criança, aliás, revoltada? Que isto às vezes vai no nosso pensamento, não é?
1: Sim, até nós próprios ficamos revoltados com as obrigações do dia-a-dia, não é? Eu sei que isto é assim, mas não deixa de ser chato. Eu não queria ter família livre e a fazer o que eu quisesse e tudo, não é? Se nós próprios adultos temos revolta, quanto mais eles, não é? Também de ter isto mais intenso. Mas sim, ou seja, de não tentar criar uma realidade falsa que não existe, não é? A mãe e o pai estão contentes com a vida como é e todos somos assim, etc., porque eles veem na nossa cara que nós não estamos, não é? Que nós também nos custa aceitar e engolir certas coisas, não é? Eles veem essa discrepância entre nós, nos custa engolir, eles também vai. Portanto, no fundo, abrir isto, não é? Olha, a mãe e o pai também custa quando às vezes pedem para fazer coisas no trabalho que nós não gostamos, ou quando temos uma conta para pagar, ou quando temos uma chatice que aparece. Temos direito a poder ficar revoltados ou zangados ou tristes com isso e depois também podemos pensar no que é preciso fazer para resolver essa situação. Que às vezes há coisas importantes pelas quais temos de passar, não é? Que há lugar para a revolta, para a tristeza e depois também há lugar para perceber o que é preciso fazer, não é? E eu confio em ti para poderes passar por isso também. Tal como eu e o pai passamos, tu também acredito que irás conseguir passar também. Por isso, abrir espaço aqui a ambos os lados, não é? Porque a própria revolta pode nascer disto, que é, eu não posso sentir isto. Estão-me a dizer, é para eu fazer, aguentar, não é? Tolerar e não poder sentir
0: isto. Portanto, podemos concluir aqui que uma obrigação não é necessariamente um grande problema, ou pelo menos um problema, não é? Pode não ser.
1: Ou seja, só ver o sentimento, o reconhecer e admitir que está lá, o que isso nos causa, não é? Torna-se um problema mais pequeno, não é? Pelo menos, não deixa de ser um problema, mas não é tão intenso, não é? Porque temos lugar a exprimir o que é que aquele problema nos causa. Portanto, não é tão desproporcional.
0: Um outro problema comum também, se começarmos a validar tudo, o que o nosso filho sente, não é? Ele não vai achar que pode fazer aquilo que afinal quer, ou seja, ele acaba por, se calhar, tirar essa conclusão. Será? Ou não é bem assim?
1: Às vezes eu receio que os pais têm, não é? Mas agora eu vou validá-lo em tudo, vai se tornar um pequeno ditador que achar que tudo aquilo que ele sente é válido e que se sobrepõe aos outros e que merece mais ou coisas assim. E a verdade é que nem sempre isso acontece, não é? Que às vezes o próprio validar significa que a criança reconhece, lá está, que há necessidades que têm, mas que os outros também as têm. Ou seja, porque não é só ela a validar-se, não é? Porque muitas vezes quando a criança se valida, também parte dos pais que se validam e que reconhecem que também têm perspectivas diferentes. Portanto, o validar o próprio reconhece que o outro também se valida ele mesmo. Portanto, a criança já aí tem confronto, não é? O perceber que a realidade tem perspectivas diferentes que ambas podem ser válidas. Ou seja, para ela ter direito a poder sentir algo, o pai ou a mãe também tem direito a poder sentir algo diferente e que ambos as perspectivas são válidas. Portanto, esta questão aqui do autocentrado não acontece tanto, desde que se equilibre isto, não é? Eu posso sentir isto enquanto teu pai ou tua mãe e tu também podes sentir algo enquanto filho. Não tem de ser necessariamente a mesma coisa.
0: O famoso ponto de equilíbrio que tem sempre falado nos programas, não é? Portanto, terá que haver sempre aqui este tal equilíbrio.
1: Exatamente.
0: Uma questão agora, digamos, entremos numa parte mais profunda desta questão. O que é que acontece quando uma criança sente que tem de abdicar constantemente? Isto é, brincar, de descansar, de escolher, de falar. Portanto, o que é que acontece nestas alturas?
1: Começa a haver aqui ressentimento, não é? A criança começa a sentir que há coisas ou aspectos dela ainda da infância que não têm

0: espaço para existir. Por isso, muitas vezes, aqui a referência é a própria revolta, numa do episódio de hoje. Exatamente por isto, porque sabemos que o ressentimento, ao longo do tempo, quando não é processado, transforma-se em revolta, não é? Por isso é que lá está. Há adultos que, hoje em dia, têm um lado, assim, com bastante revolta e percebem, mas eu não percebo porquê. Mas eu, a minha vida não está assim tão complicada para eu ter assim uma revolta tão grande hoje, mas sinto que a tenho. Às vezes é isso, não é? De certas valências da própria infância não ter espaço para ter existido na altura que era. Por isso é importante sim permitir que haja vários espaços para estas coisas existirem, não é? Para poder estar, para poder brincar, para poder divertir, para poder explorar. Porque no fundo tudo é importante, não é? Não é nada que seja aqui algo acessório exatamente para isso, para a criança também não se esquecer que está a aprender, não é? Está progressivamente a ser responsável, mas não deixa de ser criança pelo processo, não é? Porque estamos a criar, claro, um adulto em corpo de criança, não é?
1: Então também podemos muitas vezes pensar que uma criança pode estar ou pode parecer muito bem comportada, mas afinal está cheia de revolta lá por dentro. Isso pode acontecer, não é?
0: Exato.
1: Corremos o risco que isso aconteça.
0: Exato, não é? Porque até a valência aqui da revolta parece que é aquele, não é? Como temos o bichinho da revolta, não é? Como aparece no filme, Divertidamente, não é? É aquele bichinho muito irado, não é? Que está prestes a explodir e que leva tudo
1: e
0: à frente. Pois leva, não é?
1: Exatamente.
0: Só que nem
1: primeiro
0: sempre a revolta
1: vai enchendo o saco.
0: Exatamente,
1: como diz o outro,
0: a revolta não aparece logo assim, não é? A revolta vai tendo o seu progressivo até, não é? E é como diz, eu aguento a panela, não é? Até que um dia a panela, a tampa rebenta, não é? Depois não se percebe onde é que rebentou, mas houve um processo progressivo até que ela chegasse a esse ponto.
1: Mas para esse ponto, ou seja, porquê é que uma criança pode tornar-se assim tão revoltada quando sente que teve de abdicar demasiado?
0: Porque isto implica também aqui questões de justiça, não é? Que a própria criança reconhece. Então, mas porquê é que eu não tenho direito a ter isto válido? Ou porque é que eu não tenho direito a poder fazer a minha vontade quando me apetece? Eu também apeteço ter direito a ter. Então, a mãe, se calhar, também, às vezes está cansada e vai para o sofá e estica um bocado as pernas e pode estar ali. Então, porque é que eu não apetece? Como é que eu, se me apetecer brincar contra a parede, não posso brincar contra a parede? Eu também sou pessoa como ela. Porque ela é mãe e diz que não. Eu tenho de aguentar só porque é mãe, não é? Que é como aquele argumento. Eu sou a tua mãe, eu sou o teu pai. E eu digo não e acabou. E a criança... lá dentro, não é? Claro. Não é válido, não posso aceitar isto. Portanto, sim, não é? Quando vamos com estes argumentos de questões de poder, criamos uma certa revolta na criança, porque não é justo estarmos a confrontá-la com aquilo. Ou seja, por isso aqui seria importante explorar formas alternativas. Percebo que não seja justo, não é? Eu também entendo que há coisas que eu gostaria e que também não posso. Sei que também podes ficar triste ou revoltado com isto, mas vamos tentar aqui encontrar uma alternativa para tu conseguires ter parte da tua vontade e ainda assim ser possível no meio da realidade, não é? Porque o ressentimento da criança diminui, que alguém está a tentar por mim que isto seja o mais justo possível, não é? Não vai ser o mais justo, mas dentro do possível.
1: Esta constante oposição das crianças revoltadas, se isso pode dizer, aliás, não devemos interpretar logo à letra como sendo uma criança mal educada. É isso?
0: Pois, não é? Eu sei que este é o rótulo que muitas vezes se coloca, não é? Não,
1: lá está também... o que se diz muito, as aparências às vezes iludem, não é?
0: Pois, até porque às vezes é isso. Há muitas crianças que têm mais este registro de introversão, não é? Que nós em psicologia até chamamos mais crianças que têm tendência a internalizar, não é? Que acabam por ter os sentimentos muito para si. Muitas vezes têm as maiores, presenças de revolta internamente. É exatamente isto, não é aquela revolta aberta, exposta, é aquela velada, aquela que é mantida para dentro. Porque, lá está, à partida para os outros vão parecer bem comportadas, mas depois internamente, não é? Há muita coisa ali a acontecer e depois não se percebe muito bem do que é que significa. Portanto, também custa abrir o espaço ao questionamento, não é? Quando estamos a ver enquanto pais realidades de outros, não é? Poder perceber, olha, esta criança é muito sossegadinha, mas porquê é que é sossegadinha? Não é? Será que está bem? Ou será que está a mascarar algumas coisas que não sentem espaço para sentir? Não é? Também com o convite à curiosidade, não é?
1: Coloquemos aqui este cenário. Alguém que tem dois filhos, um deles aceita muito bem as obrigações, mas o outro é o contrário. Será que estou a educá-los mal? Até porque há aqui duas interpretações diferentes, ou não?
0: Eu sei que a tendência lá está é colocarmos logo as nossas competências em causa, não é? Então, mas com um estou a fazer bem, o outro é o quê? A receita calhou menos bem, não é? Errei na quantidade dos ingredientes, como é que fiz aqui isto? Mas muitas vezes é isto, as próprias características das crianças que entram também aqui em jogo. E não só, não é? Um fator que também já falei várias vezes nos episódios, que é sermos diferentes pais consoante também os filhos que temos, não é? Não vamos ser igual no primeiro, segundo, terceiro, etc. Mas também ver isto como uma questão da própria necessidade da criança, não é? Se para uma está a funcionar aparentemente bem, está a funcionar bem para mim enquanto pai ou está a funcionar bem

0: para ela enquanto criança, não é? Também ver esse
1: Temos que
0: convite
1: ter
0: no
1: essa
0: outro perspectivo.
1: reflexão, não é?
0: Exatamente, não é? Para ela não questionar que se calhar está a correr tão bem, se calhar ela está mais insegura ou não
1: Claro.
0: partilha tanto.
1: Estamos numa altura de início de ano letivo e é muito, enfim, começam agora os papás a dizer aos filhos, cuidado, tens que estudar, tens que estudar. E quando eles nos respondem não querem, o que é que devemos fazer? É claro que aqui as situações são diferentes, mas qual é o melhor caminho?
0: Sei que existe também este registro aqui do mas olha que vai ser o melhor para o teu futuro e depois daqui a 15 anos já me dá razão.
1: Exatamente.
0: Não é? E depois a
1: Há
0: criança
1: muito
0: diz,
1: esse
0: mas eu não quero
1: registro.
0: saber. Eu não quero saber daqui a 15 anos. Eu quero saber é do agora. Eu quero é divertir-me, jogar computador, ver televisão e acabou. Não quero saber daqui a 15 anos. Isso és tu que és adulto. Não me interessa.
1: Claro.
0: Ou então a criança, sim, não. Até me interessa daqui a 15 anos, se calhar tenho de ser um menino direitinho e bem comportado para ser alguém na vida. Então deixa-me calar e aguentar isto. Portanto, sim, aqui o agora não, até ver como um convite meio que de segurança que a criança está a mostrar. Olha, obrigada por expressares isso, vamos tentar encontrar alternativas para tornar o momento do estudo mais agradável para ti. Não é? Como o momento da diversão também pode ser algo bom para ti, não é? E que às vezes também te podes fartar, que não te apetece mais, tornar o estudo algo assim, não é? Porque é que o estudo também não pode ser um momento de diversão para ti? Por exemplo, desafiares a ver-te em áreas que não conheces até agora. Pode ser um momento também de te divertires aí, não é? Ou seja, não ter de impor, não é? Nem colocar esta pressão do futuro, não é? Mas de convidar a tornar algo mais agradável para a criança, não é?
1: Mas imaginemos que há pais, e há alguns que o fazem, que são até mais exigentes, não é? Escola, atividades, trabalhos, horários, tudo muito cumpridor. O que é que isto pode ser prejudicial?
0: Pode criar esta questão do ressentimento, não é? Anda, mas eu sou uma máquina de produção para os meus pais. E se cumprir o horário à risca, eu sou bom. Se não cumprir, o caldo entornou. Não é? Portanto, sim, pode criar aqui este ressentimento dentro da própria criança de que, no fundo, só é aceitável se cumprir aquilo à risca. Portanto, também colocar um bocado na balança isso.
1: Uma frase muito comum. Isto são caprichos, costumamos também dizer muito, não é? Será que os desejos das crianças são mesmo sempre caprichos ou nem sempre?
0: Te convido a fazer-me aqui um exercício, não é? Quando pensamos isto de são caprichos. Se nós pedíssemos alguma coisa no nosso tempo aos nossos pais, nós veríamos isso como caprichos? Nós, enquanto crianças? Ou nós justificaríamos de, não, mas eu tenho direito, então também sou criança, também sou importante, também tenho direito a ser alguma coisa. Então, se nós, enquanto crianças, vemos isto como importante, porque é que para os nossos filhos vemos isto como capricho?
1: Portanto, esse é um bom exemplo, certo? Podemos, temos de ter em conta.
0: Também.
1: Existe também uma ideia que está muito presente na educação, que é primeiro as obrigações, depois a diversão. Dizemos todos, primeiro tens que estudar e primeiro tens que, enfim, fazer coisas mais interessantes do que estar sempre na diversão. Isto é sempre saudável, ou eventualmente será contraproducente?
0: Tenho muitas pessoas que acompanho em consulta que lá está, são pessoas muito realizadas profissionalmente e que percebem agora o padrão pelo qual viveram a vida toda, já não se identificam, que é exatamente este. De sempre fui formatada para ter de cumprir, ter de dar resposta e depois é que posso ser, depois é que posso ser livre, e este registro já não me está a levar a lado algum. Estou exausta, estou cansada constantemente, nunca tenho energia para fazer as coisas que gosto, portanto, isto não está a funcionar mais. Portanto, se isto fosse necessariamente sempre a receita do sucesso, não me chegariam pessoas
1: Claro,
0: assim, não é? Neste
1: claro.
0: ponto. Portanto, sim, eu percebo o fundamento por trás, não é? De alguma
1: Mas
0: forma motivar a criança a
1: nunca desta
0: fazer
1: forma.
0: algo, não é? Fazer algo que não gosta assim tanto, que é para depois ter a recompensa no final. Agora, quando somos reféns desta norma, alguma coisa não está aqui, não é, a acontecer tão bem, não é, de poder acontecer. Olha, eu confio em ti para poderes brincar sabendo que depois também vais ter espaço para cumprir o que é preciso fazer, não é? Só aqui já altera muito a perspectiva da criança. Confiam em mim. Ou seja, eu sou uma criança confiável. Portanto,
1: Lá está, isto pode ter consequências no futuro, mais tarde, não é?
0: exato. Porque pode questionar a própria questão da confiança, que é, não confio em mim, por isso tenho de me impor, que eu tenho de cumprir e depois ser. Por isso, eu não sou confiável.
1: Claro. Uma palavra que é muito dita, não é? Nas nossas relações com os filhos, que muito assusta os pais, é a palavra não, não é? Não. Quando uma criança começa a dizer não constantemente, não é? Que eles também
0: O
1: devem
0: terror.
1: dizer. É o terror. O que é que devemos pensar? Que é o terror? É
0: O
1: isso que devemos
0: terror.
1: pensar?
0: Não estava a dar aqui o cenário, não é? Porque isto
1: Claro.
0: parece que é as sirenes começam a falar, não, o terror chegou, a idade do terror, agora descobriu a palavra, não vai dizer não a tudo, acabou-se a minha paz. Nunca mais volto a ter paz, não é? Claro que é um desafio, não é? Claro que sim, ninguém gosta de ouvir dizer não, muito menos à dose

0: intensidade que as crianças dizem, não é? Que elas são capazes de dizer 20 nãos de seguida, não é? Que aquilo parece que não tem o botão de interromper aquilo. É, assim. Nós chegamos a um ponto em que cansamos-nos de ouvir a falar. E eles parece que não, não é? Mas é exatamente isso, não é? Porque para eles é tudo muito mais intenso e vive à flor da pele.
1: Acho que existe muitas vezes aquela questão de vamos embora, mas eles não querem ir. Portanto, aqui não pode, o que é que devemos fazer perante esse não constante, como está aí a dizer agora?
0: Para já não tentar falar mais alto, não é? Não ser de... Já chega! Sou eu que sou teu pai, a tua mãe? E eu que falo? Acabou! Não é porque estamos a dizer, não deve gritar, não deve estar a falar aqui insistentemente, mas eu posso falar por cima, porque eu sou mãe e pai, é válido e ele não. Tentar, não é? Dar aqui um espaço ou não, não é? Olha, percebo que possa estar incomodado, que queiras ficar mais tempo, olha, podemos ficar mais um bocadinho e depois daqui a bocadinho vamos transitar para outra coisa. Ou seja, que este não seja válido na mesma, não é? Para a criança não ter de continuar a ecoar, mas que também que haja lugar ao que é o planeado ou o suposto fazer, não é? Que ela perceba que o não também tem limite. Não é porque todas as vezes que diz o não que a vontade vai acontecer, não é? Simplesmente como
1: portanto,
0: a criança quer
1: utiliza-se
0: e ponto
1: também
0: final.
1: Em relação aos trabalhos, em relação ao facto de dizer que até está cansado, enfim. Aqui há várias formas de tornear estas questões.
0: Exato. Sim, até mesmo a questão do estar cansado que estava agora a referir. Ok. O que é que achas de um plano de, por exemplo, pararmos 5 minutos, poderes ir lá para fora, respirar um bocadinho de ar e voltarmos a olhar para o que estás a fazer? O que é que te parece? Ou seja, desse que nem senti que está a ser respeitado, tido em conta, não é? Que o não é vazio. Muitas vezes é isso. Porque é que se diz o não 20 vezes? Porque se sente que se disser só 5 não é válido, não é? Então, tem que
1: sempre
0: ser 20
1: o
0: vezes.
1: Diálogo à frente de qualquer postura, certo?
0: Exato.
1: Já percebi. O tal equilíbrio.
0: Nem é o que falta, no fundo, ao mundo hoje em dia.
1: Pois, evidente. Há ainda uma outra frase muito pesada que alguns adultos dizem. Eu fiz tudo por ti. O que pode acontecer quando uma criança cresce com esta mensagem? Ah, os meus pais estão a fazer tudo por mim.
0: Eu acho que até a reação das pessoas a ouvir isto, não é? Ai, fizeram tudo para isto. Eu sou o peso a ouvir isto, não é? Ai, caramba, ai, meu Deus, já estou a sentir que estou a encurvar, não é? Não é? O ouvir, não é? Ai, agora tenho de fazer, tenho de cumprir, tenho uma dívida aqui, não é? Causa logo esta reação, não é? Fizeram por mim, pronto, tenho de retribuir, tenho de fazer alguma coisa. Este sentido de dívida no constante, não é? Tudo que eu fizer vai ser comparável àquilo que fizeram por mim. É por isso que tenho de ser, tenho de fazer, tenho de chegar a muitos sítios, etc. Eu percebo, está como digo muitas vezes, não é? Entendo onde vem esta necessidade do sentirem-se valorizados, de sim, olha, enquanto pais precisamos sentir que fizemos alguma coisa, não é? Que dás valor àquilo que fizemos por ti. Só que quando isto é visto desta maneira, simplesmente, não é? Sem ter nenhum contexto, fizemos tudo por ti, não é? Abre espaço aqui muito, muito enquadramento, não é? De que esta dívida vai ser eterna. Portanto, convém também poder desconstruir isto, não é? De, olha, fizemos muito por ti, mas confiamos em ti para poderes fazer as melhores decisões daqui para a frente. O peso é diferente, não é?
1: Claro.
0: Do ouvir só, fizemos tudo por ti, não é? De, nunca vou chegar aos calcanhares deles. Eu nunca vou fazer isto tudo por alguém. E depois às vezes deve haver a dúvida, será que mereço tudo o que fizeram por mim? Se calhar não, é melhor nem pensar nisso. Não fico aqui com fantasma, nem quer pensar nisso.
1: Bom, Lúcia Menezes, se tivéssemos de deixar algumas orientações para os papás que nos ouvem, o que é que deixaria como orientações?
0: Alguns exercícios
1: dentro desta,
0: não é,
1: matéria,
0: que propus hoje, não é? Deste sentido de perceber um pouco qual é que era a postura enquanto crianças, não é? A experiência enquanto crianças de ver o que é que eram caprichos, o que é que eram necessidades, como é que as viam, e se calhar também ter em conta na maneira como reagem, não é? E interpretam aquilo que vem dos filhos hoje em dia, não é? Não tentar silenciar um não só porque é desconfortável, de impor uma vontade ou uma ordem só porque já não tem paciência. E eu entendo, isso tudo são fatores que hoje em dia estão envolvidos na vida e no ritmo que temos. Mas a capacidade de poder abrandarmos, escutar e perceber o que é que a criança está a precisar também é muito importante, porque faz a diferença entre responder no imediato, não é? Ou responder efetivamente ao que é preciso, em vez de tornar uma crise de 20 minutos, ser algo resolvível ou gerível em 5, não é? Portanto, às vezes é isso. Poder estar com a criança, admitir que podemos, às vezes, causar que ela fique ressentida, mesmo tendo as melhores intenções, mas que estamos lá para conseguir lidar com isso. Portanto, no fundo, isto.
1: Muito bem, estamos a chegar ao final do episódio 2 do Ecos de Infância. Falamos, então, sobre obrigações, desejos, necessidades, limites e a revolta. Talvez a grande questão seja esta. Como podemos preparar uma criança para uma vida que terá responsabilidades, sem lhe ensinar que para ser aceito tem de abandonar aquilo que sente.

0: Lúcia Menezes, que mensagem gostaria de deixar aos papás, depois dessas orientações? Uma mensagem, no fundo, para quem nos escutou sobre estas matérias tão importantes na nossa vida quotidiana com os nossos filhos.
1: Até o seguinte cenário, se um filho perguntasse, olha, para eu nascer, deixaste de ser quem eras? Se o pai responder, não, olha, tornei-me uma pessoa, se calhar, diferente e até mais realizada noutros aspectos. Então, porquê é que, para eles também serem mais responsáveis, têm de deixar o que desejam de parte? Mas se nós não responderíamos isso a eles, porquê é que pedimos isto de volta?
0: Claro que sim. Bom, e talvez seja essa a diferença, que uma criança aprende responsabilidade, uma criança que aprende submissão, não é? Portanto, há aqui também essa lógica, digamos assim. Chegamos ao fim, então, do programa de hoje. Quando a criança aprende que tem de sacrificar os seus desejos e necessidades, a revolta que nasce quando tens de ocupar demasiado espaço na infância, foi, no fundo, um tema. Giramos, portanto, à volta disto. Na próxima semana teremos um outro. Até lá e obrigado mais uma
1: Obrigada.
0: vez.
1: Até lá.
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4: A Assembleia Municipal de Mirandela autorizou o Executivo da Câmara a comprar uma parcela de um prédio rústico privado situado na Zona Verde por 1 milhão e 128 mil euros. Um ano depois de a mesma Assembleia ter autorizado a aquisição do mesmo prédio rústico, mas com uma área superior e a um preço inferior, uma diferença de 230 mil euros. O Executivo alega ter existido um lapso do anterior perito avaliador. Um homem de 72 anos morreu no passado sábado na sequência de um acidente com um trator agrícola no centro da aldeia de Val da Porca, no concelho de Macedo de Cavaleiros. De acordo com o segundo comandante dos bombeiros voluntários de Macedo, Pedro Venceslau, a vítima encontrava-se a realizar manobras com o trator quando, por razões ainda desconhecidas, caiu da viatura agrícola, tendo sido atingida por uma das rodas. Quando os meios de socorro chegaram ao local, o trator encontrava-se junto a uma habitação e o homem estava debaixo do veículo. O óbito foi declarado no local, o alerta para a ocorrência foi dado às 7h30 da manhã. Nas operações de socorro estiveram envolvidos 10 operacionais dos bombeiros voluntários de Macedo Cavaleiros, apoiados por 3 viaturas, 3 elementos da GNR e também viatura médica de emergência e reanimação. A Assembleia Municipal de Mirandela autorizou na passada sexta-feira o Executivo da Câmara a comprar uma parcela de um prédio rústico privado situado na Zona Verde do Parque do Dr. José Gama por 1.128.600 euros, espaço onde futuramente o município pretende centralizar as festas da cidade. Esta aprovação acontece um ano depois de a mesma Assembleia ter autorizado a aquisição do mesmo prédio rústico, mas com uma área superior e a um preço inferior, numa diferença de cerca de 230 mil euros. O Executivo alega ter existido um lapso do anterior perito avaliador que obrigou a uma nova avaliação. Em setembro de 2025, a Assembleia Municipal de Mirandela já tinha autorizado o Executivo da Câmara a avançar para a aquisição de um prédio rústico na Zona Verde da cidade, com uma área total superior a 18 mil metros quadrados. Foi objeto de avaliação por parte de um perito avaliador da Lista Oficial de Avaliadores da Direção-Geral da Administração da Justiça, que apresentou como presumível valor de transação um montante de 898 mil euros. Um ano depois, o Executivo pediu à Assembleia Municipal autorização para a aquisição por via do direito privado, mas agora de apenas parte do mesmo prédio rústico, com uma área

0: de cerca de 13 mil metros quadrados, ou seja, menos 5 mil metros quadrados e por um valor de 1.128.600 euros, mais 230 mil euros do que o valor avaliado há um ano. O presidente do município de Mirandela explica que houve um lapso na anterior avaliação. Vítor Correia admite que se tratou de uma situação desagradável.
1: Nós, o ano passado, trouxemos à Assembleia a proposta de aquisição do terreno e tínhamos uma avaliação de 898 mil euros. Naturalmente que nós, já na altura, salvaguardamos alguma possibilidade de poder haver aqui algum acerto negocial. Mas não estávamos a imaginar qual é que é o tipo de acerto. O que aconteceu foi simplesmente, quando os proprietários confrontados com o valor, não concordaram e mostraram-nos outra avaliação. E nós constatamos que, efetivamente, através de peritos que estão inscritos na lista oficial para poder fazer as avaliações do Ministério da Justiça, verificamos que, efetivamente, tinha havido um engano. Portanto, o referencial que eles tinham colocado era 0,40 quando são 0,90. Portanto, logo aqui, estamos aqui a falar do dobro.
0: Perante a nova avaliação, com valores bem mais elevados, Vítor Correia adianta que o seu executivo entendeu que seria suficiente adquirir apenas parte do prédio rústico.
1: Tivemos que recalcular tudo, renegociar tudo. Chegamos à conclusão que o valor efetivo do terreno é 1 milhão e 700 mil euros e perante aquele valor todo, nós entendemos se calhar que não precisávamos do terreno todo. Então fizemos aqui a tentativa de um acordo, que se virá a concretizar, que é adquirirmos parte do terreno e só podemos adquirir parte do terreno porque os proprietários o podem conceder, porque senão teríamos de ser obrigados a adquirir a parcela toda, e nós, o espaço que vamos adquirir é um espaço que serve aqueles nossos desígnios, para fazermos ali os estacionamentos, para fazermos ali estruturas de apoio às atividades náuticas, e também para pormos finalmente, para podermos também, que a festa que volte para a Zona Verde, onde é que podemos ter ali também as estruturas do Luna Park, portanto as diversões, e termos simultaneamente ao lado também os concertos. Portanto, foi uma boa decisão que a Assembleia tomou, agora permite-nos também fazer esse negócio, a concretizar-se, penso que no próximo ano podemos estar em condições já de ter o processo evoluído.
0: O objetivo da aquisição, segundo o Vítor Correia, é centralizar o Luna Park e as festas da cidade naquele espaço, bem como a instalação de um pavilhão multiusos. A autorização para a aquisição de parte da parcela deste prédio rústico mereceu a aprovação de 29 deputados municipais. Houve ainda 18 votos contra, vindos das bancadas do PSD, CDS, Chega, do Movimento Independente Move Mirandela. Houve ainda 3 abstenções das bancadas da CDU e do Movimento Amar Mirandela. Conferimos agora as razões apresentadas pela oposição para o seu sentido de voto. O PSD votou contra, fala o porta-voz Rui Sá.
2: Há um acréscimo de valor significativo que nós achámos que não estava devidamente explicado à Assembleia o porquê não ir agora adquirir o terreno todo e só parte dele, porque achávamos que para o bem público ficávamos melhor servidos com o terreno todo, até porque será o futuro lugar das festas da cidade e foi dito e várias vezes que não se realizavam as festas da cidade no Parque Doutor José Gama porque não tinha áreas de refúgio, não tinha a segurança de vida. Quer dizer, agora estamos a fazer ali um parque que é o Luna Park e que podíamos ter área para fazer isso tudo e mais alguma coisa e abdicamos dessa situação. E depois compramos menos terreno por bastante mais dinheiro e deixamos na mão do privado 5 mil metros quadrados que vão ficar na primeira linha. Era nosso entendimento que se a negociação estava a ser difícil com a propriedade, podia-se ter acautelado no PDM, que agora está em vigor, aquilo para termos um poder negociar maior. E foi isso que não foi explicado devidamente à Assembleia e por essa razão é que votamos contra.
0: Também o Chega votou contra, declarações de Marisa Aranda.
3: Não entendemos e acho que ninguém pode entender como é que, passado tão pouco tempo, o Executivo vai comprar simplesmente uma área muito mais reduzida por um preço superior. E, sobretudo, uma questão que eu acho particularmente importante logo após a entrada em vigor do novo PDM. Portanto, do meu ponto de vista, não faz qualquer sentido, já não fazia antes, aliás, eu já tinha votado contra antes e, portanto, agora foi no mesmo sentido essa orientação de voto.
0: Igualmente contra votou o deputado único do MOVE Mirandela, Virgílio Tavares.
4: Se o terreno todo, 18.242 metros quadrados, há um ano garantia a Câmara Municipal que haveria um acordo pelo valor de 898 mil euros, não entendemos porque agora menos 5 mil metros quadrados vão custar 1.228.600 euros. Eu queria aqui realçar a questão do espaço. Esse espaço que vai ser adquirido vai ser prejudicial para os munícipes e para o futuro de Mirandela. Porquê? Porque hoje o espaço pode ser considerado suficiente, como eles consideraram, no entanto, amanhã será insuficiente. Consideramos que a decisão é redutora e limitativa ao desenvolvimento e à segurança de Mirandela.
0: Já o deputado da Iniciativa Liberal, Tiago Moraes, votou a favor.

0: Foi mais caro, sim. Segundo o que explicou o vice-presidente da Câmara, Orlando Pires, houve também um erro na altura no perito que fez a avaliação. E eu percebo que se houve uma falha na negociação, provavelmente o proprietário queria um valor mais elevado ou achava que aquele valor não era justo e, pelos vistos, de facto, não era. E também quando se faz a negociação e a avaliação um ano a seguir, nós sabemos como é que está a evoluir o preço dos terrenos e também acredito que possa ser um bocado mais caro neste momento. Mas nós também votamos a favor porque não queremos ser um bloqueio, ou seja, se nós queremos que este tipo de soluções surjam na nossa cidade, seja multiuso, seja o que for, também não queremos estar aqui a bloquear tentativas de compras de terrenos, que eu acho que pode ser útil para o nosso concelho. Vamos lá ver agora a utilidade que lhe vão dar.
1: O movimento Amar Mirandela optou pela abstenção, como adianta Vasco cada vez.
2: O terreno justo está no valor dele, não é? Estas coisas, se fizermos uma pesquisa pelo valor dos terrenos no centro de Mirandela, julgo que está em termos de valor, está dentro desse do montante que aqui foi aprovado, portanto, julgo que não é relevante isso.
1: E finalmente, também optou pela abstenção o deputado único da CDU, Jorge Humberto.
3: Não somos contra aquilo que possa ser o investimento que a Câmara faça em termos de terrenos para equipamentos que serão, digamos, e que estarão ao serviço de todos. Aquilo que fica aqui é um bocado, digamos, não tão claro como aquilo que possa parecer, aliás, e foi manifestado pelo próprio vereador na explicação, é o entrave que o Tribunal de Contas poderá apresentar sobre esta, digamos, esta forma de negociar a aquisição não de um terreno, mas de um pequeno lote em que um valor que nós achamos exorbitante e obviamente não culpamos a Câmara. O ponto é exatamente aquilo que está em cima da mesa no país, que é a especulação imobiliária, que está a ser exercida não só sobre os municípios, mas também sobre as famílias que habitam não só no Conselho de Mirandela, mas também no país.
1: As explicações da oposição para o sentido de voto no caso da autorização para o Executivo adquirir uma parcela do prédio rústico situado na Zona Verde pelo valor de 1.128.600 euros. No desporto, futebol, o Sport de Mirandela venceu este domingo em Bragança a equipa B dos Brigantinos por 3-0, com dois golos de Ocoli e um de Kim, todos apontados na segunda parte do encontro em partida a contar para a terceira jornada do Campeonato Distrital. Com este resultado, a equipa orientada por Abel Pereira assume o comando isolado da tabela classificativa, com 9 pontos, dado que o Argozelo perdeu os primeiros 3 pontos ontem em Rebordelo, com a equipa orientada por Gilberto Vicente a vencer por 3-0. Sendo assim, o Mirandela tem agora 3 pontos de vantagem para Argozelo e Rebordelo. Nas restantes duas partidas, o Macedo Cavaleiros venceu em Carraseda de Anciães por 2-1. Já o Carção também conseguiu a primeira vitória na prova em casa, frente ao Touro de Mocorvo por 2-1. Na próxima jornada, a disputar apenas a 11 de outubro, o Mirandela vai estar de folga, só voltará a jogar para o campeonato no dia 1 de novembro, quando receber o Argozelo. Entretanto, vai ter 3 jogos de fase de grupos da Taça Distrital. Dia 4 de outubro joga em Rebordelo, no dia 18 recebe o Carção e dia 25 de outubro joga em Torre de Mocorvo. Um golo de Dylan foi suficiente para o Sport Mirandela levar de vencida este domingo Leixões, no relvado sintético da Região Norte, na estreia do Campeonato Nacional da 2ª Divisão de Iniciados. A equipa orientada por António Lemos conquista 3 pontos muito importantes no arranque da competição. Na próxima jornada, agendada para 4 de outubro, o Mirandela vai jogar no terreno do União Nogueirense, que na jornada inaugural venceu fora o Moreirense por 2-1. Entretanto, a equipa feminina do Sport Mirandela venceu no sábado fora o Fintas por 5-0, na jornada inaugural do Campeonato Nacional da 2ª Divisão em Sub-19 Femininos. Os golos da equipa alvinegra orientada por Ruben Brandão foram apontados por Nelly Castro, Ana Moreira, que bisou, Margarida Carvalho e Laura Sá. Na próxima jornada, marcada para 3 de outubro, a equipa feminina do Mirandela recebe o Gil Vicente. No futsal, os resultados também diferentes para as duas equipas do Conselho de Mirandela, na estreia do Campeonato Distrital. Na noite da passada, sexta-feira, o grupo desportivo do Torre Dona Chama foi avimioso bater a equipa local por 5-2, garantindo os primeiros 3 pontos para os pupilos de Marco Ribeiro. Já o futsal Mirandela foi goleado na visita à Associação Recreativa Alfandeguense por concludente 13-1. Nesta jornada inaugural, destaque para mais duas goleadas impostas por outros dois candidatos aos primeiros lugares frente a equipas novas. O Miranda do Douro recebeu e goleou os veteranos de Carraseda Anciães por 16-1, enquanto o Vila Flor impôs também uma goleada 12-0 na recepção ao Carviçais. Nas restantes partidas, o Sporting de Mocorvo foi derrotado em casa pelo Arnaldo Pereira Futsal por 7-2, enquanto o Freixo saiu vencedor da recepção à Academia Pioneiros de Bragança por 6-3. No ciclismo, Martim Quitério ficou em segundo lugar na Taça de Portugal de pista. O velódromo de Tavira, no Algarve, recebeu sábado a quinta e última prova da Taça de Portugal de pista para juvenis, cadetes e júniores, onde ficaram a ser conhecidos os vencedores finais da edição de 2026, nas diferentes disciplinas, com o ciclista mirandelense Martim Quitério novamente em grande evidência. No escalão de cadetes, sub-17, o ciclista de apenas 15 anos, que agora representa a equipa do Paredes Reconco, ficou em segundo lugar nas disciplinas de scratch, corrida por pontos e no quilómetro. Acabou esta quinta prova pontuável para a taça.

Portugal um terceiro lugar na prova de eliminação. No ranking final das 5 provas a contar para a Taça de Portugal, Martim ficou em segundo lugar no Scratch, a mesma posição na geral da corrida por pontos, tal como no quilómetro. Na geral da prova de eliminação terminou em 5º lugar e na perseguição individual acabou no 12º lugar da geral. No xadrez, Rui Yang, do Clube Amador de Mirandela, sagrou-se no fim de semana campeão distrital absoluto com 5 pontos em 6 partidas durante a competição realizada entre 19 e 26 de setembro em Mirandela. Na mesma prova também, Adriano Moraes subiu ao pódio no 3º lugar. Já por equipas, o Kabir é vice-campeão distrital depois de ter perdido com o Grupo Desportivo Macedense na competição realizada este domingo. A equipa mirandelense teve os xadrezistas Adriano Moraes, Rui Yang, José Nogueira e Frederico Passas.

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0: Mais uma vez, estamos juntos, nós e Santo António. Tenho uma peça de que gosto muito, mas que continua a intrigar-me desde que a tenho comigo. Falemos então dessa peça. Peço-lhes para imaginarem uma procissão católica. À frente vai uma pessoa que transporta a cruz, uma cruz processional, ladeada por duas lanternas, não é? A cruz pode ir apenas segura numa mão, ou então colocada num bastão e assim fica mais alta e todas podem vê-la e sentir-se mais próxima. Mas também há procissões em que vai o ostensório, que pode ser chamada Sagrada Custódia. Também é uma alfaia religiosa, tem um espaço entre dois vidros onde é exposta uma hóstia consagrada. A Sagrada Custódia tem formatos decorativos diferentes e geralmente é feita de matéria nobre, prata ou ouro essencialmente. A peça de que eu falo hoje tem dois círculos colocados um de costas para o outro. E entre os dois círculos estão colocados 22 raios, fazendo lembrar os raios de sol. Mas os dois círculos estão ricamente trabalhados, um trabalho de rococó muito bonito. Ao centro, nesse círculo, tem a imagem de Santo António, em relevo. Em cima dos dois círculos há uma cruz, também muito elegante. E numa travessa horizontal da cruz, um pequeno sino, mas não tem badalo. Naqueles raios, também têm dois sinos, também sem badalo. Há uma haste com dois anéis e uma esfera na base, que segura o restante conjunto. Que peça seria esta? Ela foi feita na Guatemala, há cerca de 200 anos. É metálica, pode ser de qualquer metal, e era mesmo usada em procissões a outras manifestações religiosas dedicadas a Santo António, na cidade da Guatemala. Poderia ser levada numa haste ou apenas na mão. Agitando levemente este ostensório, esta cruz processional, os sinos que não têm badalo batem nos raios de sol e produzem um som suave e que nos provoca muita calma. Em simultâneo, anuncia a presença do ato que está a acontecer, uma procissão, uma visita, qualquer momento. Mas ainda falta saber agora quais eram as cerimónias específicas em que esta peça entrava e o material de que é feito. Eu lanço o meu apelo, se alguém conhecer e quiser ajudar, de boa vontade eu aceito quem me informe. E eu hoje, Manuela Gandara, despeço-me com esta imagem tão diferente, um ostensório com Santo António. Até para a semana.
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10: 6 horas.
11: A Assembleia Municipal de Mirandela autorizou na passada sexta-feira o Executivo da Câmara a comprar uma parcela de um prédio rústico privado situado na Zona Verde do Parque Dr. José Gama por 1.128.600 euros, espaço onde futuramente o município pretende centralizar as festas da cidade. Esta aprovação acontece um ano depois de a mesma Assembleia ter autorizado a aquisição do mesmo prédio rústico, mas com uma área superior e um preço inferior, numa diferença de cerca de 230 mil euros. O Executivo alega ter existido um lapso do anterior perito avaliador que obrigou a uma nova avaliação. Em setembro de 2025, a Assembleia Municipal de Mirandela já tinha autorizado o Executivo da Câmara a avançar para a aquisição de um prédio rústico na Zona Verde da cidade, com uma área total superior a 18 mil metros quadrados. Foi objeto de avaliação por parte de um perito avaliador da Lista Oficial de Avaliadores da Direção-Geral da Administração da Justiça, que apresentou como presumível valor de transação um montante de 898 mil euros. Um ano depois, o Executivo pediu à Assembleia Municipal autorização para a aquisição por via do direito privado, mas agora de apenas parte do mesmo prédio rústico, com uma área de cerca de 13 mil metros quadrados, ou seja, menos 5 mil metros quadrados e por um valor de 1 milhão 128.600 euros, mais 230 mil euros do que o valor avaliado há um ano. O presidente do município de Mirandela explica que houve um lapso na anterior avaliação. Vítor Correia admite que se tratou de uma situação desagradável.
12: Nós, o ano passado, trouxemos à Assembleia a proposta de aquisição do terreno e tínhamos uma avaliação de 898 mil euros. Naturalmente, nós já na altura salvaguardamos alguma possibilidade de poder haver aqui algum acerto negocial. Mas não estávamos a imaginar qual é que é o tipo de acerto. O que aconteceu foi simplesmente, quando os proprietários confrontados com o valor, não concordaram e mostraram-nos outra avaliação. E nós constatamos que, efetivamente, através de peritos que estão inscritos na lista oficial para poder fazer as avaliações do Ministério da Justiça, verificamos que, efetivamente, tinha havido um engano. Portanto, o referencial que eles tinham colocado era 0,40 quando são 0,90. Logo aqui, estamos aqui a falar do dobro.
11: Perante a nova avaliação, com valores bem mais elevados, Vítor Correia adianta que o seu executivo entendeu que seria suficiente adquirir apenas parte do prédio rústico.
12: Tivemos que recalcular tudo, renegociar tudo. Chegamos à conclusão que o valor efetivo do terreno é 1 milhão e 700 mil euros e perante aquele valor todo, nós entendemos que se calhar que não precisávamos do terreno todo. Então fizemos aqui a tentativa de um acordo, que se virá a concretizar, que é adquirirmos parte do terreno e só podemos adquirir parte do terreno porque os proprietários o podem conceder, porque senão teríamos de ser obrigados a adquirir a parcela toda e nós, o espaço que vamos adquirir é um espaço que serve aqueles nossos desígnios para fazermos ali os estacionamentos, para fazermos ali estruturas de apoio às atividades náuticas e também para formos finalmente, para podermos também que a festa que volte para a Zona Verde, onde é que podemos ter ali também as estruturas do Luna Park, portanto as diversões e termos simultaneamente ao lado também os concertos. Portanto, foi uma boa decisão que a Assembleia tomou, agora permite-nos também fazer esse negócio, a concretizar-se. Penso que no próximo ano podemos estar em condições já de ter o processo evoluído.
11: O objetivo da aquisição, segundo o Vítor Correia, é centralizar o Luna Park e as festas da cidade naquele espaço, bem como a instalação de um pavilhão multiusos. A autorização para a aquisição de parte da parcela deste prédio rústico mereceu a aprovação de 29 deputados municipais. Houve ainda 18 votos contra, vindos das bancadas do PST, CDS, Chega, do Movimento Independente Move Mirandela. Houve ainda 3 abstenções das bancadas da CDU e do Movimento Amar Mirandela. Conferimos agora as razões apresentadas pela oposição para o seu sentido de voto. O PSD votou contra, fala o porta-voz Rui Sá.
13: Há um acréscimo de valor significativo que nós achámos que não estava devidamente explicado à Assembleia o porquê não ir agora adquirir o terreno todo e só parte dele, porque achávamos que para o bem público ficávamos melhor servidos com o terreno todo, até porque será o futuro lugar das festas da cidade e foi dito e várias vezes que não se realizavam as festas da cidade no Parque Doutor José Gama porque não tinha áreas de refúgio, não tinha a segurança de vida. Quer dizer, agora estamos a fazer ali um parque que é o Luna Park e que podíamos ter área para fazer isso tudo e mais alguma coisa e abdicamos dessa situação. E depois compramos menos terreno por bastante mais dinheiro e deixamos na mão do privado 5 mil metros quadrados que vão ficar na primeira linha. Era nosso entendimento que se a negociação estava a ser difícil com a propriedade, podia-se ter acautelado no PDM, que agora está em vigor, aquilo para termos um poder negociar maior. E foi isso que não foi explicado devidamente à Assembleia e por essa razão é que votamos contra.
11: Também o Chega votou contra, declarações de Marisa Aranda.
14: Não entendemos e acho que ninguém pode entender como é que, passado tão pouco tempo, o Executivo vai comprar simplesmente uma área muito mais reduzida por um preço superior. E, sobretudo, uma questão que eu acho particularmente importante logo após a entrada em vigor do novo PDM. Portanto, do meu ponto de vista, não faz qualquer sentido, já não fazia antes, aliás, eu já tinha votado contra antes e, portanto, agora foi no mesmo sentido essa orientação de voto.
11: Igualmente contra votou o deputado único do Move Mirandela, Virgílio Tavares.
15: Se o terreno todo, 18.242 metros quadrados, há um ano garantia a Câmara Municipal que haveria um acordo pelo valor de 898 mil euros. Não entendemos porque agora menos 5 mil metros quadrados vão custar 1 milhão 228 mil e 600 euros. Eu queria aqui realçar a questão do espaço. Esse espaço que vai ser adquirido vai ser prejudicial para os munícipes e para o futuro de Mirandela. Porquê? Porque hoje o espaço pode ser considerado suficiente, como eles consideraram, no entanto, amanhã será insuficiente. Consideramos que a decisão é redutora e limitativa ao desenvolvimento e à segurança de Mirandela.
11: Já o deputado da Iniciativa Liberal, Tiago Moraes, votou a favor.
16: Foi mais caro, sim. Segundo o que explicou o vice-presidente da Câmara, Orlando Pires, houve também um erro na altura no perito que fez a avaliação. E eu percebo que se houve uma falha na negociação, provavelmente o proprietário queria um valor mais elevado ou achava que aquele valor não era justo e, pelos vistos, de facto, não era. E também quando se faz a negociação e a avaliação um ano a seguir, nós sabemos como é que está a evoluir o preço dos terrenos e também acredito que possa ser um bocado mais caro neste momento. Mas nós também votamos a favor porque não queremos ser um bloqueio, ou seja, se nós queremos que este tipo de soluções surjam na nossa cidade, seja multiuso, seja o que for, também não queremos estar aqui a bloquear tentativas de compras de terrenos, que eu acho que pode ser útil para o nosso concelho. Vamos lá ver agora a utilidade que lhe vão dar.
11: Movimento Amar Mirandela optou pela abstenção, como adianta Vasco cada vez.
17: O terreno justo está no valor dele, não é? Estas coisas, se fizermos uma pesquisa pelo valor dos terrenos no centro de Mirandela, julgo que está em termos de valor, está dentro desse do montante que aqui foi aprovado, portanto, julgo que não é relevante isso.
11: E finalmente, também optou pela abstenção o deputado único da CDU, Jorge Humberto.
18: Não somos contra aquilo que possa ser o investimento que a Câmara faça em termos de terrenos para equipamentos que serão, digamos, e que estarão ao serviço de todos. Aquilo que fica aqui é um bocado, digamos, não tão claro como aquilo que possa parecer, aliás, e foi manifestado pelo próprio vereador na explicação, é o entrave que o Tribunal de Contas poderá apresentar sobre esta, digamos, esta forma de negociar a aquisição não de um terreno, mas de um pequeno lote, em que um valor que nós achamos exorbitante e, obviamente, não culpamos a Câmara. Cupons é exatamente aquilo que está em cima da mesa no país, que é a especulação imobiliária, que está a ser exercida não só sobre os municípios, mas também sobre as famílias que habitam não só no Conselho de Mirandela, mas também no país.
11: As explicações da oposição para o sentido de voto no caso da autorização para o Executivo adquirir uma parcela do prédio rústico situado na Zona Verde pelo valor de 1 milhão 128.600 euros. No desporto, o futebol, o Sport Mirandela venceu este domingo em Bragança a equipa B dos Brigantinos por 3-0, com dois golos de Ocoli e um de Kim, todos apontados na segunda parte do encontro em partida a contar para a terceira jornada do Campeonato Distrital. Com este resultado, a equipa orientada por Abel Pereira assume o comando isolado da tabela classificativa com 9 pontos, dado que o Orgozelo perdeu os primeiros 3 pontos ontem em Rebordelo, com a equipa orientada por Gilberto Vicente a vencer por 3-0. Sendo assim, o Mirandela tem agora 3 pontos de vantagem para Orgozelo e Rebordelo. Nas restantes duas partidas, o Macedo Cavaleiros venceu em Carraseda de Anciães por 2-1. Já o Carcão também conseguiu a primeira vitória na prova em casa, frente ao Touro de Mocorvo por 2-1. Na próxima jornada, a disputar apenas a 11 de outubro, o Mirandela vai estar de folga, só voltará a jogar para o campeonato no dia 1 de novembro, quando receber o Orgozelo. Entretanto, vai ter 3 jogos de fase de grupos da Taça Distrital. Dia 4 de outubro joga em Rebordelo, no dia 18 recebe o Carção e dia 25 de outubro joga em Torre de Mungorfo. Um golo de Dylan foi suficiente para o Sport Mirandela levar de vencida este domingo Leixões, no relvado sintético da Régia Norte, na estreia do Campeonato Nacional da 2ª Divisão de Iniciados. A equipa orientada por António Lemos conquista 3 pontos muito importantes no arranque da competição. Na próxima jornada, agendada para 4 de outubro, o Mirandela vai jogar no terreno do União Nogueirense, que na jornada inaugural venceu fora o Moreirense por 2-1. Entretanto, a equipa feminina do Sport Mirandela venceu no sábado fora o Fintas por 5-0 na jornada inaugural do Campeonato Nacional da 2ª Divisão em Sub-19 Femininos. Os golos da equipa alvinegra orientada por Ruben Brandão foram apontados por Nelly Castro, Ana Moreira, que bisou, Margarida Carvalho e Laura Sá. Na próxima jornada, marcada para 3 de outubro, a equipa feminina do Mirandela recebe o Gil Vicente. No futsal, os resultados são bem diferentes para as duas equipas do Conselho de Mirandela, na estreia do Campeonato Distrital. Na noite da passada, sexta-feira, o grupo desportivo do Torre do Aranchama foi avimioso bater a equipa local por 5-2, garantindo os primeiros 3 pontos para os pupilos de Marco Ribeiro. Já o futsal Mirandela foi goleado na visita à Associação Recreativa Alfandeguense por concludente 13-1. Nesta jornada inaugural, destaque para mais duas goleadas impostas por outros dois candidatos aos primeiros lugares frente a equipas novas. O Miranda do Douro recebeu goleou os veteranos de Carraseda de Anciães por 16-1, enquanto o Vila Flor impôs também uma goleada 12-0 na recepção ao Carviçais. Nas restantes partidas, o Sporting de Mocorvo foi derrotado em casa pelo Arnaldo Pereira Futsal por 7-2, enquanto o Freixo saiu vencedor da recepção à Academia Pioneiros de Bragança por 6-3. No ciclismo, Martim Quitério ficou em segundo lugar na Taça de Portugal de pista. O velódromo de Tavira, no Algarve, recebeu sábado a quinta e última prova da Taça de Portugal de pista para juvenis, cadetes e júniores, onde ficaram a ser conhecidos os vencedores finais da edição de 2026, nas diferentes disciplinas, com o ciclista miranlense Martim Quitério novamente em grande evidência. No escalão de cadetes, sub-17, o ciclista de apenas 15 anos, que agora representa a equipa do Paredes Reconco, ficou em segundo lugar nas disciplinas de scratch, corrida por pontos e no quilómetro. Acabou esta quinta prova pontuável para a Taça de Portugal no terceiro lugar na prova de eliminação. No ranking final das 5 provas a contar para a Taça de Portugal, Martim ficou em segundo lugar no scratch, a mesma posição na geral da corrida por pontos, tal como no quilómetro. Na geral da prova de eliminação terminou em quinto lugar e na perseguição individual acabou no 12º lugar da geral. No xadrez, Rui Yang, do Clube Amador de Mirandela, sagrou-se no fim de semana campeão distrital absoluto com 5 pontos em 6 partidas durante a competição realizada entre 19 e 26 de setembro em Mirandela. Na mesma prova também, Adriano Moraes subiu ao pódio no 3º lugar. Já por equipas, o Cabir é vice-campeão distrital depois de ter perdido com o Grupo Desportivo Macedense na competição realizada este domingo. A equipa mirandelense teve os xadrezistas Adriano Moraes, Rui Yang, José Nogueira e Frederico Passas.

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1: A arte tem o poder de eternizar instantes, despertar emoções e revelar novas formas de olhar o mundo. É neste contexto que a exposição Onde o Instante Mora convida o público a embarcar numa viagem sensorial onde cada obra conta uma história e cada detalhe merece ser descoberto. José de Fernandes é uma reconhecida artista plástica transmontana natural da aldeia de Sedães, no concelho de Mirandela. A exposição Onde o Instante Mora reúne instantes únicos como fotogramas de um filme invisível. Cada obra capta emoções e silêncios, convidando o olhar a parar e a sentir o que normalmente passa despercebido. São momentos suspensos no tempo, transformados em memória visual. A exposição está patente na Ecoteca de Mirandela. No âmbito das comemorações do Dia Nacional da Água, assinalado esta quinta-feira, 1 de outubro, a Ecoteca de Mirandela recebe o encontro Onde a Água Flui. As oportunidades crescem. Desafios e oportunidades para o Nordeste Transmontano. Uma iniciativa dedicada à reflexão e à partilha de conhecimento em torno da importância da água para o território e para as comunidades. Este encontro pretende constituir-se como um espaço de conhecimento, reflexão e diálogo, aproximando a ciência, ambiente, saúde, educação e desenvolvimento regional, reforçando a importância de pensar a água não apenas como um recurso essencial, mas também como um elemento determinante para a qualidade de vida, a sustentabilidade e o futuro do Nordeste Transmontano. Até 30 de setembro, o município de Mirandela associa-se à Semana Europeia do Desporto, Be Active, iniciativa que pretende incentivar a população à prática regular da atividade física e à adoção de estilos de vida mais ativos e saudáveis. Por estes dias, Mirandela recebe um conjunto diversificado de atividades desportivas e de promoção da saúde, dirigidas a diferentes idades e públicos, reforçando a importância do desporto enquanto fator de bem-estar, inclusão e qualidade de vida. A iniciativa conta com o envolvimento de várias associações, clubes, ginásios e entidades locais numa dinâmica da participação conjunta que valoriza o movimento, o convívio e os hábitos de vida saudáveis. Com a Semana Europeia do Desporto, o município de Mirandela reforça o compromisso com a promoção da atividade física e convida toda a comunidade a aderir ao movimento Be Active. E é tudo nesta edição de Passos do Conselho, um conselho de Mirandela.
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1: Continua a saga dos acidentes mortais com tratores agrícolas na região. No passado sábado, a vítima foi um homem de 72 anos, em Val da Porca, no concelho de Macedo Cavaleiros. A Assembleia Municipal de Mirandela autorizou o Executivo da Câmara a comprar uma parcela de um prédio rústico privado por mais de 1 milhão e 100 mil euros, o espaço onde futuramente o município pretende centralizar as festas da cidade. Só que esta aprovação acontece um ano depois de a mesma Assembleia ter autorizado a aquisição do mesmo prédio rústico, mas com uma área superior e a um preço inferior, menos 230 mil euros. Ora, o Executivo alega ter assistido a um lapso do anterior perito avaliador que obrigou a uma nova avaliação. Terminou com o impensável 21-0, o jogo entre o Vila Real e o Salto, favorável aos primeiros, um resultado que levou o técnico da equipa vencedora a alertar para a necessidade de repensar o modelo competitivo da divisão de honra da Associação de Futebol de Vila Real. Um homem de 72 anos morreu no passado sábado na sequência de um acidente com um trator agrícola no centro da aldeia de Val da Porca, no concelho de Macedo de Cavaleiros. De acordo com o segundo comandante dos bombeiros voluntários de Macedo, Pedro Venceslau, a vítima encontrava-se a realizar manobras com o trator quando, por razões ainda desconhecidas, caiu da viatura agrícola, tendo sido atingida por uma das rodas. Quando os meios de socorro chegaram ao local, o trator encontrava-se junto a uma habitação e o homem estava debaixo do veículo. O óbito foi declarado no local, o alerta para a ocorrência foi dado às 7:30 da manhã. Nas operações de socorro estiveram envolvidos 10 operacionais dos bombeiros voluntários de Macedo Cavaleiros, apoiados por 3 viaturas, 3 elementos da GNR e também viatura médica de emergência e reanimação. A Assembleia Municipal de Mirandela autorizou na passada sexta-feira o Executivo da Câmara a comprar uma parcela de um prédio rústico privado situado na Zona Verde por 1 milhão 128 mil e 600 euros, espaço onde futuramente o município pretende centralizar as festas da cidade. Ora, esta aprovação acontece um ano depois de a mesma Assembleia ter autorizado a aquisição do mesmo prédio rústico, mas com uma área superior e a um preço inferior, uma diferença de cerca de 230 mil euros. O Executivo alega agora ter assistido a um lapso do anterior perito avaliador que obrigou a uma nova avaliação. Fernando Sérgio.
2: Em setembro de 2025, a Assembleia Municipal de Mirandela já tinha autorizado o Executivo da Câmara a avançar para a aquisição de um prédio rústico na zona verde da cidade, com uma área total superior a 18 mil metros quadrados. Foi objeto de avaliação por parte de um perito avaliador da Lista Oficial de Avaliadores da Administração da Justiça, que apresentou como presumível valor de transação um montante de 898 mil euros. Um ano depois, o Executivo pediu à Assembleia Municipal autorização para a aquisição por via do direito privado, mas agora de apenas parte do mesmo prédio rústico, com uma área de cerca de 13 mil metros quadrados, ou seja, menos 5 mil metros quadrados, e por um valor de 1 milhão 128.600 euros, mais 230 mil euros do que o valor avaliado há um ano. O presidente do município explica que houve um lapso na anterior avaliação. Vítor Correia admite que se tratou de uma situação desagradável.
3: Nós, o ano passado, trouxemos à Assembleia a proposta de aquisição do terreno e tínhamos uma avaliação de 898 mil euros. Naturalmente que nós, já na altura, salvaguardamos alguma possibilidade de poder haver aqui algum acerto negocial. Mas não estávamos a imaginar qual é que é o tipo de acerto. O que aconteceu foi simplesmente, quando os proprietários confrontados com o valor, não concordaram e mostraram-nos outra avaliação. E nós constatamos que, efetivamente, através de peritos que estão inscritos na lista oficial para poder fazer as avaliações do Ministério da Justiça, verificamos que, efetivamente, tinha havido um engano. Portanto, o referencial que eles tinham colocado era 0,40 quando são 0,90. Portanto, logo aqui, estamos aqui a falar do dobro.
2: Perante a nova avaliação, com os valores bem mais elevados, Vítor Correia adianta que o seu executivo entendeu que seria suficiente adquirir apenas parte do prédio rústico.
3: Tivemos que recalcular tudo, renegociar tudo. Chegamos à conclusão que o valor efetivo do terreno é 1 milhão e 700 mil euros e, perante aquele valor todo, nós entendemos se calhar que não precisávamos do terreno todo. Então fizemos aqui a tentativa de um acordo, que se virá a concretizar, que é adquirirmos parte do terreno, e só podemos adquirir parte do terreno porque os proprietários o podem conceder, porque senão teríamos de ser obrigados a adquirir a parcela toda. E nós, o espaço que vamos adquirir é um espaço que serve aqui dos nossos desígnios para fazermos ali os estacionamentos, para fazermos ali estruturas de apoio às atividades náuticas e também para pormos, finalmente, para podermos também que a festa que volte para a Zona Verde, onde é que podemos ter ali também as estruturas do Luna Park, portanto, as diversões, e termos simultaneamente ao lado também os concertos. Portanto, isso foi uma boa decisão que a Assembleia tomou. Agora permite-nos também fazer esse negócio, a concretizar-se, penso que no próximo ano poderemos estar em condições já de ter o processo evoluído.
2: O objetivo da aquisição, segundo Vítor Correia, é centralizar o Luna Park e as festas da cidade naquele espaço, bem como a instalação de um pavilhão multiusos.
1: A autorização para a aquisição de parte da parcela deste prédio rústico mereceu a aprovação de 29 deputados municipais. Houve ainda 18 votos contra, vindo das bancadas do PSD, CDS, Chega e do Movimento Independente, Move Mirandela. Houve ainda 3 abstenções das bancadas da CDU e do Movimento Amar Mirandela. De outubro a dezembro, o Teatro de Vila Real vai apresentar mais de 50 atividades que passam pelo teatro, música, cinema e outras abordagens artísticas. Para o Presidente da Câmara de Vila Real, Alexandre Favaios, a programação deste trimestre continua a ser diversa e com qualidade.
4: Programação que confirma aquilo que queremos que esta casa continue a ser. Um espaço de cultura, como é óbvio, de encontro, de criação, de participação, aberto à cidade e à região e, diria, ao próprio país. São 50 atividades que atravessam diferentes áreas artísticas, desde o jazz, da música ao cinema, da dança ao novo circo, da poesia às exposições e que procuram naturalmente também cumprir um dos grandes objetivos deste espaço cultural, que é ter uma política cultural diversa, abrangente e que de alguma forma chegue a públicos também muito, muito diversos.
1: Alexandre Favaios refere que a programação cruza diferentes linguagens artísticas para chegar a todos os públicos.
4: Teremos mais uma vez grandes nomes, mas também evidentemente projetos de referência e ainda projetos emergentes, que de alguma forma pretendem ir ao encontro daquilo que é a população mais adulta, mas também as nossas crianças e os nossos jovens, trabalhando com as comunidades e em projetos que cruzam diferentes linguagens artísticas.
1: A vereadora do Pelouro da Cultura da Câmara Vila Rilense, Mara Minhava, diz que a programação dá palco a formas diferentes de participação cultural na cidade, destacando o projeto Migrantes 3.0, que junta elementos das comunidades de imigrantes e vilarrilenses num só espetáculo.
5: E também de formas diferentes de participação na vida cultural da cidade. Permitam-me só destacar o projeto Migrantes. Vamos fazer a terceira edição deste projeto. Estamos a falar de um momento em que Vila Real não é uma cidade cada vez mais diversa. A cultura pode aqui desempenhar um papel muito concreto na aproximação entre pessoas. Vamos ter o coro Lira, que vai orientar os workshops. Desta vez não vai haver propriamente texto, mas canto em movimento. E esse é um dos projetos que, de facto, muito nos orgulhamos, porque é uma das formas da arte promover a inclusão de forma mesmo única.
1: Neste trimestre há 7 propostas de teatro para todos os públicos, a 21ª edição do Festival Internacional Douro Jazz, espetáculos de novo circo, concertos musicais, com destaque para António Zambujo e para os concertos partilhados, música erudita e ainda reinvenção do GNR, um espetáculo onde alguns temas dos primeiros álbuns do GNR vão ser reinterpretados. O Sport Clube Vila Real venceu ontem o Salto por inimagináveis 21-0. Um resultado histórico no campo da Monte da Forca, na 4ª jornada da divisão de honra da Associação de Futebol de Vila Real. O grupo desportivo e cultural de Salto sofreu então essa goleada no ano em que regressou às competições depois de ter passado por um período de inatividade. Ora, o treinador de Vila Real, Renato Coimbra, defende que a Associação de Futebol de Vila Real devia rever o quadro competitivo e criar 2 divisões.
6: Desde o começo queremos ser sérios, começámos por respeitar o Salto. Nós sabíamos que, pronto, as dificuldades do nosso adversário, que eram, sendo o primeiro ano após a reabertura do clube, claro que vão passar por algumas dificuldades e, pronto, a única coisa que eu posso dizer é que isto realmente não é bom para ninguém. Penso que não é bom para nós, não é bom para o Salto, não é bom para quem vem ver os jogos. Acho que a associação devia rever os quadros competitivos, porque aquilo que nós queremos é competir.

0: Futebol de Vila Real, depois dos 21-0 com que o Vila Real bateu ontem o Salto, o que dá uma média de um golo por cada 4 minutos. Cerca de 70 participantes tiraram os carros clássicos e as motas da garagem e vestiram-se a rigor para participar na quarta edição do Passeio dos Cavalheiros, que decorreu no passado sábado e percorreu várias aldeias do Concelho de Macedo Cavaleiros, Maria João Canadas.
1: Ainda antes da partida, no Jardim 1º de Maio, encontramos Olívia Martins e Fernanda Cepeda, duas amigas que se juntaram à iniciativa para passar um dia diferente e contribuir para uma causa solidária. Olívia Martins participou pela primeira vez e destacou a importância de apoiar a Liga Portuguesa contra o Cancro.
2: Por acaso, só agora reparei que é para a Liga Portuguesa contra o Cancro e participo com todo gosto, porque efetivamente é uma luta que todos nós devemos travar. Independentemente de termos ou não o cancro, devemos participar e contribuir e dar o nosso contributo, que, evidentemente, quer monetário, quer participativo, para este tipo de iniciativas.
1: Já Fernanda Cepeda, que participa pela segunda vez, destacou também a importância do convívio e revelou ter familiares com problemas oncológicos.
3: Caso tenho pessoal de família que tem estes problemas de saúde e, de facto, até foi a minha filha que me impulsionou nestes eventos, que ela ainda vem cá ter também. E acho interessante, acho realmente uma coisa. Acho que estas participações fazem muito bem, nem que seja para a gente socializar, acho que é ótimo.
1: Também Paula Pereira participou pela primeira vez, acompanhada pelo marido. A iniciativa foi ainda uma oportunidade para voltar a tirar da garagem um Peugeot 205 pertencente ao sogro.
4: Trazemos o Peugeot 205. É do meu sogro, já tem uns anos e pronto, ele esteve a compô-lo, não é? Para podermos participar neste evento.
5: Acaba por ser também uma iniciativa muito engraçada para tirar os carros antigos das garagens.
4: Sim, principalmente por isso, sim. Já estava arrumado há uns tempos. Sim, e resolvemos trazer este carro.
1: A iniciativa organizada pela Junta de Freguesia de Macedo Cavaleiros, pela Valadar Barbearia e pelo Clube Automóveis Clássicos de Macedo Cavaleiros. O presidente da Junta de Freguesia de Macedo Cavaleiros, David Vaz, adiantou que o valor angariado ainda não está fechado, uma vez que, ao longo do percurso, há mais pessoas a contribuir com donativos. Ainda assim, estima que o montante ultrapasse os 2 mil euros.
6: Nós ainda não podemos ter já as contas finais, até porque nós agora vamos indo pelas aldeias e vai havendo sempre mais participantes a aderir e mais gente a dar donativos. Só ao fim é que poderemos dar um valor exato e vamos publicar esse valor exato, mas por norma são cerca de 2 mil e poucos euros que se consegue sempre angariar para a Liga.
1: O percurso passou pelas aldeias de Cortiços, Pudense, Arcas, Vilarinho de Agrochão, Lamalonga, Vila Nova da Rainha e Val de Pradinhos, terminando na Praça dos Segadores, em Macedo de Cavaleiros.
0: O passeio também tem direito a prémios, duas noites no hotel, dois cruzeiros no Azibe e uma gift box com produtos locais da região e outra da Barbearia Valadar. No final desta edição, com o final dos temas do alinhamento deste jornal, a Assembleia Municipal de Mirandela autorizou o Executivo da Câmara a comprar uma parcela de um prédio rústico privado por 1 milhão e 128 mil euros, a aprovação que acontece um ano depois de a mesma Assembleia ter autorizado a aquisição do mesmo prédio rústico, mas com uma área superior e a um preço inferior, uma diferença de 230 mil euros. O Executivo alega ter existido um lapso do anterior perito avaliador, o que obrigou a uma nova avaliação.
7: Nós, o ano passado, tínhamos uma avaliação de 898 mil euros. Naturalmente que nós, já na altura, salvaguardamos já uma possibilidade de poder haver aqui algum acerto negocial. Mas não estávamos a imaginar qual é que é o tipo de acerto. O que aconteceu foi simplesmente, quando os proprietários confrontados com o valor, não concordaram e mostraram-nos outra avaliação. E nós constatamos que, efetivamente, tinha havido um engano. O referencial que eles tinham colocado era 0,40, quando são 0,90. Logo aqui, estamos aqui a falar do dobro.
0: As explicações do autarca de Mirandela, Vítor Correia.
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1: Manobras ABC até ao Z. Dicionário enciclopédico. V, letra V. Vândalos, nome masculino. Na história, povo germânico originário do sul da Escandinávia, fixado nas costas do Báltico antes da Era Cristã. Nos fins do século IV, na companhia de grupos de alanos e suevos, invadem a Gália e a Península Ibérica, que dominam desde cerca de 406. Comandados por Genserico, de 428 a 477, fundaram um reino no norte de África, a capital em Bugia, a este de Argel, que seria aniquilado pelos bizantinos do comando de Belisário, em 533.
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0: 7 horas.

0: 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Mais uma vez estamos juntos, nós e Santo António. Tenho uma peça de que gosto muito, mas que continua a intrigar-me desde que a tenho comigo. Falemos então dessa peça. Peço-lhes para imaginarem uma procissão católica. À frente vai uma pessoa que transporta a cruz, uma cruz processional, ladeada por duas lanternas, não é? A cruz pode ir apenas segura numa mão ou então colocada num bastão e assim fica mais alta e todas podem vê-la e sentir-se mais próxima. Mas também há procissões em que vai o ostensório, que pode ser chamada Sagrada Custódia. Também é uma alfaia religiosa, tem um espaço entre dois vidros, onde é exposta uma hóstia consagrada. A Sagrada Custódia tem formatos decorativos diferentes e geralmente é feita de matéria nobre, prata, ouro, essencialmente. A peça de que eu falo hoje tem dois círculos colocados um de costas para o outro. Entre os dois círculos estão colocados 22 raios, fazendo lembrar os raios de sol. Mas os dois círculos estão ricamente trabalhados, um trabalho de rococó muito bonito. Ao centro, nesse círculo, tem a imagem de Santo António, em relevo. Em cima dos dois círculos há uma cruz, também muito elegante. E numa travessa horizontal da cruz, um pequeno sino, mas não tem badalo. Naqueles raios, também têm dois sinos, também sem badalo. Há uma haste com dois anéis e uma esfera na base que segura o restante conjunto. Que peça seria esta? Ela foi feita na Guatemala há cerca de 200 anos. É metálica, pode ser de qualquer metal, e era mesmo usada em procissões a outras manifestações religiosas dedicadas a Santo António na cidade da Guatemala. Poderia ser levada numa haste ou apenas na mão. Agitando levemente este ostensório, esta cruz processional, os sinos que não têm badalo batem nos raios de sol e produzem um som suave e que nos provoca muita calma. Em simultâneo, anuncia a presença do ato que está a acontecer, uma procissão, uma visita, qualquer momento. Mas ainda falta saber agora quais eram as cerimónias específicas em que esta peça entrava e o material de que é feito. Eu lanço o meu apelo, se alguém conhecer e quiser ajudar, de boa vontade eu aceito quem me informe. E eu hoje, Manuela Gandara, despeço-me com esta imagem tão diferente, um ostensório com Santo António. Até para a semana.
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10: 8 horas.
11: Continuamos a conversa aqui pela Terra Quente FM, programa semanal com o professor Pedro Viato, a quem dou as boas-vindas. Agora fazemos o nosso passeio aqui pela região transmontana, mais concretamente aqui pelas bandas de Vila Verdinho. Andamos pela estrada, não é? Encontramos qualquer coisa assim digna de registro.
12: Vila Verdinho, é verdade. Fui a Vila Verdinho, mas também passei muito tempo pelo caminho para Vila Verdinho, porque... Claro. Tem lá, quando passei na ponte das boas memórias, aliás, já fizemos aqui um programa em que falámos nesta, não é, a ponte que lá está é uma ponte que foi feita em 1963, mas antes desta tinha uma que falámos aqui que foi feita em 1904, que é a primeira ponte em betão armado feita em Portugal
11: com uma arquitetura que depois foi reproduzida numa escala maior, não é?
12: Entretanto, encontrei mais documentos sobre essa ponte, por exemplo, no Comércio do Porto da época de 1904 também, de setembro de 1904, vem lá um artigo muito grande sobre a ponte, fala inclusivamente no vão, que eram 19 metros, fala também nos custos da ponte, que custaram, foi 1000 escudos, mil escudos.
11: 5 euros na moeda de agora,
12: depois,
11: não é?
12: Que é? Depois fala também, destes mil escudos, o Clemente Menezes participou para abreviar a possibilidade da construção
11: parte da,
12: com
11: da ponte,
12: 200, tá? 200, um quinto, não é?
11: Sim.
12: Um quinto. É muito engraçado porque quando a gente passa naquela ponte, eu não consigo deixar de me lembrar destas coisas. A ponte que lá está agora é uma ponte que foi feita também por um engenheiro muito conhecido, que é o Arantes Oliveira. A outra ponte foi construída com mão de obra local e que também entraram mulheres, e durou 34 dias a ser feita. E quando fizeram o teste de resistência, também fala no jornal, quando fizeram o teste de resistência, puseram, portanto, aquilo havia não li quanto é que era o peso que tinha que estar em cima da ponte, mas o que diz o jornal é que o peso que foi posto em cima da ponte era muito superior àquele que estava previsto, de maneira que deram logo ordem de abrir a ponte. Pronto, a ponte pode sem circular à vontade, que ela...
11: Se levou peso a mais nos testes,
12: então,
11: é porque passou.
12: Lá ia eu a caminho de Vila Verdinho. Esta ponte tem muita piada porque fica num sítio muito próximo, passa uma ribeira por baixo e nós vamos ver que por essa ribeira que baixo há uma outra que vem, que se vai juntar a esta, não é? Aqui próximo. E estas ribeiras, eu também me meti por aí fora e fui até à aldeia que estaria na margem da ribeira, que era Valdemiões, a aldeia de Valdemiões. E andei lá também, se tivermos tempo, ainda posso...
11: Já não existe, não é?
12: Não existe há muito tempo. Quando Somnerza comprou Valdemiões, já a aldeia não tinha rigorosamente ninguém a viver lá. Já falámos sobre isso. Mas uma das coisas que eu achei interessante, que fui a Vila Verdinho por uma razão muito simples. Quando estava em Vila Verdinho, há uma casa que pertence à Sociedade Clemente Menezes, que tem uma varanda em toda a volta. Agora até lá estão lá guardados coisas, que, por exemplo, os andores das procissões, coisas assim que ocupam espaço e eu estava nesta casa que pertencia à Sociedade Clemente Menezes, e o senhor Menezes gostava, no verão, de vez em quando, de vir até esta casa, porque, de facto, eu quando lá estive, estava um bocado de calor na parte toda virada a sul, mas quando fui para a parte virada a norte, veio um fresquinho e no resto da casa. Quando fui para a parte da casa virada a norte, estava a olhar, porque é muito engraçado, porque quando nós parámos o carro, tem lá um sobreiro. E no, encostado ao sobreiro tinha uma cadeira. E, portanto, aquela cadeira era alguém que gosta de se sentar ali. E eu perguntei, então era o Sr. Luís, que já faleceu, infelizmente, mas que passava uns bons bocados ali sentado à sombra daquele sobreiro, a olhar para o que...
11: A contemplar a paisagem, não é?
12: Que tem também a aldeia de Vila Verdinho um bocadinho à frente. Portanto, isto fica, quando chegamos a Vila Verdinho, viramos à esquerda antes de chegar a Vila Verdinho e vamos por uma estrada de terra e vamos ter esta casa que tem a tal, que é uma casa da Sociedade Clemente Menezes e que tem uma... Tem uma varanda toda à volta, é muito interessante. Tem só uma divisão lá dentro. Portanto, se já teve mais, não se notam lá paredes. Tem uma divisão, é assoalhada, portanto, é madeira, dois pisos. E, portanto, eu tinha visto a cadeira, fui à casa e, quando estava a olhar, esta cadeira está à entrada de um conjunto habitacional, que presumo que é só de uma família. Portanto, são um conjunto de casas que foram crescendo, tem uma mais moderna próximo desta cadeira, do sobreiro, e eu voltei ao sobreiro e fui entrar, então, neste espaço, que é uma casa... É uma casa com bastantes divisões. Ela foi crescendo. Tem partes de pedra, tem partes destes materiais de construção moderna.
11: Como seria até, tem até, enfim, típico, sim, na altura, as casas iam crescendo com as necessidades das
12: sim,
11: famílias,
12: sim,
11: até que nelas,
12: sim,
11: habitavam, não é?
12: Iam, sim, e ou com as comodidades que havia necessidade. E então, achei muita piada, porque quando entrei para este complexo, tem um outro sobreiro com uma caixa de correio. E na caixa de correio lá tem o número 200. Portanto, seria a caixa de correio da casa número 200. Este número 200 é um número, enfim, de piada, não é? De piada, porque era a casa deste senhor, presumo eu. E então, cheguei mais abaixo à casa, tem a parte toda moderna da casa, já em tijolo e materiais de cimento, e tem fora, do lado de fora tem um lavatório, com sabão, com água, com aquelas coisas para as primeiras higienas. Mas o que tem piada é que eu fiz este percurso, porquê? Porque quando estava na varanda, eu até mandei ao Fernando Sérgio, mandei-lhe
11: a fotografia da casa.
12: Exatamente, sim. Porque da varanda, quando eu fotografei todo este conjunto, reparei que uma casa que está do lado direito, portanto, do lado poente da casa, não é? Do lado oeste, tem uma casa redonda. Redonda. E o telhado é cónico. Portanto, é de águas inclinadas, também redondo. A casa é de pedra. O telhado já é de telhas, não é? E tem um pilar central. Isso vê-se, porque sai pelo teto.
11: Parece um guarda-sol, mas de pedra, não é? De madeira e de pedra.
12: Sim, em toda a volta. Ora bem, eu fui ao sobreiro onde tinha a cadeira, fui ao sobreiro onde tinha a caixa de correio com o número 200 e depois fui ver a casa. Não estava lá ninguém. Não vi ninguém. Estavam as portas fechadas, não vi ninguém. Mas quando cheguei a esta casa redonda, empurrei a porta e ela estava aberta. Portanto, só estava encostada, não é? Abria para dentro.
11: Que parece ser uma casa, uma espécie de um armazém agrícola, talvez, não?
12: Ela é pequena, é um pequena. Ora bem, e porquê é que eu lá fui? Porque isto é o tipo de casa que havia até em Portugal, no tempo dos celtas, antes dos romanos. Estamos a falar ainda antes de Cristo, havia. E nós aqui no Conselho de Mirandela temos muitos castros. E nos castros temos muitas construções, algumas redondas, outras quadradas, temos muralhas, temos muitos castros aqui. Portanto, quer dizer que, muito antes de Cristo, esta nossa região teve uma série de locais onde havia pessoas a viver. Normalmente no cimo dos montes. No cimo dos montes, por uma questão de defesa estratégica, não é?
11: Mas, claro.
12: Ora bem, esta casa é exatamente esse modelo. E eu não sei se reparou que eu mandei-lhe uma fotografia, portanto, da casa vista por fora, mas depois abri a porta e tirei uma fotografia
11: lá para
12: à
11: dentro,
12: casa
11: sim.
12: Vista por dentro. Ora bem, eu acho isto muito interessante, porque quando a gente entra para casa, se reparar na fotografia que eu lhe mandei, quando nós entramos, isto era uma casa típica...
11: Celta, já disse, sim.
12: Exatamente. Anterior aos romanos, não é?
11: Portanto, circular e com o telhado natural.
12: Daquele
11: também,
12: tempo, inclusive, incógnito, aliás, nós lembramos da escola primária, pessoas mais velhas como celtas, que depois se juntaram com os ibéros, deu o celta ibéros, que eram povos primitivos, que depois acabaram por dar origem aos povos da Península Ibérica, que muito mais tarde apareceu Portugal, não é? Ora bem, e estas casas redondas eram típicas destes povos, não é? Portanto, a casa toda, a estrutura da casa dependia muito deste pilar central, que de certo modo era o suporte da casa e do telhado todo, não é? E do telhado todo. Mas este pilar era também o ponto de união onde iam ter todas as traves que acabavam por fazer o telhado. O telhado antigamente podia ser de palha, de colmo, não é? Deste tipo de materiais. Claro que hoje é de telha, mas aquela casa provavelmente porque
11: começou por ter esse tipo de material como cobertura, não é?
12: Porque
11: palha,
12: sim, de colmo. Quando eu pergunto às pessoas que era do cereal, na palha do cereal, quando eu pergunto às pessoas que casa é aquela, e perguntei, as pessoas que seria um forno. Um forno antigamente. Ora bem, não, um forno não tem esta estrutura de construção. Isto é muito mais antigo do que estes fornos comunitários que nós temos nas nossas aldeias.
11: Claro.
12: Portanto, e tirei uma fotografia por dentro da casa, que mandei ao Sérgio. E é a fotografia porquê? Para ver como todas as vigas que saíam das paredes,
11: estará o telhado, claro.
12: Iriam...
11: O suporte, o centro do telhado.
12: Não? Exatamente. A maneira como elas iriam encaixar no centro, porque há várias técnicas de construção.
11: É tal e qual um guarda-sol, não é? Parece aquelas palhotas que estão na praia.
12: Quando nós abrimos o guarda-chuva, é um bocado aquela estrutura. Temos a viga central do guarda-chuva, não é? E depois temos...
11: As varetas ao longo da...
12: Exato. Era assim que aquilo era feito. E a maneira como as vigas assentam, porque foi uma das preocupações que eu tive, porque há várias formas de fazer a ligação entre estas vigas e o pilar central, não é? E aquele pilar central, portanto, isto é um telhado cónico. A ideia do guarda-chuva é muito clara, não é?
11: Sim.
12: Dá muito a ideia. Pronto. Ora bem, quando nós estamos... Portanto, aquela casa tem... Portanto, o pilar central tem em cima um suporte de madeira mais largo que está anexo a este pilar central. E depois as vigas laterais que se vêm a encontrar assentam todas em cima dessa forma de madeira.
11: Essa moldura, não é? No
12: fundo, e são ajeitados, desculpem a expressão, de forma a encaixarem todos para fazerem o encontro, para que aquele encontro
11: aqui
12: seja...
11: Aqui podemos ir buscar talvez a imagem de uma roda de uma bicicleta, não é?
12: Por exemplo, mas a maneira como encaixam no meio, eles encaixam por cima da coluna.
11: Claro que sim.
12: Isso, o suporte, não é? Eles fazem força na coluna para baixo, não é? Portanto, cada viga, de certo modo, que vai convergir, vai se juntar em cima...
11: Ao centro.
12: No círculo que lá está de madeira central, em cima do pilar, vão-se ali juntar... Portanto, aquilo é quase um contacto que está ali, não é? É um contacto. Mas as vigas, se forem cortadas em forma de cunha, acabam por ficar todas certinhas, fazendo o círculo perfeito, não é? Portanto, e depois tudo aquilo faz peso. Eu acho que estas casas redondas têm várias características que são curiosas. Por exemplo, o vento. A resistência ao vento não é tão... O impacto não é tão vigoroso como se fosse uma casa quadrada com a parede plana, não é? Porque aqui é sempre a parede é sempre redonda. E também não tem cantos, não é? Não tem cantos. Portanto, quando nós entramos nestas casas, como ela é... Esta casa tem exatamente esse tipo. É exatamente este tipo. É exatamente a construção da casa com milhares de anos. Não é?
11: Estamos a falar de uma casa que dimensões? Uma coisa relativamente pequena?
12: Não, eu ando lá dentro perfeitamente à vontade, não é? É uma casa que pode ter uma largura de 4 metros, vamos imaginar.
11: Pronto, não é? Para uma casa redondo. Não é um espaço muito grande.
12: Não,
11: também,
12: mas
11: não é?
12: Repare, sim. Mas eu ando lá perfeitamente à vontade.
11: Claro,
12: e depois é uma casa, claro, que dentro deste espaço vivia uma família. Vivia uma família. E essa família tem lá guardado as suas alfaias, as suas armas, os seus alimentos para comer. Não é? Tinha que fazer uma fogueira. Tinha que fazer uma fogueira. Portanto, tinha lá alguns produtos que tinha necessidade de utilizar, mas viviam todos ali dentro. Com certeza que haveria zonas para dormir com palha, não é? Com palha. Estas casas têm vários tipos de dimensões, não
11: sim,
12: é?
11: Sim, isto tem 4 metros não é assim muito à larga, não é?
12: Porque, agora, enfim... a lareira normalmente estava muito central. É claro que, neste caso, a lareira teria, para estar central, tinha que haver uma forma de proteger o pilar central,
11: cobertura, se fosse de palha.
12: Para não pegar fogo. Sim. Portanto, tinha que haver uma distância segura ou uma forma segura de proteger. Mas, repare, esta casa foi uma casa que me... Quando eu tirei a fotografia...
11: De certa forma até se destaca, não é? Do comum
12: é única,
11: que ainda hoje vemos por aqui. Não,
12: é única,
11: não há muitas... Sim,
12: mas
11: há
12: nós
11: muitas,
12: encontramos nos nossos castros casas com esta forma na base.
11: Sim.
12: Na base, encontramos. Agora, ali ela mantém-se toda construída. E mantém-se toda construída com a técnica de construção que era feita nessas alturas em que havia os castros.
11: Aqui podemos, se calhar, pôr a coisa ao contrário. Alguém se preocupou em não a deixar cair, não é?
12: Pode ser, mas alguém, estamos a falar de muitas gerações.
11: Claro.
12: Porque, agora, é claro que eu também procurei o forno, porque, como as pessoas todas falam muito em forno,
11: sim,
12: e de facto...
11: Sim, tem o formato de um forno,
12: mas o que acontece é que não, porque os fornos públicos, os fornos do povo, como costumamos dizer, não têm esta forma, normalmente são bocados.
11: Sim, e são normais, substancialmente mais baixos por, também. Não,
12: agora,
11: não,
12: o que tem,
11: uma casa.
12: O que tem, uma das coisas que, quando eu lá entrei, numa das paredes tem um forno, mas repare, é na parede que está virada para a ligação a uma outra casa que está ao lado. Esta casa redonda está encostada à outra casa. E nesta junção fizeram uma parede redonda que eu fui ver é exatamente onde está o forno. Portanto, numa parede, encostado à parede desta casa, está uma chapa quadrada de ferro, que é um forno. Mas o forno está todo metido cá fora. Portanto, não pertencia à cabana. A esta casa circular, não é? Com a forma de casa celta. Eu não estou a dizer que a casa seja celta, mas a técnica de construção é...
11: Inspirada nos celtas foi.
12: E que me deixou a pensar. E digo-lhe mais. Eu estava em casa a ver as fotografias que tirei e fui lá de propósito. Fui mesmo...
11: Desta vez foi especificamente investigado.
12: Estava em casa, meti-me no carro e fui lá ver esta casa. Porque eu fiquei a pensar na casa. Que casa curiosa. Estava a pensar na fotografia que tirei. Que casa curiosa. E reparei que, efetivamente, há um pilar central. E eu fui lá para ver. E gostei de ter ido. Agora, quando eu cheguei, em Vila Verdinho, depois vim-me embora. Vim-me embora e quando me vim embora disse, vou parar ali na Ponte de Valdemiões, porque gostava de ir encontrar a aldeia, os restos da aldeia. E,
11: portanto, na trajetória aproveitou
12: o percurso. Quando
11: regressei,
12: não vim logo direto.
11: Dois em um, claro.
12: Fui também, não, vou parar. E parei em Valdemiões, na tal ponte, um bocadinho antes à sombra, do lado, quem vem do lado esquerdo, portanto, do outro lado, e saí, andei ali a espreitar e não vi nada. Não vi nada. E e por sorte passou o funcionário que está, o Sr. Vítor, que todos nós conhecemos, do Romeu, que também está ali, que nasceu em Vila Verdinho, com certeza, porque a família dele é de lá, não é? Que tinha lá aquele bar muito conhecido do Vila Verdinho. E então ele passou e parou a olhar, olha o professor, olha o professor que anda por aqui, olha o Sr. Vítor, estou a ver se vejo, gostava de ver... aldeia de Valdemiões. E ele disse assim, então olha, venha atrás de mim que eu vou buscar pessoal, que está, não sei se estava a trabalhar ou eu vou buscar pessoal, venha atrás de mim. E eu fui e ele parou, olha, está a ver, vá aqui de carro devagarinho, arranja uma sombra e vai encontrar logo Vila Verdinho. Por sorte também vinham...
11: Valdemiões, não é?
12: Sim, Valdemiões, chama-se Valdemiões. Por sorte, que é uma aldeia que já estava desabinada há muito tempo.
11: Exatamente.
12: E por sorte vinham também os senhores com a caminhonete da lenha, de maneira que aproveitei logo para comprar uma caminhonete de lenha.
11: Pronto, então foi então, uma viagem mesmo frutífera.
12: Foi mesmo, correu-me tudo bem. E então, subi um bocadinho e há uma estrada à esquerda de terra, e eu andei um bocadinho com o carro, vi uma sombra, parei o carro, depois fui a pé. E vejo uma parede muito grande de uma casa. Muito grande de uma casa. E achei graça porque disse assim, ora, aqui está a casa. Esta é a tal casa que falou e que nós falámos da outra vez, onde vivia uma família, casa que inclusivamente tinha uma... Portanto, vivia lá muito pouca gente já, nessa altura, mas vivia lá uma família que tinha inclusivamente um oratório. E eu andei a dar a volta à casa toda. Eu não conseguia passar por causa das silvas e então fui mais à frente e fui para a ribeira. Depois, pelas pedras do rio, a gente consegue caminhar porque não tem aquelas silvas todas, que era para ver os dois lados da casa e entrei inclusivamente dentro da casa. Não tem nenhuma parede, não tem nada. Tem um forno. Este está inteirinho. Não tem nenhuma parede, nenhuma trave. Está tudo caído no chão. É uma casa grande, com paredes em xisto, em pedra, muito bem assentes. E logo a seguir à casa tem um pátiozinho, dois degraus, e comecei a ver um rego significativo. E vi passar até, tem também vários tubos destes de plástico, portanto, que devem trazer água água daquela barragem que há no Romeu, que serve para regas. Antigamente servia para rega das oliveiras, hoje talvez da vinha, não sei, mas passa ali, passa tudo. Sim. Mas vejo um rego, de feito um rego significativo, visível, que está cheio também de ervas e de silvas, e eu disse, olha, isto é um rego que leva água para um moinho. E então fui seguir o rego e lá está o buraco nas pedras de xisto que vai pôr o rodízio do moinho a funcionar. Lá está o moinho, já não tem nada
4: já
12: lá
4: não
12: dentro.
4: Tem a roda por lá,
12: não tem. A casa também não tem nada lá dentro, mas tem na parede, do lado exterior da parede, tem desenhados e metido na parede dois círculos com pedras que poderia ser perfeitamente para colocar imagens. Não é? Imagens. Mas tem em baixo um tanque, uma espécie de um tanque, que tem um furo no fundo. Portanto, não seria talvez para imagens, seria talvez para qualquer outra função, não sei. Mas que ele tinha um oratório, tinha, porque eu sei quando é que o oratório foi lá posto, e porque foi pedido, e era inclusive o oratório que permitia que fosse rezada a missa.
4: Claro, portanto, que hoje em dia só estão lá os vestígios.
12: Hoje em dia só tem as paredes. Sim. E o telhado caiu completamente, as paredes. Mas vê-se que era uma casa significativamente boa, e era. Com certeza que foi nesta casa que ainda viveram aqueles pastores que nós falámos da outra vez e que ainda estão identificados. Mas este é um sítio onde eu eventualmente vou gostar de ir, porque vou outra vez. Porque para além dos senhores desta casa também viviam lá pessoas ligadas à agricultura, trabalhadores.
4: Claro.
12: Havia lá meia dúzia de famílias, não é? Conforme as épocas. Numa época em que tinha assim um bocadinho mais, eram meia dúzia de famílias, mas depois até menos, não é? Foram diminuindo as famílias, as pessoas. O sítio é bastante isolado, mas é bucólico, é um sítio muito bonito. A água, o rio a passar por meio das pedras. Lá mais em cima tem a levada de onde sai este caminho de água ao lado, que vai depois
4: para a Talazanha,
12: não é uma azanha.
4: Um moinho.
12: Sim, sim. É mesmo um moinho de vento, de água. E o sítio em que... E a casa até tem uma coisa curiosa. Tem um muro que separa... Tem uma espécie de um quintal interior com um muro elevado. Um muro, portanto, só pode ser um muro para proteger a casa da água do rio na altura das enchentes do inverno, não é? Porque isto é uma ribeira relativamente pequena, é uma ribeira agora, mas ainda tem água, porque esta água, ela não teria água, mas o que eu tenho reparado nestes nossos moinhos e nestas nossas ribeiras, é que elas, aqui há uns tempos, eu passava por aqui e isto não tinha água nenhuma, e agora tem água. Portanto, eu atribuo isso ao facto do azibo, porque a barragem do azibo veio
4: Sim, e abastece aqui revigorar a nossa zona toda, não é?
12: E mesmo as zonas que estão indiretamente ligadas, porque esta zona pode não estar diretamente ligada ao azibo, mas os níveis freáticos que ganharam consistência vão fazer com que estas ribeiras ainda tenham água. E também verifiquei isso, porque também passei, não hoje, mas ontem, eu andei por ali o dia todo, passei naquela primeira fábrica de rolhas.
4: Sim.
12: Que terá sido com certeza a primeira fábrica de rolhas do norte de que deveria ser até, eu acho que deveria ser até objeto de uma... Porque aquilo é tão bonito, aquele sítio é tão bonito, aquela fábrica de rolhas, aquele espelho de água que está todo ao lado na barragem, e nota-se que tem água mesmo, porque a barragem está completamente cheia e por as laterais caem regos de água, o que significa que a água está a passar.
4: Este ano também foi um ano de chuvas, não é?
12: Portanto, mas também deve ter uma relação com aquele sítio. É lindíssimo, todos nós conhecemos. Não é? Que nós estamos aqui a falar em Trás-os-Montes. Mas há uma outra coisa, estamos a falar em Trás-os-Montes para as pessoas do Conselho de Mirandela. Claro. E nós do Conselho de Mirandela conhecemos estes nossos espaços, não é? Podemos não saber onde é que fica Val de Miões, mas eu gostei de lá ter ido. É um sítio bucólico, é um sítio muito bonito, aquele rio todo, a coisa. Portanto, e também estive noutros sítios, estive no cimo de um monte. Costumo a subir, principalmente com a perna esquerda. Já estou a ficar um bocado velhote. Onde está a memória em honra do Chomeneres, de homenagem ao Chomeneres, que fundou, ao Sr. Clemente de Menezes, e é impressionante que, no meio daquela pedra de granito, aquela fraga impressionante, está um sobreiro. Mais ao lado do outro. E mais um bocadinho abaixo do outro.
4: Terras férteis,
12: como é,
4: não é?
12: Que sobreiro nasce da fraga, não é? Aquilo, isto não dá também para mais nada. Mas há uma coisa que eu estava a dizer ainda antes de ir embora. Porque, e porque essa tem lá uma memória, um baixo relevo, e tem lá escrito Lino. Eu ainda tenho estado, ainda não tive muito tempo, mas eu tirei uma fotografia e também a assinatura, porque gostava de saber se este Lino terá alguma coisa a ver com o Raulino, porque o Raulino não é um pintor, nem um escultor, é um arquiteto, mas é um arquiteto muito conhecido, muito importante, que viveu entre mesmo 1800 e... Ele, no fim de 1870, 1879, e foi até 1974, até a revolução do 25 de Abril. Portanto, ele podia ser ele a ter feito esta memória, não é?
4: Sim.
12: Podia ter sido. Não sei se é. Mas há uma coisa que eu gostava de dizer, que aqui, ainda antes de fechar, já que estamos na parte final. Há uma coisa que no Romeu, e eu sobre isto também vou ter que fazer um programa, porque é obrigatório. Há uma coisa que no Romeu me mete, que me impressiona muito. Porque eu, quando saí, hoje não, mas ontem, quando chego ao Romeu, tem uma placa que diz Jerusalém do Romeu. E esta placa tem uma construção. E nesta construção tem, diz lá, Casa do Povo. Por baixo da Casa do Povo aparecem outros textos a falar da família, a falar de Deus, a falar da pátria, a falar destas coisas. E mais à frente tem uma escola primária, onde tem lá escrito Escola Clemente Menezes, e depois tem num texto a dizer onde se aprende a ser útil à pátria. Eu estou a dizer de cor, pode não ser bem estas palavras, sim, mas é um bocado esta.
4: Isso é mesmo na Nacional 15, não é? Na estrada.
12: E depois isto tem um infantário. Veja, nós estamos em 1900. Onde é que em Portugal havia uma terra? Eu já nem falo em aldeias. Eu até vou para vilas e até para cidades. Nesta época, onde é que havia uma Casa do Povo com teatro, uma casa de projeção, livros, tinha biblioteca, sim, veja, e tinha teatro e cinema. E numa altura que durante muitos anos, as pessoas todas que trabalhavam na Sociedade de Clemente Menezes, no Natal, tinham um fato para jantar com a família. Repare na dignidade e no respeito e no conceito e no contexto. Isto é extraordinário.
4: Para aquela época,
12: isto é extraordinário. Em Mirandela não havia isso.
4: Claro.
12: Não é? Quer dizer, isto, Casa do Povo. Mas este conceito de povo é mesmo o povo por qual se tem
4: respeito. Haveremos de aprofundar em próximas conversas esta ideia, professor.
12: Porque eu gostava... Como é que isto tudo se reflete na formação das crianças?
4: Pois.
12: Direta e indiretamente. De uma maneira mais suave, uma maneira... Como?
4: Haveremos de lá ir, dizia eu. Para já, estamos sem tempo. Retomamos a nossa conversa de hoje, 8 dias. Andámos por Valmiões, Vila Verdinho e terminámos do Romeu.
12: E
4: para a semana vamos ver onde é que a conversa nos levará também. Professor, foi um gosto, como sempre.
12: Muito
4: até
12: obrigado.
4: Para a semana. Obrigado.
12: Até para a semana.
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1: Para salvar o meio ambiente, comprou-se o carro moderno, mas sem tomada à frente a viagem é um inferno. Mas por cá a nossa bateria é gargalhada e não descarrega nunca. Pôs lá a chávena do café, ouvidos bem atentos e aperta o cinto porque a paródia começa agora.
2: Ai, Rico, nem imagina. O meu marido decidiu dar um passo em frente em direção ao futuro e comprou um carro 100% elétrico, todo equipado com inteligência artificial e ecrãs de cristais.
3: Ah, sim, Rica. Ah, que maravilha. E como é que tem sido a experiência de conduzir sem gastar uma gota de gasolina?
2: Ai, uma delícia, Rico. O problema é que ontem ligou o carro à tomada da garagem para carregar durante a noite e mal o relógio deu à meia-noite, a luz da casa foi-se abaixo, os eletrodomésticos deram um estalo e o contador começou a girar com tanta velocidade que parecia uma ventoinha.
3: Ai, valha-me Deus, Rica. E o que é que disse seu marido?
2: Olhe, olhou para o quadro elétrico e disse que afinal o carro não é ecológico. É, mas é económico. Para a companhia de eletricidade, claro, que este mês já o convidou para ser acionista maioritário.
4: Epá, tu nem imaginas o sobressalto que a minha mulher apanhou hoje de manhã com a última atualização do software do carro elétrico dela.
3: Epá, ai sim, e o que aconteceu? A bateria ganhou mais autonomia ou começou a carregar em 2 minutos, pá?
4: Qual o quê? Olha, o carro fez uma atualização automática durante a noite e quando ele tentou ligar o pisca para dobrar a esquina, apareceu uma notificação naquele tablet enorme a dizer função bloqueada para utilizar os piscas e o ar-condicionado este mês. Por favor, subscreva para cá de trânsito seguro por 19,99€.
3: Ai, valha-me Deus, e ela pagou a mensalidade?
4: Não pagou nada, achas? Agora, para sinalizar uma viragem à esquerda, ela mete o braço de fora pela janela e abana um pano amarelo como se estivesse a pedir socorro na maratona.
3: Ah, que maravilha! Afinal, o carro não é alta tecnologia. É uma carruagem a pias com sistema de sinalização manual do século XIX, pá!
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11: Então, senhor, o candidato para reforçar a equipa dos novos parodiantes?
12: Exatamente, sou em carne e osso e trapos.
11: Muito bem, muito bem. Olha, o que é que sabe fazer?
12: Eu sei fazer de tudo, é claro, um pouco, é claro. Personagens característicos. Olha, sou capaz de fazer um bêbado, um velho e um deputado.
11: Muito bem. Olha, e um miúdo? É capaz de fazer um miúdo?
12: Bem, se houver por cá uma pequena interessada em colaborar comigo...
11: Ai, não seja parvo. Eu refiro-me a fazer um papel de miúdo.
12: Ai, claro que faço, e faço de miúdo de tal maneira que até me confundem com o Marcos Mendes.
11: Sim, sim. Olha, vejamos se é capaz de interpretar papéis estrangeiros. Um brasileiro, por exemplo, é...
13: Puxa vida, bancão brasileiro, nordeste, carioca, usar a crepaguá, é cá com este cara, meu chapa. Lascar o idioma do seu Cabral é comigo, tá legal, hã? Venha um mensalão... Com lulas ou com luvas?
11: Não está nada mal, senhor. E o inglês também faz?
12: Oh, yes. Me passar por inglês quando estive de férias ao Algarve. E até tive direito a tratamento VIP. Very well.
11: Oh, yes. Quero dizer, sim. Não está mal. Espero que também seja capaz de interpretar uma personagem francesa.
12: Oh, là là. Je suis formidable com langue française. Pergunte à Brigitte Bardot. Je suis animeux de que je sois capaz. Até gosto muito de francesinhas, voilà.
11: Oh, très bien. Ah, très bien. É claro que também é capaz de se meter na pele de um italiano.
12: Mamma mia, porca miseria. Eu meter-me na pele de um homem italiano, nunca. Eu gostaria de meter-me numa bambina italiana, capito?
11: Ai, basta, basta. Apesar de termos a equipa completa, está contratado para os novos perdentes. Olha, para começar, pode dar à língua. Olha, tem ali aqueles seus para colar nos envelopes.
12: E depois, se não me cansar muito, posso dar a língua no outro lado, não posso?
11: Ah, claro que pode.
12: Olá, lá.
11: Ah, pode perfeitamente dar dois dedos de conversa à porteira.
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0: qualquer ocorrência, um agente da autoridade deve ser imparcial e isento. Mesmo no caso dos incêndios, deve ser assim, como nos mostra o nosso sargento.
15: Posto da guarda, bom dia! O quê? Há fogo? E o que é que eu tenho a ver com isso? Eu não sou bombeiro! Ah, pois é verdade, é! Esta é a minha cabeça! Não diga mais nada que já me lembro! O governo agora diz que é a guarda a fazer a primeira intervenção nos focos florestais! Está bem, já percebi! O fogo está a chegar à sua casa! Espera lá um bocadinho que a gente já lá vai! Oh, cabo Cacho TT! Vai pôr os jipes a trabalhar que temos uma missão!
16: Ah, e o que é que foi agora? Algum acidente ou um assalto?
15: Ai, não é o IEL, não! É o incêndio, é o incêndio!
16: Ora, diga à pessoa para entreter o fogo, aí é uma maiorita que eu agora estou a ver aqui até a novela!
15: Ora, despaço lá! Não ainda levas com uma bota na tropa na cabeça! Pois é, meu amigo. Isto está para aqui, um bonito serviço. Está, sim, senhora.
13: Isto é uma tragédia, sua guarda. Se vocês demorassem mais 5 minutos, a minha propriedade ardia toda.
15: Ah, não se preocupe, que nós cá estamos e vamos controlar a situação. Oh, cabo Cássio TT.
16: Sim, sim.
15: Tem aí a G3 à mão?
16: Ora, está aqui. Está aqui, sargento.
15: Está aí o megafone?
16: O telefone?
15: Não, sua besta! Ah, sua besta! Oi. O megafone! Aquela coisa aí que forma de funil que a gente usa para comunicar com os bandidos.
16: Ah, está aqui.
15: Ok.
17: Atenção, senhor incêndio. Você está cercado. Os terrenos aqui à volta estão cheios de agentes da autoridade armados.
16: Olha, onde é que estão eles? Afiaram os beijos?
15: Ah, está calado ao burro! Ai.
17: Se não se entregar dentro de 2 minutos, nós vamos ser obrigados a disparar. Atenção, por favor, saia desta propriedade com as mãos no ar.
16: Oh, certo, mas o fogo não tem mãos.
15: Tem razão, mas que raio de cabeça é minha? Ai, o caraças.
17: Saia com as labaredas no ar.
13: Olhem, senhor guardas, eu não me quero meter no vosso trabalho, mas acham que isto é uma maneira de combater o fogo?
15: Senhor agricultor, você pode perceber muito de planta, arcovos e batatas, mas olha que disto percebemos nós. Somos agentes altamente treinados para combater a criminalidade.
13: Exatamente, mas isto é um fogo, devia ser combatido com água, carros de bombeiros e meios aéreos.
16: Oh, chef, quero-me parecer que o homem tem razão. Ora, não devíamos deitar água para cima do fogo.
15: Olha lá, ó cabo, isso aí eu pensei. Mas onde é que é a água? Diz lá. A gente só trouxe os jipes e lá dentro o único líquido que há é aquele vinho, a martelo, que aprendemos lá na tasca do Manel Barbigão.
16: Ah, estou a ver, estou a ver.
15: É pá, eu vou resolver esta ocorrência da única maneira que sei.
16: Como?
15: Olha, prender o fogo.
16: Prender? Oh, mas como?
15: Será, olha, agarro uma chama, meto-a no jipe e levo-a para o posto.
13: Mas o que é que eu... O que é que...
15: Ah, pois é. Comigo é mesmo assim. Com o sargento Balacó, vai tudo para o cilindro.
16: Oh, sargento, o meu jipe está a arder. O jipe está a arder do carro.
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8: Uma história divertida do Pirilampo Lamparino, um pirilampo sem luz que passava os dias muito triste.
20: Mas, certo dia, tudo mudou. Na companhia do Lampião, o nosso amigo recuperou a alegria e ganhou luz.
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20: O Pirilampa Variado é uma história terrorenta sobre a diferença e a capacidade de relação com aqueles que são diferentes.
8: Editado pela Minotauro e já disponível nas livrarias e grandes superfícies. Estamos na altura das vindimas e as últimas são dedicadas a elas.
21: Oh, Rica, nem imagina o programa sofisticado que fiz no último fim de semana. Foi uma Quinta do Douro fazer uma prova de vinhos reserva, com o sommelier muito distinto e engravatado.
22: Oh, sim, Rica. E como é que foi essa degustação refinada?
21: Ai, Rica, o homem serviu-me um pinho de vinho num copo gigante. Mandou-me dar 3 voltas, cheirar intensamente e disse... Sim, tem este aroma complexo a frutos retos, com a bota de ameixa e madeira queimada.
22: Ai, venha-me Deus, Rica. E quando provou, sentiu essa compota toda?
21: Ai, senti, querida. Mas o meu marido é um golo. Fez uma careta e quem engoliu um alfinete. E disse logo ao homem... Oh, amigo, isto de frutos vermelhos não tem nada. Isto tem um aroma complexo a carvalho, porque a carcaça da pipa devia estar podre há mais 20 anos.
23: Pá, tu nem imaginas a revolução que vai na aldeia do meu tio por causa da vindima deste ano.
24: Então, Miguel... As uvas seriam fracas por causa do tempo instável.
23: Qual fracas, homem? O meu tio criou umas uvas gigantes, rijas e tão doces que o vizinho do lado ficou cheio de inveja e foi pedir-lhe o segredo daquele milagre ridículo, pá.
24: Ah, e o teu tio lá revelou o segredo ao vizinho?
23: Revelou, claro, disse-lhe com um ar muito sério. Isto é o resultado de usar um adubo 100% orgânico, caseiro e inovador que eu próprio aplico de madrugada nas videiras.
24: Ah, que esperto. E o vizinho também foi aplicar o adubo tal de caseiro assim de madrugada?
23: Foi, só que enganou-se na dose e em vez de deitar o adubo na terra das videiras, deitou em cima das galinhas do galinheiro.
24: Ai, oh, então e o que é que aconteceu às galinhas?
23: Opa, no dia seguinte não nasceram uvas, mas as galinhas. Olha, puseram os ovos tão rijos e pesados, que agora é vez de omeletes. O homem usa os ovos como paralelepípedos para calçar as rodas do trator, pá.
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0: A Assembleia Municipal de Mirandela autorizou na passada sexta-feira o Executivo da Câmara a comprar uma parcela de um prédio rústico privado situado na Zona Verde do Parque Dr. José Gama por 1.128.600 euros, espaço onde futuramente o município pretende centralizar as festas da cidade. Esta aprovação acontece um ano depois de a mesma Assembleia ter autorizado a aquisição do mesmo prédio rústico, mas com uma área superior e a um preço inferior, numa diferença de cerca de 230 mil euros. O Executivo alega ter existido um lapso do anterior perito avaliador que obrigou a uma nova avaliação. Em setembro de 2025, a Assembleia Municipal de Mirandela já tinha autorizado o Executivo da Câmara a avançar para a aquisição de um prédio rústico na Zona Verde da cidade, com uma área total superior a 18 mil metros quadrados. Foi objeto de avaliação por parte de um perito avaliador da Lista Oficial de Avaliadores da Direção-Geral da Administração da Justiça, que apresentou como presumível valor de transação um montante de 898 mil euros. Um ano depois, o Executivo pediu à Assembleia Municipal autorização para a aquisição por via do direito privado, mas agora de apenas parte do mesmo prédio rústico, com uma área de cerca de 13 mil metros quadrados, ou seja, menos 5 mil metros quadrados e por um valor de 1.128.600 euros, mais 230 mil euros do que o valor avaliado há um ano. O presidente do município de Mirandela explica que houve um lapso na anterior avaliação. Vítor Correia admite que se tratou de uma situação desagradável.
1: Nós, o ano passado, trouxemos à Assembleia a proposta de aquisição do terreno e tínhamos uma avaliação de 898 mil euros. Naturalmente, nós já na altura salvaguardamos alguma possibilidade de poder haver aqui algum acerto negocial. Mas não estávamos a imaginar qual é que é o tipo de acerto. O que aconteceu foi simplesmente, quando os proprietários confrontados com o valor, não concordaram e mostraram-nos outra avaliação. E nós constatamos que, efetivamente, através de peritos que estão inscritos na lista oficial para poder fazer as avaliações do Ministério da Justiça, verificamos que, efetivamente, tinha havido um engano. Portanto, o referencial que eles tinham colocado era 0,40 quando são 0,90. Logo aqui, estamos aqui a falar do dobro.
0: Perante a nova avaliação, com valores bem mais elevados, Vítor Correia adianta que o seu executivo entendeu que seria suficiente adquirir apenas parte do prédio rústico.
1: Tivemos que recalcular tudo, renegociar tudo. Chegamos à conclusão que o valor efetivo do terreno é 1 milhão e 700 mil euros e perante aquele valor todo, nós entendemos se calhar que não precisávamos do terreno todo. Então fizemos aqui a tentativa de um acordo, que se virá a concretizar, que é adquirirmos parte do terreno e só podemos adquirir parte do terreno porque os proprietários o podem conceder, porque senão teríamos de ser obrigados a adquirir a parcela toda e nós, o espaço que vamos adquirir é um espaço que serve aqueles nossos desígnios para fazermos ali os estacionamentos, para fazermos ali estruturas de apoio às atividades náuticas e também para formos finalmente, para podermos também que a festa que volte para a Zona Verde, onde é que podemos ter ali também as estruturas do Luna Park, tantas diversões e termos simultaneamente ao lado também os concertos. Portanto, foi uma boa decisão que a Assembleia tomou. Agora permite-nos também fazer esse negócio, a concretizar-se. Penso que no próximo ano podemos estar em condições já de ter o processo evoluído.
0: O objetivo da aquisição, segundo o Vítor Correia, é centralizar o Luna Park e as festas da cidade naquele espaço, bem como a instalação de um pavilhão multiusos. A autorização para a aquisição de parte da parcela deste prédio rústico mereceu a aprovação de 29 deputados municipais. Houve ainda 18 votos contra, vindos das bancadas do PSD, CDS, Chega, do Movimento Independente Move Mirandela. Houve ainda 3 abstenções das bancadas da CDU e do Movimento Amar Mirandela. Conferimos agora as razões apresentadas pela oposição para o seu sentido de voto. O PSD votou contra, fala o porta-voz Rui Sá.
2: Há um acréscimo de valor significativo que nós achámos que não estava devidamente explicado à Assembleia o porquê não ir agora adquirir o terreno todo e só parte dele, porque achávamos que para o bem público ficávamos melhor servidos com o terreno todo, até porque será o futuro lugar das festas da cidade e foi dito e várias vezes que não se realizavam as festas da cidade no Parque Dr. José Gama porque não tinha áreas de refúgio, não tinha a segurança de vida. Quer dizer, agora estamos a fazer ali um parque, que é o Luna Park, e que podíamos ter área para fazer isso tudo e mais alguma coisa, e abdicamos dessa situação. E depois compramos menos terreno por bastante mais dinheiro e deixamos na mão do privado 5 mil metros quadrados que vão ficar na primeira linha. E era nosso entendimento que, se a negociação estava a ser difícil com a propriedade, podia-se ter acautelado no PDM, que agora está em vigor, aquilo para termos um poder negociar maior. E foi isso que não foi explicado devidamente à Assembleia e por essa razão é que votamos contra.
0: Também o Chega votou contra, declarações de Marisa Aranda.
3: não entendemos. E acho que ninguém pode entender como é que, passado tão pouco tempo, o Executivo vai comprar simplesmente uma área muito mais reduzida por um preço superior. E, sobretudo, uma questão que eu acho particularmente importante logo após a entrada em vigor do novo PDM. Portanto, do meu ponto de vista, não faz qualquer sentido. Já não fazia antes. Aliás, eu já tinha votado contra antes. E, portanto, agora foi no mesmo sentido essa orientação de voto.
0: Igualmente contra votou o deputado único do MOV Mirandela, Virgílio Tavares.
4: Se o terreno todo, 18.242 metros quadrados, há um ano garantia a Câmara Municipal que haveria um acordo pelo valor de 898 mil euros, não entendemos porque agora menos 5 mil metros quadrados vão custar 1.228.600 euros. Eu queria aqui realçar a questão do espaço. Esse espaço que vai ser adquirido vai ser prejudicial para os munícipes e para o futuro de Mirandela. Porquê? Porque hoje o espaço pode ser considerado suficiente, como eles consideraram, no entanto, amanhã será insuficiente. Consideramos que a decisão é redutora e limitativa ao desenvolvimento e à segurança de Mirandela.
0: Já o deputado da Iniciativa Liberal, Tiago Moraes, votou a favor.
5: Foi mais caro, sim. Segundo o que explica o vice-presidente da Câmara, Orlando Pires, houve também um erro na altura no perito que fez a avaliação. E eu percebo que se houve uma falha na negociação, provavelmente o proprietário queria um valor mais elevado ou achava que aquele valor não era justo e, pelos vistos, de facto, não era. E também quando se faz a negociação e a avaliação um ano a seguir, nós sabemos como é que está a evoluir o preço dos terrenos e também acredito que possa ser um bocado mais caro neste momento. Mas nós também votamos a favor porque não queremos ser um bloqueio, ou seja, se nós queremos que este tipo de soluções surjam na nossa cidade, seja multiuso, seja o que for, também não queremos estar aqui a bloquear tentativas de compras de terrenos, que eu acho que pode ser útil para o nosso concelho. Vamos lá ver agora a utilidade que lhe vão dar.
0: O movimento Amar Mirandela optou pela abstenção, como adianta Vasco cada vez.
6: O terreno justo está no valor dele, não é? Estas coisas, se fizermos uma pesquisa pelo valor dos terrenos no centro de Mirandela, julgo que está em termos de valor, está dentro desse do montante que aqui foi aprovado, portanto, julgo que não é relevante isso.
0: E finalmente, também optou pela abstenção o deputado único da CDU, Jorge Humberto.
7: Não somos contra aquilo que possa ser o investimento que a Câmara faça em termos de terrenos para equipamentos que serão, digamos, e que estarão ao serviço de todos. Aquilo que fica aqui é um bocado, digamos, não tão claro como aquilo que possa parecer, aliás, e foi manifestado pelo próprio vereador na explicação, é o entrave que o Tribunal de Contas poderá apresentar sobre esta, digamos, esta forma de negociar a aquisição não do terreno, mas de um pequeno lote em que um valor que nós achamos exorbitante e obviamente não culpamos a Câmara. O ponto é exatamente aquilo que está em cima da mesa no país, que é a especulação imobiliária, que está a ser exercida não só sobre os municípios, mas também sobre as famílias que habitam não só no Conselho de Mirandela, mas também no país.
0: As explicações da oposição para o sentido de voto no caso da autorização para o Executivo adquirir uma parcela do prédio rústico situado na Zona Verde pelo valor de 1.128.600 euros. No desporto, o futebol, o Sport Mirandela venceu este domingo em Bragança a equipa B dos Brigantinos por 3-0, com dois golos de Ocoli e um de Kim, todos apontados na segunda parte do encontro em partida a contar para a terceira jornada do Campeonato Distrital. Com este resultado, a equipa orientada por Abel Pereira assume o comando isolado da tabela classificativa com 9 pontos, dado que o Argozelo perdeu os primeiros 3 pontos ontem em Rebordelo, com a equipa orientada por Gilberto Vicente a vencer por 3-0. Sendo assim, o Mirandela tem agora 3 pontos de vantagem para Argozelo e Rebordelo. Nas restantes duas partidas, o Macedo Cavaleiros venceu em Carraseda de Anciães por 2-1. Já o Carção também conseguiu a primeira vitória na prova em casa frente ao Touro de Mocorvo por 2-1. Na próxima jornada, a disputar apenas a 11 de outubro, Mirandela vai estar de folga, só voltará a jogar para o campeonato no dia 1 de novembro, quando receber o Argozelo. Entretanto, vai ter 3 jogos de fase de grupos da Taça Distrital. Dia 4 de outubro joga em Rebordelo, no dia 18 recebe o Carção e dia 25 de outubro joga em Torre de Mocorvo. Um golo de Dylan foi suficiente para o Sport Mirandela levar de vencida este domingo Leixões, no relvado sintético da Região Norte, na estreia do Campeonato Nacional da 2ª Divisão de Iniciados. A equipa orientada por António Lemos conquista 3 pontos muito importantes no arranque da competição. Na próxima jornada, agendada para 4 de outubro, o Mirandela vai jogar no terreno do União Nogueirense, que na jornada inaugural venceu fora o Moreirense por 2-1. Entretanto, a equipa feminina do Sport Mirandela venceu no sábado fora o Fintas por 5-0, na na jornada inaugural do Campeonato Nacional da 2ª Divisão em Sub-19 femininos. Os golos da equipa alvinegra orientada por Ruben Brandão foram apontados por Nelly Castro, Ana Moreira, que bisou, Margarida Carvalho e Laura Sá. Na próxima jornada, marcada para 3 de outubro, a equipa feminina do Mirandela recebe o Gil Vicente. No futsal, os resultados também diferentes para as duas equipas do Conselho de Mirandela, na estreia do Campeonato Distrital. Na noite da passada, sexta-feira, o grupo desportivo do Tordo na Chama foi avimioso bater a equipa local por 5-2, garantindo os primeiros 3 pontos para os pupilos de Marco Ribeiro. Já o futsal Mirandela foi goleado na visita à Associação Recreativa Alfandeguense por concludente 13-1. Nesta jornada inaugural, destaque para mais duas goleadas impostas por outros dois candidatos aos primeiros lugares frente a equipas novas. O Miranda de Douro recebeu e goleou os veteranos de Carrazé de Anciães por 16-1, enquanto o Vila Flor impôs também uma goleada 12-0 na recepção ao Carviçais. Nas restantes partidas, o Sporting de Mocorvo foi derrotado em casa pelo Arnaldo Pereira Futsal por 7-2, enquanto o Freixo saiu vencedor da recepção à Academia Pioneiros de Bragança por 6-3. No ciclismo, Martim Quitério ficou em segundo lugar na Taça de Portugal de pista. O velódromo de Tavira, no Algarve, recebeu sábado a quinta e última prova da Taça de Portugal de pista para juvenis, cadetes e júniores, onde ficaram a ser conhecidos os vencedores finais da edição de 2026, nas diferentes disciplinas, com o ciclista miranlense Martim Quitério novamente em grande evidência. No escalão de cadetes, sub-17, o ciclista de apenas 15 anos, que agora representa a equipa do Paredes Reconco, ficou em segundo lugar nas disciplinas de scratch, corrida por pontos e no quilómetro. Acabou esta quinta prova pontuável para a Taça de Portugal no terceiro lugar na prova de eliminação. No ranking final das 5 provas a contar para a Taça de Portugal, Martí ficou em segundo lugar no scratch, a mesma posição na geral da corrida por pontos, tal como no quilómetro. Na geral da prova de eliminação terminou em quinto lugar e na perseguição individual acabou no 12º lugar da geral. No xadrez, Rui Yang, do Clube Amador de Mirandela, sagrou-se no fim de semana campeão distrital absoluto com 5 pontos em 6 partidas durante a competição realizada entre 19 e 26 de setembro em Mirandela. Na mesma prova também, Adriano Moraes subiu ao pódio no terceiro lugar. Já por equipas, o Cabir é vice-campeão distrital depois de ter perdido com o grupo desportivo macedense na competição realizada este domingo. A equipa mirandelense teve os xadrezistas Adriano Moraes, Rui Yang, José Nogueira e Frederico Passas.
33: Mãe, mãe, conta-me uma história.
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9: Olá, amiguinho.
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30: Há lugar para mais um. Ouvi falar em histórias?
32: Ai, são todos bem-vindos.
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8: Era uma vez uma bela quinta. E nessa quinta vivia a vaquinha Amélia. Certo dia, a vaquinha Amélia andava meio triste e suspirava por todos os lados. As galinhas, que eram muito suas amigas, estavam a ficar preocupadas.
33: Passa, mimi!
8: Cacarecharam as galinhas.
10: Oh, não me sinto nada especial,
8: respondeu a Amélia.
10: Não sei andar de bicicleta, nem fazer o pino, como as outras vacas. Sinto-me tão sem graça.
8: Nessa mesma noite, as galinhas chocaram um plano genial. Sussurraram entre si. Na manhã seguinte, ficou tudo em polvorosa na quinta.
10: Eu pus um ovo!
8: Guinchou a Amélia. As outras vacas ficaram abismadas. Nunca tinham visto uma vaca pôr um ovo. Até o agricultor veio a correr.
11: Macacos me mordam!
8: Gritou ele.
11: A Amélia pôs um ovo!
8: A mulher do agricultor ligou logo para o Jornal da Terra. Veio gente de muito longe, só para ver.
11: Estamos muitíssimo orgulhosos da Amélia,
8: anunciou o agricultor à multidão. Agora, a Amélia já se sentia especial. E as galinhas andavam felizes da vida. As outras vacas, é que nem por isso.
12: já ninguém liga às nossas bicicletas e filhos.
13: Isto é muito esquisito.
14: Ai, as vacas não põem ovos.
15: Ai, as galinhas é que põem ovos.
16: Nós achamos que não foste tu que puseste esse ovo.
14: Disseram as vacas à Amélia.
12: De certeza que foram as manhosas das galinhas.
14: A Amélia ficou chocada.
17: Provem-no!
14: Exclamaram as galinhas. Todas esperaram ansiosamente que o ovo eclodisse. Dia após dia, observaram a Amélia, enquanto ela se sentava em cima do ovo para o aquecer. Mas não se passava nada. Até que, subitamente, numa bela manhã, ouviram um barulho.
12: Vai nascer!
14: Gritou uma das vacas. E quando a Amélia se levantou, o ovo rachou-se e abriu-se. E de lá de dentro saltou uma pequena e acastanhada bola de penugem.
15: Ora aí está!
14: Disse logo uma das vacas, abanando a cabeça.
15: Um pintainho!
14: De repente, a pequena criatura olhou para a Amélia. Muxiu alto e em bom som. A Amélia sorriu e aconchegou a sua bebê.
15: É uma vaca!
14: Disse ela e deu-lhe o nome de Margarida. Vitória, Vitória, acabou-se a história.

0: Bem-vindos a mais um episódio de Ecos de Infância na Terra Quente FM, como é habitual, todas as semanas. Hoje vamos falar de um tema que, à primeira vista, pode parecer muito simples. As crianças têm de aprender que nem sempre podem fazer aquilo que querem, não é? É muito usual. Mas será que existe uma diferença entre uma criança a aprender a lidar com a frustração e uma criança a aprender que aquilo que sente, deseja ou precisa tem sempre de ficar para segundo plano? É uma boa pergunta. Ora, porque todos nós, enquanto adultos, sabemos que a vida implica obrigações, temos horários, responsabilidades, compromissos, nem sempre podemos parar quando estamos cansados, nem sempre podemos fazer o que nos apetece. Mas o que acontece, então, quando durante a infância a mensagem transmitida é constantemente desta forma? Agora não, não interessa o que queres, primeiro estão as obrigações, não tens idade para decidir, fazes porque eu mando. Enfim, coisas destas. Lúcia Menezes, a psicóloga que está todas as semanas connosco também, muito obrigado mais uma vez por ter estado presente. É sobre isto que vamos conversar hoje, não é?
1: Exatamente. Sobre também aqui o próprio desafio, não é? Que é aqui um equilíbrio que surge muito, não é? Mas como é que eu consigo ser um pai ou mãe emocionalmente presente e consigo estar lá, nem ao mesmo tempo te coloco limites, né? Porque parece que as duas coisas são meio exclusivas, né? Mas não, há aqui o lugar a que ambas possam existir, não é? E estas frases que acabou por referir acabam por ser às vezes exemplo do quão esse equilíbrio não está muito bem presente lá, não é? Que é mais às vezes emoções nossas a falar do que esse equilíbrio a falar por nós. Porque não deixa lá estar de ser um desafio, não é? De poder ter aqui lugar ambas as vozes, mas que convém que seja algo a ter em conta, sem dúvida.
0: Ou seja, podemos então dizer não, sem dizer à criança que aquilo que ela sente é de facto um absurdo, não é bem assim, não é?
1: Exatamente, até porque lá está. Se lhe dizemos que é um absurdo, o que é que ela vai fazer da próxima vez? Não posso dizer.
0: Já não digo mais nada, não, né? Vou ficar calada.
1: Sou pequenina, não vou ficar aqui encolhida no meu canto e não dizer nada. E depois, mas não estás calada, não dizes nada.
0: Pois, há essas situações, não é? Comecemos então com as perguntas que são muito frequentes nos pais. A vida é feita de obrigações, não é? Como é que ensinamos uma criança a cumprir aquilo que tem de fazer sem criar uma criança, aliás, revoltada? Que isto às vezes vai no nosso pensamento, não é?
1: Sim, até nós próprios ficamos revoltados com as obrigações do dia-a-dia, não é? Eu sei que isto é assim, mas não deixa de ser chato. Eu não queria ter família livre e a fazer o que eu quisesse e tudo, não é? Se nós próprios adultos temos revolta, quanto mais eles, não é? Também de ter isto mais intenso. Mas sim, ou seja, de não tentar criar uma realidade falsa que não existe, não é? A mãe e o pai estão contentes com a vida como é e todos somos assim, etc., porque eles veem na nossa cara que nós não estamos, não é? Que nós também nos custa aceitar e engolir certas coisas, não é? Eles veem essa discrepância dentro de nós. Se nos custa engolir, eles também vai. Portanto, no fundo, abrir isto, não é? Olha, a mãe e o pai também custa quando às vezes pedem para fazer coisas no trabalho que nós não gostamos, ou quando temos uma conta para pagar, ou quando temos uma chatice que aparece. Temos direito a poder ficar revoltados ou zangados ou tristes com isso e depois também podemos pensar no que é preciso fazer para resolver essa situação. Que às vezes há coisas importantes pelas quais temos de passar, não é? Que há lugar para a revolta, para a tristeza e depois também há lugar para perceber o que é preciso fazer, não é? E eu confio em ti para poderes passar por isso também. Tal como eu e o pai passamos, tu também acredito que irás conseguir passar também. Por isso, abrir espaço aqui a ambos os lados, não é? Porque a própria revolta pode nascer disto, que é eu não posso sentir isto. Estão-me a dizer, é para eu fazer, aguentar, não é? Tolerar e não poder sentir.
0: Portanto, podemos concluir daqui que uma obrigação não é necessariamente um grande problema, ou pelo menos um problema, não é? Pode não
1: Sim,
0: ser.
1: Ou seja, só ver o sentimento, o reconhecer e admitir que está lá, o que isso nos causa, não é? Torna-se um problema mais pequeno, não é? Pelo menos, não deixa de ser um problema, mas não é tão intenso, não é? Porque temos lugar a exprimir o que é que aquele problema nos causa. Portanto, não é tão desproporcional.
0: Um outro problema comum também, se começarmos a validar tudo, o que o nosso filho sente, não é? Ele não vai achar que pode fazer aquilo que afinal quer, ou seja, ele acaba por, se calhar, tirar essa conclusão. Será? Ou não é bem assim?
1: Às vezes eu receio que os pais têm, não é? Mas agora eu vou validá-lo em tudo, vai se tornar um pequeno ditador que achar que tudo aquilo que ele sente é válido e que se sobrepõe aos outros e que merece mais ou coisas assim. E a verdade é que nem sempre isso acontece, não é? Que às vezes o próprio validar significa que a criança reconhece, lá está, que há necessidades que tem-nas, mas que os outros também as têm. Ou seja, porque não é só ela a validar-se, não é? Porque muitas vezes quando a criança se valida, também parte dos pais que se validam e que reconhecem que também têm perspectivas diferentes. Portanto, o validar o próprio reconhece que o outro também se valida ele mesmo. Portanto, a criança já aí tem confronto, não é? O perceber que a realidade tem perspectivas diferentes que ambas podem ser válidas. Ou seja, para ela ter direito a poder sentir algo, o pai ou a mãe também tem direito a poder sentir algo diferente e que ambos as perspectivas são válidas. Portanto, esta questão aqui do autocentrado não acontece tanto, desde que se equilibre isto, não é? Eu posso sentir isto enquanto teu pai ou tua mãe e tu também podes sentir algo enquanto filho. Não tem de ser necessariamente a mesma coisa.
0: O famoso ponto de equilíbrio que tem sempre falado nos programas, não é? Portanto, terá que haver sempre aqui este tal equilíbrio.
1: Exatamente.
0: Uma questão agora, digamos, entremos numa parte mais profunda desta questão. O que é que acontece quando uma criança sente que tem de abdicar constantemente? Isto é, brincar, de descansar, de escolher, de falar. Portanto, o que é que acontece nestas alturas?
1: Começa a haver aqui ressentimento, não é? A criança começa a sentir que há coisas ou aspectos dela ainda da infância que não têm espaço para existir. Por isso, muitas vezes, aqui a referência à própria revolta, numa do episódio de hoje. Exatamente por isto, porque sabemos que o ressentimento ao longo do tempo, quando não é processado, transforma-se em revolta, não é? Por isso é que lá está. Há adultos que hoje em dia têm um lado, assim, com bastante revolta e percebem, mas eu não percebo porquê. Mas a minha vida não está assim tão complicada para eu ter assim uma revolta tão grande hoje, mas sinto que a tenho. Às vezes é isso, não é? De certas valências da própria infância não ter espaço para ter existido na altura que era. Por isso, é importante, sim, permitir que haja vários espaços para estas coisas existirem, não é? Para poder estar, para poder brincar, para poder divertir, para poder explorar. Porque, no fundo, tudo é importante, não é? Não é nada que seja aqui algo acessório exatamente para isso. Para a criança também não se esquecer que está a aprender, não é? Está progressivamente a ser responsável, mas não deixa de ser criança pelo processo, não é? Porque estamos a criar, claro, um adulto em corpo de criança, não é?
0: Então, também podemos, muitas vezes, pensar que uma criança pode estar ou pode parecer muito bem comportada, mas, afinal, está cheia de revolta lá por dentro. Isso pode acontecer, não é?
1: Exato.
0: Corremos o risco que isso aconteça.
1: Exato, não é? Porque até a valência aqui da revolta parece que é aquele, não é? Como temos o bichinho da revolta, não é? Como aparece no filme, do Divertidamente, não é? É aquele bichinho muito irado, não é? Que está prestes a explodir e que leva tudo
0: e
1: à frente.
0: Leva, exatamente.
1: Só que nem
0: primeiro
1: sempre a revolta
0: vai enchendo o saco.
1: Exatamente,
0: como diz outro,
1: a revolta não aparece logo assim, não é? A revolta vai tendo o seu progressivo até, não é? E é como diz, eu aguento a panela, não é? Até que um dia a panela, a tampa rebenta, não é? Depois não se percebe onde é que rebentou, mas houve um processo progressivo até que ela chegasse a esse ponto.
0: Mas para esse ponto, ou seja, porquê é que uma criança pode tornar-se assim tão revoltada quando sente que teve de abdicar demasiado?
1: Porque é isto, implica também aqui questões de justiça, não é? Que a própria criança reconhece. Então, mas porquê é que eu não tenho direito a ter isto válido? Ou porque é que eu não tenho direito a poder fazer a minha vontade quando me apetece? Eu também apeteço ter direito a ter. Então, a mãe, se calhar, também, às vezes está cansada e vai para o sofá e estica um bocado as pernas e pode estar ali. Então, porque é que eu não apetece? Como é que eu, se me apetecer brincar contra a parede, não posso brincar contra a parede? Eu também sou pessoa como ela. Porque ela é mãe e diz que não. Eu tenho de aguentar só porque é mãe, não é? Que é como aquele argumento. Eu sou a tua mãe, eu sou o teu pai. E digo que não, e acabou. E a criança, lá dentro, não é? Claro. Não é válido, não posso aceitar isto. Portanto, sim, não é? Quando vamos com estes argumentos de questões de poder, criamos uma certa revolta na criança, porque não é justo estarmos a confrontá-la com aquilo. Ou seja, por isso aqui seria importante explorar formas alternativas. Percebo que não seja justo, não é? Eu também entendo que há coisas que eu gostaria e que também não posso. Sei que também podes ficar triste ou revoltado com isto, mas vamos tentar aqui encontrar uma alternativa para tu conseguires ter parte da tua vontade e ainda assim ser possível no meio da realidade, não é? Porque o ressentimento da criança diminui, que alguém está a tentar por mim que isto seja o mais justo possível, não é? Não vai ser o mais justo, mas dentro do possível.
0: Esta constante oposição das crianças revoltadas, se assim se pode dizer, aliás, não devemos interpretar logo à letra como sendo uma criança mal educada. É isso?
1: Pois, não é? Eu sei que este é o rótulo que muitas vezes se coloca, não é?
0: O que se diz muito, as aparências às vezes iludem, não é?
1: Pois, até porque às vezes é isso. Há muitas crianças que têm mais este registro de introversão, não é? Que nós em psicologia até chamamos mais crianças que têm tendência a internalizar, não é? Que acabam por ter os sentimentos muito para si. Muitas vezes têm as maiores presenças de revolta internamente. Exatamente isto, não é aquela revolta aberta, exposta, é aquela velada, aquela que é mantida para dentro. Porque, lá está, à partida para os outros vão parecer bem comportadas, mas depois internamente, não é? Há muita coisa ali a acontecer e depois não se percebe muito bem do que é que significa. Portanto, também abrir o espaço ao questionamento, não é? Quando estamos a ver enquanto pais realidades de outros, não é? Poder perceber, olha, esta criança é muito sossegadinha, mas porquê que é sossegadinha? Não é? Será que está bem? Ou será que está a mascarar algumas coisas que não sentem espaço para sentir? Não é? Também com o convite à curiosidade, não é?
0: Coloquemos aqui este cenário. Alguém que tem dois filhos, um deles aceita muito bem as obrigações, mas o outro é o contrário. Será que estou a educá-los mal? Até porque há aqui duas interpretações diferentes, ou não?
1: Eu sei que a tendência lá está é colocarmos logo as nossas competências em causa, não é? Então, mas com um estou a fazer bem e o outro é o quê? A receita que calhou menos bem, não é? Errei na quantidade dos ingredientes, como é que fiz aqui isto? Mas muitas vezes é isto, as próprias características das crianças que entram também aqui em jogo. E não só, não é? Um fator que também já falei várias vezes nos episódios, que é sermos diferentes pais consoante também os filhos que temos, não é? Não vamos ser igual no primeiro, segundo, terceiro, etc. Mas também ver isto como uma questão da própria necessidade da criança, não é? Se para uma está a funcionar aparentemente bem, está a funcionar bem para mim enquanto pai ou está a funcionar bem para ela enquanto criança, não é? Também ver esse convite
0: para o respectivo.
1: Exatamente, não é? Não é por ela não questionar que se calhar está a correr tão bem, se calhar ela está a mais insegura ou não claro. Partilha tanto.
0: Estamos numa altura de início de ano letivo e é muito, enfim, começam agora os papás a dizer aos filhos, cuidado, tens que estudar, tens que estudar. E quando eles nos respondem, não querem, o que é que devemos fazer? É claro que aqui as situações são diferentes, mas qual é o melhor caminho?
1: Sei que existe também este registo aqui do mas olha que vai ser o melhor para o teu futuro e depois daqui a 15 anos já me dá razão.
0: Exatamente.
1: Não é? E depois a criança diz, você não quer saber. Eu não quero saber daqui a 15 anos, eu quero saber é do agora. Eu quero é divertir-me, jogar computador, ver televisão e acabou. Não quero saber daqui a 15 anos. Isso és tu que és adulto, não me interessa.
0: Claro.
1: Ou então a criança, sim, não, até me interessa daqui a 15 anos, se calhar tenho de ser um menino direitinho e bem comportado para ser alguém na vida. Então deixa-me calar e aguentar isto. Portanto, sim, aqui o agora não, até ver como um convite meio que de segurança que a criança está a mostrar. Olha, obrigada por expressares isso, vamos tentar encontrar alternativas para tornar o momento do estudo mais agradável para ti. Não é? Como o momento da diversão também pode ser algo bom para ti, não é? E que às vezes também te podes fartar, que não te apetece mais, tornar o estudo algo assim, não é? Porque é que o estudo também não pode ser um momento de diversão para ti. Por exemplo, desafiares a ver-te em áreas que não conheces até agora. Pode ser um momento também de divertires aí, não é? Ou seja, não ter de impor, não é? Nem colocar esta pressão do futuro, não é? Mas de convidar a tornar algo mais agradável para a pobre criança. Não é?
0: Mas imaginemos que há pais, e há alguns que o fazem, que são até mais exigentes, não é? Escola, atividades, trabalhos, horários, tudo muito cumpridor. Que é que isto pode ser prejudicial?
1: Pode criar esta questão do ressentimento, não é? Ah, não, mas eu sou uma máquina de produção para os meus pais. Eu se cumprir o horário à risca, eu sou bom. Se não cumprir, o caldo entornou. Não é? Portanto, sim, pode criar aqui este ressentimento dentro da própria criança de que, no fundo, só é aceitável se cumprir aquilo à risca. Portanto, também colocar um bocado na balança isso.
0: Uma frase muito comum. Isto são caprichos, costumamos também dizer muito, não é? Será que os desejos das crianças são mesmo sempre caprichos ou nem sempre?
1: Te convido a fazer-me aqui um exercício, não é? Quando pensamos isto de são caprichos, se nós pedíssemos alguma coisa no nosso tempo aos nossos pais, nós veríamos isso como caprichos? Nós, enquanto crianças.
0: Uhum.
1: Ou nós justificaríamos de... Não, mas eu tenho direito. Então também sou criança, também sou importante, também tenho direito a ser alguma coisa. Então, se nós, enquanto crianças, vemos isto como importante, porquê é que para os nossos filhos vemos isto como capricho?
0: Portanto, esse é um bom exemplo, certo? Podemos, temos de ter em conta.
1: Também.
0: Existe também uma ideia que está muito presente na educação, que é primeiro as obrigações, depois a diversão. Dizemos todos, primeiro tens que estudar e primeiro tens que... Enfim, fazer coisas mais interessantes do que estar sempre na diversão. Isto é sempre saudável ou eventualmente será contraproducente?
1: Tenho muitas pessoas que acompanham em consulta que lá está, são pessoas muito realizadas profissionalmente,
0: uhum,
1: e que percebem agora o padrão pelo qual viveram a vida toda, já não se identificam, que é exatamente este. De sempre fui formatada para ter de cumprir, ter de dar resposta e depois é que posso ser, depois é que posso ser livre, e este registro já não me está a levar a lado algum. Estou exausta, estou cansada constantemente, nunca tenho energia para fazer as coisas de que gosto, portanto isto não está a funcionar mais. Portanto, se isto fosse necessariamente sempre a receita do sucesso, não me chegariam pessoas
2: claro,
1: assim, não é? Neste
2: claro.
1: Ponto. Portanto, sim, eu percebo o fundamento por trás, não é? De alguma forma motivar a criança a fazer
0: forma.
1: Algo, não é? Fazer algo que não gosta assim tanto, que é para depois ter a recompensa no final.
0: Uhum.
1: Agora, quando somos reféns desta norma, alguma coisa não está aqui, não é? Acontecer tão bem, não é? De poder acontecer. Olha, eu confio em ti para poderes brincar, sabendo que depois também vais ter espaço para cumprir o que é preciso fazer, não é? Só aqui já altera muito a perspectiva da criança. Confiam em mim. Ou seja, eu sou uma criança confiável. Portanto,
0: lá está, isto pode ter consequências no futuro, mais tarde,
1: exato.
0: Não é?
1: Porque pode questionar a própria questão da confiança, que é, não confio em mim, por isso tenho de me impor, que eu tenho de cumprir e depois ser. Por isso, eu não sou confiável.
0: Claro. Uma palavra que é muito dita, não é, nas nossas relações com os filhos, que muito assusta os pais, é a palavra não, não é? Não. Quando uma criança começa a dizer não constantemente, não é? Que eles também devem dizer... É o terror. O que é que devemos pensar? Que é o terror? É isso que devemos pensar?
1: Não estava a dar aqui o cenário, não é? Porque isto claro. Parece que é as sirenes começam a falar, o terror chegou, a idade do terror, agora descobriu a palavra, não vai dizer não a tudo. Acabou-se a minha paz. Nunca mais volto a ter paz, não é? Claro que é um desafio, não é? Claro que sim, ninguém gosta de ouvir dizer não, muito menos a dose e intensidade que as crianças dizem, não é? Que elas são capazes de dizer 20 nãos de seguida, não é? Que aquilo parece que não tem o botão de
0: sim,
1: interromper aquilo.
0: Desliga.
1: É assim. Não. Nós chega um ponto em que cansamos de ouvir a falar, e eles parece que não, não é? Mas é exatamente isso, não é? Porque para eles é tudo muito mais intenso e vive à flor da pele.
0: Pois que existe muitas vezes aquela questão de vamos embora, mas eles não querem ir. Portanto, aqui não, o que é que devemos fazer perante esse não constante, como está aí a dizer agora?
1: Para já não tentar falar mais alto, não é? Não ser de... Chega! Sou eu que sou teu pai, a tua mãe? E eu falo? Que vou? Não é porque estamos a dizer... Não deve gritar, não deve estar a falar aqui insistentemente, mas eu posso falar por cima, porque eu sou mãe e pai, é válido e ele não. Tentar, não é? Dar aqui um espaço ou não, não é? Olha, percebo que possa estar incomodado, que queiras ficar mais tempo, olha... Podemos ficar mais um bocadinho, depois daqui a bocadinho vamos transitar para outra coisa. Ou seja, que este não seja válido na mesma, não é? Para a criança não ter de continuar a ecoar, mas que também que haja lugar ao que é o planeado ou o suposto fazer, não é? Que ela perceba que o não também tem um limite. Não é porque todas as vezes que diz o não, que a vontade vai acontecer, não é? Simplesmente como
0: então,
1: a criança
0: isso
1: quer
0: utiliza-se
1: e ponto
0: também
1: final.
0: Por, em relação aos trabalhos, em relação ao facto de dizer que até está cansado, enfim... Aqui há várias formas de tornear estas questões.
1: Exato. Sim, até mesmo a questão do estar cansado que estava agora referida. Ok. O que é que achas de um plano de, por exemplo, pararmos 5 minutos, poderes ir lá para fora, respirar um bocadinho de ar e voltarmos a olhar para o que estás a fazer? O que é que te parece? Ou seja, se querem sentir que está a ser respeitado, tido em conta, não é? Que o não é vazio. Muitas vezes é isso. Porque é que se diz o não 20 vezes? Porque se sente que se disser só assim que não é válido, não é? Então, tem
0: sempre o
1: vezes.
0: Diálogo à frente de qualquer postura, certo?
1: Exato.
0: Já percebi. O tal equilíbrio.
1: Nem é o que falta no fundo ao mundo hoje em
0: pois,
1: dia.
0: Pois, evidente. Há ainda uma outra frase muito pesada que alguns adultos dizem. Eu fiz tudo por ti. O que pode acontecer quando uma criança cresce com esta mensagem? Ah, os meus pais estão a fazer tudo por mim.
1: Eu acho que até a reação das pessoas a ouvir isto, não é? Ai, eu fiz, deram tudo para isto. Eu sou o peso a ouvir isto, não é? Ai. Caramba, ai meu Deus, já estou a sentir que estou a encurvar, não é? Não é? O ouvir, não é? Ai, agora tenho de fazer, tenho de cumprir, tenho uma dívida aqui, não é? Causa logo esta reação, não é? Fizeram por mim, pronto, tenho de retribuir, tenho de fazer alguma coisa. Este sentir dívida constante, não é? Tudo que eu fizer vai ser comparável àquilo que fizeram por mim. É por isso tenho de ser, tenho de fazer, tenho de chegar a muitos sítios, etc. Eu percebo. Ou está, como digo muitas vezes, não é? Entendo onde vem esta necessidade do sentirem-se valorizados, de sim, olha, enquanto pais precisamos sentir que fizemos alguma coisa, não é? Que dás valor àquilo que fizemos por ti. Só que quando isto é visto desta maneira, simplesmente, não é? Sem ter nenhum contexto, fizemos tudo por ti, não é? Abre espaço aqui muito, muito enquadramento, não é? De que esta dívida vai ser eterna. Portanto, convém também poder desconstruir isto, não é? De, olha, fizemos muito por ti... Nós confiamos em ti para poderes fazer as melhores decisões daqui para a frente. O peso é diferente, não é?
0: Claro.
1: Do ouvir só fizemos tudo por ti. É? Nunca vou chegar aos calcanhares deles. Eu nunca vou fazer isto tudo por alguém. E depois às vezes deve haver a dúvida. Será que mereço tudo o que fizeram por mim? Se calhar não. É melhor nem pensar nisso. Não fique aqui com fantasma nem quer pensar nisso.
0: Bom, Lúcia Menezes, Se tivéssemos de deixar algumas orientações para os papás que nos ouvem, o que é que deixaria como orientações?
1: Alguns exercícios desta matéria, que propus hoje, não é? Deste sentido de perceber um pouco qual é que era a postura enquanto crianças, não é? A experiência enquanto crianças de ver o que é que eram caprichos, o que é que eram necessidades, como é que as viam, e se calhar também ter em conta na maneira como reagem, não é? E interpretam aquilo que vem dos filhos hoje em dia, não é? Não tentar silenciar um não só porque é desconfortável, de impor uma vontade ou uma ordem só porque já não tem paciência. E eu entendo, isso tudo são fatores que hoje em dia estão envolvidos na vida e no ritmo que temos. Mas a capacidade de poder abrandarmos, escutar e perceber o que é que a criança está a precisar também é muito importante, porque faz a diferença entre responder no imediato, não é? Ou responder efetivamente ao que é preciso, em vez de tornar uma crise de 20 minutos, ser algo resolvível ou gerível em 5, não é? Portanto, às vezes é isso. Poder estar com a criança, admitir que podemos, às vezes, causar que ela fique ressentida, mesmo tendo as melhores intenções, mas que estamos lá para conseguir lidar com isso. Portanto, no fundo, isto.
0: Muito bem, estamos a chegar ao final do episódio de hoje do Ecos de Infância. Falamos, então, sobre obrigações, desejos, necessidades, limites e a revolta. Talvez a grande questão seja esta: como podemos preparar uma criança para uma vida que terá responsabilidades sem lhe ensinar que para ser aceito tem de abandonar aquilo que sente? Lucia Menezes, que mensagem gostaria de deixar aos papás, depois dessas orientações, uma mensagem, no fundo, para quem nos escutou sobre estas matérias tão importantes na nossa vida quotidiana com os nossos filhos?
1: Até o seguinte cenário: se um filho perguntasse, olha, para eu nascer deixaste de ser quem eras? Se o pai responder, não, olha, tornei-me, fui uma pessoa, se calhar, diferente e até mais realizada noutros aspectos. Então, porquê é que, para eles também serem mais responsáveis, têm de deixar o que desejam de parte? Mas se nós não responderíamos isso a eles, porquê é que pedimos isto de volta?
0: Claro que sim. Bom, e talvez seja essa a diferença, que uma criança aprende responsabilidade, uma criança que aprende submissão, não é? Portanto, há aqui também essa lógica, digamos assim. Chegamos ao fim, então, do programa de hoje. Quando a criança aprende que tem de sacrificar os seus desejos e necessidades, a revolta que nasce quando tens de ocupar demasiado espaço na infância, foi, no fundo, um tema. Giramos, portanto, à volta disto. Na próxima semana teremos um outro. Até lá e obrigado mais uma vez.
1: Obrigada. Até lá.
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1: Manobras ABC até ao Z. Dicionário enciclopédico. V, letra V. Vândalos, nome masculino. Na história, povo germânico originário do sul da Escandinávia, fixado nas costas do Báltico antes da Era Cristã. Nos fins do século IV, na companhia de grupos de alanos e suevos, invadem a Gália e a Península Ibérica, que dominam desde cerca de 406. Comandados por Genserico, de 428 a 477, fundaram um reino. Um reino no norte de África, a capital em Bugia, a este de Argel, que seria aniquilado pelos bizantinos do comando de Belisário, em 533.
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1: A Assembleia Municipal de Mirandela autorizou na passada sexta-feira o Executivo da Câmara a comprar uma parcela de um prédio rústico privado situado na Zona Verde do Parque do Dr. José Gama por 1.128.600 euros, espaço onde futuramente o município pretende centralizar as festas da cidade. Esta aprovação acontece um ano depois de a mesma Assembleia ter autorizado a aquisição do mesmo prédio rústico, mas com uma área superior e a um preço inferior, numa diferença de cerca de 230 mil euros. O Executivo alega ter existido um lapso do anterior perito avaliador que obrigou a uma nova avaliação. Em setembro de 2025, a Assembleia Municipal de Mirandela já tinha autorizado o Executivo da Câmara a avançar para a aquisição de um prédio rústico na Zona Verde da cidade, com uma área total superior a 18 mil metros quadrados. Foi objeto de avaliação por parte de um perito avaliador da Lista Oficial de Avaliadores da Direção-Geral da Administração da Justiça, que apresentou como presumível valor de transação o montante de 898 mil euros. Um ano depois, o Executivo pediu à Assembleia Municipal autorização para a aquisição por via do direito privado, mas agora de apenas parte do mesmo prédio rústico, com uma área de cerca de 13 mil metros quadrados, ou seja, menos 5 mil metros quadrados e por um valor de 1.128.600 euros, mais 230 mil euros do que o valor avaliado há um ano. O presidente do município de Mirandela explica que houve um lapso na anterior avaliação. Vítor Correia admite que se tratou de uma situação desagradável.
2: Nós, o ano passado, trouxemos à Assembleia a proposta de aquisição do terreno e tínhamos uma avaliação de 898 mil euros. Naturalmente, nós já na altura salvaguardamos alguma possibilidade de poder haver aqui algum acerto negocial. Mas não estávamos a imaginar qual é que é o tipo de acerto. O que aconteceu foi simplesmente, quando os proprietários confrontados com o valor, não concordaram e mostraram-nos outra avaliação. E nós constatamos que, efetivamente, através de peritos que estão inscritos na lista oficial para poder fazer as avaliações do Ministério da Justiça, verificamos que, efetivamente, tinha havido um engano. Portanto, o referencial que eles tinham colocado era 0,40 quando são 0,90. Logo aqui, estamos aqui a falar do dobro.
1: Perante a nova avaliação, com valores bem mais elevados, Vítor Correia adianta que o seu executivo entendeu que seria suficiente adquirir apenas parte do prédio rústico.
2: Tivemos que recalcular tudo, renegociar tudo. Chegamos à conclusão que o valor efetivo do terreno é 1 milhão e 700 mil euros e perante aquele valor todo, nós entendemos se calhar que não precisávamos do terreno todo. Então fizemos aqui a tentativa de um acordo, que se virá a concretizar, que é adquirirmos parte do terreno e só podemos adquirir parte do terreno porque os proprietários o podem conceder, porque senão teríamos de ser obrigados a adquirir a parcela toda e nós, o espaço que vamos adquirir é um espaço que serve aqueles nossos desígnios para fazermos ali os estacionamentos, para fazermos ali estruturas de apoio às atividades náuticas e também para formos finalmente, para podermos também que a festa que volte para a Zona Verde, onde é que podemos ter ali também as estruturas do Luna Park, portanto as diversões e termos simultaneamente ao lado também os concertos. Portanto, foi uma boa decisão que a Assembleia tomou, agora permite-nos também fazer esse negócio, a concretizar-se. Penso que no próximo ano podemos estar em condições já de ter o processo evoluído.
1: O objetivo da aquisição, segundo o Vítor Correia, é centralizar o Luna Park e as festas da cidade naquele espaço, bem como a instalação de um pavilhão multiusos. A autorização para a aquisição de parte da parcela deste prédio rústico mereceu a aprovação de 29 deputados municipais. Houve ainda 18 votos contra, vindos das bancadas do PSD, CDS, Chega, do Movimento Independente Move Mirandela. Houve ainda 3 abstenções das bancadas da CDU e do Movimento Amar Mirandela. Conferimos agora as razões apresentadas pela oposição para o seu sentido de voto. O PSD votou contra, fala o porta-voz Rui Sá.
3: É um acréscimo de valor significativo que nós achamos que não estava devidamente explicado à Assembleia o porquê não ir agora adquirir o terreno todo e só parte dele, porque achávamos que para o bem público ficávamos melhor servidos com o terreno todo, até porque será o futuro lugar das festas da cidade e foi dito e várias vezes que não se realizavam as festas da cidade no Parque do Dr. José Gama porque não tinha áreas de refúgio, não tinha a segurança de vida. Quer dizer, agora estamos a fazer ali um parque que é o Luna Park e que podíamos ter área para fazer isso tudo e mais alguma coisa e abdicamos dessa situação. E depois compramos menos terreno por bastante mais dinheiro e deixamos na mão do privado 5 mil metros quadrados que vão ficar na primeira linha. Era nosso entendimento que se a negociação estava a ser difícil com a propriedade, podia-se ter acautelado no PDM, que agora está em vigor, aquilo para termos um poder negociar maior. E foi isso que não foi explicado devidamente à Assembleia e por essa razão é que votamos contra.
1: Também o Chega votou contra, declarações de Marisa Aranda.
4: não entendemos. E acho que ninguém pode entender como é que, passado tão pouco tempo, o Executivo vai comprar simplesmente uma área muito mais reduzida por um preço superior. E, sobretudo, uma questão que eu acho particularmente importante logo após a entrada em vigor do novo PDM. Portanto, do meu ponto de vista, não faz qualquer sentido. Já não fazia antes. Aliás, eu já tinha votado contra antes. E, portanto, agora foi no mesmo sentido essa orientação de voto.
1: Igualmente contra votou o deputado único do MOVE Mirandela, Virgílio Tavares.
5: Se o terreno todo, 18.242 metros quadrados, há um ano garantia a Câmara Municipal que haveria um acordo pelo valor de 898 mil euros, não entendemos porque agora menos 5 mil metros quadrados vão custar 1.228.600 euros. Eu queria aqui realçar a questão do espaço. Esse espaço que vai ser adquirido vai ser prejudicial para os munícipes e para o futuro de Mirandela. Porquê? Porque hoje o espaço pode ser considerado suficiente, como eles consideraram, no entanto, amanhã será insuficiente. Consideramos que a decisão é redutora e limitativa ao desenvolvimento e à segurança de Mirandela.
1: Já o deputado da Iniciativa Liberal, Tiago Moraes, votou a favor.
6: Foi mais caro, sim. Segundo o que explica o vice-presidente da Câmara, Orlando Pires, houve também um erro na altura no perito que fez a avaliação. E eu percebo que se houve uma falha na negociação, provavelmente o proprietário queria um valor mais elevado ou achava que aquele valor não era justo e, pelos vistos, de facto, não era. E também quando se faz a negociação e a avaliação um ano a seguir, nós sabemos como é que está a evoluir o preço dos terrenos e também acredito que possa ser um bocado mais caro neste momento. Mas nós também votamos a favor porque não queremos ser um bloqueio, ou seja, se nós queremos que este tipo de soluções surjam na nossa cidade, seja multiuso, seja o que for, também não queremos estar aqui a bloquear tentativas de compras de terrenos, que eu acho que pode ser útil para o nosso concelho. Vamos lá ver agora a utilidade que lhe vão dar.
1: Movimento Amar Mirandela optou pela abstenção, como adianta Vasco cada vez.
7: O terreno juro que está no valor dele, não é? Estas coisas, se fizermos uma pesquisa pelo valor dos terrenos no centro de Mirandela, juro que está em termos de valor, está dentro desse do montante que aqui foi aprovado, portanto, juro que não é relevante isso.
1: E finalmente também optou pela abstenção o deputado único da CDU, Jorge Humberto.
8: Não somos contra aquilo que possa ser o investimento que a Câmara faça em termos de terrenos para equipamentos que serão, digamos, e que estarão ao serviço de todos. Aquilo que fica aqui é um bocado, digamos, não tão claro como aquilo que possa parecer, aliás, e foi manifestado pelo próprio vereador na explicação, é o entrave que o Tribunal de Contas poderá apresentar sobre esta, digamos, esta forma de negociar a aquisição não de um terreno, mas de um pequeno lote em que um valor que nós achamos exorbitante e obviamente não culpamos a Câmara. O ponto é exatamente aquilo que está em cima da mesa no país, que é a especulação imobiliária, que está a ser exercida não só sobre os municípios, mas também sobre as famílias que habitam não só no Conselho de Mirandela, mas também no país.
1: As explicações da oposição para o sentido de voto no caso da autorização para o Executivo adquirir uma parcela do prédio rústico situado na Zona Verde pelo valor de 1.128.600 euros. No desporto, futebol, o Sporting Mirandela venceu este domingo em Bragança a equipa B dos Brigantinos por 3-0, com dois golos de Ocoli e um de Kim, todos apontados na segunda parte do encontro em partida a contar para a terceira jornada do Campeonato Distrital. Com este resultado, a equipa orientada por Abel Pereira assume o comando isolado da tabela classificativa, com 9 pontos, dado que o Argozelo perdeu os primeiros 3 pontos ontem em Rebordelo, com a equipa orientada por Gilberto Vicente a vencer por 3-0. Sendo assim, o Mirandela tem agora 3 pontos de vantagem para Argozelo e Rebordelo. Nas restantes duas partidas, o Macedo Cavaleiros venceu em Carraseda de Anciães por 2-1. Já o Carcão também conseguiu a primeira vitória na prova em casa, frente ao Torre de Mocorvo por 2-1. Na próxima jornada, a disputar apenas a 11 de outubro, Mirandela vai estar de folga, só voltará a jogar para o campeonato no dia 1 de novembro, quando receber o Argozelo. Entretanto, vai ter 3 jogos de fase de grupos da Taça Distrital. Dia 4 de outubro joga em Rebordelo, no dia 18 recebe o Carção e dia 25 de outubro joga em Torre de Mocorvo. Um golo de Dylan foi suficiente para o Sporting Mirandela levar de vencida este domingo Leixões, no relvado sintético da Região Norte, na estreia do Campeonato Nacional da 2ª Divisão de Iniciados. A equipa orientada por António Lemos conquista 3 pontos muito importantes no arranque da competição. Na próxima jornada, agendada para 4 de outubro, o Mirandela vai jogar no terreno do União Nogueirense, que na jornada inaugural venceu fora o Moreirense por 2-1. Entretanto, a equipa feminina do Sporting Mirandela venceu no sábado fora o Fintas por 5-0, nas jornada inaugural do Campeonato Nacional da 2ª Divisão em Sub-19 femininos. Os golos da equipa alvinegra orientada por Ruben Brandão foram apontados por Nelly Castro, Ana Moreira, que bisou, Margarida Carvalho e Laura Sá. Na próxima jornada, marcada para 3 de outubro, a equipa feminina do Mirandela recebe o Gil Vicente. No futsal, os resultados são bem diferentes para as duas equipas do Conselho de Mirandela, na estreia do Campeonato Distrital. Na noite da passada, sexta-feira, o Grupo Desportivo do Torre Dona Chama foi avimioso bater a equipa local por 5-2, garantindo os primeiros 3 pontos para os pupilos do Marco Ribeiro. Já o futsal Mirandela foi goleado na visita à Associação Recreativa Alfandeguense por concludente 13-1. Nesta jornada inaugural, destaque para mais duas goleadas impostas por outros dois candidatos aos primeiros lugares frente a equipas novas. O Miranda do Douro recebeu goleadores veteranos de Carrazé de Anciães por 16-1, enquanto o Vila Flor impôs também uma goleada 12-0 na recepção ao Carviçais. Nas restantes partidas, o Sporting de Mucor foi derrotado em casa pelo Arnaldo Pereira Futsal por 7-2, enquanto o Freixo saiu vencedor da recepção à Academia Pioneiros de Bragança por 6-3. No ciclismo, Martim Quitério ficou em segundo lugar na Taça de Portugal de pista. O velódromo de Tavira, no Algarve, recebeu sábado a quinta e última prova da Taça de Portugal de pista para juvenis, cadetes e júniores, onde ficaram a ser conhecidos os vencedores finais da edição de 2026 nas diferentes disciplinas, com o ciclista mirandelense Martim Quitério novamente em grande evidência. No escalão de cadetes, sub-17, o ciclista de apenas 15 anos, que agora representa a equipa do Paredes Reconco, ficou em segundo lugar nas disciplinas de scratch, corrida por pontos e no quilómetro. Acabou esta quinta prova pontuável para a Taça de Portugal no terceiro lugar na prova de eliminação. No ranking final das 5 provas a contar para a Taça de Portugal, Martim ficou em segundo lugar no scratch, a mesma posição na geral da corrida por pontos, tal como no quilómetro. Na geral da prova de eliminação terminou em 5º lugar e na perseguição individual acabou no 12º lugar da geral. No xadrez, Rui Yang, do Clube Amador de Mirandela, sagrou-se no fim de semana campeão distrital absoluto com 5 pontos em 6 partidas durante a competição realizada entre 19 e 26 de setembro em Mirandela. Na mesma prova também, Adriano Moraes subiu ao pódio no terceiro lugar. Já por equipas, o Cabir é vice-campeão distrital depois de ter perdido com o Grupo Desportivo Macedense na competição realizada este domingo. A equipa mirandelense teve os xadrezistas Adriano Moraes, Rui Yang, José Nogueira e Frederico Passas.
9: 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Temos a brisa do mar e o pôr do sol às 20. Não quero dizer que discussões são inúteis, mas ser feliz é tão simples, é tão simples. Vivemos tão depressa e o tempo não para, que cai no esquecimento olharmos uns para os outros. A dinâmica da vida é que nos deixa assim.

A Assembleia Municipal de Mirandela autorizou o Executivo da Câmara a comprar uma parcela de um prédio rústico privado situado na Zona Verde por 1 milhão e 128 mil euros. Um ano depois de a mesma Assembleia ter autorizado a aquisição do mesmo prédio rústico, mas com uma área superior e a um preço inferior, uma diferença de 230 mil euros. O Executivo alega ter existido um lapso do anterior perito avaliador. Um homem de 72 anos morreu no passado sábado na sequência de um acidente com um trator agrícola no centro da aldeia de Vale da Porca, no concelho de Macedo de Cavaleiros. De acordo com o segundo comandante dos bombeiros voluntários de Macedo, Pedro Venceslau, a vítima encontrava-se a realizar manobras com o trator quando, por razões ainda desconhecidas, caiu da viatura agrícola, tendo sido atingida por uma das rodas. Quando os meios de socorro chegaram ao local, o trator encontrava-se junto a uma habitação e o homem estava debaixo do veículo. O óbito foi declarado no local, o alerta para a ocorrência foi dado às 7:30 da manhã. Nas operações de socorro estiveram envolvidos 10 operacionais dos bombeiros voluntários de Macedo Cavaleiros, apoiados por 3 viaturas, 3 elementos da GNR e também viatura médica de emergência e reanimação. A Assembleia Municipal de Mirandela autorizou na passada sexta-feira o Executivo da Câmara a comprar uma parcela de um prédio rústico privado situado na Zona Verde do Parque Dr. José Gama por 1.128.600 euros, espaço onde futuramente o município pretende centralizar as festas da cidade. Esta aprovação acontece um ano depois de a mesma Assembleia ter autorizado a aquisição do mesmo prédio rústico, mas com uma área superior e um preço inferior, numa diferença de cerca de 230 mil euros. O Executivo alega ter existido um lapso do anterior perito avaliador que obrigou a uma nova avaliação. Em setembro de 2025, a Assembleia Municipal de Mirandela já tinha autorizado o Executivo da Câmara a avançar para a aquisição de um prédio rústico na Zona Verde da cidade, com uma área total superior a 18 mil metros quadrados. Foi objeto de avaliação por parte de um perito avaliador da lista